0: e cante comigo. O dono, diga assim, só glória, fala assim, glória, glória, vai aumentando, fala, glória, vai levantando a voz, fala assim, glória, glória, glória, vai. Abra a boca, diga glória, glória, entrega, entrega teus projetos, teus planos nas mãos de Deus, aleluia, glória, glória, glória, glória, glória, glória, glória. Ô, glória fraco, dá, solta o glória a Deus, a igreja de Jeová. Isto, Deus poderoso e santo, faz uma obra aqui hoje, no nome de Jesus, meu Deus, para a glória do Pai, do Filho e do Espírito Santo, em nome de Jesus. Diga aí amém. Quem é que sente assim que Deus tem uma obra contigo, além de cura, além de bênção, além de dinheiro? Quem sente isso? Que Deus tem uma obra contigo, além de cura, além de prosperidade, algo assim espiritual. Deixa eu ver. Deixa eu me levantar para me ver. Glória a Deus. Quem é que está parado de igreja aí? Quer dizer assim, não está em comunhão com nenhuma igreja. Eu vou te convidar para você ir para cá. Eu vou convidar essa grandona. Vem cá, grandona. Vou orar para você aqui. Ela é o marido dela. Eu vou orar para os dois. Cadê o marido dela? Eu vou orar para Deus, Deus dar esforço para eles ter fé, assim, para vencer a batalha. Você já foi de igreja? Batizado nas águas? Hã? Você era católica? Era? Era evangélica e virou católica. E ele era católico e virou evangélico. Você é o quê? Católico. Católico, apostólico? Romano o quê? Para ser brasileiro, como é que você é romano? Sabe como é que a gente é? Sabe como é que a gente fala? Eu sou católico, apostólico, romano. Nunca foi em Roma, né? A gente sempre falou isso, né? Por causa da tradição. Hein? Deus tem uma obra contigo. Olha para cá. Deus tem uma obra contigo. Você não era para estar viva mais. Você já esteve quase dentro de um caixão. O espírito da morte, irmãos, ó. O espírito da morte veio levar essa mulher. Mas como Deus tem um plano com ela, Deus não permitiu. Você sabe disso, né? Você lembra disso, não lembra?
1: Lembro.
0: Fala um pouco, escutar o povo lá. Conversa fiada do pastor, fala aí pro povo aí.
1: É verdade.
0: Como é que foi a história?
1: O inimigo colocou na minha cabeça para me tirar minha vida.
0: Aí, ó. Não era para estar viva. Porque quando eu olhei para ela, Deus mostrou um caixão. Esse aqui também, ó. Não era para estar vivo. O acidente de carro ia matar ele. Eu acho que ele nem sabe disso. O espírito da morte, o espírito do acidente de carro ia pegar ele. Mas Deus não deixou. Hã? Deus é maior. Vamos orar para os dois, para Deus dar força. Quem mais quer vir aqui receber essa força? Levanta, vem aqui, que você está fraco, você está desanimado, está com problema, está fraco. Levanta, vem aqui, nós vamos orar para você. Deus vai te dar força. A força vem de Deus. Chega para aqui, Zezinho. Glória a Deus. Chega para aqui. Teodoro. Me chama? Leandro. Vamos orar. Segunda mão levantada. Toda a igreja. Toda a igreja. Toda a igreja. Tem mais uma irmã aí. Levanta, vem aqui, que Deus vai te dar força. Deus vai te levantar. Levanta. Deus é quem vai te dar força. Porque se Deus não der força de você mesmo, você não vai levantar nunca. Cadê ela? Cadê a outra? A outra não veio no lugar dessa. Vem cá, Zé Aurora. Como é que eu falei? Cadê? Sabe o pastor que você tem aqui? Zé Aurora. Dá uma jeito, pastor. Segura uma levantada. Vamos orar, vamos orar. Quem dá força é Deus. Esse aqui já era para estar aqui comigo no altar, abrindo culto, pregando. Mas não vigiou. Mas Deus ainda dá um jeito, né? Quando a gente quer dar, dá um jeito, né? Vamos orar. Um dia Deus estava pensando em você aqui. Foi a semana passada. Eu estava falando com alguém acerca
2: Alguém perguntou, e aquele carequinha lá? E eu falei, rapaz, hein? Que bonitão, o quê, rapaz? E aquele carequinha lá, assim. Falei, rapaz, aquele carequinha lá era para ser obreiro, rapaz. Era para estar aí com nós, abrindo culto, pregando e tal. Mas o bonitão nunca levou as coisas a sério. Vamos orar. Bonitão. Toda a igreja. Vamos orar, chega aqui bonitinha, né? Tem um bonitão e a bonitinha. Você quer a bonitinha dele? Chega para cá, bonitinha. Vamos orar. Toda a igreja, já que foi bonitão, ele arrumou esse aí, né? Tá contigo? Você viu? Deus está comigo. Vamos orar. Senhor Deus Todo-Poderoso. Vamos levar as coisas a sério. Vamos levar as coisas de Deus a sério. Nome de Jesus Cristo. Pede a Deus aí. Senhor, esse casal, essa família aqui, ó. Essa família eu entrego nas mãos de Deus. Esse homem, essa mulher, eu entrego nas mãos de Deus. Nas mãos de Deus. Deus é poderoso para fazer uma grande obra nesse casal. Essa palavra não vai cair por terra. Não vai cair por terra. Meu Deus, olha essa mulher. Olha a família dela. Meu Deus da glória. Cobre com teu sangue. Deus, faz uma obra divina e poderosa. Levanta essa família. Levanta. Dai força. Dai graça. Meu Deus, ajuda. Dai força, meu Pai. Só Deus para dar força. Em nome do Senhor Jesus. Só Deus para dar força. Em nome de Jesus. Zé Aurora, você vai representar toda a sua família. Fala assim, como é que você chama? Através da irmã Vera. A irmã Vera levou nós tudo para a igreja. A irmã Vera é um canal de bênção. A mulher tornou uma obreira da igreja, tornou uma bênção. E está em todo mundo para a igreja através dela. Você imagina você fazendo isso? Como é que vai ser o seu galardão lá no céu? Todo esse povo seu vindo para a igreja por causa da senhora. Está nos seus ombros agora, viu? Essas palavras que hoje não vai cair por terra. Escuta, Deus vai levantar vocês dois. Deus vai fazer uma obra na vida de vocês. Deixa eu fazer uma oração aqui de libertação para ela. Aquele demônio de morte que quis matar ela. Aquele demônio de morte que quis tirar a vida dela. Vai sair tudo. Eles irão sair todos. Em nome de Jesus Cristo. Tudo quanto é demônio, chucaveira, capa preta, enxu da morte, enxu de cemitério, de catatumba, vai sair da vida dela agora. Não volta mais nela. Sai. Nome de Jesus, sai. Nome de Jesus, sai. Sai, Satanás. E não volta mais. O lugar de vocês agora vai ser aqui. Eu vou ser o pastor de vocês. Eu posso ser seu pastor? Hein? Eu vou ser no lugar do padre. Eu posso ser o teu pastor? Pode? Então, a partir de hoje. Tá vendo? 7 dias de oração. Deus abençoe vocês. A senhora vai sair daqui agora. Mas é para crescer, é para ser a mulher de Deus. Viu? Pode voltar. Bate palma, igreja dos crentes. Bate palma, mas é palma de verdade, irmão. Senta um bocadito, por favor. Tem uma pessoa aqui hoje que Deus me faz saber. Tem que ser rápido, senão não posso esperar, não. Hoje de manhã tinha um povo aqui, fraco, para levantar a mão. Eu falei, quer não? Tchau. Fica para trás. Aí levantava a mão todo mundo. Eu falei, agora já era. Não quer. Tem uma pessoa aqui. Está assim com o corpo, parece que você apanhou de cacetete. Todo doído, todo machucado. Parece que o corpo está todo quebrado. Eu quero que você levante a mão. Porque você levantou a mão sim, essa dor aiada no teu corpo vai desaparecer agora, em nome de Jesus. Está aqui dentro da igreja. Vem cá. Aquela lá e aquela cá. Corre aqui na frente. É para sumir agora, é para sumir. Sumir as dores. Eu faço prova do meu Deus. Chega aqui. Levanta os braços aí. Faz assim. Ah, mexe. Cadê as dores? É, conversa de dor, dor já era. Nome de Jesus. Levanta o braço assim, vai. Levanta o braço. Vai. Assim, ó. Assim, mexe o braço, vai.
0: Cadê as dores? Ah, mexe. Cadê as dores? É, conversa de dor já era. Nome de Jesus. Levanta o braço assim, vai.

0: Vem aqui na frente, venha. Vê os dois para Deus curar. Curar, quem está revelando é o Espírito Santo. Tem duas pessoas aqui que tem uma semana para cá que você não está dormindo bem à noite. Assim, uma coisa ruim te perturbando. Assim, uma coisa ruim no teu corpo, uma coisa ruim. Assim, você não consegue. Vem cá. Cadê a outra pessoa? Corre aqui na frente. Deixa Deus que mexe a capetada aí. Sai, capetada do inferno. Diga, queima aí, diga. Cadê o povo? Diga, queima. Corre, irmã, corre. Sai daí, bicho velho. Sai daí, enxucaveira. Cadê o povo? Show da meia-noite. Show da meia-noite. Solta ela. Solta ela, Satanás. Cadê o povo? Cadê o povo? Solta ela, maligno. Nome de Jesus Cristo. Sai, diabo. Em nome de Jesus. Bate palma e dê glória. Dê glória com palma. Jesus é bom. Esse camarada aqui, ó. Chega aqui, rapazinho. Chega aqui, rapazinho. Esse rapazinho aqui, ó. Tem um troço nele, assim, ó. Ele não me contou nada. Mas tem um troço aqui, ó. Na garganta dele, que assim, ó. Um troço maligno que quer botar um câncer na garganta dele. E não é de hoje, não, ó. Muito tempo. Ele nunca veio aqui. Primeira vez é hoje.
1: É ou não é?
0: Verdade. E não é verdade ou eu estou mentindo que você tem um problema na garganta?
1: Tipo, um troço de bom.
0: Diga, ele está curado. Dá um grito aí, diga, ele está curado. Em nome de Jesus. Ô, irmão, dá glória. Ô, irmão, dá glória. Quem crê que Deus é poderoso para fazer milagre? Dona Vanessa, corre aqui na frente. Doutor Rosivaldo, corre aqui na frente. Deixa eu orar para vocês. Fica aqui, fica aqui. Marquinhos Zacarina, corre na frente. Corre na frente que eu estou vendo Deus fazer coisas grandes na vida de vocês. Peraí. Aquela irmã lá atrás, vem aqui na frente. Corre. Deixa Deus fazer obra na vida dela aqui. Deixa Deus fazer obra na vida dela. É o Espírito Santo que está me dando visão. Esse rapazinho aí, vem cá, rapazinho. Olha a mão aí, filho de Deus. Corre que ele está com a Bíblia na mão. Vem aqui. Esse outro aí, o branco que aceitou Jesus hoje aí. O branco aí, levanta a mão, branco. Esse aí de trás, vem isso. Vem a mulher dele. Vem aqui no filme, Deus fazer uma obra na vida de você aqui hoje. Abrir uma porta, abrir um escape, abrir assim, fazer alguma coisa para você falar assim, quando Deus fala, Deus fala. Vem aqui, doutora, mas o doutor. Corre, corre, corre. Vem aqui, doutorinho. Vem aqui, filho de Deus. Vem aqui, bonitão. Ah, glória a Deus. Pastor Jorge, mas a bispa dele, corre aqui. Corre, porque Deus está me usando aqui agora para falar coisas maravilhosas. Zé da Aurora, corre aqui, filho de Deus. Corre, que você está nova. Vem. Vem aqui, gente fina. Deixa Deus usar o pastor Messias aqui para te abençoar. Vem aqui, o grandinha. Corre, mulher. Vem aqui, a outra. Corre, deixa Deus fazer a obra. Vem aqui, a mulher da loja. Cadê o marido dela? Corre aqui, marido. Deixa Deus fazer a obra. Deixa Deus fazer a obra. Vem aqui, o homem da mecânica. Corre. Deixa Deus fazer a obra. Vem aqui, irmão, está coçando a testa aí. Deve ser piolho. Corre aqui na frente, em nome de Jesus. Chega para cá. Deus tem algo para entregar aqui hoje. Hoje, aqui assim, ó, tá vazio aqui, ó. Que é isso, pastor? Aqui tá vazio assim, ó. Deus me faz viver aqui assim, ó, que aqui tá vazio aqui assim, ó. Aquele buraco na tua cabeça aqui hoje, Deus vai preencher isso. Nome de Jesus. Fica toda a igreja em pé. Fica toda a igreja em pé. Deus fazer uma obra. Vem aqui, semblaninha. Corre aqui na frente, deixa Deus fazer a obra. Deixa Deus fazer a obra. Vem cá, diaconisa, bispa. Mãe do bonitão. Corre. Aguenta, corre. Deixa Deus fazer a obra. Vem cá, rapazinho. Filho da cabeça branca aí. Corre. Deixa Deus fazer a obra. Bota a mão para cá. Pastor Gilson. Pastor Gilson, está precisando Deus fazer uma obra. Meu Deus do céu, é tanta gente, né? Segura a mão levantada. Deixa Deus quebrar os capetas no meio. Demônio, macumba, inveja, maldição, barreira, tristeza, medo, desânimo.

está fechada. Ah, mas Deus vai fazer a obra. Levanta a mão aí e diga assim: sai, capeta, diga, sai, demônio, diga, sai. Pode falar. Você está trancando as portas, né, bicho, velho? Você está tentando amarrar, dificultar, criar problema. Mas não adianta. Maior é Deus. O sangue de Jesus tem poder. Queima, queima, queima, queima. Levanta a voz aí. Solta. Solta, Exu. Solta, acabou, cló de chá. Tudo quanto é tipo de coisa ruim. Amarração, atrapalho. Dívidas, prejuízos. Jesus, recupera aqui hoje. Recupera aqui hoje. Recupera aqui hoje. Restabelece aqui hoje. Restaura aqui hoje. Restaura. Restaura. Restaura. Em nome de Jesus. Restaura. Restaura, meu Deus. Faz uma obra aqui agora. Em nome de Jesus. Diga aí amém. Chega aqui, irmã. Maria Vanessa. Chega aqui, irmão. Pega o braço dela e levanta aí. Você ouviu a palavra? 7 anos que perdeu. Perdeu tudo em 7 anos. Perdeu tudo em 7 anos. Recuperou tudo em 1 dia. Está vendo como é que Deus faz? Põe a mão para cá. Ô José, corre aqui na frente. Ô José, corre aqui na frente também, a mulher dele. Deixa Deus fazer uma obra. Uma obra diferente. Mas que obra? Vocês vão ver que obra que é. Igreja, levanta o braço aí. Senhor Deus, derrama aqui hoje. Derrama força. Derrama a bênção de Deus na mente dessa mulher, no coração dela, no trabalho dela. Deus, restaura. Restaura tudo. Restaura tudo. Restaura tudo. Restaura. Força. Restaura. Força. Fé. Em nome de Jesus. Meu Deus, abençoa. Ô, glória, José, corre aqui na frente. Deus poderoso. Vai orando, vai orando, vai orando. Meu Deus, restaura. Derrama força, fortaleza. Derrama ânimo, derrama alegria. Deus da glória. Quebra as forças do mal. O diabo está revoltado, mas vai cair por terra. Em nome de Jesus Cristo. Diga aí amém. A porta vai abrir. Não deixa o dinheiro te pegar. Não deixa nada dessa vida te pegar. Não deixa o orgulho, a soberba, a exaltação, nada dessa vida. A porta vai abrir. Deus vai te dar tudo, tudo, tudo, tudo, tudo. E vai te restaurar tudo. E mas como é que Deus é maravilhoso? Deus me deu tudo assim, restaurou tudo, tudo que eu perdi, tudo que não sei o quê, meu Deus do céu, só o Senhor é Deus. Vai cantar. Estou vendo você cantando, a senhora cantando assim, aqueles hinos mais bonitos. Estou falando, não. Você crê nisso? Quem é que crê? Vocês creem que Deus está me usando? Então volta para o lugar de vocês e volta com a bênção de Deus e volta com... Mas cadê o glória? Glória, glória, glória. Deus mandou a cura divina e livrou. Agora eu vou.

0: Deus entre com a providência na tua saúde. Não me confirma. Irmão cooperador Fernando, corre para frente. Jesus Cristo te dá saúde. Quem crê, diga graças a Deus. Cadê uma pessoa que Deus me revela que recentemente você vem sentindo uma tontura fora do limite do controle? Esse irmão. Venha, meu irmão. Jesus Cristo te dá saúde. Palmas para Jesus. Aleluia. Diga graças a Deus. Aqui tem uma pessoa que Deus me revela. Você falou antes de sair de casa. Hoje eu preciso que o Senhor fale com a minha alma, comigo. Deus falou contigo na palavra. Pode vir. Venha. Venha, porque Deus tem mais para te dar. Quem crê, diga glória a Deus. Diga graças a Deus. Aqui tem uma pessoa que precisa levar um livramento para um homem da sua família. Diga, o sangue de Jesus tem poder. Aquele homem está envolvido em algo que envolve um roubo. Envolve um roubo e Deus quer guardar aquele homem. Cadê essa pessoa para Deus dar um livramento? Não. Pode vir, irmã. Venha para Deus guardar esse homem. Diga graças a Deus. Cadê 5 pessoas que Deus me revela que você precisa de uma providência divina? Providência divina, porque você não sabe mais aonde recorrer, mas Deus proverá o Cordeiro aqui nessa noite para você. Cadê as 5 pessoas? Lá atrás tem uma, aqui no meio tem outra. Não me confirma. Não me confirma. Venha. Cadê as outras 2 pessoas? Não. A senhora, venha, irmã. Não, e é um homem. Isso, meu irmão, venha. Irmão, se coloque em pé. Vamos passar a oportunidade ao irmão diácono Rosival de Andrade, que vai orar pelas revelações. Receba com palmas de vitória para o Rei Jesus.
1: Glória a Deus. Amém, meus irmãos. Glória a Deus. Cumprimento o povo de Deus com a paz do Senhor Jesus. Pode bater palmas para Jesus. Graças a Deus. Quem tem certeza da sua vitória, levanta a sua mão. Que culto maravilhoso a qual o Senhor falou conosco, né? Glória a Deus. Fecha os seus olhos. Fala assim, glória ao Pai, glória ao Filho e glória ao Espírito Santo de Deus. Mas graças a Deus que já nos deu a vitória por nosso Senhor Salvador Jesus Cristo. Amém? Pode bater palmas e senta. Glória a Deus. Quem é uma pessoa aqui que me revela o Espírito Santo de Deus, que você sente uma pontada dentro da sua vista, e aquela pontada, ela vem, aquela pontada, depois para, depois ela volta de novo. 2 pessoas. Isso, aquela moça e aquela irmã lá atrás. Vem aqui. Glória a Deus. Deus está livrando aqui nesta noite e dando saúde. Quem é um irmão aqui, ó, que você precisa levar uma bênção para alguém da sua família? Aquela pessoa, poucos tempos atrás, estava internada. E Deus quer guardar. Isso, vem aqui. Deus não permitir que aquela pessoa volte para o hospital de novo. Deus está guardando aquela vida, em nome de Jesus. Quem é uma pessoa que me revela o Espírito Santo de Deus, do lado das irmãs? Você tem alguém, um homem que trabalha com um caminhão. E Deus quer guardar aquele homem de um grande acidente. Deus quer guardar. Levanta a sua mão para você levar a sua vida. Isso, vem aqui. Lá atrás. Levar a vitória, levar a bênção. Levar o milagre. Quem é uma irmã aqui também que me revela o Espírito Santo de Deus? Você sente uma dor aqui do lado esquerdo, no peito. E Deus quer tocar essa dor no peito e responde nas suas costas. E Deus quer tocar no seu pulmão aqui nesta noite, te dar saúde. Quem é essa irmã? Vem aqui, minha irmã, lá de trás. Isso. Venha receber de Deus. Receber de Deus a vitória. Quem aqui é 2 pessoas que você levou um prejuízo e até hoje você não conseguiu receber esse dinheiro, esse prejuízo que você tomou, mas nesta noite Deus vai te devolver de volta. 2 pessoas, ali está uma, aqui está outro, vem aqui, Deus vai restituir, em nome do Senhor Jesus Cristo. Quem é uma pessoa aqui, ó, uma irmã, que precisa levar uma bênção hoje para uma criança? Aquela criança só vive doente, só vive enferma. E Deus quer dar saúde àquela criança aqui nesta noite. Aquela irmã lá, vem aqui. Nome de Jesus. Deus vai dar saúde. Nome do Senhor. Igreja, fica toda a igreja em pé. Glória a Deus. Vou voltar a palavra para o nosso pastor aqui nesta noite. Vamos receber o céu do Senhor com palmas bem alegres.
2: Glória a Deus. Da glória, meu pastor Zeval. Aquele que diz a verdade está me dizendo assim, ó, que uma mulher está com o útero inchado. O útero inchado. Cadê essa mulher? Que está com a dor assim. Levanta a mão de novo. Lá atrás. Deus ainda cura. Deus ainda cura. Deus ainda cura. Quarta-feira ela vai contar uma benção aqui. Quarta-feira. Quem já contou? Quem é que já contou alguma benção aqui alguma vez? Quem que recebeu a benção e não contou ainda? Uma benção fresquinha. Senta. Tem alguém que recebeu uma benção fresquinha e não contou? Conta, filho de Deus. Contou, comprou o quê? Zerito. Olha aí. Que maravilha. Graças a Deus. Deus é dono do ouro e da prata, né? Deus é dono do ouro e da prata. Ô, irmã, quarta-feira você vai contar essa bênção aqui. Nome do Senhor Jesus. Quarta-feira vai contar. Vem aqui. Corre. Corre que eu tô vendo que você tem um... Você vai falar alguma coisa aí, uma bênção aí, vai.
3: Alguma coisa aconteceu da sua vida, da sua família, do povo aí. Vai, uma bênção.
4: Uma bênção. Várias bênçãos já recebi aqui na igreja, já fui livramento de acidente de moto, já foi livramento para minha família, saúde, várias bênçãos aqui na igreja.
3: Mas tem uma bênção que você não contou ainda, tem uma bênção que não lembra que você não contou. Vamos lá.
4: Agora.
3: É uma bênção para alguém seu? É um livramento de morte.
2: Alguém dela, parente dela, de vocês duas, ia morrer matado. E Deus não deixou acontecer. Deus não deixou acontecer. Vou deixar vocês duas aí. Lembrar quem é, como é que foi. E me aparece uma visão de moto. Tem alguma coisa relacionado com moto. Que moto é essa, gente? Não sabe. Moto no meio. Deus deu um livramento e alguém estava numa moto. Você deu uma moto? Não, não foi irmã. Foi um pessoal homem. Homem. Yeah. Faz o seguinte, converse lá com a sua família, mas lembra mesmo. Quando for quarta-feira, vocês falam para mim, pastor, descobri lá um negócio. Talvez a pessoa nem quis contar para vocês. A pessoa talvez escondeu de vocês. Tenta descobrir. Você vai descobrir isso aí. Deus, quando fala as coisas, ele fala de verdade. O Deus que mostrou a Aurora, sua mãe, você é a filha dela. Olha. Vem cá, irmã. Chamei ela. Vem cá. Deus mostra um sapo dentro do seu colchão. Deus mostra um sapo dentro do seu colchão. Ai, pastor, chega lá, você olha esse sapo lá. Você vê se é verdade ou não é. Chegou em casa, falou, quero ver esse negócio de sapo. Quando ela abriu o colchão lá, o sapo saiu, ó. Saiu pulando. Alguém já ouviu isso, não sabe não? Quem já ouviu isso aí? Meu nome é Aurora. Não é assim que ela fala? Meu nome é Aurora. Bem assim. Pastor Darcy Messias falou que não sei o que. Depois você vai ver isso uma hora aí. Meu nome é Aurora. Então, irmãos, quando Deus fala, Deus fala. Deus fala. Todo mundo em pé, em nome do Senhor Jesus. Quarta-feira que vem, nós vamos fazer o culto da restituição de tudo que nós perdemos. De tudo que nós perdemos na vida. Tudo. Um prejuízo. Trabalhou numa empresa, não recebeu direitinho. Levou um prejuízo, emprestou um dinheiro. Não recebeu. Está aqui na Bíblia. Ó, está aqui, ó. Livro de Joel, no capítulo 2. Está aqui no livro de Joel, aqui, ó. Capítulo 2. Diga um glória a Deus aí, irmãos. Versículo 25. E restituí-vos-ei os anos que foram consumidos pelo gafanhoto, pela locusta, pelo pulgão, pela oruga e o meu grande exército que enviei contra vós. E comereis fartamente e ficarei insatisfeito e louvarei o meu nome, louvarei o nome do Senhor, nosso Deus, que procedeu para convosco maravilhosamente. O meu povo não será mais envergonhado. Vai ser que dia mesmo? Ei, irmão, responda aí, criatura. Vai ser que dia mesmo? Quarta-feira. Vou deixar o som aí com a rádio. Quarta-feira.
5: Travado, bloqueado e nada. E a justiça só é dia a dia e nunca vem. Aí o pastor pegou e falou para mim fazer a campanha.

0: 21h42.
1: Amanhã é quarta-feira e amanhã nós estamos na campanha. Nós estamos num propósito de fé, num propósito de alcançar nossos sonhos, nossas metas, nossos objetivos. Amanhã, quarta-feira, nós estaremos orando e jejuando para Deus destravar o quê? Aquilo que está travado na justiça, travado na justiça, jurídico, você tem algo para destravar? Hein? Você tem algo para destravar? Você tem alguma causa jurídica para nós orar? Escreve aqui agora para nós fazer uma oração daqui a pouco. Você que tem algo jurídico, você tem uma causa na justiça, é uma herança, você tem um inventário, você tem aí uma compra, uma venda, você tem uma corretagem. Poxa, quem é que não corre atrás dos seus interesses? Quem é que não precisa de comer? Quem é que não precisa pagar as contas? Quem é que não precisa do tal de dinheiro que as pessoas espraguejam ele, mas não vive sem ele? Como é que a pessoa espragueja? É por isso que as pessoas não têm, né? Eu vou dizer para você, aquilo que você joga fora, você jogou fora. Você desperdiçou. Aquilo que você despreza, você rejeita ele. Ele não vem para você mais. Porque ele veio, mas você jogou fora. Você desprezou. Deus me livra. Isso é coisa carnal. Só fala em dinheiro. Deus me livra. Materialista. Tem gente assim, um miserável Deus vai para frente? Vai para frente como? Se ele rejeita, como é que Deus vai dar uma coisa para você que você não quer? Como é que Deus vai dar uma coisa para você que você rejeita? Pensa bem. Como é que Deus vai te dar algo, meu querido? Eu sei que todo mundo agora está comigo aqui. Eu estou dizendo, talvez não é vocês, alguém que vai ver depois. Como é que Deus vai dar para você uma coisa que você não quer? Que você rejeita? Então, Deus vai dar aquilo que nós queremos receber, aquilo que nós concordamos, aquilo que nós estamos buscando em Deus, pagar uma conta, pagar uma dívida, receber uma herança, receber uma causa na justiça, um inventário que está aí para dar certo, aquela herança dos pais e aquela briga de irmãos. Você tem alguém seu assim? Aquela briga de irmãos e aquela confusão, um concorda, outro não concorda, e esta casa aqui é minha, vamos dizer que seja várias casas, ou vários terrenos, ou só uma casa só. Então aquela confusão, aquela briga. Você tem alguém assim que tem algo para dar certo, mas não dá porque a desunião é forte nessa família. A ignorância, a estupidez, a arrogância, a soberba, a falta de consenso na família, e fica aí essa briga por vários anos, coisa que podia ter resolvido já dentro de 6 meses, está aí anos. Vamos, José Selatiel, com depoimento das pessoas contando bênção, milagre financeiro na quarta-feira.
2: O nome da irmã?
3: Meu nome é Marilene.
2: Qual foi a bênção, irmã Marilene?
3: O meu filho, ele tinha um mercadinho pequeno e ele estava muito, não vendia nada e, sabe, estava lá, sabe, sem vender as coisas dele e estava muito triste, meu filho, nesse mercado, né? E eu orando aqui, né? E Deus preparando e abençoando, né? Lá na Tatuquara também. E daí, daquele mercado que meu filho estava pequeno, um empresário rico foi lá e falou com meu filho, que meu filho era gerente desse mercado, desse empresário. E daí esse empresário foi e falou pro meu filho: eu vou vender esse mercado para você. Você vai sair desse mercado pequeno para esse mercado grande que ele era gerente, que hoje ele é dono. Hoje ele é dono desse mercado. Ele tem funcionário, tem tudo, mas praticamente meu filho estava falido. Mas Deus levou esse empresário, né, bem sucedido, e falou para o meu filho, ajudou meu filho. E hoje meu filho, através da igreja, Deus é santo. E hoje meu filho é um grande empresário, né? Ele tem o mercado dele e eu...
1: Aí você olha, você vê se isso aí não é Deus. Se isso aí não é Deus. Escuta de novo esse testemunho, a mulher contando, fazendo as campanhas aqui na Deus é Santo, buscando, recebendo as promessas, as revelações, as profecias, Deus vai fazer isso, Deus vai honrar teu filho, Deus vai fazer um milagre. O camarada, o moço, era empregado, e hoje ele é dono do mercado. Gente, se isso aí não for milagre, se isso aí não for bênção, o que que é bênção? Quer ver? Escuta só um pedacinho de novo.
2: O nome da irmã?
3: Meu nome é Marilene.
2: Qual foi a bênção, irmã Marilene?
3: É, o meu filho, ele tinha um mercadinho pequeno e ele estava muito, não vendia nada. E sabe, estava lá, sabe, sem vender as coisas dele. E estava muito triste, meu filho, nesse mercado, né? E eu orando aqui, né? E Deus... preparando e abençoando, né, lá na Tatuquara também. E daí, daquele mercado, que o meu filho estava pequeno, um empresário rico foi lá e falou com o meu filho, que o meu filho era gerente desse mercado, desse empresário. E daí, esse empresário foi e falou para o meu filho, eu vou vender esse mercado para você. Você vai sair desse mercado pequeno para esse mercado grande, que ele era gerente, que hoje ele é dono. Hoje ele é dono desse mercado. Ele tem funcionário, tem tudo, mas praticamente meu filho estava falido. Mas Deus levou esse empresário, né, bem sucedido, e falou para o meu filho, ajudou meu filho. E hoje meu filho, através da igreja, Deus é santo. E hoje meu filho é um grande empresário.
1: Hoje ele é um grande empresário. Será que vocês entenderam? Ele era um gerente de um mercado, segundo o que ela falou aí, de um mercadinho. E hoje ele é dono de um mercado, ele é um grande empresário. Como assim? A mãe orando. A mãe buscando. A mãe pagando o preço. A mãe buscando em favor do filho. E olha o que Deus fez na vida do filho. É o que Deus vai fazer nessa quarta-feira, aqui na igreja Deus é Santo, às 9 da manhã, às 3 da tarde e 7 da noite. Olha aqui um testemunho aqui marcante aqui, ó. Olha aqui outro testemunho. Escuta para a glória de Deus nosso Pai. O nome do senhor?
0: Ari.
1: Mão Ari, o povo está te escutando, o povo no Brasil, fora do Brasil. E eu quero que você conta pro povo o que faz o irmão gravar esse testemunho.
0: Gravar as maravilhas que Deus tem feito na minha vida. Eu fiz uma campanha aqui... que tudo que o diabo me levou, ele ia ter que devolver. Meu nome estava sujo em mais de 2 milhões de reais.
1: Escute, o nome dele estava sujo em mais de 2 milhões de reais. Agora, de que o seu nome foi sujo? Você estava devendo, essa dívida virou uma bola de neve e chegou a esse ponto.
0: Virou uma bola de neve, pastor. A dívida não era tanto isso, mas daí virou juros em cima de juros, e daí eu não consegui mais pagar. Tem documento em casa, que chegou o último documento, de quase 800 mil reais.
1: Só de uma dívida?
0: Só de uma dívida. Aí as outras têm mais documento. Aí eu falei, não tenho mais jeito de... Nunca mais eu vou ter mais meu nome limpo. Aí eu, por acaso, eu falei, vamos na igreja. Aí fiz a campanha. Depois de 60 dias, 90 dias, 90 dias Deus limpou meu nome. E eu quitei a dívida com 216 reais.
1: Graças a Deus. Está aí, meus irmãos, um homem que devia mais de 2 milhões de reais. Ari, mais de 2 milhões. Virou uma bola de neve a vida dele. Virou uma bola de neve. E ele veio para a igreja, Deus é Santo, fazendo as campanhas aqui conosco. E ele não sabe como. Não sabe como. A dívida foi paga, sumiu, desapareceu. Hoje ele está livre. Hoje o nome dele está limpo. Meus irmãos que agora me ouvem, minhas irmãs que agora me escutam, que está aí passando no estreito, devendo, está aí sofrendo, padecendo, luta, o nome sujo, Seproc, Serasa, e você não sabe o que fazer, não sabe o que fazer. Você tem fé, você tem fé de botar o joelho no chão conosco, nesta quarta-feira, aqui na igreja pentecostal Deus é Santo. Pastor Messias, mas eu moro lá na Bahia, eu moro aqui na Bahia, eu moro aqui no Ceará, eu moro aqui em São Paulo, eu moro aqui...
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6: Vinte e uma horas e 54 minutos.

0: graças a Deus. Eu quero cumprimentar os nossos irmãos, nossos ouvintes, com a paz do Senhor. Meus irmãos e minhas irmãs, quem está falando é o pastor Darcy Messias. Eu quero aproveitar essa oportunidade e falar acerca da campanha, a campanha de sexta-feira, que é uma campanha de libertação espiritual. O que que é uma libertação espiritual? É uma pessoa, por exemplo, que vai para a igreja, que ela ainda não está liberta, ela fuma e quer largar o cigarro, não tem força. Uma pessoa que bebe, tem vontade de largar a bebida, até larga por alguns dias, mas depois ela volta a beber novamente. Pessoas que são viciadas nas drogas, no crack e todo tipo de vícios. Então, sexta-feira é o dia da libertação espiritual. Uma pessoa que ouve vozes do além, que vê vultos, uma pessoa que tem maus pensamentos, é uma pessoa que precisa de passar por um processo de libertação. Sexta-feira é para isto. Uma pessoa que só vive doente, tomando medicamentos, fazendo tratamentos médicos e não cura, ela precisa de passar por um processo. O que que é o processo? É o que nós fazemos aqui na sexta-feira. Vem para cá que você vai ver como é a maneira que nós tratamos o assunto espiritual. Uma pessoa que várias e várias vezes já passou pela sua mente de você sair de casa, de você sumir no mundo, não deixar endereço. Uma pessoa que já veio várias vezes na sua mente aquele pensamento de suicídio. Então você precisa de passar por esse processo de libertação. Então veja bem, há pessoas que ela tem ataques epiléticos, crises de choro, crises de nervosismo, crise de desmaio, pessoas que fazem as coisas e depois ela não lembra o que fez. Pessoas que brigam, ela faz coisas, falam coisas que ela está possuída por um espírito e no outro dia ela amanhece diferente, fala: não vi nada, eu não vi nada. Esta pessoa precisa de libertação. Agora veja bem, ela não vem, mas a mãe vem por ela, a esposa, alguém da família vem por ela, vem interceder, vem no lugar dela, vem como se fosse ela. É aí que a oração entra em ação e os milagres acontecem. Por exemplo, oração aqui, ó, como essa aqui, ó, que é essa oração de expulsação, de repreensão, e sai, queima, sai, sai, sai. Quer ver? Escuta aqui e você tira as suas conclusões.
1: Diz aí: queima ele, queima ele. Cadê a igreja do Senhor Jesus Cristo? Cadê a sua voz, meu irmão? Cadê a sua voz, minha irmã, para repreender os demônios? Demônios dos problemas, sai desta casa, sai desta família. Demônio do pecado, demônio do adultério, sai. Demônio em nome de Jesus Cristo, expulsa minha irmã. Cadê a voz do povo de Deus? Está fraco, levante a voz, expulsa a igreja. Não adianta, Satanás, não adianta. Divisão de famílias, demônio das causas impossíveis, demônio que não deixa o povo ter vitória em nada. O sangue de Jesus te repreenda agora. O sangue de meu Jesus Cristo é poderoso para te expulsar

Graças a Deus, amados ouvintes, receba a paz do Senhor Jesus, quem vos salda é sua irmã em Cristo, Rose Messias. Eu estou aqui para convidar todos vocês para logo mais nesta quinta-feira, às 19 horas, aqui na nossa sede da Igreja Pentecostal Deus é Santo, aqui na Avenida Marechal Floriano Peixoto, 6711, aqui no bairro Aue, quase em frente ao Tubo da Passarela, bem ao lado da Alvorada Autopeças, aqui na sede da Igreja Pentecostal Deus é Santo. Nesta quinta-feira, às 19 horas, contaremos com a presença da cooperadora Keila, que estará pregando a palavra de Deus, orando por revelação, louvando a Deus, o grupo Vencendo pela Fé, louvando a Deus, irmã Paola, a irmã Noemi, também louvando a Deus, a irmã Iris, a irmã Adriana, a irmã Angelina, irmã Maria do Carmo, várias irmãs louvando ao Senhor nesta quinta-feira às 19 horas, assim como Deus usou no encerramento da campanha passada, usou a vida do casal, o cooperador Luiz na palavra, revelação na libertação, a cooperadora Rosmarins também. Nesta quinta-feira, às 19 horas, é a vez da cooperadora Keila, estará aqui pregando a palavra de Deus, já numa preparação de uma poderosa campanha de 7 quintas-feiras de boas notícias. Você não pode ficar de fora. Haja visto que às 18h40 nós já estaremos aqui orando, aguardando a presença dos irmãos, das irmãs, junte-se a nós. Você que precisa de uma boa notícia na sua empresa, no seu comércio, aí na sua vida, na sua casa, no seu lar, na sua família, esteja conosco nesta quinta-feira às 19 horas, aqui na sede da Igreja Pentecostal Deus é Santo. Um milagre vai acontecer na sua vida, eu creio em nome de Jesus. Para isso nós estamos pagando preço. Todas as quintas-feiras estamos no jejum até às 17 horas, para Deus abençoar a sua entrada, a sua saída, logo mais às 19 horas, aqui na sede da Igreja Pentecostal Deus é Santo, a preparação da campanha de boas notícias. Então, se você quiser receber, tomar posse das boas notícias de Deus na sua vida, no seu lar, na sua família, no seu setor de trabalho, não fique de fora, se esforça, tem de bom ano, vem estar conosco. A cooperadora Karine vai estar louvando a Deus, Ana Cecília vai estar louvando a Deus. Vai ser uma bênção nesta quinta-feira, às 19 horas. Eu creio que também Deus vai preparar mais pessoas, vai estar louvando o Senhor conosco. Nós estaremos aqui auxiliando o culto, Deus usando a vida da cooperadora Keila na palavra, na revelação, na libertação, grupo Vencendo pela Fé, louvando a Deus. Vai ser uma bênção nesta quinta-feira, às 19 horas. E você que tem um carro aí, faça como a irmã Karina, né? Faz o papel de uma boa samaritana, um bom samaritano, porque a irmã Karina sempre está aqui todas as quintas, trazendo o povo, e Deus abençoando a vida dela, vai abençoar a sua vida também. Você que tem um veículo, convida seus colegas, seus amigos, seus vizinhos, e traz para estar na casa do Senhor, que Deus vai trazer mais boas notícias para você e para os convidados também, em nome de Jesus. A entrada é franca, quem garante o milagre é o nosso Senhor e Salvador Jesus Cristo. Nesta quinta-feira, às 19 horas, aqui na sede da Igreja Pentecostal Deus é Santo, ninguém pode ficar de fora. Estaremos aqui contando com a presença de todos vocês. Se esforcem, meus irmãos e minhas irmãs. Tenham bom ânimo, que nesta quinta-feira, às 19 horas, Deus vai fazer a diferença na sua vida, seja qual for a área. Jesus Cristo estará salvando, curando, libertando, transformando vidas e trazendo boas notícias, seja na área material, espiritual, física, intelectual, sentimental, seja qual for a área. O nosso Deus é o Deus de boas notícias, e quando Deus opera, o diabo não pode impedir. Então se esforça, todos vocês, para estarem conosco, porque Deus vai estar usando a vida da cooperadora Keila como canal de bênção sobre as nossas vidas, sobre o nosso lar, a nossa família. Creio também que a nossa irmã Rosmarinha vai estar conosco na revelação também, quem sabe o esposo dela, cooperador Luiz, também. Vai ser uma bênção, Deus usando a vida da cooperadora Keila na palavra, na revelação, na libertação. E você que vai estar aqui cultuando a Deus, recebendo as bênçãos do Senhor e Deus te entregando as boas notícias nesta área que você precisa. Junte-se a nós, Curitiba, junte-se a nós, Paraná, na preparação desta campanha de 7 quintas-feiras de boas notícias. E nesta quinta-feira,
o sobrenatural de Deus estará acontecendo na sua vida, no seu lar, aqui na sede da Igreja Pentecostal Deus é Santo. Uma noite inesquecível, palavra, louvor, revelação, libertação, salvação de almas. Deus estará usando a vida da cooperadora Keila com o sobrenatural de Deus. Eu creio que estará conosco também a cooperadora Sheila, louvando a Deus, o filho dela, o adolescente Lucas. A irmã também vai estar conosco, creio que a mãe dela também, a nossa amada irmã Sueli, o povo de Deus em peso aqui, e Jesus abençoando a sua entrada, a sua saída, logo mais às 19 horas, nesta quinta-feira, aqui na sede da Igreja Pentecostal. Deus é Santo, Deus tem uma vida melhor para você, para o seu lar e para a sua família. Chegue cedo, porque as boas notícias estarão vindo ao seu encontro, em nome de Jesus. 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
1: 22 horas e 15 minutos.
2: Um simples homem. Eis um homem que nasceu e cresceu em uma humilde aldeia. Trabalhou como modesto carpinteiro até os 30 anos. Foi somente durante os 3 anos seguintes que pregou sua mensagem. Nunca escreveu um livro. Nunca exerceu qualquer cargo. Nunca teve um lar. Nunca constituiu família. Nunca frequentou uma universidade. Nunca a planta dos seus pés pisaram uma grande cidade. Nunca fez alguma coisa que pudesse aparentar grandeza. Nada teve em comum com este mundo, exceto o simples poder de sua singular personalidade. O seu nome é Jesus.

Ô meus irmãos, ô minhas irmãs, estamos aqui de novo para comunicar ao povo de Deus que nesta sexta-feira nós teremos aqui na nossa igreja Deus é Santo, três oportunidades

0: para você mudar de vida. 3 oportunidades para você deixar de sofrer com essa doença, com essa enfermidade que você carrega sobre o seu corpo. Essa doença crônica, essa doença maligna, diabólica, essa doença herdada, hereditária, que foi deixada pelos seus avós, seus pais. E não é só doenças, heranças malditas de não ser bem sucedido na vida, não ter paz, aquela pessoa triste, angustiada, aquela pessoa que sempre está reclamando da vida, sempre chorando, sempre pensando no pior. Eu estou falando com você, com o senhor e com a senhora, que vive debaixo de uma maldição hereditária, maldição de sofrimento, de não dormir à noite, maldições de ver vultos, ouvir vozes. Você que percebe que alguma coisa estranha te acompanha, alguma coisa mandada maligna te perturba, nunca foi feliz na vida amorosa, na vida sentimental, nunca foi feliz na área financeira, não para com nada, não ajunta nada, quanto dinheiro que já ganhou, e tudo foi para o brejo, foi de água abaixo. Você mesmo, que não para com nada, é uma maldição na tua vida, que não deixa você parar emprego nenhum, não deixa você parar com nada, não para igreja nenhuma. Isso é uma maldição que tem que ser quebrada. Como? Você tem que aprender. Você não aprende dentro de um minuto, você precisa sentar no banco da igreja e ouvir um dia, 2, 3, 4, 5, 6, 7, participar das campanhas de oração, de ensinamento, e mudar o seu pensamento, limpar o seu pensamento, limpar o seu coração de toda essa sujeira, essa impureza que veio sobre a sua vida. E é nesta sexta-feira, 9 da manhã, 3 da tarde e 7 horas da noite, as obreiras, os membros da igreja, os irmãos de outras igrejas, fazer um jejum proposital, um jejum para quebrar as forças do inimigo, do adversário, do maligno. Então eu quero convocar a igreja Deus é Santo, para nós orar, jejuar, consagrar e vencer as adversidades da vida. O que eu vejo hoje por aí é muita pregação, pregação vazia, é muito louvor, é muito cântico na igreja. Você vê o povo cantando, cantando, cantando endemoniado, cantando em macumbado, cantando enfeitiçado. Me lembro que veio para aqui uma família, agora de pouco, uma obreira de uma outra igreja, que lá não caiu endemoniada, aqui caiu a vida toda, não libertava, uma luta para aquela mulher libertar. Quando ela acabou de libertar, ela foi embora, voltou para onde ela estava lá a vida toda sofrendo. Tem gente que acostumou a sofrer, tem gente que gosta mesmo é de sofrer, tem gente que gosta de voltar para trás, de viver o passado, de viver o sofrimento, de viver a angústia, a amargura. Tem gente assim, que não olha para frente, ela vive só olhando para trás, querendo voltar e voltando, por isso que vive sofrendo, Por isso que não tem nada. Por isso que não ajunta nada. Por isso que não é feliz. Mas já tem um povo de fé. Tem um povo que acredita no poder de Deus. Tem um povo que pensa grande. Que aprende a orar. Irmão, igreja que não ora não tem força. Igreja que não ora não tem poder de Deus. Igreja que não jejua não tem poder de Deus. É uma igreja morta. É uma igreja vazia. É uma igreja que vive de aparência. De igreja bonita. Igreja bonita. Um povo que vive ali dentro com uma vida feia, arrasada, doente e macumbado, enfeitiçado, mas não sai dali. Ali a vida toda, escutando pregação bonita, pregação teológica, escutando cântico bonito, louvores bonitos com a vida feia. Aqui não tem esse tipo de coisa. Cânticos bonitos, igreja bonita, pregação bonita, não. Aqui nós temos o poder de Deus. Libertação, oração poderosa, oração para quebrar as forças do diabo, para repreender os demônios, para repreender as obras de bruxaria. E nesta sexta-feira é o culto das divinas revelações, culto das profundas revelações de Deus e a oração poderosa para repreender demônios. Vida queima! Vida queima! O que está acontecendo com você, hein, Pombagira? Está acontecendo o quê?
1: Hein? Eu quero acabar com o casamento dela, eu estou conseguindo!
0: Estava conseguindo. Como é que é?
1: Eu vou fazer ela trair o marido dela!
0: Quer fazer ela trair o marido dela? Olha aí. Quem faz os maridos trair as esposas? E as esposas trair o marido? É o bicho. Vamos ver. O nome seu mesmo é quem? Quem é você?
1: Pombagira!
0: Vem! Ô, Pombagira, você está no meio dos dois, então?
1: Tô!
0: Pra matar.
1: Se ele brigar com ela, eu faço ele brigar com ela, ela brigar com ele, eu vou fazer ele matar ela!
0: Eu não vou nem expulsar, deixa só você expulsar. Pode expulsar.

0: Atenção, Curitiba, e atenção, povo do Paraná. Nesta sexta-feira, no horário das 9 da manhã, 3 da tarde, 7 horas da noite, que aqui estaremos nós, os pastores da Igreja Deus é Santo, enfrentando com armas pesadas. Que armas pesadas? Que ferramentas pesadas são essas? Fé, oração, jejum, dons do Espírito Santo, que são as armas que estão escritas na Bíblia Sagrada, as armaduras celestiais. Meu irmão, minha irmã, que está sofrendo, será que você não já percebeu que isso aí é obra de macumba, de feitiçaria, bruxaria, magia negra? Que isso aí não sai com palavra bonita, com pregação bonita, com cântico bonito? Isso aí não sai assim, com igreja bonita, com louvor bonito? Isso aí só sai com jejum e oração. Diz o Senhor Jesus, isso é casta, força do mal. Por isso que a Igreja Deus é Santo, nesta sexta-feira, nós estaremos todos nós em consagração, em jejum, para enfrentar os demônios, para enfrentar os espíritos, as castas, as legiões. E o senhor, a senhora, não pode ficar de fora. Anote o endereço da nossa Igreja Pentecostal Deus é Santo, Avenida Marechal Floriano Peixoto, 6711, aqui na Vila Auer, aqui bem perto do terminal Vila Auer, aqui na Praça da Passarela, ao lado, bem ao lado da Alvorada Autopeças. Corre para cá. Você acredita no poder das revelações que vem de Deus? Então vem para cá. O teu milagre depende da sua fé. Não é só de Deus. Depende da sua fé, do seu esforço. Sai dessa vida. Sai daí, dessa casa. Vem para a casa de Deus. Vem buscar força. Vem buscar força. Buscar cura, libertação. Em nome de Jesus Cristo. Nós, os pastores, estaremos aqui o dia todo para atender. Meu Deus, uma equipe de irmãos, mais pastores, obreiros, obreiras, para te ajudar, e a sua vida vai mudar, você vai ver, em nome de Jesus.
1: Só a cruz era dele. Talvez você esteja passando por privações, necessidades e aflição e diga: por que passar por isso? Preste atenção. Jesus nasceu num estábulo emprestado, montou num jumento emprestado, multiplicou os pães e peixes num cesto emprestado, utilizou um local para evangelizar emprestado, promoveu um milagre num barco emprestado, foi sepultado em um túmulo emprestado. Só a cruz era dele. E foi assim para que saibamos que o nosso tesouro está no céu. Quem tem Jesus, tem tudo.

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2: 22:43.
3: Graças a Deus, glória a Deus, paz do Senhor e Salvador Jesus Cristo. Quero aproveitar aqui agora, em nome de Jesus, quero falar de sexta-feira, aqui nossa sede nacional das igrejas Deus é Santo, sexta-feira da libertação, sexta-feira da cura, às 9 da manhã, às 7 da noite, pastor Darcy Messias, o anjo dessa igreja, o líder espiritual dessa obra, vai sair nossa sede nacional pregando a palavra de manhã e à noite. E às 3 da tarde, por bondade e misericórdia de Deus, e acho que vos fala, seu irmão em Cristo, o cooperador Christian Garcia, vou estar pregando a palavra do Senhor às 3 da tarde em nossa sede nacional. Eu creio que o nosso Deus há de operar milagres, sinais, prodígios e maravilhas. Eu creio que o nosso Deus há de agir de uma forma sobrenatural nesta sexta-feira de cura e de libertação. Você é da Grande Curitiba, que está nos acompanhando, a capital Sorriso do estado do Paraná, vem estar conosco nesta sexta-feira, que o nosso Deus vai agir, nosso Deus vai operar, nosso Deus vai usar a vida do pastor Darcy Messias de uma forma gloriosa, de uma forma poderosa, e os milagres irão acontecer para a glória do Senhor. Você está nos acompanhando, você não pode perder essa oportunidade de receber a sua bênção, a sua vitória, em nome de Jesus.
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4: Seu nome?
5: Deolinda. Antes de eu vir aqui, eu tinha ido fazer os exames e constou que eu estava cheia, estava com 8 pedras nos rins, 5 no direito e 3 no esquerdo. Aí eu vim aqui e foi revelado pelo Espírito Santo de Deus que estaria mesmo com o rim afetado, muito afetado. Aí foi orado e foi resolvido que foi fazer um novo raio-x, uns 15 dias após a revelação. Aí, a partir do dia que foi orado, nunca mais senti mais nada. Fiquei estranha, né? Mas continuei na fé. Aí fui fazer.
4: Foi fazer os exames?
5: Fui fazer outro exame e deu negativo, não deu mais nada.
4: Curada por Jesus.
5: Por Jesus.
4: Sumiu 8 pedras do rim.
5: Graças a Deus.
4: Amém.
5: Amém.
4: Seu nome?
6: Gertrudes.
4: Conte a bênção, irmã Gertrudes.
6: A minha bênção é o seguinte, essa época atrás era para mim fazer uma operação da vista, mas eu vindo aqui na igreja, eu fui revelada e em nome de Jesus Cristo estou curada.
4: Não sente mais nada?
6: Nada.
4: Foi curada das vistas?
6: Das vistas.
4: Eu tava fazer uma cirurgia?
6: Estava com a cirurgia marcada já.
4: E não precisou?
6: Graças a Deus.
4: Foi revelada?
6: Foi revelada.
4: O poder da revelação?
6: O poder da revelação. E tem mais uma bênção do meu filho. Ele, uma noite, eu levantei de madrugada, 4 horas, ele estava de croque na cama, chorando. Daí ele disse, mãe, me acuda que eu estou morrendo. Eu disse, você não vai morrer. Eu peguei, voltei para minha cama, peguei um envelope, levei e pus na enfermidade que ele tinha. Daí no outro dia eu levei ele no médico, ele era do coração. Ele estava morrendo do coração. Uma veia jogava o sangue, mas não saía de volta. Então, aquela veia estava entupida. Eu disse, põe esse envelope e fica com esse envelope aqui. Ele ficou 3 dias com o envelope e está curado, em nome de Jesus.
4: E fez o exame, não deu mais nada?
6: Não deu mais nada, graças a Deus.
4: Curado do coração?
6: Curado do coração, em nome de Jesus.
4: É milagre de Deus.
6: Graças a Deus, em nome de Jesus.
4: Irmãos, milagres acontecem.
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7: Nair Pinto Menezes. O milagre foi que eu tinha HIV 3 anos e eu fui revelado em outras igrejas aí que Deus estava me curando, mas não aconteceu o milagre. Aí um dia eu estava aqui, Deus usou o pastor, que o médico tinha dito para mim que eu ia tomar remédio até o fim da minha vida, mas não aconteceu assim. Aí eu fiz outro exame, deu indetectado. Aí agora fiz outro exame, deu negativo, tá tudo negativado e não vou tomar mais remédio, tô curada pra glória de Deus. A palavra que eu dou é que venha pra igreja Deus é Santo e buscar a Deus aqui. Aqui acontece muito milagre, não percam tempo, não fiquem sofrendo, não fiquem sofrendo com esses problemas aí, que Deus ele cura, Deus ele resolve tudo, leia um Deus de milagre.
2: Maria Aparecida Pereira dos Santos. A minha bênção, irmãos, é que Deus me curou da AIDS, né? Na igreja Deus é santo. Deus me fez essa obra, me curou da AIDS, que é desenganado pelos médicos. Os médicos falaram, né, para meu pai que eu só tinha 8 dias de vida, mas quando deu 15 dias, né, irmãos, eu saí daquele hospital. E, na verdade, eu tenho 2 exames que estão comigo em casa, né, 2 exames que estão, assim, reagente e não reagente.
8: Eu recebi um milagre da minha filha, que ela estava com HIV. Meu irmão disse, vai que ela vai fazer o exame, vai dar tudo bem, não vai ter nada. E eu trouxe tá aqui o antes e o depois. Ela estava tomando coquetel, que é os exames, os remédios. E ela foi uma semana pegar o exame dela, segunda-feira fez, e foi quinta-feira pegar. Ela chegou em casa, mãe, não tenho mais nada, mãe, tô curada, diz ela. E ela disse que vai vir aqui ainda na igreja também.
9: Tá curada?
8: Tá curada, não tem mais nada.
10: Neuza, hoje é a segunda vez que eu estou vindo aqui na igreja. A primeira vez eu vim com diagnóstico de câncer de útero. Fui revelada, Jesus curou e hoje eu estou curada. Comprovado, porque já estava até na mesa de cirurgia para fazer a cirurgia. E a doutora, na hora, ela mudou de ideia. Eu estava orando e a minha filha lá embaixo orando, esperando por mim. E de repente a doutora mudou de ideia, disse, eu não vou fazer essa cirurgia hoje. Vamos passar para outro dia. Marcou outro dia. E no dia seguinte eu estive aqui na igreja, fui revelada, Jesus me curou, e no dia que ela marcou, eu fui lá e não tinha nada.

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1: 22 horas e 53 minutos.
2: Sonhei com Deus. Sonhei que Deus falou comigo dizendo: meu filho, eu estou aqui e sei o que pensas. E eu disse: então responde-me, Senhor, por que existem pessoas tão infelizes no mundo? Deus respondeu: se apressam em crescer e depois desejam ser crianças novamente. Perdem sua saúde para ganhar dinheiro. Em seguida, perdem o dinheiro para recuperar sua saúde. Pensam ansiosamente sobre o futuro e se esquecem de viver o presente, de tal forma que não vivem nem o presente nem o futuro. Vivem suas vidas como se nunca fossem morrer e morrem como se nunca tivessem vivido. Então perguntei: que lições de vida o Senhor quer que aprendam? E ele respondeu: que uma pessoa rica não é aquela que tem o máximo, mas sim a que precisa do mínimo. E que de nada vale o homem ganhar o mundo inteiro e perder a sua alma. E aprendam que eu estou aqui,

0: Ô meus irmãos, ô minhas irmãs, povo cristão, povo católico, você que está parado, está afastado, você que está sofrendo, sofrendo espiritualmente falando, tem muita gente agora que estão me ouvindo, que está sofrendo, sofrendo para valer, sofrendo espiritualmente falando, angústia na alma, angústia no coração, no entendimento, na carne. E você sabe que remédio não vai resolver problemas espirituais. Remédios, medicamentos, tratamentos é para a carne, não é para a alma, não é para o lado espiritual, o lado emocional. Você sabe disto. Remédio é para remediar. E olha, eu quero convocar, mas convocar mesmo, a senhora, o senhor, a moça, o rapaz, que está me ouvindo agora, para vir estar comigo, conosco, nesta sexta-feira, para você receber ajuda espiritual. Ajuda. Você está precisando de ajuda espiritual. Como isso, pastor? Precisando de sentar, conversar com o pastor, receber uma oração, receber uma unção com óleo, receber uma palavra, ser revelado por Deus para mudar os seus planos. Às vezes você está pensando uma coisa e é outra. É preciso que você saia da sua casa. Não tem lugar melhor do que a igreja numa hora desta. E uma igreja que tem algo espiritual, algo que você sente que tem, algo divino, algo que vai preencher o vazio da sua alma, que vai mudar a sua vida, que vai fazer você se encaixar, se entender e achar a solução. Você não pode bater em qualquer porta. Você não pode chegar numa igreja que tem um menino lá acima do altar, pulando, sapateando, gritando, corre para lá e corre para cá, prometendo que vai resolver seu problema. Eu vou comprar sua briga, eu vou resolver isso, eu vou resolver aquilo. Isso é meninice. Isso é um adolescente que não sabe, que não entende o que é o campo espiritual. Eu sei que vocês estão prestando atenção e dizendo, é verdade. Chega numa igreja, lá está um menino lá, com um celular na mão. Não é com a Bíblia não, com um celular na mão. Aí quando você chega, ele deixa o celular e vai te atender. Não tem nada de Deus, porque ele não estava orando. Você não chegou lá e achou ele de joelho no chão, para ter uma palavra de Deus em seu favor. Você não encontrou ele com a Bíblia na mão, buscando um conhecimento bíblico, uma orientação bíblica para te orientar. Você achou ele lá com o celular na mão. O que estava procurando? Pensa bem, como é que ele vai te ajudar? Se ele que está precisando de ajuda, você já viu aquela passagem que fala assim, cego guiando cego, ambos cairão no buraco, no abismo. Então você não precisa perder tempo para lá e para cá e para lá. Não, mas eu vou na igreja. É como se não tivesse indo. Não, eu frequento uma igreja, mas é como se não tivesse frequentando. Você entra vazio e sai vazio. Você entra confuso e sai mais confuso. Então você precisa de uma igreja, de um lugar onde você sente que Deus está nesse lugar, que Deus está orientando ali, falando com o pastor, com o dirigente da igreja, para te trazer uma palavra de Deus para a sua alma, uma solução de Deus, talvez algo bem diferente do que você está pensando e procurando. Quantas vezes nós deparamos com isto? Nós vamos numa igreja e nós escutamos uma palavra que nós não queríamos escutar, uma palavra que nós não estava pensando em ouvir, aquela palavra que talvez machucou o nosso coração. Que coração? Coração carnal, o coração mundano, coração cheio de pecado, de erro, de vaidade, de mundanismo, de adultério. Aquela palavra confrontou o nosso eu. Mas você vai embora às vezes até meio revoltado. Não volto mais aqui, não vou mais nessa igreja. Mas você deita na cama e aquela palavra fica te incomodando. Hoje, amanhã, depois. E de repente você volta. Não é porque você quer voltar. É porque Deus tem uma obra na sua vida. Um plano, um objetivo, um propósito. Eu me lembro de um testemunho aqui de uma mulher chamada Aparecida. Que ela veio aqui na igreja, Deus é Santo, com a perna podre. Os médicos, os enfermeiros fugiam dela. Ela veio na igreja, chegou aqui na igreja, ela caiu, manifestou. Ela ficou com raiva de mim e não quis vir mais. Mas quando foi um dia, ela disse: foi o único pastor que me curou em nome de Jesus. A perna dela ia ser amputada. Era uma macumba pesada, uma macumba forte. E ela diz: foi o único pastor que desafiou essa macumba. Como é que eu vou ficar contra esse homem de Deus? Uma mulher que era macumbeira, feiticeira, bruxa, mas chegou aqui na Deus é Santo, ela foi curada. Mas ela foi embora com raiva de mim, porque o que estava nela saiu, mas ele saiu, mas jogou nela um mau pensamento, uma seta, para ficar com raiva de mim. Quanta gente que vem na igreja e vai embora falando mal: não gosto do pastor Messias, não gosto do jeito dele, a pregação dele, os cultos dele. Por quê? Porque o que está na pessoa se revolta, fica ali indignado, revoltado, porque a gente confrontou o diabo, confrontou a macumba, confrontou a bruxaria, a morte. Vamos ouvir então, para a glória de Deus.
1: Tem alguém com a perna inchada? Quem é que está com a perna inchada aqui assim, ó? Está dando um trombose? Vem cá. Vem aqui na frente, correndinho. Pisou no objeto macumba. Deus vai libertar ela. Vamos desmanchar essa macumba que fizeram? É na esquerda ou na direita? Na direita. É o que mesmo? O que você tem aí? Misericórdia. A senhora era macumbeira? Era macumbeira? A senhora mexia com macumba? A senhora incorporava o bicho mesmo, recebia o bicho? Misericórdia, mano. Lá na macumba, a senhora brigou com a macumbeira?
2: Não, a gente demandou, né? Porque as mães de santo, uma demanda com a outra, para tomar os filhos de fé.
3: Tomar os filhos?
2: De fé.
3: A filha de fé?
2: É, daí eu...
3: Fé de quê?
2: Para puxar para gente, quem tem um santo mais forte.
3: Meu Deus. Discutiu com ela?
2: Não, briguei com ela. Ela, primeiro ela fez a minha cabeça, né? Raspei pro santo, né? Daí depois eu briguei com ela, porque eu tomei o filho de fé dela.
1: Então o senhor era mais forte que ela?
2: Ah, na feitiçaria eu era.
3: Fazia os baixos mesmo?
2: Tudo. Trabalhei bastante tempo na federação aqui em Curitiba.
1: A senhora era uma mulher que veio aqui na Unifranc aqui? Ah, muitos anos atrás. Vamos desmanchar aqui uma macumba que não foi desmanchada ainda. Mãe de santo. Quer? Sanca? Mãe de santo?
2: É mais do que Iaô, mais do que mãe pequena. Mãe de santo. Agora sou filho de Deus, graças a Deus.
1: Põe a mão pra cá. Tem uma macumba na mão, não, na perna dela. E nós vamos desmanchar agora. Levanta a mão pra cá. Cadê as mãos? Vamos desmanchar. Nós vamos ver a perna dela curada. Diga amém aí, povo de Deus. Vamos lá. Põe a mão para cá. Nome de Jesus. Satanás dos infernos, solta a perna dela agora. Solta a perna dela, Satanás. Nome de Jesus, solta aí. Solta aí, Chu. Solta aí, Chu. Solta aí. Solta aí, Chu. Nome de Jesus, solta. Solta a perna dela, solta a perna dela, solta o corpo dela. Toda vocês não gritam, ele grita aí, ó. Queima ele, queima ele. Vai, igreja. Legião do inferno, legião da macumba, legião dos terreiros de macumba, legião dos terreiros de macumba. Você, capeta, que entrou na perna dela, que está matando ela aos poucos. Essa macumba nunca foi desmanchada. Hoje, agora, eu vou desmanchar essa macumba em nome de Jesus. Escuta aqui.
3: O que foi? O que foi?
1: Você quer dizer que você usava ela na macumba?
2: Ela foi meu cavalo há muito tempo.
1: Quantos anos ela foi teu cavalo?
2: Deus dos 7 até os 53.
3: Quarenta e seis anos dela.
2: Ela era muito boa.
3: Era boa?
2: Boa.
3: Pra quê?
2: Pra fazer as coisas que eu pedia. Ela entregou a irmã dela pra mim numa cabeça de porco. E eu matei ela. Matei.
3: Você mata mesmo?
1: Agora está amarrado o nome de Jesus. Solte pela minha fé em nome de Jesus. Está amarrado. Amarrado. Amarrado o nome de Jesus. Para você provar que você está derrotado, ajoelhe agora. Ajoelhe o nome de Jesus. E aí, cadê a autoridade? Para provar que é derrotado, põe o rosto lá no chão e levanta. Em nome de Jesus, rápido. Bota o rosto no chão. Bota o rosto no chão. Bota o rosto no pó. É em nome de Cristo. Vai. Dobra o joelho. Dobra o joelho. Dobra o joelho. Bota o rosto no pó. Isto. Diga, queima ele aí. Queima ele aí. Queima ele aí. E não vai levantar, não. E não vai levantar. E não vai levantar. E não vai levantar. Agora eu quero ver você levantar por conta própria aí. Eu quero ver você levantar por conta própria. Só vai levantar quando eu mandar. Quando eu mandar. Em nome de Jesus. Agora levante, estou mandando. Você pode mandar lá na macumba. Lá você manda. Aqui quem manda é Jesus Cristo. Aqui quem manda é Jesus e nós os crentes. Levanta em pé. Levanta em pé. Em nome de Jesus. E agora vai tirar essa doença da perna dela aí. É para tirar agora. Tira a macumba aí. Quem está na porta, sai da porta, sai da porta. E vai jogar lá fora. Joga lá fora a macumba. Lá fora. Lá fora. Lá fora. Lá fora. Joga. Joga. Tira, tira, tira tudo. Tira tudo. Tira tudo. Tira tudo. Tira tudo. Tira tudo. Tira tudo. Desenterra a macumba. Desenterra a macumba. Vai, vai orando aí agora. Vai. Cadê vocês? Cadê vocês? Cadê vocês? Desenterra. Põe pra fora a macumba. Põe pra fora. Põe pra fora. Põe pra fora. Põe pra fora. Põe pra fora. Põe pra fora. Nome de Jesus. Nome de Jesus. Nome de Jesus. Nome de Jesus. Nome de Jesus. Nome de Jesus. Nome de Jesus. Nome de Jesus. Nome de Jesus. Arranca da perna agora a macumba aí. Arranca da perna dela. Arranca da perna dela. E do corpo dela. Aonde tiver aquela macumba enterrada lá. No cemitério. Você vai desenterrar agora. Desenterra agora. Desenterra agora. Eu estou mandando. Estou mandando. Nome de Jesus. Diga aí, está derrotada, igreja. Falou e está derrotada lá. No cemitério. Você vai desenterrar agora. Desenterra agora. Desenterra agora. Eu estou mandando. Estou mandando. Nome de Jesus.

Agora, Lucifer, com a sua gangue agora, vai pro inferno agora, vai pro inferno agora, em nome de Jesus Cristo, em nome de Jesus Cristo, agora, organização do diabo, sai do corpo dela, saia, saia, sai das pernas dela, sai do corpo dela, sai daí, expulsa aí, irmão, cadê vocês, irmão? Cadê vocês, irmão? Saia! Saia, doença maldita, macumba, saia, nome de Jesus, está curada.

Aí está, meus irmãos, o desafio do pastor contra Lúcifer, contra os principais demônios, os príncipes, são forças maiores, são potestades, legiões, que isso aí não sai, se não for mesmo com oração, com jejum, com um desafio grande. Senão a pessoa fica a vida toda dentro de igrejas e não resolve nada. É o que está acontecendo com a senhora, com o senhor, com a sua família. Não, eu tenho uma igreja, eu tenho um lugar para frequentar. Não, eu vou em tudo quanto é lugar. Aonde falar de Deus eu vou. Onde tiver Deus eu entro. Esta é a palavra de quem não conhece Deus, de quem não conhece a palavra de Deus. Ele quer algo bem leve, bem suave, que não confronta ele, que não confronta o diabo. Ele não entende, ele não compreende o que é o campo de guerra, o campo de batalha. Está aí essa mulher, conhecida aqui em Curitiba, macumbeira, que era procurada por políticos, por empresários, e ela na miséria, ela na pindaíba, doente, desenganada, iam cortar a perna dela. Mas quando ela entrou que dentro da igreja Deus é santo, o diabo foi confrontado, o inimigo foi repreendido, foi expulso, o inimigo foi arrancado da perna dela, e hoje ela está curada, não precisou de cortar a perna dela. E ela era crente, meus amados irmãos, obreira, pregadora, missionária, que viajava por aí com a perna enfaixada, pregando cura, e ela doente. Ela deve estar me ouvindo agora. Sabe aquela pessoa que às vezes recebe a bênção e vai embora, não volta mais? Recebe a cura e não vem mais, porque ela é confrontada a seguir. Esse povo não quer seguir. Eles querem receber a bênção e ficar em casa, fazendo, concordando com tudo que ele acha que deve concordar e fazer. Porque quando a pessoa olha um pastor, um homem de Deus, não sabe o que ele passou, o que ele passa, o que ele enfrenta, a renúncia que ele renunciou. E as pessoas de hoje não querem mais renunciar. Os crentes de hoje, eles querem viver de qualquer maneira, morrendo, podre. Se oferece a ele a solução, ele quer a solução do jeito dele. Por isso que está desse jeito. Agora vamos ouvir ela contando.

0: como foi o resultado desta revelação que vocês ouviram aí. Ela foi revelada e o demônio falou na boca dela, o demônio bradou e nós repreendemos, mandamos ele tirar macumba, assim como ele pôs, ele teve que tirar. Vamos ouvir ela mesma contando.
1: Eu mesma, no primeiro dia que eu vim aqui, eu fiz a campanha e vim 4 dias e não manifestei, né? Eu falei, ah, não vou mais lá não, porque não fui revelado da minha perna, né? Porque eu tava vindo para buscar da perna. Aí o dia que eu fui revelado da perna, que eu manifestei, quando eu fui embora, eu falei assim, ah, sabe de uma coisa? Eu não vou lá mais nesse homem não, porque faz 10 anos que eu tô liberta agora, como é que manifestei aí? Não vou mais lá não. Daí ele apoiava na minha mente, ah, não vai lá não, porque você vai nos outros lugares, nas outras igrejas, você não cai. Agora você foi lá, ele caiu, e caiu. Daí, mas eu fiquei aquela semana inteira, falei, não vou ir lá. Mas quando foi no final da semana, no domingo, eu olhei na minha perna, a ferida que estava aberta, estava bem fechadinha. Eu falei assim, não, mas algum mistério tem, né? Porque fechou a ferida, que estava em carne viva. Eu falei, não, acho que eu vou voltar, sim, eu vou sim. Daí, vim de novo.

0: está aí. Quanta gente que vem à igreja, manifesta e não volta mais. Vem para a igreja, nunca manifestou, nunca caiu em igreja nenhuma. O dia que vai numa igreja que tem unção, que tem poder, que tem verdade, que tem santidade, que tem doutrina, o bicho vai cair. Uma igreja forte, ungida por Deus, fortalecida por Deus, consagrada por Deus, o bicho não vai ficar em pé, ele vai cair. Ele vai cair por terra. Foi o que aconteceu com esta senhora que chegou aqui, manifestou, e o bicho saiu da perna dela, mas ela ficou com raiva do pastor Messias. Não foi ela, foi o bicho. O maligno estava oprimindo ela, com muita gente que saiu daqui e não voltou mais. Obreira, obreiro, pastores que estavam aqui e cobrados a mudar de vida, cobrados a viver em novidade de vida, a viver em santidade, viver em oração. E eles não gostaram, foram embora. Estão aí escutando rádio, doente, enfermos, enfermas, cheio de doença, de macumba, cheio de demônio, de espírito mau, destruindo. Mas eles não vêm. Por que que não vêm? Porque uma força maior segura eles, uma força maligna, uma força diabólica, satânica, oprimindo, atacando, mudando os pensamentos deles, mudando, tirando tudo que é bom na cabeça e colocando dúvida, incredulidade, ódio, mágoa. Aquele que ajudou eles, aquele que orou por eles, agora eles têm como inimigo. Tem como inimigo aquele que arrancou ele do fundo do poço, aquele que arrancou ela da miséria. E hoje, ao invés de agradecer a Deus pela vida do pastor, não, sai da igreja com raiva, com ódio, com mágoa. Não volto lá mais, não volto lá mais naquela igreja, aquele homem, aquele pastor, está aí sofrendo, sabendo que o lugar deles é a Deus é santo. Foi o único lugar onde eles viveram bem, foi o único lugar que um dia eles tiveram força para orar, para jejuar, para consagrar. Meus irmãos, minhas irmãs que me ouvem agora, eu quero te convocar, desafiar você a sair da sua casa nesta sexta-feira. Está conosco aqui na igreja Deus é Santo, aqui na Avenida Marechal Floriano Peixoto, 6711, aqui na Vila Auer, 9 da manhã, 3 da tarde e 7 da noite. Que eu vejo que o diabo faz é fazer o povo fugir do jejum. O diabo não gosta de jejum. Quando fala em jejum, as pessoas correm, mas não é as pessoas, é quem está nas pessoas. Ao invés da pessoa entender que é para o bem deles, eles correm. Eles preferem viver doente, macumbado, oprimido, perturbado, do que pagar o preço do jejum. Escuta aqui. O que que você vê aqui?
1: Eu vejo muita oração. Muita oração. Se os crentes imaginassem cada glória a Deus, o tanto de espírito imundo que corre para fora, é que nem borboleta. É que nem borboleta. Porque não vai pensar o senhor que eles não vêm, né? Eles vêm atrás das pessoas, até na porta da igreja. Eu, muitas vezes, cutuca as pessoas para ficar conversando. Dou glória a Deus quando o senhor fala, comporta, irmã. Porque aquilo lá é um espírito maligno, fazendo conversar para tirar a atenção da palavra de Deus. Como o senhor pregou hoje, que a palavra é que liberta, e a palavra é que liberta mesmo.
0: Então, esses crentes que ficam conversando na hora do culto, então já é o próprio demônio.
1: Vai, Eu tinha até um papel lá na minha casa explicando como que o inimigo fazia para poder desviar os crentes. Fazia beber água na hora da palavra, conversar, ficar contando de briga que brigou lá na casa com o marido. Então, ele põe tudo aquilo na mente, na hora ali. A pessoa não se desliga, não desliga do mundo e liga diretamente com Deus, né? Ele fica ali. Então, o inimigo fica ali soprando as coisas na cabeça dele, cutucando as crianças.
0: Sexta-feira, 9 da manhã... 3 da tarde, 7 da noite, aqui na Igreja Pentecostal Deus é Santo. Esta sexta-feira agora. É agora. 9 da manhã, 3 da tarde e 7 da noite. Vem para cá. O seu milagre depende da sua fé. Igreja Pentecostal Deus é Santo, Avenida Marechal Floriano Peixoto, 6711, Vila Auer. Deus abençoe a todos. Paz do Senhor Jesus.
2: O trem da vida. A vida é como uma viagem de trem. Quando nascemos, entramos nesse trem e nos deparamos com algumas pessoas que julgamos estarão sempre nessa viagem conosco. Infelizmente, em alguma estação elas descerão e nos deixarão órfãos de seu carinho, amizade e companhia, mas isso não impede que durante a viagem, pessoas que virão a ser especiais para nós embarquem. Assim é a viagem, cheia de sonhos, fantasias, esperas, despedidas. O grande mistério é que jamais saberemos em qual parada desceremos. Mas há esperança que em algum momento estaremos na estação principal e teremos a grande alegria de vê-los novamente. Façamos então com que a nossa viagem seja tranquila, que tenha valido a pena e que Deus tenha sido o condutor desse trem, para que quando chegar a hora de desembarcarmos, estejamos certos de que o caminho foi traçado por Ele.

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1: 23 horas e 33 minutos.

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0: Ô meus irmãos, ô minhas irmãs, estamos aqui de novo para comunicar ao povo de Deus que nesta sexta-feira nós teremos aqui na nossa igreja Deus é Santo, três oportunidades para você mudar de vida. Três oportunidades para você deixar de sofrer com essa doença, com essa enfermidade que você carrega sobre o seu corpo. Essa doença crônica, essa doença maligna, diabólica, essa doença herdada, hereditária, que foi deixada pelos seus avós, seus pais. E não é só doenças, heranças malditas de não ser bem sucedido na vida, não ter paz, aquela pessoa triste, angustiada, aquela pessoa que sempre está reclamando da vida, sempre chorando, sempre pensando no pior. Eu estou falando com você, com o senhor e com a senhora, que vive debaixo de uma maldição hereditária, maldição de sofrimento, de não dormir à noite, maldições de ver vultos, ouvir vozes. Você que percebe que alguma coisa estranha te acompanha, alguma coisa mandada maligna te perturba, nunca foi feliz na vida amorosa, na vida sentimental, nunca foi feliz na área financeira, não para com nada, não ajunta nada, quanto dinheiro que já ganhou, e tudo foi para o brejo, foi de água abaixo. Você mesmo, que não para com nada, é uma maldição na tua vida, que não deixa você parar emprego nenhum, não deixa você parar com nada, não para igreja nenhuma. Isso é uma maldição que tem que ser quebrada. Como? Você tem que aprender. Você não aprende dentro de um minuto. Você precisa sentar no banco da igreja e ouvir um dia, dois, três, quatro, cinco, seis, sete, participar das campanhas de oração, de ensinamento, e mudar o seu pensamento, limpar o seu pensamento, limpar o seu coração de toda essa sujeira, essa impureza que veio sobre a sua vida. E é nesta sexta-feira, 9 da manhã, 3 da tarde e 7 horas da noite, as obreiras, os membros da igreja, os irmãos de outras igrejas, fazer um jejum proposital, um jejum para quebrar as forças do inimigo, do adversário, do maligno. Então eu quero convocar a igreja Deus é Santo para nós orar, jejuar, consagrar e vencer as adversidades da vida. O que eu vejo hoje por aí é muita pregação, pregação vazia, é muito louvor, é muito cântico na igreja. Você vê o povo cantando endemoniado, cantando macumbado, cantando enfeitiçado. Me lembro que veio para aqui uma família, agora de pouco, uma obreira de uma outra igreja, que lá não caiu endemoniada, aqui caiu a vida toda, não libertava, uma luta para aquela mulher libertar. Quando ela acabou de libertar, ela foi embora, voltou para onde ela estava lá a vida toda sofrendo. Tem gente que acostumou a sofrer. Tem gente que gosta mesmo é de sofrer. Tem gente que gosta de voltar para trás, de viver o passado, de viver o sofrimento, de viver a angústia, a amargura. Tem gente assim, que não olha para frente, ela vive só olhando para trás, querendo voltar e voltando. Por isso que vive sofrendo, por isso que não tem nada, por isso que não ajunta nada, por isso que não é feliz. Mas já tem um povo de fé, tem um povo que acredita no poder de Deus, tem um povo que pensa grande, que aprende a orar. Irmão, igreja que não ora não tem força, igreja que não ora não tem poder de Deus, igreja que não jejua não tem poder de Deus. É uma igreja morta, é uma igreja vazia, é uma igreja que vive de aparência, de igreja bonita, um povo que vive ali dentro com uma vida feia, arrasada, doente, e macumbado, enfeitiçado, mas não sai dali, ali a vida toda, escutando pregação bonita, pregação teológica, escutando cântico bonito, louvores bonitos com a vida feia. Aqui não tem esse tipo de coisa, cânticos bonitos, igreja bonita, pregação bonita, não, aqui nós temos o poder de Deus, libertação, oração poderosa, oração para quebrar as forças do diabo, para repreender os demônios, para repreender as obras de bruxaria. E nesta sexta-feira é o culto das divinas revelações, culto das profundas revelações de Deus e a oração poderosa para repreender demônios. Vida queima! Vida queima!
1: Acontecendo com você, hein, Pombagira? Tá acontecendo o quê? Hein?
2: Eu quero acabar com o casamento dela, eu tô conseguindo!
1: Estava conseguindo. Como é que é?
2: Eu vou fazer ela trair o marido dela!
1: Quer fazer ela trair o marido dela? Olha aí. Quem faz os maridos trair as esposas e as esposas trair o marido? É o bicho. Vamos ver. O nome seu mesmo é quem? Quem é você?
2: Pombagira!
1: Vem! Ô, Pombagira, você está no meio dos dois, então?
2: Tô!
1: Pra matar.
2: Se ele brigar com ela, eu faço ele brigar com ela, ela brigar com ele, eu vou fazer ele matar ela, ou ela matar ele!
1: Eu não vou nem expulsar, deixa só você expulsar. Pode expulsar.

Atenção, Curitiba, e atenção, povo do Paraná. Nesta sexta-feira, no horário das 9 da manhã, 3 da tarde, 7 horas da noite, que aqui estaremos nós, os pastores da Igreja Deus é Santo, enfrentando com armas pesadas. Que armas pesadas? Que ferramentas pesadas são essas? Fé, oração, jejum, dons do Espírito Santo, que são as armas que estão escritas na Bíblia Sagrada, as armaduras celestiais. Meu irmão, minha irmã, que está sofrendo, será que você não já percebeu que isso aí é obra de macumba, de feitiçaria, bruxaria, magia negra? Que isso aí não sai com palavra bonita, com pregação bonita, com cântico bonito? Isso aí não sai assim, com igreja bonita, com louvor bonito? Isso aí só sai com jejum e oração. Diz o Senhor Jesus, isso é casta, força do mal. Por isso que a Igreja Deus é Santo, nesta sexta-feira, nós estaremos todos nós em consagração, em jejum, para enfrentar os demônios, para enfrentar os espíritos, as castas, as legiões. E o senhor, a senhora, não pode ficar de fora. Anote o endereço da nossa Igreja Pentecostal Deus é Santo, Avenida Marechal Floriano Peixoto, 6711, aqui na Vila Auer, aqui bem perto do terminal Vila Auer, aqui na Praça da Passarela, ao lado, bem ao lado da Alvorada Autopeças. Corre para cá. Você acredita no poder das revelações que vem de Deus? Então vem para cá. O teu milagre depende da sua fé. Não é só de Deus. Depende da sua fé, do seu esforço. Sai dessa vida. Sai daí, dessa casa. Vem para a casa de Deus. Vem buscar força. Vem buscar força. Buscar cura, libertação. Em nome de Jesus Cristo. Nós, os pastores, estaremos aqui o dia todo para atender. Meu Deus, uma equipe de irmãos, mais pastores, obreiros, obreiras, para te ajudar, e a sua vida vai mudar. Você vai ver, em nome de Jesus.

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2: 23:57.
3: As três árvores. Imaginemos três pequenas árvores que sonhavam que seriam depois de grandes. A primeira queria ser o baú mais precioso do mundo, cheio de tesouros. A segunda queria ser um grande navio para transportar reis e rainhas. A terceira árvore queria ficar no alto de uma montanha e crescer tanto que as pessoas, quando olhassem para ela, levantassem seus olhos e pensassem em Deus. Mas a primeira árvore acabou sendo transformada num coxo de animais coberto de feno. A segunda virou um simples barco de pesca, carregando pessoas e peixes todos os dias. E a terceira árvore, mesmo sonhando em ficar no alto de uma montanha, acabou cortada em grossas vigas e colocada de lado no depósito. Mas numa certa noite, uma jovem mulher colocou seu neném nascido naquele coxo de animais. E de repente, a primeira árvore percebeu que continha o maior tesouro do mundo. A segunda árvore, anos mais tarde, acabou transportando um homem que acabou dormindo no barco. Mas quando a tempestade quase afundou o pequeno barco, o homem levantou-se e disse ao mar revolto: "Sossega." E entendeu que estava carregando o rei dos céus e da terra. Tempos mais tarde, numa sexta-feira, a terceira árvore espantou-se quando suas vigas foram unidas em forma de cruz e um homem foi pregado nela, pois fora condenado à morte mesmo sendo inocente. Logo, sentiu-se horrível e cruel, mas no domingo, o mundo vibrou de alegria e a terceira árvore entendeu que nela havia sido pregado um homem para a salvação da humanidade e que as pessoas se lembrariam de Deus e de seu Filho Jesus Cristo ao olharem para ela. O coração do homem pode fazer planos, mas a resposta certa vem do Senhor. Pense nisso.
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0: Ouvintes, nós vamos orar o nosso Deus agora. E nós vamos buscar a força, o poder, a unção de Deus. Oremos já em seguida.
1: 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Através dela, nos libertamos das cadeias que nos aprisionam, da morte que nos persegue, e encontramos a verdadeira razão de viver. 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

poderoso e eterno Deus, Pai, Filho e Espírito Santo. Deus, em nome de nosso Senhor e Salvador Jesus Cristo, ó grande Pai, ó grande Deus Todo-Poderoso, eu te peço agora que apague os meus pecados, apague, risque todos os meus pecados, todos que eu pratiquei, todos, meu Deus, para que a minha oração seja aceita, seja bem-vinda ao teu lugar santo, ao trono de glória. Oh, meu Deus, como eu queria e quero que o Senhor me desse força, espiritualidade, comunhão com o Senhor, para me entrar na tua presença. Meu Deus, antigamente, para entrar no santo dos santos, eram as pessoas escolhidas pelo Senhor, senão eles morriam. Meu Deus, meu Pai, eu quero agora entrar na tua presença, mas eu preciso do perdão, eu preciso, meu Deus, da limpeza, da purificação na minha vida, para que a minha oração seja aceita, ouvida e respondida pelo Senhor. Meu Deus, em nome de Jesus Cristo Salvador, em nome do Senhor Deus Todo-Poderoso, meu Deus, oh meu Deus, me dá palavras, coloca na minha boca as palavras certas, as palavras corretas, agradáveis, porque eu não sei como orar, porque eu não sei como pedir, eu não sei como agradecer o Senhor. O Senhor é tão grande, tão santo, ó Deus, o Senhor é tão poderoso, que eu, perto do Senhor, sou barro, pó e cinza, verme. Deus da glória, o Senhor é tão grande, tão santo, tão poderoso. Ah, como o homem não é nada na tua presença. O homem é pó, é uma sombra que vai passando. O homem é uma flor, uma erva que vai murchando, que de manhã nasce e à tarde já não existe mais. Ó Deus, ó Deus, ó Deus, ó Deus, ó Deus, ó Pai, coloca na minha boca as palavras, coloca no meu coração as palavras corretas, as palavras certas que te agrada, porque é o Senhor que está falando, mostrando, revelando. Meu Deus, em nome do Senhor Jesus, oh Jesus, me ajuda, oh Jesus, ajuda esse povo, ajuda os irmãos, as irmãs, ajuda, meu Deus, nós reconhecer o nosso estado precário, nosso estado de miséria, como diz Paulo, miserável homem que eu sou, quem me livrará do corpo dessa morte? Ó Deus, meu Deus, faz nós reconhecermos a nossa carência, necessidade, a nossa fragilidade. Ah, meu Deus do céu, faz nós reconhecermos que nós somos eternamente dependentes do Senhor. Meu Deus, oh meu Deus da glória, vai falando meu coração, vai falando ao coração desse homem e dessa mulher, vai falando a alma desta pessoa, a mente dessa pessoa, o espírito dela, a mente dela. Deus, vai falando, vai limpando, vai santificando, vai perdoando, vai purificando com o sangue de Jesus. Ah, meu Deus do céu,
vai purificando o meu entendimento, vai purificando a minha boca, meus olhos, meus ouvidos. Ah, Deus da glória, faz eu reconhecer que o que eu sou porque o Senhor é. É o Senhor, não fui eu, não fui eu, não sou eu, não será eu, mas é o Senhor, meu Deus, é o Senhor, é o Senhor, é o Senhor. Ó grande Deus e Pai, em nome do Senhor Jesus, faz nós descermos de cima desta escada chamada soberba, vanglória, exaltação, grandeza carnal. Faz nós descermos, meu Deus, à casa do oleiro e observar como se faz pastores, como se faz obreiros, obreiras, membros. Meu Deus, faz nós vermos, Senhor. Oh, meu Deus do céu, faz nós descermos, faz nós enxergarmos, faz nós nos convertermos, Senhor. Meu Deus, em nome de Jesus Cristo, Salvador, quantas vezes nós pedimos as coisas só que nos interessa, as coisas carnais, as coisas humanas e perecíveis, as coisas que agrada a carne, que agrada o nosso corpo, mas não agrada a nossa alma, não agrada, meu Deus, a nossa alma. Ó Deus, que não agrada o Teu poder, o Teu nome, a Tua palavra, a Tua vontade. Meu Deus, faz nós orarmos como oravam os homens do passado, os homens crentes, as mulheres crentes do passado, que orava do jeito que era para orar, a oração que agradava a Deus, a oração que mexia com o Senhor. Ó, meu Deus, oh, como nós somos, como eu sou soberbo, cheio de vanglória, de grandeza, de exaltação, como isso me impede, como isso me atrapalha, como isso faz eu perder as oportunidades, perder as bênçãos de Deus na minha vida. Oh, Senhor da glória, oh, Espírito Santo, me ajuda. Ô, Espírito Santo, me ajuda, me ajuda, me ajuda, Espírito Santo. Me ajuda na minha fraqueza. Me ajuda na minha fraqueza, Espírito Santo. Me ajuda. Meu Deus, me ajuda, me ajuda, me ajuda. Ajuda esse homem, essa mulher que está aí debatendo, quebrando com a cabeça para lá e para cá, fora da Tua presença, fora da Tua direção. Meu Deus. Faz nós entender, meu Deus, a Tua vontade. Não deixa nós ficarmos andando pelos olhos humanos, pelo coração humano, pela vontade humana, pelo desejo humano, carnal e perecível, mas que nós possamos andar dentro da vontade do Senhor, andar no caminho do Senhor, no caminho estreito, na porta estreita, que nós possamos nos renunciar a nós mesmos, negar a nós mesmos, tomar a cruz e seguir o Senhor. Alcança agora cada alma, cada vida agora. Alcança, Senhor, da maneira correta, como o Senhor sabe fazer. Em nome de Jesus, em nome de Jesus, em nome de Jesus, Pai. Deus, em nome de Jesus. Deus, eu não sei falar, mas Tu sabes fazer, Tu sabes agir. Tu não precisa da minha explicação, Tu não precisa do meu ensinamento, Tu não precisa do meu conselho, da minha orientação. Tu és soberano, Tu és sábio, poderoso, Tu és tudo em todos, Senhor. Oh Deus, me perdoa a minha incapacidade, a minha fragilidade, os meus erros, me perdoa tudo. Não preciso falar, o Senhor sabe tudo. Pedro dizia para Jesus: Tu sabe tudo, Senhor. O Senhor sabe todas as coisas. Ainda que a gente não falamos ainda, ainda que nós não sentamos, não levantamos, não pensamos o que vão falar, o Senhor já sabe tudo, meu Deus. Oh, meu Deus, como Tu és soberano,
Tu és poderoso, Tu és grande. Oh, meu Deus. Oh, meu Deus do céu. Uma coisa eu quero te pedir: alcança as almas, alcança as almas, salve as almas. E uma delas é a minha alma. Oh, meu Deus, salva as almas, salva as almas. Oh, meu Deus, liberta as almas. Em nome do Senhor Jesus, Pai. É a minha oração, é o meu pedido, meu Deus. Oh, meu Deus, me perdoa, porque eu não sei pedir, eu não soube pedir, eu perdi quantas vezes na vida a oportunidade de falar palavras, orações que te agradam, e quantas vezes nós oramos tudo errado, que só nos agrada, que só serve para agradar os nossos olhos, nossos ouvidos, mas no final da história foi tudo perdido. Oh, meu Deus, me perdoa, me lava, me purifica no teu sangue, abençoe todos que oraram comigo, estão orando, meu Deus, abençoa poderosamente, no nome de Jesus Cristo, amém e amém, Senhor.

0: meia-noite e 18 minutos.
1: Graças a Deus, glória a Deus, paz do Senhor e Salvador Jesus Cristo. Quero aproveitar aqui agora, em nome de Jesus, quero falar de sexta-feira, aqui nossa sede nacional das igrejas Deus é Santo, sexta-feira da libertação, sexta-feira da cura, às 9 da manhã, às 7 da noite, pastor Darcy Messias, o anjo dessa igreja, o líder espiritual dessa obra, vai sair nossa sede nacional pregando a palavra de manhã e à noite. E às 3 da tarde, por bondade e misericórdia de Deus, e acho que vos fala, seu irmão em Cristo, o cooperador Christian Garcia, vou estar pregando a palavra do Senhor às 3 da tarde em nossa sede nacional. Eu creio que o nosso Deus há de operar milagres, sinais, prodígios e maravilhas. Eu creio que o nosso Deus há de agir de uma forma sobrenatural nessa sexta-feira de cura e de libertação. Você é da Grande Curitiba, que está nos acompanhando, a capital Sorriso do estado do Paraná, vem estar conosco nesta sexta-feira, que o nosso Deus vai agir, nosso Deus vai operar, nosso Deus vai usar a vida do pastor Darcy Messias de uma forma gloriosa, de uma forma poderosa, e os milagres irão acontecer para a glória do Senhor. Você que está nos acompanhando, você não pode perder essa oportunidade de receber a sua bênção, a sua vitória, em nome de Jesus.
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3: Seu nome?
4: Deolinda. Antes de eu vir aqui, eu tinha ido fazer os exames e constou que eu estava cheia, estava com 8 pedras nos rins, 5 no direito e 3 no esquerdo. Aí eu vim aqui e foi revelado pelo Espírito Santo de Deus que estaria mesmo com o rim afetado, muito afetado. Aí foi orado e foi resolvido que foi fazer um novo raio-x, uns 15 dias após a revelação. Aí, a partir do dia que foi orado, nunca mais senti mais nada. Fiquei estranha, né? Mas continuei na fé. Aí fui fazer.
3: Foi fazer os exames?
4: Fui fazer outro exame e não deu negativo, não nada. Deu mais nada.
3: Curada por Jesus.
4: Por Jesus.
3: Sumiu 8 pedras no zinho.
4: Graças a Deus.
3: Amém.
4: Amém.
3: Seu nome?
5: Gertrudes.
3: Conte a bênção, irmã Gertrudes.
5: A minha bênção é o seguinte, essa época atrás era para mim fazer uma operação da vista, mas eu vindo aqui na igreja, eu fui revelada e em nome de Jesus Cristo estou curada.
3: Não sente mais nada?
5: Nada.
3: Foi tirada das vistas?
5: Das vistas.
3: E agora a cirurgia?
5: Estava com a cirurgia marcada já.
3: E não precisou?
5: Graças a Deus.
3: Foi revelada?
5: Foi revelada.
3: O poder da revelação?
5: Poder da revelação. E tem mais uma bênção do meu filho. Ele, uma noite eu levantei de madrugada, 4 horas, ele estava de croque na cama chorando. Daí ele disse, mãe, me acuda que eu estou morrendo. Eu disse, você não vai morrer. Eu peguei, voltei para minha cama, peguei um envelope, levei e pus na enfermidade que ele tinha. Daí no outro dia eu levei ele no médico, ele era do coração. Ele estava morrendo do coração. Uma veia jogava o sangue, mas não saía de volta. Então, aquela veia estava entupida.

0: Eu disse, põe esse envelope, fica com esse envelope aqui. Ele ficou 3 dias com o envelope e está curado em nome de Jesus.
1: E fez o exame, não deu mais nada.
0: Não deu mais nada, graças a
1: Deus. Curado o coração.
0: Curado o coração, em nome de Jesus.
1: É milagre de Deus.
0: Graças a Deus, em nome de Jesus.
2: Irmãos, milagres acontecem.
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4: Nair Pinto Menezes. O milagre foi que eu tinha HIV 3 anos e eu fui revelado em outras igrejas aí que Deus estava me curando, mas não aconteceu o milagre. Aí um dia eu estava aqui, Deus usou o pastor, que o médico tinha dito para mim que eu ia tomar remédio até o fim da minha vida, mas não aconteceu assim. Aí eu fiz outro exame, deu indetectado. Aí agora fiz outro exame, deu negativo, tá tudo negativado e não vou tomar mais remédio, tô curada pra glória de Deus. A palavra que eu dou é que venha pra igreja Deus é Santo e buscar a Deus aqui, aqui acontece muito milagre, não percam tempo, não fico sofrendo, não fico sofrendo com esses problemas aí, que Deus ele cura, Deus ele resolve tudo, leia um Deus de milagre.
5: Maria Aparecida Pereira dos Santos. A minha bênção, irmãos, é que Deus me curou da AIDS, né? Na igreja Deus é Santo. Deus me fez essa obra, me curou da AIDS, que é desenganado pelos médicos. Os médicos falaram, né, para meu pai que eu só tinha 8 dias de vida, mas quando deu 15 dias, né, irmãos, eu saí daquele hospital. E, na verdade, eu tenho 2 exames que estão comigo em casa, né? 2 exames que estão, assim, reagente e não reagente.
6: Eu recebi um milagre da minha filha, que ela estava com HIV. Meu irmão disse, vai que ela vai fazer o exame, vai dar tudo bem, não vai ter nada. E eu trouxe tá aqui o antes e o depois. Ué, ela estava tomando coquetel, que é os exames, os remédios. E ela foi uma semana pegar o exame dela, segunda-feira fez e foi quinta-feira pegar. Ela chegou em casa, mãe, não tenho mais nada, mãe, tô curada, diz ela. E ela disse que vai vir aqui ainda na igreja também.
1: Tá curada?
6: Tá curada, não tem mais nada.
7: Neuza, hoje é a segunda vez que eu estou vindo aqui na igreja. A primeira vez eu vim com diagnóstico de câncer de útero. Fui revelada, Jesus curou e hoje eu estou curada. Comprovado, porque já estava até na mesa de cirurgia para fazer a cirurgia. E a doutora, na hora, ela mudou de ideia. Eu estava orando e a minha filha lá embaixo orando, esperando por mim. E de repente a doutora mudou de ideia, disse, eu não vou fazer essa cirurgia hoje. Vamos passar para outro dia. Marcou outro dia. E no dia seguinte eu estive aqui na igreja, fui revelada, Jesus me curou. E no dia que ela marcou, eu fui lá e não tinha nada. Ela disse que não ia fazer.
8: O túmulo de Jesus. Quando visitamos um cemitério, encontramos muitos túmulos e sepulturas, monumentos de mármore enfeitados e canteiros floridos. Muitos personagens históricos foram sepultados com honrarias e em belos monumentos, tendo seus nomes e feitos gravados em mármore ou esculpidos em bronze, mas sempre com a frase "Aqui jaz". O túmulo de Jesus é diferente de todos. Está vazio e aberto, pois o próprio anjo pronunciou: "Ele não está aqui, ressuscitou como havia dito", mostrando ao mundo a vitória do nosso Redentor. A ressurreição de Jesus é a garantia da nossa ressurreição.

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1: Meia-noite e 28 minutos.

0: graças a Deus. Eu quero cumprimentar os nossos irmãos, nossos ouvintes, com a paz do Senhor. Meus irmãos e minhas irmãs, quem está falando é o pastor Darcy Messias. Eu quero aproveitar essa oportunidade e falar acerca da campanha, a campanha de sexta-feira, que é uma campanha de libertação espiritual. O que que é uma libertação espiritual? É uma pessoa, por exemplo, que vai para a igreja, que ela ainda não está liberta, ela fuma e quer largar o cigarro, não tem força. Uma pessoa que bebe, tem vontade de largar a bebida, até larga por alguns dias, mas depois ela volta a beber novamente. Pessoas que são viciadas nas drogas, no crack e todo tipo de vícios. Então, sexta-feira é o dia da libertação espiritual. Uma pessoa que ouve vozes do além, que vê vultos, uma pessoa que tem maus pensamentos, é uma pessoa que precisa de passar por um processo de libertação. Sexta-feira é para isto. Uma pessoa que só vive doente, tomando medicamentos, fazendo tratamentos médicos e não cura, ela precisa de passar por um processo. O que é o processo? É o que nós fazemos aqui na sexta-feira. Vem para cá que você vai ver como é a maneira que nós tratamos o assunto espiritual. Uma pessoa que várias e várias vezes já passou pela sua mente de você sair de casa, de você sumir no mundo, não deixar endereço. Uma pessoa que já veio várias vezes na sua mente aquele pensamento de suicídio. Então você precisa de passar por este processo de libertação. Então veja bem, há pessoas que ela tem ataques epiléticos, crises de choro, crises de nervosismo, crise de desmaio, pessoas que fazem as coisas e depois já não lembra o que fez. Pessoas que brigam, ela faz coisas, falam coisas que ela está possuída por um espírito e no outro dia ela amanhece diferente, fala: não vi nada, eu não vi nada. Esta pessoa precisa de libertação. Agora veja bem, ela não vem, mas a mãe vem por ela, a esposa, alguém da família vem por ela, vem interceder, vem no lugar dela, vem como se fosse ela. É aí que a oração entra em ação e os milagres acontecem. Por exemplo, oração aqui, ó, como essa aqui, ó, que é essa oração de expulsação, de repreensão, e sai, queima, sai, sai, sai. Quer ver? Escuta aqui e você tira as suas conclusões.
1: Diz aí, queima ele, queima ele. Cadê a igreja do Senhor Jesus Cristo? Cadê a sua voz, meu irmão? Cadê a sua voz, minha irmã, para repreender os demônios? Demônios dos problemas, sai desta casa, sai desta família. Demônio do pecado, demônio do adultério, sai. Demônio em nome de Jesus Cristo, expulsa minha irmã. Cadê a voz do povo de Deus? Está fraco, levante a voz, expulsa a igreja. Não adianta, Satanás, não adianta. Divisão de famílias, demônio das causas impossíveis, demônio que não deixa o povo ter vitória em nada, o sangue de Jesus te repreenda agora. O sangue de meu Jesus Cristo é poderoso para te expulsar neste corpo, neste casamento, nos pais, nos filhos, na esposa, no esposo. Sai daí, Satanás! Obreiras, obreiras, aqui, obreira! Jesus, olha a mulher vomitando na macumba aí, olha a mulher vomitando na macumba aí, ó, tá vomitando, olha aí, tá saindo um monte de coisa, queima Jesus, olha aí, a mulher já começou a vomitar macumba, irmãos, coisas feias que ela tá vomitando, queima Jesus da macumba.
0: Graças a Deus, estamos de volta mostrando para o povo que ela, que ele, que as pessoas pode libertar, pode se tornar uma pessoa liberta, desde que ela queira, desde que ela se esforce para receber esta libertação. E nesta sexta-feira, às 9 da manhã, às 3 da tarde e 7 da noite, nós estaremos aqui na igreja Deus é Santo, orando, clamando, buscando para Deus agir, para Deus libertar as pessoas que ainda não foram libertas. Eu quero chamar aqui todas as pessoas que um dia estiveram em um centro de macumba, em um terreiro de macumba. Você que um dia foi convidada, foi lá, talvez com a boa intenção, e você foi porque você não conhecia a palavra de Deus. E ao invés de você buscar a libertação, você buscou mais problemas, você buscou mais sofrimento, espíritos, e hoje você é aquela pessoa que está na igreja, mas você não é uma pessoa feliz, não é uma pessoa liberta, não é uma pessoa que pode dizer assim, eu vivo bem, eu estou bem. Não, um dia você está bem, um dia você está alegre, um dia você está feliz, e de repente você começa a perder a vontade de viver, o ânimo, a alegria, o prazer de viver. Começa a vir na sua mente, no seu coração, que você não vai durar muito tempo, vai morrer logo. Começa a ouvir na sua cabeça que você não vai conseguir as coisas, que as coisas nunca vai dar certo na sua vida. E agora, nós vamos ouvir aqui momentos só de libertações, revelações profundas, revelações que as pessoas chegam na igreja de um jeito e quando sai da igreja, ela sai de outro jeito. Vamos ouvir aqui. Olha para cá. Olha para cá, porque o negócio vai pegar. Vai pegar para valer. E olha aqui, ó. Ó, essa moça que puxou assim, você. E eu quero orar para você.
2: Eu quero olhar para essa moça. Vem aqui, quero te ajudar. Vai lá buscar ela lá, porque não. Eu vejo a cor diferente. Eu vejo a cor diferente. Eu estou vendo a coisa totalmente diferente. Ela está vendo de um jeito, estou vendo de outro.
3: Vitória, Jeová.
2: Oh, glória a Deus. Fica aqui. Meu Deus do céu. Você está bem assim, ó. Pesado, aquele peso assim. Ó. É aquela levantar o olhar assim. Você está sentindo um peso dentro de você. Uma coisa estranha que você não sabe explicar como é que é.
4: É verdade.
2: É verdade. Põe uma para cá. Ela não pode ir embora assim. Põe a mão para cá, quem tem Deus na vida aí. Irmãos, tem coisa pesada contra essa mulher. Tem coisa muito pesada feita contra ela. Você não pode imaginar o que o capeta está preparando para ela e a família dela. Você está preparando uma morte para essa família toda, hein? Você quer destruir mesmo totalmente a família dela, hein? Olha aqui, ó. Diga, queima ele aí, vai. Olha aqui, ó. Olha aqui, ó. Manifesta aí, bicho velho. Manifesta aí, saindo aí. Você está escondido dentro da casa dela. Tem um objeto lá dentro da casa dela que está te segurando também. Que ela ganhou de presente. Que ela ganhou de presente, hein? Manifesta aí. Manifesta aí, saindo agora. Fogo de Jesus, queima ele. Queima ele, segura irmã Zobreira. Queima ele agora. Vai embora agora desse corpo. Obra do diabo. Sai dessa vida. Você foi pago. Você queria, né? Você queria, né? Parar ela para não vir mais nessa igreja. Você queria que ela não voltasse mais nessa igreja. Alguém já aconselhou ela para não vir mais nessa igreja. É você não conseguiu. Solta ela aí. Fogo nele, Jesus. Vai queimando essa legião de demônio que está amarrando a vida dela, colocando doença na cabeça dela, no coração dela, para matar ela. Você não vai conseguir, capeta. Você não vai conseguir. Levanta a mão aí, quem tem Deus. Você não vai conseguir, bicho. Você não vai, legião. Ela não é sua. Ela custou o sangue de Jesus. Diga, queima aí, irmão. Diga. Sai da vida dela. Sai do corpo dessa mulher. Sai do corpo dela. Você vai sair ou não? Não falou nada para mim. Você vai sair ou não vai?
5: Não tem que sair porque você não para de orar. Esse povo.
2: O povo não pode parar de orar, irmão. A oração incomoda ele, irmão. Oração é uma força poderosa. Sai da vida dela. Sai da vida dela agora, enchida da morte. Legião da morte. Sai da vida dela. Saia. Em nome de Jesus Cristo, Salvador da glória. Pega toda a bagagem sua e vai embora para nunca mais voltar. Sua. Amém. Abre os olhos. Olha para mim. Como é que você chama?
4: Diego.
2: Hoje não estava boa de jeito nenhum, né?
4: Não.
2: Olha para mim. Não é que você pensou. Algo tomou a tua cabeça, assim, tua mente. Você pensou de sumir de casa várias vezes.
4: Várias vezes, é verdade.
2: Você pensou de dar um cabo na sua vida também várias vezes.
4: É verdade. Momento de angústia.
6: Hã?
4: Momento de angústia.
6: Tentou alguma vez?
4: Não.
6: Mas que vem voltar a ver, né?
4: Vem.
6: Jogar embaixo do carro.
4: Sim.
2: Do céu. Quem crê que Deus está curando, libertando, salvando ela?

Atenção, muita atenção, Curitiba, e atenção, Paraná, porque sexta-feira nós estamos aqui no jejum, estamos aqui na oração, para Deus usar a nossa vida para mudar a sua vida. 9 da manhã, tarde à noite, eu quero te pedir, irmã católica, eu quero convocar todos os católicos. Há no meu coração um desejo, uma vontade de ajudar os católicos, de orar pelos católicos. E sexta-feira eu quero pregar, eu quero falar de libertação. Todos os católicos estão convidados para vir para a igreja, juntamente com todos os crentes de todas as igrejas, pessoas de todas as religiões, vem para cá. Eu tenho certeza, meus irmãos, que o nosso Deus, ele vai fazer alguma coisa. Qual o endereço dessa igreja, pastor? É a Igreja Pentecostal Deus é Santo, Avenida Marechal Floriano Peixoto. Avenida Marechal Floriano Peixoto, 6711. É aqui que nós estaremos orando, buscando a sua libertação.

0: meia-noite e 53 minutos.
1: Um Pai Nosso. Não digas, Pai, se a cada dia não te comportas como um filho. Não digas, Nosso, se vives isolado em teu egoísmo. Não digas que estás no céu, se só pensas nas coisas terrenas. Não digas, santificado seja o teu nome, se não o honras. Não digas, venha a nós o teu reino, se o confundes com o êxito material. Não digas, faça-se a tua vontade, se não a aceita como é. Não digas, assim na terra como no céu, se duvidas da existência do inferno. Não digas o pão nosso de cada dia, se não te preocupas com quem tem fome. Não digas perdoa as nossas ofensas, se guardas rancor de teus irmãos. Não digas livra-nos do mal, se amas o pecado. Não digas amém, se não entendes e não dás crédito às palavras do Pai Nosso. Às vezes, refletir em tempo pode fazer a diferença entre a vida ou a morte eterna. Sempre a decisão é nossa.

0: meus irmãos ou minhas irmãs, povo cristão, povo católico, você que está parado, está afastado, você que está sofrendo, sofrendo espiritualmente falando. Tem muita gente agora que estão me ouvindo, que está sofrendo, sofrendo para valer, sofrendo espiritualmente falando, angústia na alma, angústia no coração, no entendimento, na carne. E você sabe que remédio não vai resolver problemas espirituais. Remédios, medicamentos, tratamentos é para a carne, não é para a alma, não é para o lado espiritual, o lado emocional. Você sabe disto. Remédio é para remediar. E olha, eu quero convocar, mas convocar mesmo, a senhora, o senhor, a moça, o rapaz, que está me ouvindo agora, para vir estar comigo, conosco, nesta sexta-feira, para você receber ajuda espiritual. Ajuda. Você está precisando de ajuda espiritual. Como isso, pastor? Precisando de sentar, conversar com o pastor, receber uma oração, receber uma unção com óleo, receber uma palavra, ser revelado por Deus para mudar os seus planos. Às vezes você está pensando uma coisa e é outra. É preciso que você saia da sua casa. Não tem lugar melhor do que a igreja numa hora desta. E uma igreja que tem algo espiritual, algo que você sente que tem, algo divino, algo que vai preencher o vazio da sua alma, que vai mudar a sua vida, que vai fazer você se encaixar, se entender e achar a solução. Você não pode bater em qualquer porta. Você não pode chegar numa igreja que tem um menino lá acima do altar, pulando, sapateando, gritando, corre para lá e corre para cá, prometendo que vai resolver seu problema. Eu vou comprar sua briga, eu vou resolver isso, eu vou resolver aquilo. Isso é meninice. Isso é um adolescente que não sabe, que não entende o que é o campo espiritual. Eu sei que vocês estão prestando atenção e dizendo, é verdade. Chega numa igreja, lá está um menino lá com um celular na mão. Não é com a Bíblia não, com um celular na mão. Aí quando você chega, ele deixa o celular e vai te atender. Não tem nada de Deus, porque ele não estava orando. Você não chegou lá e achou ele de joelho no chão para ter uma palavra de Deus em seu favor. Você não encontrou ele com a Bíblia na mão, buscando um conhecimento bíblico, uma orientação bíblica para te orientar. Você achou ele lá com o celular na mão. O que estava procurando? Pensa bem. Como é que ele vai te ajudar? Se ele que está precisando de ajuda, você já viu aquela passagem que fala assim, cego guiando cego, ambos cairão no buraco, no abismo. Então você não precisa perder tempo para lá e para cá e para lá. Não, mas eu vou na igreja. É como se não estivesse indo. Não, eu frequento uma igreja, mas é como se não estivesse frequentando. Você entra vazio e sai vazio. Você entra confuso e sai mais confuso. Então você precisa de uma igreja, de um lugar onde você sente que Deus está nesse lugar, que Deus está orientando ali, falando com o pastor, com o dirigente da igreja, para te trazer uma palavra de Deus para a sua alma, uma solução de Deus, talvez algo bem diferente do que você está pensando e procurando. Quantas vezes nós deparamos com isto? Nós vamos numa igreja e nós escutamos uma palavra que nós não queríamos escutar, uma palavra que nós não estávamos pensando em ouvir, aquela palavra que talvez machucou o nosso coração. Que coração? Coração carnal, o coração mundano, coração cheio de pecado, de erro, de vaidade, de mundanismo, de adultério. Aquela palavra confrontou o nosso eu. Mas você vai embora às vezes até meio revoltado. Não volto mais aqui. Não vou mais nessa igreja. Mas você deita na cama e aquela palavra fica te incomodando. Hoje, amanhã, depois. E de repente você volta. Não é porque você quer voltar. É porque Deus tem uma obra na sua vida. Um plano, um objetivo, um propósito. Eu me lembro de um testemunho aqui, de uma mulher chamada Aparecida, que ela veio aqui na igreja Deus é Santo, com a perna podre. Os médicos, os enfermeiros fugiam dela. Ela veio na igreja, chegou aqui na igreja, ela caiu, manifestou. Ela ficou com raiva de mim e não quis vir mais. Mas quando foi um dia, ela disse, foi o único pastor que me curou em nome de Jesus. A perna dela ia ser amputada. Era uma macumba pesada, uma macumba forte. E ela diz, foi o único pastor que desafiou essa macumba. Como é que eu vou ficar contra esse homem de Deus? Uma mulher que era macumbeira, feiticeira, bruxa, mas chegou aqui na Deus é Santo, ela foi curada, mas ela foi embora com raiva de mim, porque o que estava nela, saiu, mas ele saiu, mas jogou nela um mau pensamento, uma seta, para ficar com raiva de mim. Quanta gente que vem na igreja e vai embora falando mal. Não gosto do pastor Messias, não gosto do jeito dele, pregação dele, os cultos dele. Por quê? Porque é o que está na pessoa, o que está na pessoa se revolta, fica ali indignado, revoltado, porque a gente confrontou o diabo. Confrontou a macumba, confrontou a bruxaria, a morte. Vamos ouvir então, para a glória de Deus.
1: Tem alguém com a perna inchada? Quem é que está com a perna inchada aqui assim, ó? Está dando um trombose? Vem cá, vem aqui na frente, correndinho. Pisou no objeto macumba. Deus vai libertar ela. Vamos desmanchar essa macumba que fizeram? É na esquerda ou na direita? Na direita. É o que mesmo? O que você tem aí? Misericórdia. A senhora era macumbeira? Era macumbeira? A senhora mexia com macumba? A senhora incorporava o bicho mesmo, subia o bicho? Misericórdia, mano. Lá na macumba, a senhora brigou com a macumbeira?
2: Não, a gente demandou, né? Porque as mães de santo, uma demanda com a outra, para tomar os filhos de fé.
3: Tomar os filhos?
2: De fé.
3: A filha de fé?
2: É, daí eu...
3: Fé de quê?
2: Pra puxar pra gente, quem tem um santo mais forte. Não, briguei com ela. Ela primeiro ela fez a minha cabeça, né? Raspei pro santo, né? Daí depois eu briguei com ela, porque eu tomei o filho de fé dela.
1: Então o senhor era mais forte que ela?
2: Ah, na feitiçaria eu era.
3: Fazia os baixos mesmo.
2: Tudo. Trabalhei bastante tempo na federação aqui em Curitiba.
1: A senhora era uma mulher que veio aqui na Unifranc aqui? Ah, muitos anos atrás. Vamos desmanchar aqui uma macumba que não foi desmanchada ainda. Mãe de santo. Que é? Sanca? Mãe de santo?
2: É mais do que Iaô, mais do que mãe pequena. Mãe de santo. Agora sou filho de Deus, graças a Deus.
1: Põe a mão pra cá. Tem uma macumba na mão, não, na perna dela. E nós vamos desmanchar agora. Levanta a mão para cá. Cadê as mãos? Vamos desmanchar. Nós vamos ver a perna dela curada. Diga amém aí, povo de Deus. Vamos lá. Põe a mão para cá. Nome de Jesus. Satanás dos infernos. Solta a perna dela agora. Solta a perna dela, Satanás. Nome de Jesus. Solta aí. Solta aí, Chu. Solta aí, Chu. Solta aí, solta aí, Chu. Nome de Jesus, solta. Solta a perna dela. Solta a perna dela. Solta o corpo dela. Toda vocês não gritam, ele grita aí, ó. Queima ele, queima ele. Vai, igreja. Legião do inferno. Legião da macumba. Legião dos terreiros de macumba. Legião dos terreiros de macumba. Você, capeta, que entrou na perna dela, que está matando ela aos poucos. Essa macumba nunca foi desmanchada. Hoje, agora, eu vou desmanchar essa macumba em nome de Jesus. Escuta aqui.
3: O que foi? O que foi?
1: Você quer dizer que você usava ela na macumba?
2: Hã? Ela foi meu cavalo há muito tempo.
1: Quantos anos ela foi teu cavalo?
2: Deus dos 7 até os 53.
3: Dos 7 anos até?
2: Os 53.
3: Quantos anos mesmo? 46 anos. É. 46 anos, Daniel.
2: Ela era muito boa.
3: Era boa?
2: Boa.
3: Pra quê?
2: Pra fazer as coisas que eu pedia. Ela entregou a irmã dela pra mim numa cabeça de porco. E eu matei ela! Matei!
3: Você mata mesmo?
1: A cura está amarrada em nome de Jesus! Solte pela minha fé em nome de Jesus! Está amarrado! Amarrado! Amarrado em nome de Jesus! Para você provar que você está derrotado, ajoelhe agora! Ajoelhe em nome de Jesus! E aí, cadê a autoridade? Para provar que é derrotado, põe o rosto lá no chão e levanta. Em nome de Jesus, rápido! Bota o rosto no chão! Bota o rosto no chão! Bota o rosto no pó! É em nome de Cristo! Vai! Dobra o joelho aí, dobra o joelho! Dobra o joelho! Bota o rosto no pó! Isto! Diga, queima ele aí! Queima ele aí! Queima ele aí! E não vai levantar não! E não vai levantar! E não vai levantar! E não vai levantar! Agora eu quero ver você levantar por conta própria aí. Eu quero ver você levantar por conta própria. Só vai levantar quando eu mandar. Quando eu mandar. Em nome de Jesus. Agora levante, estou mandando. Você pode mandar lá na macumba. Lá você manda. Aqui quem manda é Jesus Cristo. Aqui quem manda é Jesus e nós os crentes. Levanta em pé. Levanta em pé. Nome de Jesus. E agora vai tirar essa doença da perna dela aí. É para tirar agora. Tira a macumba aí. Quem está na porta, sai da porta, sai da porta. E vai jogar lá fora. Joga lá fora a macumba. Lá fora. Lá fora. Lá fora. Lá fora. Joga. Joga. Tira, tira, tira tudo. Tira tudo. Tira tudo. Tira tudo. Tira tudo. Tira tudo. Tira tudo. Desenterra a macumba. Desenterra a macumba. Vai, vai orando aí agora. Vai. Cadê vocês? Cadê vocês? Cadê vocês? Desenterra. Põe pra fora a macumba. Põe pra fora. Põe pra fora. Põe pra fora. Põe pra fora. Põe pra fora. Põe pra fora. Nome de Jesus. Nome de Jesus. Nome de Jesus. Nome de Jesus. Nome de Jesus. Nome de Jesus. Nome de Jesus. Nome de Jesus. Nome de Jesus. Arranca da perna agora a macumba aí. Arranca da perna dela. Arranca da perna dela. E do corpo dela. Aonde tiver aquela macumba enterrada lá, no cemitério, você vai desenterrar agora. Desenterra agora. Desenterra agora. Eu estou mandando. Estou mandando. Nome de Jesus. Diga aí, está derrotado, igreja? Falou e está derrotado aí. E não tem conversa fiado que não. Lá na macumba, o nome seu lá. Rapidinho, não quero perder tempo.
2: Chamo Marabó.
1: Marabó?
2: Marabó.
1: Tem mais Marabó aí, senhor? Tem companheiro aí, tranca rua, preto velho, maravilhinho.
2: Eu só sou companheiro do Enxuviludo. Enxuviludo. E do meia-noite nós somos subordinados do Lucifer.
1: Então tá. Vai pro inferno agora, Lucifer, com a sua gangue agora. Vai pro inferno agora. Vai pro inferno agora. Em nome de Jesus Cristo. Em nome de Jesus Cristo. Agora. Toda legião do diabo. Sai do corpo dela. Saia. Saia. Sai das pernas dela. Sai do corpo dela. Saia daí. Sai daí. Expulsa aí, irmão. Cadê vocês, irmão? Cadê vocês? Agora. Toda legião do diabo. Sai do corpo dela. Saia. Saia. Sai das pernas dela. Sai do corpo dela. Saia daí.

0: Aí está, meus irmãos, o desafio do pastor contra Lúcifer, contra os principais demônios, os príncipes, são forças maiores, são potestades, legiões, que isso aí não sai, se não for mesmo com oração, com jejum, com um desafio grande. Senão a pessoa fica a vida toda dentro de igrejas e não resolve nada. É o que está acontecendo com a senhora, com o senhor, com a sua família. Não, eu tenho uma igreja, eu tenho um lugar para frequentar. Não, eu vou em tudo quanto é lugar. Aonde falar de Deus, eu vou. Onde tiver Deus, eu entro. Esta é a palavra de quem não conhece Deus, de quem não conhece a palavra de Deus. Ele quer algo bem leve, bem suave, que não confronta ele, que não confronta o diabo. Ele não entende, ele não compreende o que é o campo de guerra, o campo de batalha. Está aí essa mulher, conhecida aqui em Curitiba, macumbeira, que era procurada por políticos, por empresários, e ela na miséria, ela na pindaíba, doente, desenganada, iam cortar a perna dela. Mas quando ela entrou que dentro da igreja Deus é santo, o diabo foi confrontado, o inimigo foi repreendido, foi expulso, o inimigo foi arrancado da perna dela, e hoje ela está curada, não precisou de cortar a perna dela. E ela era crente, meus amados irmãos, obreira, pregadora, missionária, que viajava por aí com a perna enfaixada, pregando cura, e ela doente. Ela deve estar me ouvindo agora. Sabe aquela pessoa que às vezes recebe a bênção e vai embora, não volta mais? Recebe a cura e não vem mais, porque ela é confrontada a seguir. Esse povo não quer seguir. Eles querem receber a bênção e ficar em casa, fazendo, concordando com tudo que ele acha que deve concordar e fazer. Porque quando a pessoa olha um pastor, um homem de Deus, não sabe o que ele passou, o que ele passa, o que ele enfrenta, a renúncia, que ele renunciou, e as pessoas de hoje não querem mais renunciar, os crentes de hoje, eles querem viver de qualquer maneira, morrendo, podre. Você oferece a ele a solução, ele quer a solução do jeito dele. Por isso que está desse jeito. Agora vamos ouvir ela contando como foi o resultado desta revelação que vocês ouviram aí. Ela foi revelada e o demônio falou na boca dela, o demônio bradou e nós repreendemos, mandamos ele tirar a macumba, assim como ele pôs, ele teve que tirar. Vamos ouvir ela mesma contando.
1: Mesmo, primeiro dia que eu vim aqui, eu fiz a campanha e vim 4 dias, não manifestei, né? Eu falei, ah, não vou mais lá não, porque não fui revelado da minha perna, né? Porque eu tava vindo pra buscar da perna. Aí o dia que eu fui revelado da perna, que eu manifestei, quando eu fui embora, eu falei assim, ah, sabe de uma coisa? Eu não vou lá mais nesse homem não, porque faz 10 anos que eu tô liberta agora, como é que manifestei aí? Não vou mais lá não. Daí ele apoiava na minha mente, ah, não vai lá não, porque você vai nos outros lugares, nas outras igrejas, você não cai. Agora você foi lá, ele caiu, e caiu. Daí, mas eu fiquei aquela semana inteira, falei, não vou ir lá. Mas quando foi no final da semana, no domingo...

olhei na minha perna, a ferida que estava aberta estava bem fechadinha. Eu falei assim, não, mas algum mistério tem, né? Porque fechou a ferida, que estava em carne viva. Eu falei, não, acho que eu vou voltar, sim, eu vou sim. Daí vim de novo.

0: tá aí. Quanta gente que vem à igreja, manifesta e não volta mais. Vem para a igreja, nunca manifestou, nunca caiu em igreja nenhuma. O dia que vai numa igreja que tem unção, que tem poder, que tem verdade, que tem santidade, que tem doutrina, o bicho vai cair. Uma igreja forte, ungida por Deus, fortalecida por Deus, consagrada por Deus, o bicho não vai ficar em pé, ele vai cair. Ele vai cair por terra. Foi o que aconteceu com esta senhora que chegou aqui, manifestou, e o bicho saiu da perna dela, mas ela ficou com raiva do pastor Messias. Não foi ela, foi o bicho. O maligno estava oprimindo ela, com muita gente que saiu daqui e não voltou mais. Obreira, obreiro, pastores que estavam aqui e cobrados a mudar de vida, cobrados a viver em novidade de vida, a viver em santidade, viver em oração. E eles não gostaram, foram embora. Estão aí escutando rádio, doente, enfermos, enfermas, cheio de doença, de macumba, cheio de demônio, de espírito mal, destruindo. Mas eles não vêm. Por que que não vêm? Porque uma força maior segura eles, uma força maligna, uma força diabólica, satânica, oprimindo, atacando, mudando os pensamentos deles, mudando, tirando tudo que é bom na cabeça e colocando dúvida, incredulidade, ódio, mágoa. Aquele que ajudou eles, aquele que orou por eles, agora eles têm como inimigo. Tem como inimigo aquele que arrancou ele do fundo do poço, aquele que arrancou ela da miséria. E hoje, ao invés de agradecer a Deus pela vida do pastor, não, sai da igreja com raiva, com ódio, com mágoa. Não volto lá mais, não volto lá mais naquela igreja, aquele homem, aquele pastor, está aí sofrendo, sabendo que o lugar deles é a Deus é santo. Foi o único lugar onde eles viveram bem, foi o único lugar que um dia eles tiveram força para orar, para jejuar, para consagrar. Meus irmãos, minhas irmãs que me ouvem agora, eu quero te convocar, desafiar você a sair da sua casa nesta sexta-feira, estar conosco aqui na igreja Deus é Santo, aqui na Avenida Marechal Floriano Peixoto, 6711, aqui na Vila Auer, 9 da manhã, 3 da tarde e 7 da noite. Que eu vejo que o diabo faz é fazer o povo fugir do jejum. O diabo não gosta de jejum. E quando fala em jejum, as pessoas correm. Mas não é as pessoas, é quem está nas pessoas. Ao invés da pessoa entender que é para o bem deles, eles correm. Eles preferem viver doente, macumbado, oprimido, perturbado, do que pagar o preço do jejum. Escuta aqui, escuta aqui. O que que você vê aqui?
1: Eu vejo muita oração. Muita oração. Se os crentes imaginassem cada glória a Deus, o tanto de espírito imundo que corre para fora, é que nem borboleta. É que nem borboleta. Porque não vai pensar o senhor que eles não vêm. Eles vêm atrás das pessoas, até na porta da igreja. Eu, muitas vezes, cutuca as pessoas para ficar conversando. Dou glória a Deus quando o senhor fala, comporta, irmã. Porque aquilo lá é um espírito maligno, fazendo conversar para tirar a atenção da palavra de Deus. Como o senhor pregou hoje, que a palavra é que liberta, e a palavra é que liberta mesmo.
0: Então, esses crentes que ficam conversando na hora do culto, então já é o próprio demônio.
1: Vai, eu tinha até um papel. eu lá na minha casa explicando como que o inimigo fazia para poder desviar os crentes. Fazia beber água na hora da palavra, conversar, ficar contando de briga que brigou lá na casa com o marido. Então ele põe tudo aquilo na mente, na hora ali. A pessoa não se desliga, não desliga do mundo e liga diretamente com Deus, né? Ele fica ali, então ele fica, o inimigo fica ali soprando as coisas na cabeça dele, cutucando as crianças.
0: Sexta-feira, 9 da manhã, 3 da tarde, 7 da noite, aqui na Igreja Pentecostal Deus é Santo. Esta sexta-feira agora. É agora, é agora. 9 da manhã, 3 da tarde e 7 da noite. Vem para cá. O seu milagre depende da sua fé. Igreja Pentecostal Deus é Santo, Avenida Marechal Floriano Peixoto, 6711, Vila Auer. Deus abençoe a todos. Paz do Senhor Jesus.
2: Visão divina. Outro dia entrei numa loja, vi um anjo por trás do balcão. Maravilhado com aquela visão divina, perguntei-lhe: anjo do Senhor, o que vendes? Ele respondeu-me: todos os dons de Deus. Custam muito caro, perguntei. Não é tudo de graça, é só escolher, respondeu. Contemplei então a loja, vi jarros e vidros de fé, pacotes de esperança, caixinhas de salvação e sabedoria. Tomei coragem e pedi: por favor, embrulhe para mim muito amor de Deus, todo o perdão dele, um punhado de fé, bastante felicidade e salvação eterna para mim e para toda a minha família. O anjo do Senhor anotou meu pedido, separou os itens e acondicionou tudo num pequeno embrulho que cabia na palma da minha mão. Surpreso, perguntei-lhe: como é possível caber tudo isso aqui nesse pacotinho? O anjo do Senhor respondeu-me sorrindo: na loja de Deus, não vendemos frutos, apenas sementes.

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1: Uma hora e 36 minutos.

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1: 1:40.
2: Graças a Deus, glória a Deus, paz do Senhor e Salvador Jesus Cristo. Quero aproveitar aqui agora, em nome de Jesus, quero falar de sexta-feira, aqui nossa sede nacional das igrejas Deus é Santo, sexta-feira da libertação, sexta-feira da cura, às 9 da manhã, às 7 da noite, pastor Darcy Messias, o anjo dessa igreja, o líder espiritual dessa obra, vai sair nossa sede nacional pregando a palavra de manhã e à noite, e às 3 da tarde, por bondade e misericórdia de Deus, e acho que vos fala, Senhor irmão em Cristo, o cooperador Christian Garcia, vou estar pregando a palavra do Senhor às 3 da tarde, em nossa sede nacional. Eu creio que o nosso Deus há de operar milagres, sinais, prodígios e maravilhas. Eu creio que o nosso Deus há de agir de uma forma sobrenatural nessa sexta-feira de cura e de libertação. Você é da Grande Curitiba, que está nos acompanhando, a capital Sorriso do estado do Paraná, vem estar conosco nesta sexta-feira, que o nosso Deus vai agir, nosso Deus vai operar, nosso Deus vai usar a vida do pastor Darcy Messias de uma forma gloriosa, de uma forma poderosa, e os milagres irão acontecer para a glória do Senhor. Você que está nos acompanhando, você não pode perder essa oportunidade de receber a sua bênção, a sua vitória, em nome de Jesus.
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3: Seu nome?
4: Deolinda. Antes de eu vir aqui, eu tinha ido fazer os exames e constou que eu estava cheia, estava com 8 pedras nos rins, 5 no direito e 3 no esquerdo. Aí eu vim aqui e foi revelado pelo Espírito Santo de Deus que estaria mesmo com o rim afetado, muito afetado. Aí foi orado e foi resolvido que foi fazer um novo raio-x, uns 15 dias após a revelação. Aí, a partir do dia que foi orado, nunca mais senti mais nada. Fiquei estranha, né? Mas continuei na fé. Aí fui fazer.
3: Foi fazer os exames?
4: Fui fazer outro exame e deu negativo, não deu mais nada.
3: Curada por Jesus.
4: Por Jesus.
3: Sumiu 8 pedras dos rins.
4: Graças a Deus.
3: Amém.
4: Amém.
3: Seu nome?
5: Gertrudes.
3: Conte a bênção, irmã Gertrudes.
5: A minha bênção é o seguinte, essa época atrás era para mim fazer uma operação da vista, mas eu vindo aqui na igreja, eu fui revelada e em nome de Jesus Cristo estou curada.
3: Não sei de mais nada.
5: Nada.
3: Foi tirada das vistas.
5: Das vistas. Eu
3: ia fazer uma cirurgia.
5: Estava com a cirurgia marcada já.
3: E não precisou.
5: Graças
3: foi
5: a Deus.
3: Revelada.
5: Foi revelada.
3: O poder da revelação.
5: E tem mais uma bênção do meu filho. Ele, uma noite eu levantei de madrugada, 4 horas, ele estava de croque na cama chorando. Daí ele disse, mãe, me acuda que eu estou morrendo. Eu disse, você não vai morrer. Eu peguei, voltei para minha cama, peguei um envelope, levei e pus na enfermidade que ele tinha. Daí no outro dia eu levei ele no médico, ele era do coração. Ele estava morrendo do coração. Uma veia jogava o sangue, mas não saía de volta. Então, aquela veia estava entupida. Eu disse, põe esse envelope e fica com esse envelope aqui. Ele ficou 3 dias com o envelope e está curado, em nome de Jesus.
3: E fez o exame, não deu mais nada.
5: Não deu mais nada, graças a Deus.
3: Curado o coração.
5: Curado o coração, em nome de Jesus.
3: É um milagre de Deus.
5: Graças a Deus, em nome de Jesus.
3: Irmãos, milagres acontecem.
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6: Nair Pinto Menezes. O milagre foi que eu tinha HIV 3 anos e eu fui revelado em outras igrejas aí que Deus estava me curando, mas não aconteceu o milagre. Aí um dia eu estava aqui, Deus usou o pastor, que o médico tinha dito para mim que eu ia tomar remédio até o fim da minha vida, mas não aconteceu assim. Aí eu fiz outro exame, deu indetectado. Aí agora fiz outro exame, deu negativo, tá tudo negativado e não vou tomar mais remédio, tô curada pra glória de Deus. A palavra que eu dou é que venha pra igreja Deus é Santo e buscar a Deus aqui, aqui acontece muito milagre, não perca um tempo, não fico sofrendo, não fico sofrendo com esses problemas aí, que Deus ele cura, Deus ele resolve tudo, ele é um Deus de milagre.
7: Maria Aparecida Pereira dos Santos. A minha bênção, irmãos, é que Deus me curou da AIDS, né? Na igreja Deus é Santo. Deus me fez essa obra me curou da AIDS, que é desenganado pelos médicos. Os médicos falaram, né, para meu pai que eu só tinha 8 dias de vida, mas quando deu 15 dias, né, irmãos, eu saí daquele hospital. E, na verdade, eu tenho 2 exames que estão comigo em casa, né, 2 exames que estão, assim, reagente e não reagente.

0: eu recebi um milagre da minha filha, que ela tava com HIV. Meu irmão disse: vai que ela vai fazer o exame, vai dar tudo bem, não vai ter nada. E eu trouxe, tá aqui o antes e o depois. Ué, ela tava tomando coquetel, que é os exames, os remédios. E ela foi uma semana pegar o exame dela, segunda-feira fez, e foi quinta-feira pegar. Ela chegou em casa: mãe, não tenho mais nada, mãe, tô curada, diz ela. E ela disse que vai vir aqui ainda na igreja também.
1: Tá curada?
0: Tá curada, não tem mais nada.
2: Neuza, hoje é a segunda vez que eu estou vindo aqui na igreja. A primeira vez eu vim com diagnóstico de câncer de útero. Fui revelada, Jesus curou e hoje eu estou curada. Comprovado, porque já estava até na mesa de cirurgia para fazer a cirurgia. E a doutora, na hora, ela mudou de ideia. Eu estava orando e a minha filha lá embaixo orando, esperando por mim. E de repente a doutora mudou de ideia, disse: eu não vou fazer essa cirurgia hoje. Vamos passar para outro dia. Marcou outro dia. E no dia seguinte eu estive aqui na igreja, fui revelada, Jesus me curou. E no dia que ela marcou, eu fui lá e não tinha nada. Ela disse que não ia fazer...

0: 1 hora e 50 minutos.
1: Heróis da oração. Sem a oração, Noé não teria construído a arca. Abraão não seria pai da fé. Isaac não teria recebido uma virtuosa esposa. Sem a oração, Jacó não seria Israel. José não teria vencido. Moisés não seria grande como líder se o seu lugar preferido não fosse o Monte Horeb, Monte da Oração. Sem a oração, Elias não seria o homem do fogo. Eliseu não seria movido pelo sobrenatural de tal forma que até nos seus ossos havia unção. Sem a oração, Ana não teria tido um filho. Salomão não seria o homem mais sábio da terra. Sem a oração de Josué, o sol não teria parado. Sem a oração, Neemias não seria o grande construtor do muro de Jerusalém. Os três jovens hebreus não seriam libertos da fornalha. Daniel não seria milagrosamente guardado ou ser lançado na cova dos leões, se não fosse homem de oração. Assim como os heróis da fé, sejamos também heróis da oração.

0: hora e 56 minutos.
1: O concerto da sua vida. Desejando encorajar o progresso de seu jovem filho na música, sua mãe o levou a um concerto de piano. Depois de sentarem, a mãe viu uma amiga na plateia e foi até lá para cumprimentá-la. O pequeno menino se levantou do lugar onde estava e sua curiosidade o levou a uma porta onde estava escrito proibida entrada. O concerto estava prestes a começar. A mãe retornou ao seu lugar e descobriu que o seu filho não estava lá. De repente, as cortinas se abriram e as luzes caíram sobre um lindo piano no centro do palco e lá estava o menino, sentado ao teclado inocentemente cantando as notas de uma música infantil. Naquele momento, o grande pianista fez sua entrada. Rapidamente foi ao piano e sussurrou no ouvido do menino: "Não pare, continue tocando." Então aquele pianista estendeu sua mão esquerda e começou a tocar. Logo colocou sua mão direita ao redor do menino e acrescentou um belo acompanhamento. Juntos, o velho mestre e o jovem garoto transformaram uma situação embaraçosa em uma experiência maravilhosamente criativa. É assim que as coisas são com Deus. O que podemos conseguir por conta própria mal vale mencionar. Fazemos o melhor possível, mas os resultados não são exatamente como gostaríamos. Mas com as mãos de Deus, as obras de nossas vidas verdadeiramente podem ser maravilhosas. Quando você for realizar alguma coisa, ouça atentamente. Você pode ouvir a voz do Mestre sussurrando em seu ouvido, dizendo: "Não pare, continue tocando." E sinta os braços amorosos do Senhor ao seu redor, tocando o concerto da sua vida.
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3: Abra sua Bíblia no livro de Colossenses, capítulo de número 2. Já acharam, irmãos? Vamos ler o versículo de número 1. Porque quero que saibais quão grande combate tenho por vós e pelos que estão em Laodiceia, e por quantos não viram o meu rosto em carne, para que os seus corações sejam consolados, estejam unidos em caridade e enriquecidos da plenitude da inteligência para o conhecimento do mistério de Deus Cristo, em que estão escondidos todos os tesouros da sabedoria e da ciência, em que estão escondidos todos os tesouros da sabedoria e da ciência. Podeis assentar. Sentai, e se você tiver força para dar glória a Deus aí, bater palma, é para Jesus, não é para vocês nem para mim, é para Jesus. Vamos lá. Vamos ver se nós conseguimos entender a palavra de Deus para cada um de nós. Palavra de Deus na nossa vida, nossa caminhada, nossa jornada, nosso entendimento. Paulo está dizendo aqui para o povo de Colossenses que aqui várias palavras que eu quero resumir, quando ele fala assim, ó, para que, versículo 2, os seus corações sejam consolados e estejam unidos em caridade e enriquecidos da plenitude da inteligência para o conhecimento do mistério de Deus Cristo. O que quer dizer isso aqui? É as coisas que nós vamos descobrindo com a fé, com a sabedoria de Deus, a sabedoria revelada. Não é a sabedoria humana. Não é a sabedoria extraída de livros. Mas a sabedoria quando a gente está assim, ó, frente a frente com Deus. Você não vê Ele, você não está vendo Ele. Mas frente a frente com Deus. Quando Deus vai revelando para nós como é que nós temos que fazer em tempo de dificuldade, em tempo de luta. Não é tempo de dificuldade, tempo de luta, não é para nós correr, para fugir. Não é para nós tentar esconder, porque nós não conseguimos esconder de lutas, de problemas, de dívidas, de doenças, porque está em nós. Como é que eu vou esconder os meus problemas? Aonde eu vou, ele vai, eles irão comigo. Como é que eu vou fugir dos meus problemas, das minhas lutas? Porque elas estão em mim. Isso é falta de sabedoria minha. Eu querer fugir. Se está em mim os problemas, eu vou levar eles comigo. Quem entendeu? Eles irão comigo. É os meus problemas, não são os seus problemas. São os meus problemas que eu tenho que resolver. Se eu não posso resolver, então eu tenho que procurar quem pode resolver para mim. Quem entendeu? Será que vocês estão entendendo? Levante a mão. Então, tem problemas que nós temos que procurar o advogado. Procurar o jurídico. Tem problemas que nós temos que procurar ajuda em outras pessoas. Mas tem problemas que são problemas internos, problemas da alma, problema do coração, da mente. Nós temos que procurar em Deus, como Deus revelar para nós, como nós vencer esses problemas. A pessoa está na depressão. Por que depressão? Ah, porque minha mãe morreu. Eu vejo muito isso. Porque meu filho morreu. Meu marido morreu. Porque eu levei um prejuízo, levei um calote. Me roubaram não sei quanto. Roubaram meu carro. Carro novinho. Comprei o carro à prestação. Paguei a primeira prestação. Sumiram o meu carro. Não tinha seguro. Aí a pessoa entra em parafuso. A pessoa entra em parafuso. E agora o que resolver? A mente dela, a capacidade dela, se estourou. Se esgotou. Ela vai explodir, ela vai ter derrame, ela vai ter AVC, ela vai ter depressão, ela vai entrar em parafuso. Quem entendeu? Quem entendeu, dá um glória a Deus aí. Quer dizer, a resistência dela, intelectual, estourou. Agora ela tem que procurar ajuda em quem? Ela tem que procurar ajuda em Deus. Ela tem que botar o joelho no chão, ela tem que fazer campanha, ela tem que ler Bíblia e olhar as histórias da Bíblia, quem venceu na vida. Tem que escutar testemunho de outras pessoas que passaram pelo mesmo problema, pelo mesmo processo dela e venceram. Ela tem que escutar coisas boas. Porque se ela ficar escutando o coração dela, ela vai explodir. Se ela ficar escutando a mente dela, os pensamentos dela, ela vai explodir. Porque essa hora o inimigo vai agir em cima de oportunidade. Ele vai jogar seta, ele vai jogar pensamento negativo, ele vai dizer para as pessoas, tira a sua vida. Tira a sua vida. A solução aqui é você morrer. Você morrendo acabou o problema. O diabo vai aproveitar, ele é estrategista. O inimigo, ele usa as astutas ciladas para querer atingir o nosso intelecto e o nosso espiritual. Aí nós vamos chegar à conclusão, acabou, minha vida acabou, meu casamento acabou, minha vida financeira acabou, trabalhei a vida toda, agora eu joguei tudo fora. Fiz um negócio aí e a pessoa que me comprou não me pagou e sumiu. Ah, pronto, aí a pessoa entra em parafuso, a pessoa entra em desespero. Por quê? Porque ela já vinha lá de trás fraca. Cuidado com a sua vida hoje. Se você está fraco, está fraca, se cuida logo antes de ficar pior. Como é que está a sua vida hoje? Você está boa? Cuidado para não perder o foco. Está ruim? Você tem que correr logo. Você tem que apressar logo para colocar ela dentro do prumo da vontade de Deus para não piorar. Porque se ela piorar e você perder o controle, já era. O homem não pode perder o controle. O homem descontrolado, ele é capaz de fazer qualquer loucura. De morrer, de matar, de agir precipitado pela emoção, pela tristeza. Você imagina alguém agindo pela tristeza? Você imagina alguém agindo pelo desespero? Você imagina alguém agindo pela depressão? O que que vai fazer? Você imagina alguém agindo pela aflição? Ele está aflito. Quais são os frutos desta ação? Está desesperado, está aflito, está angustiado, está tomando antidepressivo. Gente, a gente tem que ter cuidado aqui hoje com essa palavra, para essa palavra curar a sua alma, curar o seu coração, curar o seu entendimento, e você ir embora daqui hoje com a cabeça curada, com a mente curada. Aí Paulo fala aqui no versículo 3, cadê o versículo 3 aí? Então vamos lá, versículo 3, diz assim, ó: em quem estão escondidos Cristo? A palavra final aqui do versículo 2 foi Cristo, Deus e Cristo, para conhecimento do mistério de Deus, Cristo. Agora vamos para o versículo 3, em que estão escondidos todos os tesouros da sabedoria e da ciência. Será que vocês estão entendendo aqui? Em quem estão escondidos todos os tesouros da sabedoria e da ciência? Quer dizer, aqui Paulo está falando que nós temos que recorrer à sabedoria. Que sabedoria? Essa que está com Deus, está escondida lá. Os tesouros da sabedoria e da ciência, para vencer. Para vencer. Crente tem que vencer. Que crente é esse que não vence? Que tem um Deus tão grande como nós temos. Um Deus todo poderoso que vocês e eu tenho. Pensa bem. Como é que nós vamos perder? Gente, não perder para quem? Para quem que nós vamos perder? Perder para o diabo? Perder para Satanás? Hein? Perder para o macumbeiro? Perder para a macumba? Não, pelo amor de Deus. Tem gente aí torcendo, rezando, fazendo macumba e até orando. Oração dela lá, a oração do macumbeiro. Ela vai ter, me pagar, aquela desgraçada, aquele miserável. Eu coloco na mão de Deus. Quer dizer, ela quer um Deus vingativo. Ela vai ver, me paga. Ah, aquele coração cheio de veneno. Aquele coração envenenado, cheio de maldade, torcendo para ver a nossa queda. Mas se nós estiver aqui, ó, nessa palavra, buscando em Deus sabedoria, livramento, proteção, Deus vai nos guardar, Deus vai nos livrar, Deus vai nos abençoar, irmão. Glorifica a Deus. Tem muita gente aí que está doente, que não sabe por que está doente. Está com câncer, está depressiva, está desenganada de coisas assim que o médico não entende, de doenças que os médicos não entendem, coisas assim que chega lá e tal, e o médico fala: olha, isso aí é o seguinte, vamos fazer uma bateria de exames, porque ele não sabe. Aí faz uma bateria de exames, às vezes não deu nada. E a pessoa continua doente. Uma bateria de exame, gastou tanto. E aí o médico vai dar tiro. Dá remédio controlado, dá isso, antidepressivo. Então aí nós vamos ficar na mão do médico. Empurra para o outro. Vai para o neuro. O neuro empurra para o... Como é que fala aí? O psicólogo.
4: O psicólogo empurra para o psiquiatra. O psiquiatra empurra para não sei para quem lá. E aí vai aquela vida, vai para lá, vai para cá, vai para lá.
3: Está faltando botar o joelho no chão, orar, pedir a Deus, que Deus vai mostrar, vai revelar, e nós vamos sair da situação de cabeça erguida. Quem está entendendo? Há um problema financeiro. Ué, qual é o problema que Deus não pode resolver? O problema é jurídico, o problema é na família. O problema é não sei o quê. Aí a pessoa fica focada no problema, alimentando o problema. O problema vira um Golias da vida dele. Ele só enxerga o problema, só vê problema. Olha para cá, problema. Vai dormir, a cabeça está voando. Problema. Acorda, quando acorda, problema. Aí toda hora vai no banheiro. Porque ele está nervoso, está nervosa. Aí vai descarregar na bexiga, toda hora quer fazer urina, quer urinar, faz xixi. Toda hora vai defecar, porque descarregou no intestino. Aí descarregou no estômago, aí ele vem tomar remédio para o estômago. É dor de cabeça, porque está nervoso, está agitado, está passando por um processo difícil. Por que que não vai orar? Por que que não vai fazer campanha, buscar a Deus? Que Deus vai mostrar uma saída, Deus vai mostrar um resultado maravilhoso. Glória a Deus. É assim que a gente vence. Mas a gente tem que entender o que que é o diabo, o que é Deus. Como o diabo faz as coisas e como Deus também faz. Se nós não souber como Satanás age, se nós não souber como Deus reage, vamos ficar no escuro. Dando tiro no escuro. Minha vida foi embora. Meu casamento acabou. Minha saúde acabou. Minha vida financeira foi pro brejo. Ai, eu tô mal. O que é? Ah, não sei, não tô legal, não tô bem. Mas o que você sente? Ah, não sei. Olha, não tô bem. E não tô bem. Ah, por quê? Ah, eu não sei. É o espiritual que tá mal. É o espiritual que não tá bem. Mas nessa manhã, você está escutando e está prestando atenção. Não deixe se levar pelo emocional, pelo espiritual. Ah, eu estou mal, eu estou ruim. Ah, não. Não, não, não, não deixa ficar assim, falando. Quando você fala, você está mostrando a sua fragilidade. Não, não é assim não. Eu já sei como é que o diabo está agindo contra mim. Eu vou para a oração. Eu vou para o jejum.
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1: 2 horas e 19 minutos.

0: graças a Deus. Eu quero cumprimentar os nossos irmãos, nossos ouvintes, com a paz do Senhor. Meus irmãos e minhas irmãs, quem está falando é o pastor Darcy Messias. Eu quero aproveitar essa oportunidade e falar acerca da campanha, a campanha de sexta-feira, que é uma campanha de libertação espiritual. O que que é uma libertação espiritual? É uma pessoa, por exemplo, que vai para a igreja, que ela ainda não está liberta. Ela fuma e quer largar o cigarro, não tem força. Uma pessoa que bebe, tem vontade de largar a bebida, até larga por alguns dias, mas depois ela volta a beber novamente. Pessoas que são viciadas nas drogas, no crack e todo tipo de vícios. Então, sexta-feira é o dia da libertação espiritual. Uma pessoa que ouve vozes do além, que vê vultos, uma pessoa que tem maus pensamentos, é uma pessoa que precisa de passar por um processo de libertação. Sexta-feira é para isto. Uma pessoa que só vive doente, tomando medicamentos, fazendo tratamentos médicos e não cura, ela precisa de passar por um processo. O que é o processo? É o que nós fazemos aqui na sexta-feira. Vem para cá que você vai ver como é a maneira que nós tratamos o assunto espiritual. Uma pessoa que várias e várias vezes já passou pela sua mente de você sair de casa, de você sumir no mundo, não deixar endereço. Uma pessoa que já veio várias vezes na sua mente aquele pensamento de suicídio. Então você precisa de passar por este processo de libertação. Então veja bem, há pessoas que ela tem ataques epiléticos, crises de choro, crises de nervosismo, crise de desmaio, pessoas que fazem as coisas e depois já não lembra o que fez, pessoas que brigam, ela faz coisas, falam coisas que ela está possuída por um espírito e no outro dia ela amanhece diferente, fala: não vi nada, eu não vi nada. Esta pessoa precisa de libertação. Agora, veja bem, ela não vem, mas a mãe vem por ela, a esposa, alguém da família vem por ela, vem interceder, vem no lugar dela, vem como se fosse ela. É aí que a oração entra em ação e os milagres acontecem. Por exemplo, oração aqui, ó, como essa aqui, ó, que é essa oração de expulsação, de repreensão, e sai, queima, sai, sai, sai. Quer ver? Escuta aqui e você tira as suas conclusões.
1: Diz aí, queima ele, queima ele. Cadê a igreja do Senhor Jesus Cristo? Cadê a sua voz, meu irmão? Cadê a sua voz, minha irmã, para repreender os demônios? Demônios dos problemas, sai desta casa, sai desta família, demônio do pecado, demônio do adultério, sai, demônio. Maria, sai desta vida agora, Satanás. Eu te repreendo pelo sangue de Jesus Cristo. Eu te repreendo pela oração da igreja. Eu te repreendo pelo nome de Jesus Cristo. Sai, espírito dos problemas, demônio das causas impossíveis, demônio das pelejas, das tribulações. Sai desta vida agora, em nome de Jesus Cristo. Expulsa, minha irmã. Cadê a voz do povo de Deus? Está fraco. Levante a voz, expulsa a igreja. Não adianta, Satanás, não adianta. Não adianta, não adianta. Não adianta. Não adianta, não adianta. Não adianta. Não adianta, Satanás. Não adianta. Não adianta. Sai, sai, sai, sai. Sai dessa casa, diabo. Sai dessa casa, diabo. Sai desse corpo, Satanás. Sai, demônio, da divisão de famílias. Demônio das causas impossíveis, demônio que não deixa o povo ter vitória em nada. O sangue de Jesus te repreenda agora. O sangue de meu Jesus Cristo é poderoso para te expulsar neste corpo, neste casamento, nos pais, nos filhos, na esposa, no esposo. Sai daí, Satanás! Obreiras, obreiras, aqui, obreira! Queima, Jesus! Olha a mulher vomitando na macumba aí. Olha a mulher vomitando na macumba aí, ó. Tá vomitando. Olha aí, tá saindo um monte de coisa. Queima, Jesus, olha aí. A mulher já começou a vomitar macumba, irmãos. Coisas feias que ela tá vomitando. Queima, Jesus, na macumba.
0: Graças a Deus, estamos de volta mostrando para o povo que ela, que ele, que as pessoas pode libertar, pode se tornar uma pessoa liberta, desde que ela queira, desde que ela se esforce para receber esta libertação. E nesta sexta-feira, às 9 da manhã, às 3 da tarde e 7 da noite, nós estaremos aqui na igreja Deus é Santo, orando, clamando, buscando para Deus agir, para Deus libertar as pessoas que ainda não foram libertas. Eu quero chamar aqui todas as pessoas que um dia estiveram em um centro de macumba, em um terreiro de macumba. Você que um dia foi convidada, foi lá, talvez com a boa intenção, e você foi porque você não conhecia a palavra de Deus. E ao invés de você buscar a libertação, você buscou mais problemas, você buscou mais sofrimento, espíritos, e hoje você é aquela pessoa que está na igreja, mas você não é uma pessoa feliz, não é uma pessoa liberta, não é uma pessoa que pode dizer assim, eu vivo bem, eu estou bem. Não, um dia você está bem, um dia você está alegre, um dia você está feliz, e de repente você começa a perder a vontade de viver, o ânimo, a alegria, o prazer de viver. Começa a vir na sua mente, no seu coração, que você não vai durar muito tempo, vai morrer logo. Começa a ouvir na sua cabeça que você não vai conseguir as coisas, que as coisas nunca vai dar certo na sua vida. E agora, nós vamos ouvir aqui momentos só de libertações, revelações profundas, revelações que as pessoas chegam na igreja de um jeito e quando sai da igreja, ela sai de outro jeito. Vamos ouvir aqui.
2: Olha para cá. Olha para cá porque o negócio vai pegar. Vai pegar para valer. E olha aqui, ó. Ó, essa moça que puxou assim, você. Eu quero orar para você. Eu quero orar para essa moça. Vem aqui, quero te ajudar. Vai lá buscar ela lá, porque não. Eu vejo a cor diferente. Eu vejo a cor diferente. Eu estou vendo a coisa totalmente diferente. Ela está vendo de um jeito, estou vendo de outro.
3: Vitória, Jeová.
2: Oh, glória a Deus. Fica aqui. Meu Deus do céu. Você está bem assim, ó. Pesado, aquele peso assim. Ó, ó, ó. É aquela levantar o olhar assim. Você está sentindo um peso dentro de você. Uma coisa estranha que você não sabe explicar como é que é.
4: É verdade.
2: Hã?
4: É verdade.
2: É verdade. Põe uma para cá. Ela não, vai, ela não pode ir embora assim. Põe a mão para cá, quem tem Deus na vida aí. Irmãos, tem coisa pesada contra essa mulher. Tem coisa muito pesada feita contra ela. Você não pode imaginar o que o capeta está preparando para ela e a família dela. Você está preparando uma morte para essa família toda aí. Você quer destruir mesmo totalmente a família dela, hein? Olha aqui, ó. Diga, queima ele aí, vai. Olha aqui, ó. Olha aqui, ó. Olha aqui, ó. Manifesta aí, bicho velho. Manifesta aí, saindo aí. Você está escondido dentro da casa dela. Tem um objeto lá dentro da casa dela que está te segurando também. Que ela ganhou de presente. Que ela ganhou de presente, hein? Manifesta aí. Manifesta aí, saindo agora. Fogo de Jesus, queima ele. Queima ele, segura irmã Zobreira. Queima ele, queima ele. Queima ele agora. Vai embora agora desse corpo. Obra do diabo. Sai dessa vida. Se prepara. Você queria, né? Você queria, né? Parar ela para não vir mais nessa igreja. Você queria que ela não voltasse mais nessa igreja. Alguém já aconselhou ela para não vir mais nessa igreja. Mas você não conseguiu. Solta ela aí. Solta ela aí. Solta ela aí. Fogo nele, Jesus. Vai queimando. Vai queimando essa legião de demônio. Que está amarrando a vida dela. Colocando doença na cabeça dela. No coração dela para matar ela. Você não vai conseguir, capeta. Você não vai conseguir. Você não vai, não vai, não vai. Levanta a mão aí quem tem Deus. Você não vai conseguir. Você não vai conseguir isso. Você não vai, legião. Ela não é sua. Ela não é sua. Ela não é sua. Ela custou o sangue de Jesus. Diga, queima aí, irmão. Diga. Sai da vida dela. Sai do corpo dessa mulher. Sai do corpo dela. Você vai sair ou não? Não falou nada para mim. Você vai sair ou não vai?
5: Vai não? Vai não?
6: Não tem que sair porque você não para de orar. Esse povo.
2: O povo não pode parar de orar, irmão. A oração incomoda ele, irmão. Oração é uma força poderosa. Sai da vida dela. Sai da vida dela agora, enchendo a morte. Legião da morte, sai da vida dela, saia em nome de Jesus Cristo, Salvador da glória. Pega toda a bagagem sua e vai embora para nunca mais voltar. Sai. Amém. Abre os olhos, olha para mim. Como é que você chama?
4: Diego.
2: Hoje não estava boa de jeito nenhum, né?
4: Não.
2: Olha para mim. Não é que você pensou, algo tomou a tua cabeça e assim, tua mente. Você pensou de sumir de casa várias vezes.
4: Várias vezes, é verdade.
2: Você pensou de dar um cabo na sua vida também várias vezes.
4: É verdade. Um momento de angústia.
5: Hã?
4: Um momento de angústia.
5: Tentou alguma vez?
4: Não.
5: Mas que vem, não tá a ver, né?
4: Vem.
5: Jogar embaixo do carro?
4: Sim.
2: Meu Deus do céu. Quem crê que Deus está curando, libertando, salvando ela.

Atenção, muita atenção, Curitiba, e atenção, Paraná, porque sexta-feira nós estamos aqui no jejum, estamos aqui na oração, para Deus usar a nossa vida para mudar a sua vida. 9 da manhã, tarde à noite, eu quero te pedir, irmã católica, eu quero convocar todos os católicos. Há no meu coração um desejo, uma vontade de ajudar os católicos, de orar pelos católicos. E sexta-feira eu quero pregar, eu quero falar de libertação. Todos os católicos estão convidados para vir para a igreja, juntamente com todos os crentes de todas as igrejas, pessoas de todas as religiões. Vem para cá. Eu tenho certeza, meus irmãos, que o nosso Deus, ele vai fazer alguma coisa. Qual o endereço dessa igreja, pastor? É a Igreja Pentecostal Deus é Santo, Avenida Marechal Floriano Peixoto. Avenida Marechal Floriano Peixoto, 6711. É aqui que nós estaremos orando, buscando a sua libertação.

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1: 2:47.
2: 5 minutos após chegar no céu. Pode ser no momento ou após um tempo de espera, mas estarei diante do meu Senhor. Então, num instante, todas as coisas serão vistas por nova perspectiva. De repente, as coisas que achei ser importantes, as tarefas de amanhã, os planos da igreja, meu sucesso ou fracasso em agradar os que me cercam, essas coisas não terão a menor importância. E as coisas às quais dei pouca atenção, falar de Cristo ao vizinho, o momento de fervente oração, a confissão e o abandono do pecado serão reais. No céu desejarei de todo o coração poder ter de novo 1/1000 do tempo que deixei escapar-me entre os dedos. Poder retirar todas aquelas incontáveis conversas que poderiam ter glorificado meu Senhor, mas não o fizeram. 5 minutos após eu chegar no céu, creio que desejarei de todo o coração ter sido mais fiel para ler a palavra de Deus e esperar nele em oração. E que pudesse tê-lo conhecido enquanto ainda estava na terra, da forma como ele desejava que eu o conhecesse. Desejarei, mas será tarde demais.

0: 2 horas e 54 minutos.
1: Águia. A águia é usada como símbolo dos que esperam no Senhor e nele confiam. Verdadeiros cristãos são como águias. Você pode ver pombos, andorinhas e outras aves voando em bandos. Águias não. Ficam lá no alto, olhando o azul infinito. E é do alto que vem o poder do cristão. E quando vem a tormenta, as águias não se escondem. Abrem suas asas que podem voar em alta velocidade e enfrentam a tormenta. Elas sabem que as nuvens escuras, a tempestade e os raios podem ter uma grande extensão. Mas lá em cima brilha o sol. Nessa luta podem perder penas e se ferir, mas não temem e seguem em frente. Depois, enquanto todo mundo fica às escuras embaixo, elas voam vitoriosas e em paz lá em cima. Mas as águias também morrem. Só que não se acha por aí um cadáver de águia. Porque quando elas sentem que chegou a hora de partir, não se lamentam nem ficam com medo. Procuram com seus olhos o pico mais alto, tiram as últimas forças de seu cansado corpo e voam os picos inatingíveis. E aí esperam o momento final. Talvez por isso o profeta Isaías compara os que confiam no Senhor a águias. Nós também temos uma vida cheia de desafios. Eles podem parecer impossíveis de serem vencidos. Mas lembre-se, descanse no Senhor, passe tempo com Ele e depois parta para a luta, sabendo que além da tormenta brilha o sol.

0: ouvintes, nós vamos orar o nosso Deus agora. E nós vamos buscar a força, o poder, a unção de Deus. Oremos já em seguida.
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forte e poderoso e eterno Deus, Pai, Filho e Espírito Santo. Deus, em nome de nosso Senhor e Salvador Jesus Cristo, ó grande Pai, ó grande Deus Todo-Poderoso, eu te peço agora que apague os meus pecados, apague, risque todos os meus pecados, todos que eu pratiquei, todos, meu Deus, para que a minha oração seja aceita, seja bem-vinda ao teu lugar santo, ao trono de glória. Oh, meu Deus, como eu queria e quero que o Senhor me desse força, espiritualidade, comunhão com o Senhor, para me entrar na tua presença. Meu Deus, antigamente, para entrar no santo dos santos, eram as pessoas escolhidas pelo Senhor, senão eles morriam. Meu Deus, meu Pai, eu quero agora entrar na tua presença, mas eu preciso do perdão. Eu preciso, meu Deus, da limpeza, da purificação na minha vida, para que a minha oração seja aceita, ouvida e respondida pelo Senhor. Meu Deus, em nome de Jesus Cristo, Salvador, em nome do Senhor Deus Todo-Poderoso, meu Deus, oh, meu Deus, me dá palavras, coloca na minha boca as palavras certas, as palavras corretas, agradáveis, porque eu não sei como orar, porque eu não sei como pedir, eu não sei como agradecer o Senhor. O Senhor é tão grande, tão santo, oh, Deus, o Senhor é tão poderoso, que eu, perto do Senhor, sou barro, pó, cinza, verme. Deus da glória, o Senhor é tão grande, tão santo, tão poderoso. Ah, como o homem não é nada na tua presença. O homem é pó, é uma sombra que vai passando. O homem é uma flor, uma erva que vai murchando, que de manhã nasce e à tarde já não existe mais. Ó Deus, ó Deus, ó Deus, ó Deus, ó Deus, ó Pai, coloca na minha boca as palavras, coloca no meu coração as palavras corretas, as palavras certas que te agrada, porque é o Senhor que está falando, mostrando, revelando. Meu Deus, em nome do Senhor Jesus, oh Jesus, me ajuda, oh Jesus, ajuda esse povo, ajuda os irmãos, as irmãs, ajuda, meu Deus, nós reconhecer o nosso estado precário, nosso estado de miséria, como diz Paulo, miserável homem que eu sou, quem me livrará do corpo dessa morte? Oh Deus, meu Deus, faz nós reconhecermos a nossa carência, necessidade, a nossa fragilidade. Ah, meu Deus do céu, faz nós reconhecermos que nós somos eternamente dependentes do Senhor. Meu Deus, oh, meu Deus da glória, vai falando o meu coração. Vai falando ao coração desse homem e dessa mulher. Vai falando a alma dessa pessoa, a mente dessa pessoa, o espírito dela, a mente dela. Deus, vai falando, vai limpando, vai santificando, vai perdoando, vai purificando com o sangue de Jesus.
Ah, meu Deus do céu, vai purificando o meu entendimento, vai purificando a minha boca, meus olhos, meus ouvidos. Ah, Deus da glória, faz eu reconhecer que o que eu sou porque o Senhor é. É o Senhor, não fui eu, não fui eu, não sou eu, não será eu, mas é o Senhor. É o Senhor, meu Deus. É o Senhor, é o Senhor, é o Senhor. Ó grande Deus e Pai, em nome do Senhor Jesus, faz nós descermos de cima desta escada chamada soberba, vanglória, exaltação, grandeza carnal. Faz nós descermos, meu Deus, à casa do oleiro e observar como se faz pastores, como se faz obreiros, obreiras, membros. Meu Deus, faz nós vermos, Senhor. Oh, meu Deus do céu, faz nós descermos, faz nós enxergarmos, faz nós nos convertermos, Senhor. Meu Deus, em nome de Jesus Cristo, Salvador, quantas vezes nós pedimos as coisas só que nos interessa, as coisas carnais, as coisas humanas e perecíveis, as coisas que agrada a carne, que agrada o nosso corpo, mas não agrada a nossa alma, não agrada, meu Deus, a nossa alma. Ó Deus, que não agrada o teu poder, o teu nome, a tua palavra, a tua vontade. Meu Deus, faz nós orarmos como oravam os homens do passado, os homens crentes, as mulheres crentes do passado, que orava do jeito que era para orar, a oração que agradava a Deus, a oração que mexia com o Senhor. Oh, meu Deus, oh, como nós somos, como eu sou soberbo, cheio de vanglória, de grandeza, de exaltação, como isso me impede, como isso me atrapalha, como isso faz eu perder as oportunidades, perder as bênçãos de Deus na minha vida. Oh, Senhor da glória, oh, Espírito Santo, me ajuda. Oh, Espírito Santo, me ajuda, me ajuda, me ajuda, Espírito Santo. Me ajuda na minha fraqueza. Me ajuda na minha fraqueza, Espírito Santo. Me ajuda. Meu Deus, me ajuda, me ajuda, me ajuda. Ajuda esse homem, essa mulher que está aí debatendo, quebrando com a cabeça para lá e para cá, fora da tua presença, fora da tua direção. Meu Deus, faz nós entender, meu Deus, a tua vontade. Não deixa nós ficarmos andando pelos olhos humanos, pelo coração humano, pela vontade humana, pelo desejo humano, carnal e perecível, mas que nós possamos andar dentro da vontade do Senhor, andar no caminho do Senhor, no caminho estreito, na porta estreita. Que nós possamos nos renunciar a nós mesmos, negar a nós mesmos, tomar a cruz e seguir o Senhor. Alcança agora cada alma, cada vida agora. Alcança, Senhor, da maneira correta, como o Senhor sabe fazer. Em nome de Jesus, em nome de Jesus, em nome de Jesus, Pai. Deus, em nome de Jesus, Deus, eu não sei falar, mas tu sabes fazer, tu sabes agir, tu não precisa da minha explicação, tu não precisa do meu ensinamento, tu não precisa do meu conselho, da minha orientação. Tu és soberano, tu és sábio, poderoso, tu és tudo em todos, Senhor. Oh Deus, me perdoa a minha incapacidade, a minha fragilidade, os meus erros, me perdoa tudo. Não preciso falar, o Senhor sabe tudo. Pedro dizia para Jesus: tu sabe tudo, Senhor. O Senhor sabe todas as coisas, ainda que a gente não falamos ainda, ainda que nós não sentamos, não levantamos, não pensamos o que vão falar, o Senhor já sabe tudo, meu Deus.
meu Deus, como Tu és soberano, Tu és poderoso, Tu és grande. Oh, meu Deus, oh, meu Deus do céu. Uma coisa eu quero te pedir: alcança as almas, alcança as almas, salve as almas. E uma delas é a minha alma. Oh, meu Deus, salva as almas, oh, meu Deus, liberta as almas, em nome do Senhor Jesus, Pai. É a minha oração, é o meu pedido, meu Deus. Oh, meu Deus, me perdoa, porque eu não sei pedir, eu não soube pedir, eu perdi quantas vezes na vida a oportunidade de falar palavras, orações que te agradam, e quantas vezes nós oramos tudo errado, que só nos agrada, que só serve para agradar os nossos olhos, nossos ouvidos, mas no final da história foi tudo perdido. Oh, meu Deus, me perdoa, me lava, me purifica no Teu sangue, abençoe todos que oraram comigo, estão orando, meu Deus, abençoa poderosamente, no nome de Jesus Cristo, amém e amém, Senhor.

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1: 3 horas e 14 minutos.

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2: 3 horas e 19 minutos.

Ô meus irmãos, ô minhas irmãs, estamos aqui de novo para comunicar ao povo de Deus que nesta sexta-feira nós teremos aqui na nossa igreja Deus é Santo, três oportunidades para você mudar de vida. Três oportunidades para você deixar de sofrer com essa doença, com essa enfermidade que você carrega sobre o seu corpo. Essa doença crônica, essa doença maligna, diabólica, essa doença herdada, hereditária, que foi deixada pelos seus avós, seus pais. E não é só doenças, heranças malditas de não ser bem sucedido na vida, não ter paz, aquela pessoa triste, angustiada, aquela pessoa que sempre está reclamando da vida, sempre chorando, sempre pensando no pior. Eu estou falando com você, com o senhor e com a senhora, que vive debaixo de uma maldição hereditária, maldição de sofrimento, de não dormir à noite, maldições de ver vultos, ouvir vozes. Você que percebe que alguma coisa estranha te acompanha, alguma coisa mandada maligna te perturba, nunca foi feliz na vida amorosa, na vida sentimental, nunca foi feliz na área financeira, não para com nada, não ajunta nada, quanto dinheiro que já ganhou, e tudo foi para o brejo, foi de água abaixo. Você mesmo, que não para com nada, é uma maldição na tua vida, que não deixa você parar emprego nenhum, não deixa você parar com nada, não para igreja nenhuma. Isso é uma maldição que tem que ser quebrada. Como? Você tem que aprender. Você não aprende dentro de um minuto. Você precisa sentar no banco da igreja e ouvir um dia, dois, três, quatro, cinco, seis, sete, participar das campanhas de oração, de ensinamento, e mudar o seu pensamento, limpar o seu pensamento, limpar o seu coração de toda essa sujeira, essa impureza que veio sobre a sua vida. E é nesta sexta-feira, 9 da manhã, 3 da tarde e 7 horas da noite, as obreiras, os membros da igreja, os irmãos de outras igrejas, fazer um jejum proposital, um jejum para quebrar as forças do inimigo, do adversário, do maligno. Então eu quero convocar a igreja Deus é Santo para nós orar, jejuar, consagrar e vencer as adversidades da vida. O que eu vejo hoje por aí é muita pregação.

0: tão vazia. É muito louvor, é muito cântico na igreja. Você vê o povo cantando, cantando, cantando endemoniado, cantando macumbado, cantando enfeitiçado. Me lembro que veio para aqui uma família, agora de pouco, uma obreira de uma outra igreja, que lá não caía endemoniada, aqui caiu a vida toda, não libertava, uma luta para aquela mulher libertar. Quando ela acabou de libertar, ela foi embora, voltou para onde ela estava lá a vida toda sofrendo. Tem gente que acostumou a sofrer, tem gente que gosta mesmo é de sofrer, tem gente que gosta de voltar para trás, de viver o passado, de viver o sofrimento, de viver a angústia, a amargura. Tem gente assim, que não olha para frente, ela vive só olhando para trás, querendo voltar e voltando, por isso que vive sofrendo, por isso que não tem nada, por isso que não ajunta nada, por isso que não é feliz. Mas já tem um povo de fé, tem um povo que acredita no poder de Deus, tem um povo que pensa grande, que aprende a orar. Irmão, igreja que não ora não tem força, igreja que não ora não tem poder de Deus, igreja que não jejua não tem poder de Deus. É uma igreja morta, é uma igreja vazia, é uma igreja que vive de aparência, de igreja bonita, igreja bonita. Um povo que vive ali dentro com uma vida feia, arrasada, doente e macumbado, enfeitiçado, mas não sai dali. Ali a vida toda, escutando pregação bonita, pregação teológica, escutando cântico bonito, louvores bonitos com a vida feia. Aqui não tem esse tipo de coisa. Cânticos bonitos, igreja bonita, pregação bonita, não. Aqui nós temos o poder de Deus, libertação, oração poderosa, oração para quebrar as forças do diabo, para repreender os demônios, para repreender as obras de bruxaria. E nesta sexta-feira é o culto das divinas revelações, culto das profundas revelações de Deus e a oração poderosa para repreender demônios. Vida queima! Vida queima!
1: Acontecendo com você, hein, Pombagira? Tá acontecendo o quê? Hein?
2: Eu quero acabar com o casamento dela, eu tô conseguindo!
1: Estava conseguindo. Como é que é?
2: Eu vou fazer ela trair o marido dela!
1: Ia fazer ela trair o marido dela. Olha aí. Quem faz os maridos trair as esposas e as esposas trair o marido? É o bicho. Vamos ver. O nome seu mesmo é quem? Quem é você?
2: Pombagira!
1: Vem! Ô, Pombagira, você está no meio dos dois, então?
2: Tô!
1: Pra matar.
2: Se ele brigar com ela, eu faço ele brigar com ela, ela brigar com ele. Eu vou fazer ele matar ela, ou ela matar ele!
1: Eu não vou nem expulsar, deixa só você expulsar. Pode expulsar. pronto.

Atenção, Curitiba, e atenção, povo do Paraná. Nesta sexta-feira, no horário das 9 da manhã, 3 da tarde, 7 horas da noite, que aqui estaremos nós, os pastores da Igreja Deus é Santo, enfrentando com armas pesadas. Que armas pesadas? Que ferramentas pesadas são essas? Fé, oração, jejum, dons do Espírito Santo, que são as armas que estão escritas na Bíblia Sagrada, as armaduras celestiais. Meu irmão, minha irmã, que está sofrendo, será que você não já percebeu que isso aí é obra de macumba, de feitiçaria, bruxaria, magia negra? Que isso aí não sai com palavra bonita, com pregação bonita, com cântico bonito. Isso aí não sai assim, com igreja bonita, com louvor bonito. Isso aí só sai com jejum e oração. Diz o Senhor Jesus, isso é casta, força do mal. Por isso que a Igreja Deus é Santo, nesta sexta-feira, nós estaremos todos nós em consagração, em jejum, para enfrentar os demônios, para enfrentar os espíritos, as castas, as legiões. E o senhor, a senhora, não pode ficar de fora. Anote o endereço, anote o endereço da nossa Igreja Pentecostal Deus é Santo, Avenida Marechal Floriano Peixoto, 6711, aqui na Vila Auer, aqui bem perto do terminal Vila Auer, aqui na Praça da Passarela, ao lado, bem ao lado da Alvorada Autopeças. Corre para cá. Você acredita no poder das revelações que vem de Deus? Então vem para cá. O teu milagre depende da sua fé. Não é só de Deus. Depende da sua fé, do seu esforço. Sai dessa vida. Sai daí, dessa casa. Vem para a casa de Deus. Vem buscar força. Vem buscar força. Buscar cura, libertação. Em nome de Jesus Cristo. Nós, os pastores, estaremos aqui o dia todo para atender. Meu Deus, uma equipe de irmãos, mais pastores, obreiros, obreiras, para te ajudar, e a sua vida vai mudar. Você vai ver, em nome de Jesus.

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1: 3:38.
2: A embalagem. Um jovem preparava-se para sua formatura na universidade. E sabendo que seu pai poderia dar-lhe um bom presente, disse-lhe que um carro era tudo o que queria. Na manhã da formatura, o seu pai o chamou em seu escritório e disse como estava orgulhoso em ter um filho como ele e quanto amava. Ele entregou uma caixa embrulhada para presente. Curioso e desapontado, o jovem abriu a caixa e encontrou uma Bíblia. E disse: com todo o seu dinheiro, você me dá uma Bíblia. E saiu de casa. Passaram-se alguns anos e o jovem lembrou-se do seu pai e concluiu que ele estava muito velho e que talvez devesse ir vê-lo, pois não tinha estado com ele desde o dia da formatura. Enquanto se preparava para viajar, recebeu uma triste notícia. Seu pai havia morrido. E quando chegou na casa de seu pai, uma tristeza intensa e um grande arrependimento tomaram conta do seu coração. Então começou a olhar as coisas que seu pai havia deixado e achou a Bíblia. Começou a virar as páginas. Seu pai havia sublinhado um versículo, Mateus 7:11. Se vós, pois, sendo maus, sabeis dar boas dádivas a vossos filhos, quanto mais vosso Pai que está no céu dará bens aos que lhe pedirem. Enquanto lia estas palavras, viu uma chave de carro com a etiqueta de uma concessionária e a data de sua formatura dizendo: pago à vista. Muitas vezes perdemos as bênçãos de Deus só porque elas não estão na embalagem que desejamos.

0: 3:43.
1: Graças a Deus, glória a Deus, paz do Senhor e Salvador Jesus Cristo. Quero aproveitar aqui agora, em nome de Jesus, quero falar de sexta-feira, aqui nossa sede nacional das igrejas. Deus é Santo, sexta-feira da libertação, sexta-feira da cura, às 9 da manhã, às 7 da noite, pastor Darcy Messias, o anjo dessa igreja, o líder espiritual dessa obra, vai sair nossa sede nacional pregando a palavra de manhã e à noite. E às 3 da tarde, por bondade e misericórdia de Deus, e acho que vos fala, seu irmão em Cristo, o cooperador Christian Garcia, vou estar pregando a palavra do Senhor às 3 da tarde em nossa sede nacional. Eu creio que o nosso Deus há de operar milagres, sinais, prodígios e maravilhas. Eu creio que o nosso Deus há de agir de uma forma sobrenatural nessa sexta-feira de cura e de libertação. Você é da Grande Curitiba, que está nos acompanhando, a capital sorriso do estado do Paraná, vem estar conosco nesta sexta-feira, que o nosso Deus vai agir, nosso Deus vai operar, nosso Deus vai usar a vida do pastor Darcy Messias de uma forma gloriosa, de uma forma poderosa, e os milagres irão acontecer para a glória do Senhor. Você está nos acompanhando, você não pode perder essa oportunidade de receber a sua bênção, a sua vitória, em nome de Jesus.
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3: Seu nome?
4: Deolinda. Antes de eu vir aqui, eu tinha ido fazer os exames e constou que eu estava cheia, estava com 8 pedras nos rins, 5 no direito e 3 no esquerdo. Aí eu vim aqui e foi revelado pelo Espírito Santo de Deus que estaria mesmo com o rim afetado, muito afetado. Aí foi orado e foi resolvido que foi fazer um novo raio-x, uns 15 dias após a revelação. Aí, a partir do dia que foi orado, nunca mais senti mais nada. Fiquei estranha, né? Mas continuei na fé. Aí fui fazer.
3: Foi fazer os exames?
4: Fui fazer outro exame e deu negativo, não deu mais nada.
3: Curada por Jesus.
4: Por Jesus.
3: Sumiu 8 pedras nos rins.
4: Graças a Deus.
3: Amém.
4: Amém.
3: Seu nome?
5: Gertrudes.
3: Conte a bênção, irmã Gertrudes.
5: A minha bênção é o seguinte, essa época atrás, era para mim fazer uma operação da vista, mas eu vindo aqui na igreja, eu fui revelada, e em nome de Jesus Cristo, estou curada.
3: Não sente mais nada?
5: Nada.
3: Foi enxergando das vistas?
5: Das vistas.
3: E a cirurgia?
5: Estava com a cirurgia marcada já.
3: E não precisou?
5: Graças
3: foi
5: a Deus.
3: Foi revelada?
5: Foi revelada.
3: O poder da revelação?
5: Poder da revelação. E tem mais uma bênção do meu filho. Ele, uma noite, eu levantei de madrugada, 4 horas, ele estava de croque na cama, chorando. Daí ele disse, mãe, me acuda que eu estou morrendo. Eu disse, você não vai morrer. Eu peguei, voltei para minha cama, peguei um envelope, levei e pus na enfermidade que ele tinha. Daí no outro dia eu levei ele no médico, ele era do coração. Ele estava morrendo do coração. Uma veia jogava o sangue, mas não saía de volta. Então, aquela veia estava entupida. Eu disse, põe esse envelope e fica com esse envelope aqui. Ele ficou 3 dias com o envelope e está curado, em nome de Jesus.
3: E fez o exame, não deu mais nada?
5: Não deu mais nada, graças a Deus.
3: Curado o coração?
5: Curado o coração, em nome de Jesus.
3: É milagre de Deus.
5: Graças a Deus, em nome de Jesus.
3: Irmãos, milagres acontecem.
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6: Nair Pinto Menezes. O milagre foi que eu tinha HIV 3 anos e eu fui revelado em outras igrejas aí que Deus estava me curando, mas não aconteceu o milagre. Aí um dia eu estava aqui, Deus usou o pastor, que o médico tinha dito para mim que eu ia tomar remédio até o fim da minha vida, mas não aconteceu assim. Aí eu fiz outro exame, deu indetectado. Aí agora fiz outro exame, deu negativo, tá tudo negativado e não vou tomar mais remédio, tô curada pra glória de Deus. A palavra que eu dou é que venha pra igreja Deus é Santo e buscar a Deus aqui. Aqui acontece muito milagre, não percam tempo, não fico sofrendo, não fico sofrendo com esses problemas aí, que Deus ele cura, Deus ele resolve tudo, ele é um Deus de milagre.
7: Maria Aparecida Pereira dos Santos. A minha bênção, irmãos, é que Deus me curou da AIDS, né? Na igreja Deus é Santo. Deus me fez essa obra me curou da AIDS, porque é desenganado pelos médicos. Os médicos falaram, né, para meu pai que eu só tinha 8 dias de vida, mas quando deu 15 dias, né, irmãos, eu saí daquele hospital. E, na verdade, eu tenho 2 exames que estão comigo em casa, né, 2 exames que estão, assim, reagente e não reagente.

0: eu recebi um milagre da minha filha, que ela tava com HIV. Meu irmão disse: vai que ela vai fazer o exame, vai dar tudo bem, não vai ter nada. E eu trouxe, tá aqui o antes e o depois. Ué, ela tava tomando coquetel, que é os exames, remédio. E ela foi uma semana pegar o exame dela, segunda-feira fez, e foi quinta-feira pegar. Ela chegou em casa: mãe, não tenho mais nada, mãe, tô curada, diz ela. E ela disse que vai vir aqui ainda na igreja também.
1: Tá curada?
0: Tá curada, não tem mais nada.
2: Neuza, hoje é a segunda vez que eu estou vindo aqui na igreja. A primeira vez eu vim com diagnóstico de câncer de útero. Fui revelada, Jesus curou e hoje eu estou curada. Comprovado, porque já estava até na mesa de cirurgia para fazer a cirurgia. E a doutora, na hora, ela mudou de ideia. Eu estava orando e a minha filha lá embaixo orando, esperando por mim. E de repente a doutora mudou de ideia, disse: eu não vou fazer essa cirurgia hoje. Vamos passar para outro dia. Marcou outro dia. E no dia seguinte eu estive aqui na igreja, fui revelada, Jesus me curou. E no dia que ela marcou, eu fui lá e não tinha nada. Ela disse que não ia fazer.
3: A grandeza de Deus. Deus é grande em glória. Deus é grande em poder. Ele é grande em misericórdia, perdão, amor, justiça, benignidade e sabedoria. Deus é tão grande que a palavra de Deus diz que o céu é o seu trono e a terra o estrado dos seus pés. Ele é tão grande, mas ao mesmo tempo tão pequeno, que cabe dentro do teu coração. Deixe-o entrar.

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1: Salmo 113, versículo de número 5. Diz assim, ó. Salmo 113, versículo de número 5. Diz assim: quem é como o Senhor, nosso Deus, que habita nas alturas, que se curva para ver o que está nos céus e na terra, que do pó levanta o pequeno e do monturo ergue o necessitado, para o fazer assentar com os príncipes, sim, com os príncipes do seu povo, que faz com que a mulher estéril habite em família e seja alegre mãe de filhos, ou mãe de filhos. O que ele diz agora? Mais alto.
2: Louvai
1: o Senhor. Pode assentar. Glória a Deus. Glória a Deus, da glória, irmão. Cadê o povo da fé? Estamos com a rádio agora. Aqui está perguntando: quem é como o Senhor? É claro que não vai ter resposta. Quem é como Deus? Não tem. Aí vem o versículo de número 6: que se curva para ver o que estás nos céus e na terra. Agora, olha que palavra aqui, ó. Que do pó levanta o pequeno. Que do pó levanta o pequeno. E do monturo ergue o necessitado. Sabe que nós temos essa fé de depositar em Deus, essa confiança que não falha, essa confiança viva. Será que nós possamos assim dizer assim: olha, eu sou você, o que Deus quer que eu seja, o que eu tenho que ter, o que Deus preparou para mim, ninguém vai tirar das minhas mãos, ninguém vai tirar o que Deus preparou para me entregar, ninguém, ninguém, ninguém vai tirar. Às vezes eu vejo alguém falando assim: ah, eu não estou vendo mais porque eu estou trabalhando. Quer dizer que o trabalho é mais importante do que a casa de Deus. Sendo que o trabalho foi Deus que preparou aqui. Vindo aqui, buscando, lutando. Agora o trabalho é mais importante. Quando não tinha emprego, a igreja era mais importante. Quando estava desempregado, a igreja era mais importante. Agora, cadê o irmão? Eu estou trabalhando. Quer dizer que Deus deu trabalho para a pessoa e só trabalhar. E cadê a casa de Deus? Cadê a casa de Deus? Cadê o lugar de adoração a Deus? E aqui está mandando: louvai ao Senhor, louvai ao Senhor. A honra e a glória para Ele. Ele merece, Ele é digno de toda a glória, irmão. Aleluia. Louvai ao Senhor. Louvai ao Senhor. Como é maravilhoso quando alguém fala assim: eu sou, porque Deus fez eu ser o que eu sou. Toda a glória para Ele. Essa família que Deus me deu, esse marido que Deus me deu, esse esposo, essa mulher, essa esposa que Deus me deu, esse filho, essa filha que Deus me deu, essa casa que Deus me deu, esse emprego, essa empresa que Deus me deu. Como Deus se sente honrado, como Deus se sente glorificado, só de nós falar assim, já estamos glorificando a Ele. Isso foi Deus que me deu. Agora, como Deus fica observando para alguém, alguém que fica correndo noite e dia atrás das coisas, noite e dia e não consegue alcançar as coisas. Ele vê as coisas perto dele, mas ele não vê as coisas vir para ele. Ele olha para os outros crescendo, olha para alguém crescendo, e ele cada dia pior, ou do mesmo jeito, ou piorando. O outro não está nem pedindo, o outro não está nem buscando, o outro não está nem correndo atrás. Pelo contrário, as coisas que estão correndo atrás dele, aonde ele vai, as coisas estão acompanhando ele. Tem gente que corre para alcançar as coisas e não alcança, e tem gente que aonde ele vai, as coisas alcançam ele, as bênçãos alcançam ele. Oh, irmãos, isso é para glorificar Deus. Abre a sua Bíblia, você vê no livro de Deuteronômio, capítulo 11, Deuteronômio capítulo 11, do versículo 26, Deuteronômio capítulo 11, versículo 26, eis que hoje põe diante de vós a bênção e a maldição. A bênção, quando ouvirdes os mandamentos do Senhor, vosso Deus, que hoje vos mando, porém, a maldição, se não ouvirdes os mandamentos do Senhor, vosso Deus, e vós desviardes do caminho que hoje vos ordeno, para seguirdes outros deuses que não conheces. E agora, será que havendo-te o Senhor, teu Deus, introduzido na terra, como é que fala aí? Que vais possuir, então pronunciarás a bênção sobre o monte Gerizim e a maldição sobre o monte Ebal. Porventura, não estão eles daquém do Jordão, junto ao caminho do pôr do sol, na terra dos cananeus que habitam na campina de fronte de Gigal, junto ao Carvalhais de Moré? Porque passareis o Jordão para entrardes a possuir a terra que vos dá o Senhor vosso Deus, e possuireis e nela habitareis. Tende, pois, cuidado em fazer todos os estatutos que hoje vos proponho. Agora, você quer ver uma coisa maravilhosa? Mais na frente um pouquinho, no mesmo capítulo 28, olha o que diz aqui, ó. 28, capítulo 28 de Deuteronômio. Será que se ouvis a voz do Senhor teu Deus, tendo cuidado de guardar todos os seus mandamentos que te ordeno hoje, o Senhor teu Deus te exaltará sobre todas as nações da terra, e todas essas bênçãos virão sobre ti e te alcançarão. Você está vendo? Quando ouvides a voz do Senhor teu Deus, bendito serás tu na cidade, e bendito serás no campo, bendito o fruto do teu ventre, e o fruto da tua terra, e o fruto dos teus animais, e a criação das tuas vacas, e o rebanho das tuas ovelhas. Bendito o teu cesto, bendito o teu cesto, e agora? E a tua amassadeira. Bendito serás ao entrares, e bendito serás ao saíres. Será que isso aqui entra em vocês? Será que significa só no culto que não? Será que vocês levam isso aqui com vocês para sua casa, essas bênçãos? Será que essas bênçãos que nós aqui estamos pregando, será que elas estão te seguindo lá para sua casa? Quando você levanta da cama cedo, vai para o trabalho, será que essas bênçãos vão contigo para o trabalho? Quando você termina lá o expediente, será que essas bênçãos vão contigo para a tua casa? Será que essas bênçãos vêm contigo para a igreja? Será que essas bênçãos vão contigo para a tua casa? Será que isso acontece com vocês? Será que isso acontece com as irmãs? Hein? Será que isso é verdade? Ou é só conversa de pregação? pregador, ou é só aqui no altar? Será que você leva a sério as coisas de Deus? Será que você passa o dia trabalhando e pensando em Deus? O dia trabalhando e cantando, orando, falando com Deus o tempo todo. Às vezes você não está falando alto para alguém escutar, mas você está falando baixo e Deus está escutando. Deus está falando assim com você, aquela coisa gostosa que você está recebendo assim, aquele contato do céu, aquela comunhão com Deus, você falando e Deus ouvindo, Deus falando e você recebendo o dia todo. Quando você vem para a igreja, você vem alegre, e quando vai para casa, vai mais alegre. Será que isso está acontecendo com vocês, meus irmãos? Hein? Ou você está aqui só? Só para encher o horário, só para preencher o culto. Só para preencher o culto. Eu me lembro quando eu morava numa cidade chamada Uruana, onde a Kézia nasceu. Eu me lembro como se fosse hoje. Teve um irmão lá da Assembleia de Deus, ele tinha uma terra assim, encostadinha na cidade assim. Ele gradeou, botou o trator naquela terra e gradeou e falou assim: ó, vou plantar arroz aqui agora. Falou assim: olha, eu quero arrumar gente para plantar comigo. Vocês plantam, a terra é minha. E o que produzir, a metade de vocês, a metade minha. Falou assim: ó, essa parte aqui, ó, é só para os crentes. Ele era crente. Essa parte aqui é só para os católicos. Então tá bom. Aí dividiu assim, ó, aqui para os católicos e aqui para os crentes. Aí os crentes foram fazer a plantação, fez uma oração lá: Deus, abençoe esse arroz aqui. Olha que esse arroz dá. Nós vamos tirar 10% e vamos entregar na igreja. Aí foi os católicos. Chegou lá os católicos, fez uma reza lá, benzeu aquilo lá. E aí quando plantou arroz, olha, irmão, Deus é a minha testemunha, que eu estou lhe dizendo para vocês, eu não minto. Ficou assim, a divisa ficou assim, ó. Aquela lavoura dos católicos, tudo baixinho, amarelo. E aquela lavoura dos crentes, tudo grande, verde. Aí os católicos vieram falar: peraí, irmão, por que que o nosso está amarelo e o dos crentes está verde, está grande? Por que será? Falou: eu me lembro que o dia que vocês vieram aqui, os crentes oraram e abençoaram, prometeram para Deus que ia dar o dízimo. Vocês prometeram? Não. Vocês falaram com Deus? Não. Pois então está aí a explicação. Irmãos, quando foi colher, olha, vocês podiam ver a quantidade. A quantidade, ele repartiu. A quantidade dos crentes era o dobro. E dos católicos, era lá embaixo, acabou de ficar tudo com raiva. Ah, porra, Ave Maria, cruz credo, não sei o quê. Ficou amaldiçoando. E os crentes, graças a Deus, obrigado, Senhor. Agora nós vamos pegar esse 10% que vamos vender e vamos levar o dízimo lá na nossa igreja, que era a igreja deles. Então, Deus abençoou, e de cá Deus não abençoou. Por que será? Pensa agora, eu me lembro do meu pai e da minha mãe, quando eles viraram crente. Minha mãe, tudo que ela ia fazer, ela botava Deus no meio. Se ela vendia um pé de alface, ela dava o dízimo. Se ela vendia uma dúzia de ovos, ela dava o dízimo. Se ela vendia um frango, ela dava o dízimo. Se ela vendia um queijo, um requeijão, dava um dízimo. Vendia um porco, dava um dízimo. Vendia um gado, dava o dízimo. E meu pai não dava de jeito nenhum. Aconteceu. Meu pai ficou com raiva da minha mãe, porque da minha mãe começou a crescer, produzir. O gado que era do meu pai passou para minha mãe. Os porcos que era do meu pai passou para minha mãe. Olha, irmão, tudo que era do meu pai, minha mãe foi comprando dele. Minha mãe foi comprando dele. Aí ficou perturbado. Agora que viram o quê? Você que é o macho dessa casa. Eu vou ter que obedecer a você, tudo agora é seu. Quando eu dormia, minha mãe não dormia. Minha mãe estava lá orando baixinho. E ele acordava, minha mãe estava lá. Aí quando foi um dia, ele não aguentou não. Acordou, minha mãe estava lá orando, mas ficou bravo esse velho. Ai, dormi, mulher! Para com esse tititi a noite toda! Para com esse tititi! Ela falou, tem razão. Você está irado comigo? Porque esse meu tititi que você está falando aí, me faz bem. Esse tititi me abençoa. Você não faz o tititi, então Deus não te abençoa. Está aí a razão. Está aí a explicação. Então, resultado. Minha mãe cresceu e meu pai diminuiu. Minha mãe cresceu. As coisas eram da minha mãe. Os gatos eram da minha mãe. Os porcos eram da minha mãe. Até a roça, a lavoura, era da minha mãe. Tudo era da minha mãe. E meu pai ficou para trás. Por quê? Meu pai não tinha compromisso com Deus. Minha mãe tinha compromisso com Deus. E aqui eu vejo aqui na Bíblia, ó, quando a pessoa é abençoada, as bênçãos correm atrás deles. Quando ele não é abençoado, ele corre atrás da bênção e não alcança. Ele corre atrás. Quanto mais ele vai acelerando, mas a bênção vai fugindo dele. Então nessa noite, aprenda isso. Faz uma aliança aqui hoje com Deus. Arruma a sua vida com Deus. Conserta a sua vida com Deus. Que Deus vai te abençoar e vai causar inveja. Você vai ver. Vai causar inveja. Vai causar inveja. Vai causar inveja. Alguém vai perguntar para você, como que você conseguiu isso? Da onde você achou isso? Você vai dizer para ele, olha, a diferença está entre o justo e o ímpio. Entre o que serve a Deus e o que não serve. A diferença é muito grande, meus irmãos. É muito grande a diferença entre um crente fiel e um crente que não é fiel. Um crente que é justo e aquele que é desmantelado. Ele pode ver que a vida dele é tribulada. A vida dela é uma vida tribulada, sofrida. Um dia está mais ou menos, um dia está ruim, um dia está pior, um dia está ruim, um dia está pior, e não tem aquela firmeza. Já quando a pessoa tem compromisso com Deus, ele pode passar luta, ele pode passar prova, ele pode passar dificuldade, mas Deus está com ele. Ele não cai, ele não perece, não, ele não enfraquece. Ele fica mais forte na luta. Ele fica mais sábio na luta. Ele entra de um jeito e termina de outro jeito. Mais forte. Mais forte, irmão. Bate palma aí, meu irmão. Fica de pé, toda a igreja.
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2: Quatro horas e 16 minutos.

graças a Deus. Eu quero cumprimentar os nossos irmãos, nossos ouvintes, com a paz do Senhor. Meus irmãos e minhas irmãs, quem está falando é o pastor Darcy Messias. Eu quero aproveitar essa oportunidade e falar acerca da campanha, a campanha de sexta-feira, que é uma campanha de libertação espiritual. O que que é uma libertação espiritual? É uma pessoa, por exemplo, que vai para a igreja, que ela ainda não está liberta, ela fuma e quer largar o cigarro, não tem força. Uma pessoa que bebe, tem vontade de largar a bebida, até larga por alguns dias, mas depois ela volta a beber novamente. Pessoas que são viciadas nas drogas, no crack e todo tipo de vícios. Então, sexta-feira é o dia da libertação espiritual. Uma pessoa que ouve vozes do além, que vê vultos, uma pessoa que tem maus pensamentos, é uma pessoa que precisa de passar por um processo de libertação. Sexta-feira é para isto. Uma pessoa que só vive doente, tomando medicamentos, fazendo tratamentos médicos e não cura, ela precisa de passar por um processo. O que é o processo? É o que nós fazemos aqui na sexta-feira. Vem para cá que você vai ver como é a maneira que nós tratamos o assunto espiritual. Uma pessoa que várias e várias vezes já passou pela sua mente de você sair de casa, de você sumir no mundo, não deixar endereço. Uma pessoa que já veio várias vezes na sua mente aquele pensamento de suicídio. Então você precisa de passar, sumir no mundo, não deixar endereço. Uma pessoa que já veio várias vezes na sua mente aquele pensamento de suicídio.

0: coisas e depois ela não lembra o que fez. Pessoas que brigam, ela faz coisas, falam coisas que ela está possuída por um espírito e no outro dia ela amanhece diferente, fala: não vi nada, eu não vi nada. Esta pessoa precisa de libertação. Agora, veja bem, ela não vem, mas a mãe vem por ela, a esposa, alguém da família vem por ela, vem interceder, vem no lugar dela, vem como se fosse ela. É aí que a oração entra em ação e os milagres acontecem. Por exemplo, oração aqui, ó, como essa aqui, ó, que é essa oração de expulsação, de repreensão, e sai, queima, sai, sai, sai. Quer ver? Escuta aqui e você tira as suas conclusões.
1: Diz aí, queima ele, queima ele. Cadê a igreja do Senhor Jesus Cristo? Cadê a sua voz, meu irmão? Cadê a sua voz, minha irmã, para repreender os demônios? Demônios dos problemas, sai desta casa, sai desta família, demônio do pecado, demônio do adultério, sai, demônio da mentira, da prostituição, do engano, sai, sai, sai, demônio das drogas, demônio da macumbaria, sai desta vida agora, Satanás, eu te repreendo. Não adianta, Satanás, não adianta, não adianta, não adianta, não adianta, não adianta, não adianta, não adianta, não adianta, Satanás, não adianta, não adianta, sai, sai, sai, sai, sai desta casa, diabo, sai dessa casa, diabo, sai desse corpo, Satanás, sai, demônio da divisão de famílias, demônio das causas impossíveis, demônio que não deixa o povo ter vitória em nada. O sangue de Jesus te repreenda agora. O sangue de meu Jesus Cristo é poderoso para te expulsar neste corpo, neste casamento, nos pais, nos filhos, na esposa, no esposo. Sai daí, Satanás! Obreiras, obreiras aqui, obreira! Queima, Jesus! Olha a mulher vomitando na macumba aí. Olha a mulher vomitando na macumba aí, ó. Tá vomitando. Olha aí, tá saindo um monte de coisa. Queima, Jesus, olha aí. A mulher já começou a vomitar macumba, irmãos. Coisas feias que ela tá vomitando. Queima, Jesus, a macumba.
0: Graças a Deus, estamos de volta mostrando para o povo que ela, que ele, que as pessoas pode libertar, pode se tornar uma pessoa liberta, desde que ela queira, desde que ela se esforce para receber esta libertação. E nesta sexta-feira, às 9 da manhã, às 3 da tarde e 7 da noite, nós estaremos aqui na igreja Deus é Santo,

0: orando, clamando, buscando para Deus agir, para Deus libertar as pessoas que ainda não foram libertas. Eu quero chamar aqui todas as pessoas que um dia estiveram em um centro de macumba, em um terreiro de macumba. Você que um dia foi convidada, foi lá, talvez com a boa intenção, e você foi porque você não conhecia a palavra de Deus. E ao invés de você buscar a libertação, você buscou mais problemas, você buscou mais sofrimento, espíritos, e hoje você é aquela pessoa que está na igreja, mas você não é uma pessoa feliz, não é uma pessoa liberta, não é uma pessoa que pode dizer assim: eu vivo bem, eu estou bem. Não, um dia você está bem, um dia você está alegre, um dia você está feliz, e de repente você começa a perder a vontade de viver, o ânimo, a alegria, o prazer de viver. Começa a vir na sua mente, no seu coração, que você não vai durar muito tempo, vai morrer logo. Começa a vir na sua cabeça que você não vai conseguir as coisas, que as coisas nunca vai dar certo na sua vida. E agora nós vamos ouvir aqui momentos só de libertações, revelações profundas, revelações que as pessoas chegam na igreja de um jeito e quando sai da igreja ela sai de outro jeito. Vamos ouvir aqui.
1: Olha para cá, olha para cá, porque o negócio vai pegar, vai pegar para valer. E olha aqui, ó, ó, essa moça que puxou assim você, eu quero orar para você, eu quero orar para essa moça. Vem aqui, quer te ajudar. Vai lá buscar ela lá, porque não. Eu vejo a cor diferente, eu vejo a coisa diferente. Eu estou vendo a coisa totalmente diferente. Ela está vendo de um jeito, estou vendo de outro.
2: Vitória, Jeová.
1: Oh, glória a Deus. Fica aqui. Meu Deus do céu. Você está bem assim, ó. Pesado, aquele peso assim. Ó, ó, ó. É que levantar o olhar assim. Você está sentindo um peso dentro de você, uma coisa estranha que você não sabe explicar como é que é.
3: É verdade.
1: Hã?
3: É verdade.
1: É verdade. Põe uma pra cá. Ela não vai, ela não pode ir embora assim. Põe a mão pra cá, quem tem Deus na vida aí. Irmãos, tem coisa pesada contra essa mulher. Tem coisa muito pesada feita contra ela. Você não pode imaginar o que o capeta tem, está preparando para ela e a família dela. Você está preparando a morte para essa família toda, hein? Você quer destruir mesmo totalmente a família dela, hein? Olha aqui, ó. Diga, queima ele aí, vai. Olha aqui, ó. Olha aqui, ó. Olha aqui, ó. Manifesta aí, bicho velho. Manifesta isso aí daí. Você está escondido dentro da casa dela. Tem um objeto lá dentro da casa dela que está te segurando também. Que ela ganhou de presente. Que ela ganhou de presente, hein? Manifesta aí. Manifesta isso aí agora. Fogo de Jesus, queima ele. Queima ele. Segura, irmã Zobreira. Queima ele. Queima ele. Queima ele agora. Vai embora agora desse corpo. Obra do diabo. Sai dessa vida. Se prepara. Você queria, né? Você queria, né? Parar ela para não vir mais nessa igreja. Você queria que ela não voltasse mais nessa igreja. Alguém já aconselhou ela para não vir mais nessa igreja. Mas você não conseguiu. Solta ela aí. Solta ela aí. Solta ela aí. Fogo nele, Jesus. Vai queimando. Vai queimando essa legião de demônio que está amarrando a vida dela. Colocando doença na cabeça dela, no coração dela, para matar ela. Você não vai conseguir, capeta. Você não vai conseguir. Você não vai, não vai, não vai. Levanta a mão aí quem tem Deus. Você não vai. vai conseguir. Você não vai conseguir, Xu. Você não vai, Legião. Ela não é sua. Ela não é sua. Ela não é sua. Ela custou o sangue de Jesus. Diga, queima aí, irmão. Diga. Sai da vida dela. Sai do corpo dessa mulher. Sai do corpo dela. Você vai sair ou
2: vai?
1: Não falou nada para mim. Você vai sair ou não vai?
2: Vai não? Vai
4: não? Não tem que sair porque você não para de orar. Esse povo.
1: O povo não pode parar de orar, irmão. A oração incomoda ele, irmão. Oração é uma força poderosa. Sai da vida dela. Sai da vida dela agora, Legião da Morte. Legião da Morte. Sai da vida dela. Saia! Em nome de Jesus Cristo, Salvador da Glória. Pega toda a bagagem sua. E vai embora para nunca mais voltar. Sai! Amém. Abre os olhos. Olha para mim. Como é que você chama?
5: Diego.
1: Hoje não estava boa de jeito nenhum, né?
5: Não.
1: Olha para mim. Não é que você pensou. Algo tomou a tua cabeça e assim, tua mente. Você pensou de sumir de casa várias vezes.
5: Várias vezes, é verdade.
1: Você pensou de dar um cabo na sua vida também várias vezes.
5: É verdade. Momento de angústia.
2: Hã?
5: Momento de angústia.
2: Tentou alguma vez?
5: Não.
2: Mas que bem voltar a ver, né?
5: Sim.
2: Jogar embaixo do carro?
5: Sim.
1: Meu Deus do céu. Quem crê que Deus está curando, libertando, salvando ela?

Atenção, muita atenção, Curitiba, e atenção, Paraná, porque sexta-feira nós estamos aqui no jejum, estamos aqui na oração, para Deus usar a nossa vida para mudar a sua vida. 9 da manhã, tarde à noite, eu quero te pedir, irmã católica, eu quero convocar todos os católicos. Há no meu coração um desejo, uma vontade de ajudar os católicos, de orar pelos católicos. E sexta-feira eu quero pregar, eu quero falar de libertação. Todos os católicos estão convidados para vir para a igreja, juntamente com todos os crentes de todas as igrejas, pessoas de todas as religiões, vem para cá. Eu tenho certeza, meus irmãos, que o nosso Deus, ele vai fazer alguma coisa. Qual o endereço dessa igreja, pastor? É a Igreja Pentecostal Deus é Santo, Avenida Marechal Floriano Peixoto. Avenida Marechal Floriano Peixoto, 6711. É aqui que nós estaremos orando, buscando a sua libertação.

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2: 4 horas e 40 minutos.
3: A resposta de Deus. Quando você diz, não posso resolver, Deus diz, eu dirijo os teus passos. Quando você diz, é impossível, Deus diz, tudo é possível. Quando você diz, me sinto só, Deus diz, não te deixarei, nem te desampararei. Quando você diz, eu não posso fazer, Deus diz, tudo podes. Quando você diz, não mereço perdão, Deus diz, eu te perdoo. Quando você diz, tenho medo, Deus diz, não temas, eu sou contigo. Quando você diz, estou muito cansado, Deus diz, eu te farei descansar. Quando você diz, ninguém me ama de verdade, Deus diz, eu te amo. Quando você diz, não sei como seguir, Deus diz, eu te ensinarei o caminho. E quando perguntares, que caminho me conduz a Deus? Deus diz, meu filho amado Jesus Cristo.

0: meus irmãos ou minhas irmãs, povo cristão, povo católico, você que está parado, está afastado, você que está sofrendo, sofrendo espiritualmente falando. Tem muita gente agora que estão me ouvindo, que está sofrendo, sofrendo para valer, sofrendo espiritualmente falando, angústia na alma, angústia no coração, no entendimento, na carne. E você sabe que remédio não vai resolver problemas espirituais. Remédios, medicamentos, tratamentos é para a carne, não é para a alma, não é para o lado espiritual, o lado emocional. Você sabe disto. Remédio é para remediar. E olha, eu quero convocar, mas convocar mesmo, a senhora, o senhor, a moça, o rapaz, que está me ouvindo agora, para vir estar comigo, conosco, nesta sexta-feira, para você receber ajuda espiritual. Ajuda. Você está precisando de ajuda espiritual. Como isso, pastor? Precisando de sentar, conversar com o pastor, receber uma oração, receber uma unção com óleo, receber uma palavra, ser revelado por Deus para mudar os seus planos. Às vezes você está pensando uma coisa e é outra. É preciso que você saia da sua casa. Não tem lugar melhor do que a igreja numa hora desta. E uma igreja que tem algo espiritual, algo que você sente que tem, algo divino, algo que vai preencher o vazio da sua alma, que vai mudar a sua vida, que vai fazer você se encaixar, se entender e achar a solução. Você não pode bater em qualquer porta. Você não pode chegar numa igreja que tem um menino acima do altar, pulando, sapateando, gritando, corre para lá e corre para cá, prometendo que vai resolver seu problema. Eu vou comprar sua briga, eu vou resolver isso, eu vou resolver aquilo. Isso é meninice. Isso é um adolescente que não sabe, que não entende o que é o campo espiritual. Eu sei que vocês estão prestando atenção e dizendo, é verdade. Chega numa igreja, lá está um menino lá com um celular na mão. Não é com a Bíblia não, com um celular na mão. Aí quando você chega, ele deixa o celular e vai te atender. Não tem nada de Deus, porque ele não estava orando. Você não chegou lá e achou ele de joelho no chão para ter uma palavra de Deus em seu favor. Você não encontrou ele com a Bíblia na mão, buscando um conhecimento bíblico, uma orientação bíblica para te orientar. Você achou ele lá com o celular na mão. O que ele estava procurando? Pensa bem. Como é que ele vai te ajudar? Se ele que está precisando de ajuda, você já viu aquela passagem que fala assim, cego guiando cego, ambos cairão no buraco, no abismo. Então você não precisa perder tempo para lá e para cá e para lá. Não, mas eu vou na igreja. É como se não estivesse indo. Não, eu frequento uma igreja, mas é como se não estivesse frequentando. Você entra vazio e sai vazio. Você entra confuso e sai mais confuso. Então você precisa de uma igreja, de um lugar onde você sente que Deus está nesse lugar, que Deus está orientando ali, falando com o pastor, com o dirigente da igreja, para te trazer uma palavra de Deus para a sua alma, uma solução de Deus, talvez algo bem diferente do que você está pensando e procurando. Quantas vezes nós deparamos com isto? Nós vamos numa igreja e nós escutamos uma palavra que nós não queríamos escutar, uma palavra que nós não estava pensando em ouvir, aquela palavra que talvez machucou o nosso coração. Que coração? Coração carnal, o coração mundano, coração cheio de pecado, de erro, de vaidade, de mundanismo, de adultério. Aquela palavra confrontou o nosso eu. Mas você vai embora, às vezes, até meio revoltado. Não volto mais aqui. Não vou mais nessa igreja. Mas você deita na cama e aquela palavra fica te incomodando. Hoje, amanhã, depois. E de repente você volta. Não é porque você quer voltar. É porque Deus tem uma obra na sua vida. Um plano, um objetivo, um propósito. Eu me lembro de um testemunho aqui, de uma mulher chamada Aparecida, que ela veio aqui na igreja Deus é Santo, com a perna podre. Os médicos, os enfermeiros fugiam dela. Ela veio na igreja, chegou aqui na igreja, ela caiu, manifestou. Ela ficou com raiva de mim e não quis vir mais. Mas quando foi um dia, ela disse, foi o único pastor que me curou em nome de Jesus. A perna dela ia ser amputada. Era uma macumba pesada, uma macumba forte. E ela diz, foi o único pastor que desafiou essa macumba. Como é que eu vou ficar contra esse homem de Deus? Uma mulher que era macumbeira, feiticeira, bruxa, mas chegou aqui na Deus é Santo, ela foi curada. Mas ela foi embora com raiva de mim, porque o que estava nela saiu. Mas ele saiu, mas jogou nela um mau pensamento, uma seta, para ficar com raiva de mim. Quanta gente que vem na igreja e vai embora falando mal. Não gosto do pastor Messias, não gosto do jeito dele, a pregação dele, os cultos dele. Por quê? Porque é o que está na pessoa, o que está na pessoa se revolta, fica ali indignado, revoltado, porque a gente confrontou o diabo, confrontou a macumba, confrontou a bruxaria, a morte. Vamos ouvir então, para a glória de Deus.
1: Tem alguém com a perna inchada? Quem é que está com a perna inchada aqui assim, ó? Está dando um trombose? Vem cá, vem aqui na frente, correndinho. Pisou no objeto macumba. Deus vai libertar ela. Vamos desmanchar essa macumba que fizeram. É na esquerda ou na direita? Na direita. É o que mesmo? O que você tem aí? Misericórdia. A senhora era macumbeira? Era macumbeira? A senhora mexia com macumba? A senhora incorporava o bicho mesmo, subia o bicho? Misericórdia, mano. Lá na macumba, a senhora brigou com a macumbeira?
2: Não, a gente demandou, né? Porque as mães de santo, uma demanda com a outra, para tomar os filhos de fé.
3: Tomar os filhos?
2: De fé.
3: A filha de fé?
2: É, daí eu...
3: Fé de quê?
2: Para puxar para gente, quem tem um santo mais forte.
3: Meu Deus. E a senhora discutiu com ela?
2: Não, briguei com ela. Primeiro ela fez a minha cabeça, né? Raspei pro santo, né? Daí depois eu briguei com ela, porque eu tomei o filho de fé dela.
1: Então o senhor era mais forte que ela?
2: Ah, na feitiçaria era.
3: Fazia despacho mesmo?
2: Tudo. Trabalhei bastante tempo na federação aqui em Curitiba.
1: A senhora era uma mulher que veio aqui na Unifranca aqui? Ah, muitos anos atrás. Vamos desmanchar aqui uma macumba que não foi desmanchada ainda. Mãe de santo. Quer? Sanca? Mãe de santo?
2: É mais do que Iaô, mais do que mãe pequena. Mãe de santo. Agora sou filho de Deus, graças a Deus.
1: Põe a mão pra cá. Tem uma macumba na mão, não, na perna dela. E nós vamos desmanchar agora. Levanta a mão pra cá. Cadê as mãos? Vamos desmanchar. Nós vamos ver a perna dela curada. Diga amém aí, povo de Deus. Vamos lá. Põe a mão para cá. Nome de Jesus. Satanás dos infernos, solta a perna dela agora. Solta a perna dela, Satanás. Nome de Jesus, solta aí. Solta aí, Chu. Solta aí, Chu. Solta aí. Solta aí, Chu. Nome de Jesus, solta. Solta a perna dela, solta a perna dela, solta o corpo dela, toda vocês não gritam, ele grita aí, ó. Queima ele, queima ele, vai igreja, legião do inferno, legião da macumba, legião dos terreiros de macumba, legião dos terreiros de macumba, você capeta, que entrou na perna dela, que está matando ela aos poucos, essa macumba nunca foi desmanchada, hoje, agora. Eu vou desmanchar essa macumba em nome de Jesus. Escuta aqui.
3: O que foi? O que foi?
1: Você quer dizer que você usava ela na macumba?
2: Hã? Ela foi meu cavalo há muito tempo.
1: Quantos anos ela foi teu cavalo?
2: Deus dos 7 até os 53.
3: Quarenta e seis anos dela.
2: Ela era muito boa.
3: Era boa?
2: Boa.
3: Pra quê?
2: Pra fazer as coisas que eu pedia. Ela entregou a irmã dela pra mim numa cabeça de porco. E eu matei ela.
3: Matou a irmã dela?
2: Matei.
1: A cura está amarrada em nome de Jesus. Solte pela minha fé em nome de Jesus. Está amarrado. Amarrado. Amarrado em nome de Jesus. Para você provar que você está derrotado, ajoelhe agora. Ajoelhe em nome de Jesus. E aí, cadê a autoridade? Para provar que é derrotado, põe o rosto dela no chão e levanta. Em nome de Jesus, rápido! Bota o rosto no chão! Bota o rosto no chão! Bota o rosto no pó! É em nome de Cristo! Vai! Dobra o joelho aí! Dobra o joelho! Dobra o joelho! Bota o rosto no pó! Isto! Diga, queima ele aí! Queima ele aí! Queima ele aí! E não vai levantar não! E não vai levantar! E não vai levantar! E não vai levantar! Agora eu quero ver você levantar por conta própria aí. Eu quero ver você levantar por conta própria. Só vai levantar quando eu mandar. Quando eu mandar. Em nome de Jesus. Agora levante, estou mandando. Você pode mandar lá na macumba. Lá você manda. Aqui quem manda é Jesus Cristo. Aqui quem manda é Jesus e nós os crentes. Levanta em pé. Levanta em pé. Nome de Jesus. E agora vai tirar essa doença da perna dela aí. É para tirar agora. Tira a macumba aí. Quem tá na porta, sai da porta, sai da porta. E vai jogar lá fora. Joga lá fora a macumba. Lá fora. Lá fora. Lá fora. Lá fora. Joga. Joga. Tira, tira, tira tudo. Tira tudo. Tira tudo. Tira tudo. Tira tudo. Tira tudo. Tira tudo. Desenterra a macumba. Desenterra a macumba. Vai, vai orando aí agora. Vai. Cadê vocês? Cadê vocês? Cadê vocês? Desenterra. Põe pra fora a macumba. Põe pra fora. Põe pra fora. Põe pra fora. Põe pra fora. Põe pra fora. Põe pra fora. Nome de Jesus. Nome de Jesus. Nome de Jesus. Nome de Jesus. Nome de Jesus. Nome de Jesus. Nome de Jesus. Nome de Jesus. Nome de Jesus. Arranca da perna agora a macumba aí. Arranca da perna dela. Arranca da perna dela. E do corpo dela. Aonde tiver aquela macumba enterrada lá, no cemitério, você vai desenterrar agora. Desenterra agora. Desenterra agora. Eu estou mandando. Estou mandando. Nome de Jesus. Diga aí, está derrotado, igreja? Falou e está derrotado aí. E não tem conversa fiada aqui não. Lá na macumba, o nome seu lá. Rapidinho, não quero perder tempo.
4: Chamo Marabó.
1: Marabó?
4: Marabó.
1: Tem mais Marabó aí, só tem um. Tem aí, Tranca Rua, Preto Velho,
4: Marabó. Eu só sou companheiro do Enxuviludo. Enviludo. E do meia-noite nós somos subordinados do Lucifer.
1: Então tá. Vai pro inferno agora, Lucifer, com a sua gangue agora. Vai pro inferno agora. Vai pro inferno agora. Em nome de Jesus Cristo. Em nome de Jesus Cristo. Agora. Ô legião do diabo. Sai do corpo dela. Saia. Saia. Sai das pernas dela. Sai do corpo dela. Saia daí. Sai daí. Expulsa aí, irmão. Cadê vocês, irmão? Cadê vocês, irmão? Saia. Todo mal. Saia. Doença maldita. Macumba. Sai. Nome de Jesus. Está curada.

0: Aí está, meus irmãos, o desafio do pastor contra Lúcifer, contra os principais demônios, os príncipes. São forças maiores, são potestades, legiões, que isso aí não sai, se não for mesmo com oração, com jejum, com um desafio grande. Senão a pessoa fica a vida toda dentro de igrejas e não resolve nada. É o que está acontecendo com a senhora, com o senhor, com a sua família. Não, eu tenho uma igreja, eu tenho um lugar para frequentar. Não, eu vou em tudo quanto é lugar. Aonde falar de Deus, eu vou. Onde tiver Deus, eu entro. Esta é a palavra de quem não conhece Deus. De quem não conhece a palavra de Deus. Ele quer algo bem leve, bem suave, que não confronta ele, que não confronta o diabo. Ele não entende, ele não compreende o que é o campo de guerra, o campo de batalha. Está aí essa mulher, conhecida aqui em Curitiba, macumbeira, que era procurada por políticos, por empresários, e ela na miséria, ela na pindaíba, doente, desenganada, iam cortar a perna dela, mas quando ela entrou que dentro da igreja, Deus é santo, o diabo foi confrontado, o inimigo foi repreendido, foi expulso, o inimigo foi arrancado da perna dela, e hoje ela está curada, não precisou de cortar a perna dela, e ela era crente, meus amados irmãos, obreira, pregadora, missionária, que viajava por aí com a perna enfaixada, pregando cura, e era doente. Ela deve estar me ouvindo agora. Sabe aquela pessoa que às vezes recebe a bênção e vai embora, não volta mais? Recebe a cura e não vem mais, porque ela é confrontada a seguir. Esse povo não quer seguir. Eles querem receber a bênção e ficar em casa, fazendo, concordando com tudo que ele acha que deve concordar e fazer. Porque quando a pessoa olha um pastor, um homem de Deus, não sabe o que ele passou, o que ele passa, o que ele enfrenta, a renúncia, que ele renunciou, e as pessoas de hoje não querem mais renunciar, os crentes de hoje, eles querem viver de qualquer maneira, morrendo, podre. Você oferece a ele a solução, ele quer a solução do jeito dele. Por isso que está desse jeito. Agora vamos ouvir ela contando como foi o resultado desta revelação que vocês ouviram aí. Ela foi revelada e o demônio falou na boca dela. O demônio bradou e nós repreendemos, mandamos ele tirar a macumba. Assim como ele pôs, ele teve que tirar. Vamos ouvir ela mesma contando.
1: Mesmo, o primeiro dia que eu vim aqui, eu fiz a campanha e vim 4 dias e não manifestei, né? Eu falei, não vou mais lá não, porque não fui revelado da minha perna, né? Porque eu tava vindo para buscar da perna. Aí o dia que eu fui revelado da perna, que eu manifestei, quando eu fui embora, eu falei assim, sabe de uma coisa? Eu não vou lá mais nesse homem não, porque faz 10 anos que eu tô liberta agora, como é que manifestei aí? Não vou mais lá não. Daí ele apoiava na minha mente, não vai lá não, porque você vai nos outros lugares, nas outras igrejas, você não cai. Agora você foi lá, ele caiu, e caiu. Daí, mas eu fiquei aquela semana inteira, falei, não vou ir lá. Mas quando foi no final da semana, no domingo, eu olhei na minha perna, a ferida que estava aberta, estava bem fechadinha. Eu falei assim, não, mas algum mistério tem, né? porque fechou a ferida, estava em carne viva. Falei, não, acho que eu vou voltar, sim, eu vou sim. Daí vim de novo.

0: Tá aí quanta gente que vem à igreja, manifesta e não volta mais. Vem para a igreja, nunca manifestou, nunca caiu em igreja nenhuma. O dia que vai numa igreja que tem unção, que tem poder, que tem verdade, que tem santidade, que tem doutrina, o bicho vai cair. Uma igreja forte, ungida por Deus, fortalecida por Deus, consagrada por Deus, o bicho não vai ficar em pé, ele vai cair. Ele vai cair por terra. Foi o que aconteceu com esta senhora, que chegou aqui, manifestou, e o bicho saiu da perna dela, mas ela ficou com raiva do pastor Messias. Não foi ela, foi o bicho. O maligno estava oprimindo ela, com muita gente que saiu daqui e não voltou mais. Obreira, obreiro, pastores que estavam aqui e cobrados a mudar de vida, cobrados a viver em novidade de vida, a viver em santidade, viver em oração. E eles não gostaram. Foi embora. Estão aí escutando rádio, doente, enfermos, enfermas, cheio de doença, de macumba, cheio de demônio, de espírito mal, destruindo. Mas eles não vêm. Por que que não vêm? Porque uma força maior segura eles, uma força maligna, uma força diabólica, satânica, oprimindo, atacando, mudando os pensamentos deles, mudando, tirando tudo que é bom na cabeça e colocando dúvida, incredulidade, ódio, mágoa. Aquele que ajudou eles, aquele que orou por eles, agora eles têm como inimigo. Tem como inimigo aquele que arrancou ele do fundo do poço, aquele que arrancou ela da miséria. E hoje, ao invés de agradecer a Deus pela vida do pastor, não. Sai da igreja com raiva, com ódio, com mágoa. Não volto lá mais. Não volto lá mais naquela igreja, aquele homem, aquele pastor. Está aí sofrendo, sabendo que o lugar deles é a Deus é santo. Foi o único lugar onde eles viveram bem. Foi o único lugar que um dia eles tiveram força para orar, para jejuar, para consagrar. Meus irmãos, minhas irmãs que me ouvem agora, eu quero te convocar, eu quero te convocar, desafiar você a sair da sua casa nesta sexta-feira, estar conosco aqui na igreja Deus é Santo, aqui na Avenida Marechal Floriano Peixoto, 6711, aqui na Vila Auer, 9 da manhã, 3 da tarde e 7 da noite. O que eu vejo que o diabo faz é fazer o povo fugir do jejum. O diabo não gosta de jejum. E quando fala em jejum, as pessoas correm. Mas não é as pessoas, é quem está nas pessoas. Ao invés da pessoa entender que é para o bem deles, eles correm. Eles preferem viver doente, macumbado, oprimido, perturbado, do que pagar o preço do jejum. Escuta aqui, escuta aqui. O que você vê aqui?
1: Eu vejo muita oração. Muita oração. Se os crentes imaginassem cada glória a Deus, o tanto de espírito imundo que corre para fora, é que nem borboleta. É que nem borboleta. Porque não vai pensar o senhor que eles não vêm. Eles vêm atrás das pessoas, até na porta da igreja. Eu, muitas vezes cutuca as pessoas para ficar conversando. Eu dou glória a Deus quando o senhor fala, comporta, irmã. Porque aquilo lá é um espírito maligno, fazendo conversar para tirar a atenção da palavra de Deus. Como o senhor pregou hoje, que a palavra é que liberta, e a palavra é que liberta mesmo.
0: Então, esses crentes que ficam conversando na hora do culto, então já é o próprio demônio.
1: Vai, Eu tinha até um papel lá na minha casa explicando como que o inimigo fazia para poder desviar os crentes. Fazia beber água na hora da palavra, conversar, ficar contando de briga que brigou lá na casa com o marido. Então, ele põe tudo aquilo na mente, na hora ali. A pessoa não se desliga, não desliga do mundo e liga diretamente com Deus, né? Ele fica ali, então ele fica, o inimigo fica ali soprando as coisas na cabeça dele, cutucando as crianças.
0: Sexta-feira, 9 da manhã, 3 da tarde, 7 da noite, aqui na Igreja Pentecostal Deus é Santo. Esta sexta-feira agora. É agora, é agora. 9 da manhã, 3 da tarde e 7 da noite. Vem para cá. O seu milagre depende da sua fé. Igreja Pentecostal Deus é Santo, Avenida Marechal Floriano Peixoto, 6711, Vila Auer. Deus abençoe a todos. Paz do Senhor Jesus.
2: Seria difícil traduzir todos os sentimentos contidos num abraço. O que poderíamos dizer então do momento quando pudermos abraçar Jesus? Com certeza este abraço será diferente de todos aqueles que demos ou recebemos em toda a nossa vida. 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E nesse mesmo sentimento de amor, paz e comunhão, queremos abraçar você e convidá-lo a juntos dedicarmos cada dia mais nossas vidas a Jesus, para que em breve o sonho de abraçá-lo seja uma realidade.

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1: 5 horas e 19 minutos.

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2: 5 horas e 23 minutos.

Ô meus irmãos, ô minhas irmãs, estamos aqui de novo para comunicar ao povo de Deus que nesta sexta-feira nós teremos aqui na nossa igreja Deus é Santo, três oportunidades para você mudar de vida. Três oportunidades para você deixar de sofrer com essa doença, com essa enfermidade que você carrega sobre o seu corpo. Essa doença crônica, essa doença maligna, diabólica, essa doença herdada, hereditária, que foi deixada pelos seus avós, seus pais. E não é só doenças, heranças malditas de não ser bem sucedido na vida, não ter paz, aquela pessoa triste, angustiada, aquela pessoa que sempre está reclamando da vida, sempre chorando, sempre pensando no pior. Eu estou falando com você, com o senhor e com a senhora, que vive debaixo de uma maldição hereditária, maldição de sofrimento, de não dormir à noite, maldições de ver vultos, ouvir vozes. Você que percebe que alguma coisa estranha te acompanha, alguma coisa mandada maligna te perturba, nunca foi feliz na vida amorosa, na vida sentimental, nunca foi feliz na área financeira, não para com nada, não ajunta nada, quanto dinheiro que já ganhou,

0: e tudo foi pro brejo, foi de água abaixo. Você mesmo, que não para com nada, é uma maldição na tua vida, que não deixa você parar emprego nenhum, não deixa você parar com nada, não para igreja nenhuma. Isso é uma maldição que tem que ser quebrada. Como? Você tem que aprender. Você não aprende dentro de um minuto. Você precisa sentar no banco da igreja e ouvir um dia, dois, três, quatro, cinco, seis, sete, participar das campanhas de oração, de ensinamento, e mudar o seu pensamento, limpar o seu pensamento, limpar o seu coração de toda essa sujeira, essa impureza que veio sobre a sua vida. E é nesta sexta-feira, 9 da manhã, 3 da tarde e 7 horas da noite, as obreiras, os membros da igreja, os irmãos de outras igrejas, fazer um jejum proposital, um jejum para quebrar as forças do inimigo, do adversário, do maligno. Então eu quero convocar a igreja, Deus é Santo, para nós orar, jejuar, consagrar e vencer as adversidades da vida. O que eu vejo hoje por aí é muita pregação, pregação vazia, é muito louvor, é muito cântico na igreja. Você vê o povo cantando, cantando, cantando endemoniado, cantando macumbado, cantando enfeitiçado. Me lembro que veio para aqui uma família, agora de pouco, uma obreira de uma outra igreja, que lá não caiu endemoniada, aqui caiu a vida toda, não libertava, uma luta para aquela mulher libertar. Quando ela acabou de libertar, ela foi embora, voltou para onde ela estava lá a vida toda sofrendo. Tem gente que acostumou a sofrer, tem gente que gosta mesmo é de sofrer, tem gente que gosta de voltar para trás, de viver o passado, de viver o sofrimento, de viver a angústia, a amargura. Tem gente assim, que não olha para frente, ela vive só olhando para trás, querendo voltar e voltando. Por isso que vive sofrendo, por isso que não tem nada, por isso que não ajunta nada, por isso que não é feliz. Mas já tem um povo de fé, tem um povo que acredita no poder de Deus, tem um povo que pensa grande, que aprende a orar. Irmão, igreja que não ora não tem força, igreja que não ora não tem poder de Deus, igreja que não jejua não tem poder de Deus. É uma igreja morta, é uma igreja vazia, é uma igreja que vive de aparência, de igreja bonita, igreja bonita, um povo que vive ali dentro com uma vida feia, arrasada, doente, macumbado, enfeitiçado, mas não sai dali, ali a vida toda, escutando pregação bonita, pregação teológica, escutando cântico bonito, louvores bonitos com a vida feia. Aqui não tem esse tipo de coisa, cânticos bonitos, é igreja bonita, pregação bonita. Não, aqui nós temos o poder de Deus, libertação, oração poderosa, oração para quebrar as forças do diabo, para repreender os demônios, para repreender as obras de bruxaria. E nesta sexta-feira é o culto das divinas revelações, culto das profundas revelações de Deus e a oração poderosa para repreender demônios. Vida queima! Vida queima! Olha lá, olha lá! Olha lá onde está aí, olha! Vida queima, igreja! Ajuda aí, obreira! Ajuda aí, irmã! Ajuda aí! Olha aí o desespero aí, olha aí, ó!
1: Júlio Caveira. Reina Jesus. A Pomba Gira. Reina. Reina. Amém.
2: O que está acontecendo com você, hein, Pomba Gira? Tá acontecendo o quê?
3: Hein? Eu quero acabar com o casamento dela, eu tô conseguindo!
2: Estava conseguindo. Como é que é?
3: Eu vou fazer ela trair o marido dela!
2: Quer fazer ela trair o marido dela? Olha aí. Quem faz os maridos trair as esposas? E as esposas trair o marido? É o bicho. Vamos ver. O nome seu mesmo é quem? Quem é você?
3: Pomba Gira!
2: Vem! Ô, Pomba Gira, você está no meio dos dois, então?
3: Tô!
2: Pra matar.
3: Eu faço ele brigar com ela! Eu faço ele brigar com ela, ela brigar com ele! Eu vou fazer ele matar ela! Ou ela matar ele!
2: Eu não vou nem expulsar, deixa só você expulsar. Pode expulsar.

Atenção, Curitiba, e atenção, povo do Paraná. Nesta sexta-feira, no horário das 9 da manhã, 3 da tarde, 7 horas da noite, que aqui estaremos nós, os pastores da Igreja Deus é Santo, enfrentando com armas pesadas. Que armas pesadas? Que ferramentas pesadas são essas? Fé, oração, jejum, dons do Espírito Santo, que são as armas que estão escritas na Bíblia Sagrada, as armaduras celestiais. Meu irmão, minha irmã, que está sofrendo, será que você não já percebeu que isso aí é obra de macumba, de feitiçaria, bruxaria, magia negra? Que isso aí não sai com palavra bonita, com pregação bonita, com cântico bonito? Isso aí não sai assim, com igreja bonita, com louvor bonito? Isso aí só sai com jejum e oração. Diz o Senhor Jesus, isso é casta, força do mal. Por isso que a Igreja Deus é Santo, nesta sexta-feira, nós estaremos todos nós em consagração, em jejum, para enfrentar os demônios, para enfrentar os espíritos, as castas, as legiões. E o senhor, a senhora, não pode ficar de fora. Anote o endereço, anote o endereço da nossa Igreja Pentecostal Deus é Santo, Avenida Marechal Floriano Peixoto, 6711, aqui na Vila Auer, aqui bem perto do terminal Vila Auer, aqui na Praça da Passarela, ao lado, bem ao lado da Alvorada Autopeças. Corre para cá. Você acredita no poder das revelações que vem de Deus? Então vem para cá. O teu milagre depende da sua fé. Não é só de Deus. Depende da sua fé, do seu esforço. Sai dessa vida. Sai daí, dessa casa. Vem para a casa de Deus. Vem buscar força. Vem buscar força. Buscar cura, libertação. Em nome de Jesus Cristo. Nós, os pastores, estaremos aqui o dia todo para atender. Meu Deus, uma equipe de irmãos, mais pastores, obreiros, obreiras, para te ajudar, e a sua vida vai mudar. Você vai ver, em nome de Jesus.

0: 5:40.
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0: 5:45.
1: Graças a Deus, glória a Deus, paz do Senhor e Salvador Jesus Cristo. Quero aproveitar aqui agora, em nome de Jesus, quero falar de sexta-feira, aqui nossa sede nacional das igrejas Deus é Santo, sexta-feira da libertação, sexta-feira da cura, às 9 da manhã, às 7 da noite, pastor Darcy Messias, o anjo dessa igreja, o líder espiritual dessa obra, vai sair nossa sede nacional pregando a palavra de manhã e à noite, e às 3 da tarde, por bondade e misericórdia de Deus, e acho que vos fala, seu irmão em Cristo, o cooperador Christian Garcia, vou estar pregando a palavra do Senhor às 3 da tarde, em nossa sede nacional. Eu creio que o nosso Deus há de operar milagres, sinais, prodígios e maravilhas. Eu creio que o nosso Deus há de agir de uma forma sobrenatural nesta sexta-feira de cura e de libertação. Você é da Grande Curitiba, que está nos acompanhando, a capital Sorriso do estado do Paraná, vem estar conosco nesta sexta-feira, que o nosso Deus vai agir, nosso Deus vai operar, nosso Deus vai usar a vida do pastor Darcy Messi de uma forma gloriosa, de uma forma poderosa, e os milagres irão acontecer para a glória do Senhor. Você está nos acompanhando, você não pode perder essa oportunidade de receber a sua bênção, a sua vitória, em nome de Jesus.
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3: Seu nome?
4: Deolinda. Antes de eu vir aqui, eu tinha ido fazer os exames e constou que eu estava cheia, estava com 8 pedras nos rins, 5 no direito e 3 no esquerdo. Aí eu vim aqui e foi revelado pelo Espírito Santo de Deus que estaria mesmo com o rim afetado, muito afetado. Aí foi orado e foi resolvido que foi fazer um novo raio-x, uns 15 dias após a revelação. Aí, a partir do dia que foi orado, nunca mais senti mais nada. Fiquei estranha, né? Mas continuei na fé. Aí fui fazer.
3: Foi fazer os exames?
4: Fui fazer outro exame e não deu negativo, não deu mais nada.
3: Curada por Jesus.
4: Por Jesus.
3: Sumiu 8 pedras do zinho.
4: Graças a Deus.
3: Amém.
4: Amém.
3: Seu nome?
5: Gertrudes.
3: Conte a bênção, irmã Gertrudes.
5: A minha bênção é o seguinte, essa época atrás, era para mim fazer uma operação da vista, mas eu vindo aqui na igreja, eu fui revelada, e em nome de Jesus Cristo, estou curada.
3: Não sente mais nada?
5: Nada.
3: Foi curada enxergando... das vistas?
5: Das vistas.
3: Eu tava fazer uma cirurgia?
5: Estava com a cirurgia marcada já.
3: E não precisou?
5: Graças a Deus.
3: Foi revelada?
5: Foi revelada.
3: O poder da revelação?
5: Poder da revelação. E tem mais uma bênção do meu filho. Ele, uma noite, eu levantei de madrugada, 4 horas, ele estava de croque na cama, chorando. Daí ele disse, mãe, me acuda que eu estou morrendo. Eu disse, você não vai morrer. Eu peguei, voltei para minha cama, peguei um envelope, levei e pus na enfermidade que ele tinha. Daí no outro dia eu levei ele no médico, ele era do coração. Ele estava morrendo do coração. Uma veia jogava o sangue, mas não saía de volta. Então, aquela veia estava entupida. Eu disse, põe esse envelope e fica com esse envelope aqui. Ele ficou 3 dias com o envelope e está curado, em nome de Jesus.
3: E fez o exame, não deu mais nada?
5: Não deu mais nada, graças a Deus.
3: Curado o coração.
5: Curado o coração, em nome de Jesus.
3: É milagre de Deus.
5: Graças a Deus, em nome de Jesus.
3: Irmãos, milagres acontecem.
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6: Nair Pinto Menezes. O milagre foi que eu tinha HIV 3 anos e eu fui revelado em outras igrejas aí que Deus estava me curando, mas não aconteceu o milagre. Aí um dia eu estava aqui, Deus usou o pastor, que o médico tinha dito para mim que eu ia tomar remédio até o fim da minha vida, mas não aconteceu assim. Aí eu fiz outro exame, deu indetectado. Aí agora fiz outro exame, deu negativo, tá tudo negativado e não vou tomar mais remédio, tô curada pra glória de Deus. A palavra que eu dou é que venha pra igreja Deus é Santo e buscar a Deus aqui, aqui acontece muito milagre, não percam tempo, não fiquem sofrendo, não fiquem sofrendo com esses problemas aí, que Deus ele cura, Deus ele resolve tudo, leia o Deus de milagre.
7: Maria Aparecida Pereira dos Santos. A minha bênção, irmãos, é que Deus me curou da AIDS, né? Na igreja Deus é Santo. Deus me fez essa obra, me curou da AIDS, que é desenganado pelos médicos. Os médicos falaram, né, para o meu pai que eu só tinha 8 dias de vida, mas quando deu 15 dias, né, irmãos, eu saí daquele hospital. E, na verdade, eu tenho 2 exames que estão comigo em casa, né, 2 exames que estão, assim, reagente e não reagente.

0: eu recebi um milagre da minha filha, que ela tava com HIV. Meu irmão disse: vai que ela vai fazer o exame, vai dar tudo bem, não vai ter nada. E eu trouxe, tá aqui o antes e o depois. Ué, ela tava tomando coquetel, que é os remédios. E ela foi uma semana pegar o exame dela, segunda-feira fez, e foi quinta-feira pegar. Ela chegou em casa: mãe, não tenho mais nada, mãe, tô curada, diz ela. E ela disse que vai vir aqui ainda na igreja também.
1: Tá curada?
0: Tá curada, não tem mais nada.
2: Neuza, hoje é a segunda vez que eu estou vindo aqui na igreja. A primeira vez eu vim com diagnóstico de câncer de útero. Fui revelada, Jesus curou e hoje eu estou curada. Comprovado, porque já estava até na mesa de cirurgia para fazer a cirurgia. E a doutora, na hora, ela mudou de ideia. Eu estava orando e a minha filha lá embaixo orando, esperando por mim. E de repente a doutora mudou de ideia, disse: eu não vou fazer essa cirurgia hoje. Vamos passar para outro dia. Marcou outro dia. E no dia seguinte eu estive aqui na igreja, fui revelada, Jesus me curou. E no dia que ela marcou, eu fui lá e não tinha nada. Ela disse que não ia fazer.
3: O opinista. Depois de muitos anos de preparação, um alpinista resolveu escalar um alto monte. E quando começou a subir, percebeu que seria mais difícil do que esperava. Mesmo assim, decidiu seguir a escalada. Mas começou a escurecer e não era possível enxergar quase nada, pois não havia lua e as estrelas estavam cobertas pelas nuvens. E quando estava a poucos metros do topo do monte, escorregou e caiu. Mas ele havia cravado estacas de segurança com grampos a uma corda que estava fixada em sua cintura. E de repente, sentiu um puxão muito forte que quase o partiu pela metade. E naquele momento, suspenso no ar e em completa escuridão, começou a gritar: oh meu Deus, me ajude. E sentiu como que uma voz lhe dissesse: corte a corda que te mantém pendurado. Houve um momento de silêncio e reflexão. Ele se agarrou mais ainda à corda e pensou que se a cortasse, morreria. As horas foram passando e no dia seguinte a equipe de resgate encontrou um alpinista que morreu congelado, agarrado com as duas mãos a uma corda apenas 2 metros do chão. Muitas vezes perdemos a batalha por falta de fé e discernimento em ouvir e obedecer à voz que vem do céu.

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1: E nesse exato momento, eu quero que você, que o senhor, que a senhora, coloque as pessoas para ouvir essa rádio, porque eu vou fazer agora uma oração poderosa, uma oração de milagres, oração de milagres, oração de cura, de libertação, uma oração para Deus mudar a história, certo? Então agora é momento de nós orar.
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3: Senhor nosso Deus e nosso Pai Celestial, em nome de nosso Senhor e Salvador, Jesus Cristo, ó Deus e Pai, nós estamos na Tua presença, meu Senhor, e agora nós pedimos perdão ao Pai, todos os nossos pecados, todas as nossas fraquezas, falhas, delitos que nós cometemos. Ó meu Deus e meu Pai, tenha misericórdia de todos nós. Nos cobre com Teu sangue precioso. Nos cobre, meu Deus, com a Tua graça, com a Tua misericórdia. E dai-nos o livramento. Dai-nos, ó Deus, grande livramento da morte andade. Dai-nos o livramento, meu Deus, dos demônios, dos nossos inimigos, adversários, que quer nos engolir vivos, pois a Tua palavra nos diz, se não for ao Senhor, os nossos inimigos já tinham nos engolidos vivo. Meu Deus e meu Pai dos céus, em nome de Jesus Cristo, meu Deus, vai aguardando agora nós e nossa família, nossos familiares, de todos os ataques do adversário, do inimigo e do maligno. Meu Deus, guarda nós, meu Pai, das enfermidades incuráveis, dos ataques fulminantes do coração, dos derrames, ó Deus, guarda nós das paradas no pulmão e no coração. Senhor, guarda nossa cabeça de todo mal, não deixa que nós venhamos sofrer de ataques, de derrames. Meu Deus, nos guarda, meu Pai. Nos guarda, meu Deus, da paralisia, da cegueira, da mudez, de ficarmos com defeitos, com sequelas. Senhor, guarda-nos, ó Pai. Guarda-nos, ó Deus. Dai-nos o livramento. Em nome de Jesus Cristo, Salvador. Meu Deus, quantas são as pessoas agora que estão orando no trânsito, estão agora dirigindo o seu carro, o seu automóvel, entrando, saindo, ó Deus, voltando, indo, Senhor da Glória, guarda os irmãos, as irmãs que estão no volante, guarda, meu Deus, também as pessoas, as crianças, os passageiros, ó Deus, nos ônibus, nos táxis, Senhor, guarda, meu Deus, cobradores, guarda, Senhor, também a nossa segurança pública. Guarda, meu Deus, os policiais. Guarda, meu Deus, todos que trabalham na segurança da nossa cidade, do nosso estado e do nosso país. Meu Deus, vai guardando agora, meu Pai, todos de modo geral. Ó, meu Senhor da glória, olha quanta gente agora orando por aqueles que estão trabalhando, por aqueles que estão saindo para o trabalho e por aqueles que estão chegando do trabalho, que saíram cedo, 5, 6 da manhã e agora estão chegando cansados. Ó Deus, Senhor da glória, guarda debaixo do teu sangue, meu Deus, vai guardando, meu Pai, em nome de Jesus Cristo, Salvador, vai livrando, dai-nos o livramento, livra-nos, ó Pai, de todo mal, livra-nos, ó Deus, dos demônios, que 1.000 caiam ao nosso lado e 10.000 à nossa direita, mas que nós não sejamos atingidos, ó Senhor da glória, ó grande Deus e Pai, em nome de Jesus Cristo, meu Deus, dai-nos o livramento, dai-nos, meu Deus, a proteção divina, Senhor dos Exércitos. Eu quero pedir o Senhor em favor daqueles que estão doentes, que agora estão orando conosco, Senhor. Eu creio que o Teu poder, que o Teu Espírito Santo agora pode tocar nesse corpo enfermo e arrancar esta doença maligna, arrancar o tumor, arrancar o câncer no sangue, o câncer nos ossos, o câncer que estiver espalhado por toda a parte do corpo. Meu Deus, repreenda agora, queima, meu Senhor, agora a leucemia, vai queimando, vai repreendendo, meu Deus, ai, repreendendo todo tipo de enfermidade neste corpo. Meu Deus, repreenda em nome de Jesus Cristo, Salvador. Ó Deus, toca agora nessa pessoa que é diabética, essa pessoa, Senhor, que tem uma doença nos ossos. Ó Deus, vai queimando esse mal na coluna, nas juntas, a osteoporose, artrite, artrose, a bursite. Ó Deus, o reumatismo. Meu Deus, essa pessoa que está ficando toda entrevada, Senhor, repreenda agora, em nome de Jesus Cristo, repreenda agora, Senhor, este mal, esta tontura, o labirintite. Ó Deus, vai repreendendo agora, meu Pai, vai queimando a gastrite, a úlcera no estômago, meu Deus, essas pedras na vesícula, nos rins, no fígado. Senhor, vai agora curando, vai tirando essas pedras do canal da bexiga, da uretra. Ó, meu Deus, ó, meu Pai da glória, vai repreendendo todo mal, todo espírito de enfermidade, essa doença no estômago, no esôfago, na garganta. Deus, vai queimando essa doença no pulmão, meu Pai, vai repreendendo todo tipo de enfermidade na cabeça, nos olhos, na boca, na garganta, no nariz. Ó Deus, essa rinite alérgica, meu Deus, a sinusite, arranca, meu Deus, essa dor de cabeça crônica, Senhor, essa enxaqueca crônica. O Senhor tem poder para curar, para repreender, para queimar, em nome de nosso Senhor Jesus Cristo. Ó Senhor da glória, ó meu Deus e meu Pai, vai repreendendo agora também os ataques de morte. Ó Deus, alguém que já jurou de matar alguém da nossa família, dos nossos familiares, nossos parentes. Dá o livramento, meu Deus, das emboscadas, das traições, Senhor, dos nossos inimigos e adversários. Meu Deus, dá o livramento. Livra, meu Pai, livra o filho, livra, meu Deus, o esposo, a esposa, o cunhado, o irmão, o pai, a mãe. Dá o livramento, meu Pai, de todo mal, de toda obra contrária. Jesus, ó Deus, dá o livramento, Senhor, de todas as emboscadas. Dá o livramento, Senhor, pelo sangue de Jesus Cristo. Demônio, o Senhor te repreenda. O Senhor nosso Deus te repreenda agora. Vai deixando esta casa, vai deixando este lar, esta família, em nome de Jesus Cristo, Salvador. Não adianta, espírito maligno, você que está revoltado contra esta família, contra este lar, este casamento, o Senhor te repreenda pelo sangue de Jesus Cristo. Ó Deus, repreenda através do nome e do poder de nosso Senhor Jesus Cristo, Pai. Ó meu Deus, abençoai o ministério da igreja, Deus é Santo. Abençoai os obreiros, as obreiras, abençoai os membros, abençoai os novos convertidos, todos aqueles, meu Pai, que uniram com a igreja, Deus é Santo, aqueles que reconciliaram, ó Deus, ah, meu Pai, guarda eles, em nome de Jesus Cristo Salvador. Meu Deus, eu quero também orar em favor dos irmãos de outras igrejas, outros ministérios que têm orado por nós, que têm jejuado por nós, meu Deus. Ó, meu Deus, vai recompensando os irmãos, abençoe os dizimistas, os ofertantes, abençoe todos que têm ajudado, meu Deus. Nós abrir a igreja, Deus é Santo, aonde nós não temos ainda. Eu quero te agradecer pelas maravilhas, pelos milagres que o Senhor tem feito nessa igreja. Ó Deus, quantas são as bênçãos, quantos são os milagres que o Senhor tem operado nesse ministério. Ó, grande Deus, ó, Espírito Santo, muito obrigado, meu Deus, graças a Deus, louvado, bendito é o Rei da Glória, o Rei dos Reis, muito obrigado, meu Deus, graças a Deus, louvado, bendito é o meu Deus, o nosso Deus, por tudo que Ele fez, por tudo que está fazendo e por tudo que vai fazer. Muito obrigado, meu Deus. Graças a Deus. Amém.
0: 6 horas e 11 minutos.
3: Amém, Jesus.

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1: 6 horas e 15 minutos.

0: graças a Deus. Eu quero cumprimentar os nossos irmãos, nossos ouvintes, com a paz do Senhor. Meus irmãos e minhas irmãs, quem está falando é o pastor Darcy Messias. Eu quero aproveitar essa oportunidade e falar acerca da campanha, a campanha de sexta-feira, que é uma campanha de libertação espiritual. O que que é uma libertação espiritual? É uma pessoa, por exemplo, que vai para a igreja, que ela ainda não está liberta, ela fuma e quer largar o cigarro, não tem força. Uma pessoa que bebe, tem vontade de largar a bebida, até larga por alguns dias, mas depois ela volta a beber novamente. Pessoas que são viciadas nas drogas, no crack e todo tipo de vícios. Então, sexta-feira é o dia da libertação espiritual. Uma pessoa que ouve vozes do além, que vê vultos, uma pessoa que tem maus pensamentos, é uma pessoa que precisa de passar por um processo de libertação. Sexta-feira é para isto. Uma pessoa que só vive doente, tomando medicamentos, fazendo tratamentos médicos e não cura, ela precisa de passar por um processo. O que é o processo? É o que nós fazemos aqui na sexta-feira. Vem para cá que você vai ver como é a maneira que nós tratamos o assunto espiritual. Uma pessoa que várias e várias vezes já passou pela sua mente de você sair de casa, de você sumir no mundo, não deixar endereço. Uma pessoa que já veio várias vezes na sua mente aquele pensamento de suicídio. Então você precisa de passar por este processo de libertação. Então veja bem, há pessoas que ela tem ataques epiléticos, crises de choro, crises de nervosismo, crise de desmaio, pessoas que fazem as coisas e depois já não lembra o que fez. Pessoas que brigam, ela faz coisas, falam coisas que ela está possuída por um espírito e no outro dia ela amanhece diferente, fala: não vi nada, eu não vi nada. Esta pessoa precisa de libertação. Agora veja bem, ela não vem, mas a mãe vem por ela, a esposa, alguém da família vem por ela, vem interceder, vem no lugar dela, vem como se fosse ela. É aí que a oração entra em ação e os milagres acontecem. Por exemplo, oração aqui, ó, como essa aqui, ó, que é essa oração de expulsação, de repreensão, e sai, queima, sai, sai, sai. Quer ver? Escuta aqui e você tira as suas conclusões.
1: Diz aí, queima ele, queima ele. Cadê a igreja do Senhor Jesus Cristo? Cadê a sua voz, meu irmão? Cadê a sua voz, minha irmã, para repreender os demônios? Demônios dos problemas, sai desta casa, sai desta família. Demônio do pecado, demônio do adultério, sai, demônio. macumbaria,

0: vida agora, em nome de Jesus Cristo. Expulsa minha irmã. Cadê a voz do povo de Deus? Está fraco. Levante a voz, expulsa a igreja. Não adianta, Satanás, não adianta. Não adianta, não adianta, não adianta. Divisão de famílias, demônio das causas impossíveis, demônio que não deixa o povo ter vitória em nada. O sangue de Jesus te repreenda agora. O sangue de meu Jesus Cristo é poderoso para te expulsar neste corpo, neste casamento, nos pais, nos filhos, na esposa, no esposo. Sai daí, Satanás! Obreiras, obreiras, aqui, obreira. Jesus, olha a mulher vomitando a macumba aí, olha a mulher vomitando a macumba aí, ó, tá vomitando, olha aí, tá saindo um monte de coisa, queima Jesus, olha aí, a mulher já começou a vomitar a macumba, irmãos, coisas feias que a mulher tá vomitando, queima Jesus, a macumba.
1: Graças a Deus, estamos de volta.

0: 9 às 3 da tarde e 7 da noite, nós estaremos aqui na igreja Deus é Santo, orando, clamando, buscando para Deus agir, para Deus libertar as pessoas que ainda não foram libertas. Eu quero chamar aqui todas as pessoas que um dia estiveram em um centro de macumba, em um terreiro de macumba. Você que um dia foi convidada, foi lá, talvez com a boa intenção, e você foi porque você não conhecia a palavra de Deus. E ao invés de você buscar a libertação, você buscou mais problemas, você buscou mais sofrimento, espíritos, e hoje você é aquela pessoa que está na igreja, mas você não é uma pessoa feliz, não é uma pessoa liberta, não é uma pessoa que pode dizer assim: eu vivo bem, eu estou bem. Não, um dia você está bem, um dia você está alegre, um dia você está feliz, e de repente você começa a perder a vontade de viver, o ânimo, a alegria, o prazer de viver. Começa a vir na sua mente, no seu coração, que você não vai durar muito tempo, vai morrer logo. Começa a vir na sua cabeça que você não vai conseguir as coisas, que as coisas nunca vai dar certo na sua vida. E agora nós vamos ouvir aqui momentos só de libertações, revelações profundas, revelações que as pessoas chegam na igreja de um jeito e quando sai da igreja ela sai de outro jeito. Vamos ouvir aqui.
1: Olha para cá, olha para cá, porque o negócio vai pegar, vai pegar para valer. E olha aqui, ó.

0: Ó, essa música puxou assim você. E eu quero orar para você. Eu quero orar para essa moça. Vem aqui, eu quero te ajudar. Vai lá buscar ela lá, porque não. Eu vejo a cor diferente. Eu vejo a cor diferente. Eu estou vendo a coisa totalmente diferente. Ela está vendo de um jeito, estou vendo de outro.
1: Vitória, Jeová.
0: Oh, glória a Deus. Fica aqui. Meu Deus do céu. Você está bem assim, ó. Pesado, aquele peso assim. Ó, ó, ó. É que levantar o olhar assim. Você está sentindo um peso dentro de você. Uma coisa estranha que você não sabe explicar como é que é.
2: É verdade.
0: É verdade. É verdade. Põe uma para cá. Ela não pode ir embora assim. Põe a mão para cá, quem tem Deus na vida aí. Irmãos, tem coisa pesada contra essa mulher. Tem coisa muito pesada feita contra ela. Você não pode imaginar o que o capeta está preparando para ela e a família dela. Você está preparando uma morte para essa família toda, hein? Você quer destruir mesmo totalmente a família dela, hein? Olha aqui, ó. Diga, queima ele aí, vai. Olha aqui, ó. Olha aqui, ó. Olha aqui, ó. Manifesta aí, bicho velho. Manifesta aí, saindo aí. Você está escondido dentro da casa dela. Tem um objeto lá dentro da casa dela que está te segurando também. Que ela ganhou de presente. Que ela ganhou de presente, hein? Manifesta aí. Manifesta aí, saindo agora. Fogo de Jesus, queima ele. Queima ele, segura irmã sobre ele. Queima ele, queima ele. Queima ele agora. Vai embora agora desse corpo. Obra do diabo. Sai dessa vida. Se prepara. Você queria, né? Você queria, né? Parar ela para não vir mais nessa igreja. Você queria que ela não voltasse mais nessa igreja. Alguém já aconselhou ela para não vir mais nessa igreja. É, você não conseguiu. Solta ela aí. Solta ela aí. Solta ela aí. Fogo nele, Jesus. Vai queimando. Vai queimando essa legião de demônio. Que está amarrando a vida dela. Colocando doença na cabeça dela. No coração dela, para matar ela. Você não vai conseguir, capeta. Você não vai conseguir. Você não vai, não vai, não vai. Levanta a mão aí, quem tem Deus. Você não vai conseguir. Você não vai conseguir, bicho. Você não vai, legião. Ela não é sua. Ela não é sua. Ela não é sua. Ela custou o sangue de Jesus. Diga, queima aí, irmão. Diga. Sai da vida dela. Sai do corpo dessa mulher. Sai do corpo dela. Você vai sair, irmão?
3: Vai sair, irmão.
0: Não falou nada para mim. Você vai sair ou não vai?
3: Vai não? Vai,
4: não tem que sair porque você é o pai de orar. Esse povo.
0: O povo não pode parar de orar, irmão. A oração incomoda ele, irmão. Oração é uma força poderosa. Sai da vida dela. Sai da vida dela agora, enxuga da morte. Legião da morte, sai da vida dela, saia em nome de Jesus Cristo, Salvador da glória. Pega toda a bagagem sua e vai embora para nunca mais voltar. Sai. Amém. Abre os olhos, olha para mim. Como é que você chama?
5: Diego.
0: Hoje não estava boa de jeito nenhum, né?
5: Não.
0: Olha para mim. Não é que você pensou, algo tomou a tua cabeça e sim tua mente. Você pensou de sumir de casa várias vezes.
5: Várias vezes, é verdade.
0: Você pensou de dar um cabo na sua vida também várias vezes.
5: É verdade. Pensou? Momento de angústia.
3: Hã?
5: Momento de angústia.
3: Pensou alguma vez?
5: Não.
3: Mas que vem voltar a ver, né?
5: Vem.
3: Jogar mais de carro.
5: Sim.
0: Meu Deus do céu. Quem crê que Deus está curando, libertando, salvando ela?

muita atenção Curitiba e atenção Paraná, porque sexta-feira nós estamos aqui no jejum, estamos aqui na oração para Deus usar a nossa vida para mudar a sua vida. 9 da manhã, tarde à noite, eu quero te pedir, irmã católica, eu quero convocar todos os católicos. Há no meu coração um desejo, uma vontade de ajudar os católicos, de orar pelos católicos. E sexta-feira eu quero pregar, eu quero falar de libertação. Todos os católicos estão convidados para vir para a igreja, juntamente com todos os crentes de todas as igrejas, pessoas de todas as religiões. Vem para cá. Eu tenho certeza, meus irmãos, que o nosso Deus, ele vai fazer alguma coisa. Qual o endereço dessa igreja, pastor? É a Igreja Pentecostal Deus é Santo, Avenida Marechal Floriano Peixoto. Avenida Marechal Floriano Peixoto, 6711. É aqui que nós estaremos orando, buscando.

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1: Seis horas e 36 minutos.
2: O amigo. Meu amigo não voltou do campo de batalha, senhor. Solicito permissão para ir buscá-lo, disse um soldado ao seu tenente. Permissão negada, replicou o oficial. Não quero que arrisque a sua vida por um homem que provavelmente deve estar morto. O soldado, ignorando a proibição, saiu e uma hora mais tarde regressou mortalmente ferido, transportando o cadáver do seu amigo. O oficial estava furioso e disse: já tinha dito que ele estava morto. Agora eu perdi dois homens. Diga-me, soldado, valeu a pena trazer um cadáver? E o soldado respondeu: claro que sim, senhor. Quando o encontrei, ele ainda estava vivo e pôde me dizer: tinha certeza que você viria. Amigo é aquele que chega quando todo mundo já se foi. Jesus, o amigo certo das horas incertas.

0: meus irmãos ou minhas irmãs, povo cristão, povo católico, você que está parado, está afastado, você que está sofrendo, sofrendo espiritualmente falando. Tem muita gente agora que estão me ouvindo, que está sofrendo, sofrendo para valer, sofrendo espiritualmente falando, angústia na alma, angústia no coração, no entendimento, na carne. E você sabe que remédio não vai resolver problemas espirituais. Remédios, medicamentos, tratamentos é para a carne, não é para a alma, não é para o lado espiritual, o lado emocional. Você sabe disto. Remédio é para remediar. E olha, eu quero convocar, mas convocar mesmo, a senhora, o senhor, a moça, o rapaz que está me ouvindo agora, para vir estar comigo, conosco, nesta sexta-feira, para você receber ajuda espiritual. Ajuda. Você está precisando de ajuda espiritual. Como isso, pastor? Precisando de sentar, conversar com o pastor, receber uma oração, receber uma unção com óleo, receber uma palavra, ser revelado por Deus para mudar os seus planos. Às vezes você está pensando uma coisa e é outra. É preciso que você saia da sua casa. Não tem lugar melhor do que a igreja numa hora desta. E uma igreja que tem algo espiritual, algo que você sente que tem, algo divino, algo que vai preencher o vazio da sua alma, que vai mudar a sua vida, que vai fazer você se encaixar, se entender e achar a solução. Você não pode bater em qualquer porta. Você não pode chegar numa igreja que tem um menino acima do altar, pulando, sapateando, gritando, corre para lá e corre para cá, prometendo que vai resolver seu problema. Eu vou comprar sua briga, eu vou resolver isso, eu vou resolver aquilo. Isso é meninice. Isso é um adolescente que não sabe, que não entende o que é o campo espiritual. Eu sei que vocês estão prestando atenção e dizendo, é verdade. Chega numa igreja, lá está um menino lá, com o celular na mão. Não é com a Bíblia não, com o celular na mão. Aí quando você chega, ele deixa o celular e vai te atender. Não tem nada de Deus, porque não estava orando. Você não chegou lá e achou ele de joelho no chão, para ter uma palavra de Deus em seu favor. Você não encontrou ele com a Bíblia na mão, buscando um conhecimento bíblico, uma orientação bíblica para te orientar. Você achou ele lá com o celular na mão. O que estava procurando? Pensa bem. Como é que ele vai te ajudar? Se ele que está precisando de ajuda, você já viu aquela passagem que fala assim, cego guiando cego, ambos cairão no buraco, no abismo. Então você não precisa perder tempo para lá e para cá e para lá. Não, mas eu vou na igreja. É como se não estivesse indo. Não, eu frequento uma igreja, mas é como se não estivesse frequentando. Você entra vazio e sai vazio. Você entra confuso e sai mais confuso. Então você precisa de uma igreja, de um lugar onde você sente que Deus está nesse lugar, que Deus está orientando ali, falando com o pastor, com o dirigente da igreja, para te trazer uma palavra de Deus para a sua alma, uma solução de Deus, talvez algo bem diferente do que você está pensando e procurando. Quantas vezes nós deparamos com isto? Nós vamos numa igreja e nós escutamos uma palavra que nós não queríamos escutar, uma palavra que nós não estava pensando em ouvir, aquela palavra que talvez machucou o nosso coração. Que coração? Coração carnal, o coração mundano, coração cheio de pecado, de erro, de vaidade, de mundanismo, de adultério. Aquela palavra confrontou o nosso eu. Mas você vai embora, às vezes, até meio revoltado. Não volto mais aqui. Não vou mais nessa igreja. Mas você deita na cama e aquela palavra fica te incomodando. Hoje, amanhã, depois. E de repente você volta. Não é porque você quer voltar. É porque Deus tem uma obra na sua vida. Um plano, um objetivo, um propósito. Eu me lembro de um testemunho aqui, de uma mulher chamada Aparecida, que ela veio aqui na igreja Deus é Santo, com a perna podre. Os médicos, os enfermeiros fugiam dela. Ela veio na igreja, chegou aqui na igreja, ela caiu, manifestou. Ela ficou com raiva de mim e não quis vir mais. Mas quando foi um dia, ela disse, foi o único pastor que me curou em nome de Jesus. A perna dela ia ser amputada. Era uma macumba pesada, uma macumba forte. E ela diz, foi o único pastor que desafiou essa macumba. Como é que eu vou ficar contra esse homem de Deus? Uma mulher que era macumbeira, feiticeira, bruxa, mas chegou aqui na Deus é Santo, ela foi curada, mas ela foi embora com raiva de mim, porque o que estava nela, saiu, mas ele saiu, mas jogou nela um mau pensamento, uma seta, para ficar com raiva de mim. Quanta gente que vem na igreja e vai embora falando mal. Não gosto do pastor Messias, não gosto do jeito dele, pregação dele, os cultos dele. Por quê? Porque é o que está na pessoa, o que está na pessoa se revolta, fica ali indignado, revoltado, porque a gente confrontou o diabo. Confrontou a macumba, confrontou a bruxaria, a morte. Vamos ouvir então, para a glória de Deus.
1: Tem alguém com a perna inchada? Quem é que está com a perna inchada aqui assim, ó? Está dando um trombose? Vem cá, vem aqui na frente, correndinho. Pisou no objeto macumba. Deus vai libertar ela. Vamos desmanchar essa macumba que fizeram? É na esquerda ou na direita? Na direita. É o que mesmo? O que você tem aí? Misericórdia. A senhora era macumbeira? Era macumbeira? A senhora mexia com macumba? A senhora incorporava o bicho, mesmo recebia o bicho? Misericórdia, mano. Lá na macumba, a senhora brigou com a macumbeira?
2: Não, a gente demandou, né? Porque as mães de santo, uma demanda com a outra, para tomar os filhos de fé.
3: Tomar os filhos?
2: De fé.
3: A filha de fé?
2: É, daí eu...
3: Fé de quê?
2: Para puxar para gente, quem tem um santo mais forte.
3: Meu Deus. E a senhora discutiu com ela?
2: Não, briguei com ela. Ela, primeiro ela fez a minha cabeça, né? Raspei pro santo, né? Daí depois eu briguei com ela, porque eu tomei o filho de fé dela.
1: Então o senhor era mais forte que ela?
2: Ah, na feitiçaria eu era.
3: Fazia despacho mesmo?
2: Tudo. Trabalhei bastante tempo na federação aqui em Curitiba.
1: A senhora era uma mulher que veio aqui na Unifranca aqui? Ah, muitos anos atrás. Vamos desmanchar aqui uma macumba que não foi desmanchada ainda. Mãe de santo. O que é? Sanca? Mãe de santo?
2: É mais do que Iaô, mais do que mãe pequena. Mãe de santo. Agora sou filho de Deus, graças a Deus.
1: Põe a mão pra cá. Tem uma macumba na mão, não, na perna dela. E nós vamos desmanchar agora. Levanta a mão pra cá. Cadê as mãos? Vamos desmanchar. Nós vamos ver a perna dela curada. Diga amém aí, povo de Deus. Vamos lá. Põe a mão para cá. Nome de Jesus. Satanás dos infernos, solta a perna dela agora. Solta a perna dela, Satanás. Nome de Jesus, solta aí. Solta aí, Chu. Solta aí, Chu. Solta aí. Solta aí, Chu. Nome de Jesus, solta. Solta a perna dela, solta a perna dela, solta o corpo dela, toda vocês não gritam, ele grita aí, ó. Queima ele, queima ele, vai igreja, legião do inferno, legião da macumba, legião dos terreiros de macumba, legião dos terreiros de macumba, você capeta, que entrou na perna dela, que está matando ela aos poucos, essa macumba nunca foi desmanchada, hoje, agora. Eu vou desmanchar essa macumba em nome de Jesus. Escuta aqui.
3: O que foi? O que foi?
1: Você quer dizer que você usava ela na macumba?
2: Ela foi meu cavalo há muito tempo.
1: Quantos anos ela foi teu cavalo?
2: Deus dos 7 até os 53.
3: Sete anos até?
2: 53.
3: Quantos anos mesmo? 46 anos. 46 anos, Daniela.
2: Ela era muito boa.
3: Era boa?
2: Boa.
3: Pra quê?
2: Pra fazer as coisas que eu pedia. Ela entregou a irmã dela pra mim numa cabeça de porco. E eu matei ela.
3: Matou a irmã dela?
2: Matei.
1: A cura está amarrada em nome de Jesus. Solte pela minha fé em nome de Jesus. Está amarrado. Amarrado. Amarrado em nome de Jesus. Para você provar que você está derrotado, ajoelhe agora. Ajoelhe em nome de Jesus. E aí, cadê a autoridade? Para provar que é derrotado, põe o rosto dela no chão e levanta. Em nome de Jesus, rápido! Bota o rosto no chão! Bota o rosto no chão! Bota o rosto no pó! É em nome de... Vai! Dobra o joelho aí! Dobra o joelho! Dobra o joelho! Bota o rosto no pó! Isto! Diga, queima ele aí! Queima ele aí! Queima ele aí! E não vai levantar não! E não vai levantar! E não vai levantar! E não vai levantar! Agora eu quero ver você levantar por conta própria aí. Eu quero ver você levantar por conta própria. Só vai levantar quando eu mandar. Quando eu mandar. Em nome de Jesus. Agora levante, estou mandando. Você pode mandar lá na macumba. Lá você manda. Aqui quem manda é Jesus Cristo. Aqui quem manda é Jesus e nós os crentes. Levanta em pé. Levanta em pé. Nome de Jesus. E agora vai tirar essa doença da perna dela aí. É para tirar agora. Tira a macumba aí. Quem está na porta, sai da porta, sai da porta. E vai jogar lá fora. Joga lá fora a macumba. Lá fora. Lá fora. Lá fora. Lá fora. Joga. Joga. Tira, tira, tira tudo. Tira tudo. Tira tudo. Tira tudo. Tira tudo. Tira tudo. Tira tudo. Desenterra a macumba. Desenterra a macumba. Vai, vai orando aí agora. Vai. Cadê vocês? Cadê vocês? Cadê vocês? Desenterra. Põe pra fora a macumba. Põe pra fora. Põe pra fora. Põe pra fora. Põe pra fora. Põe pra fora. Põe pra fora. Nome de Jesus. Nome de Jesus. Nome de Jesus. Nome de Jesus. Nome de Jesus. Nome de Jesus. Nome de Jesus. Nome de Jesus. Nome de Jesus. Arranca da perna agora a macumba aí. Arranca da perna dela. Arranca da perna dela. E do corpo dela. Aonde tiver aquela macumba enterrada lá, no cemitério, você vai desenterrar agora. Desenterra agora. Desenterra agora. Eu estou mandando. Estou mandando. Nome de Jesus. Diga aí, está derrotado, igreja? Falou e está derrotado aí. E não tem conversa fiada aqui não. Lá na macumba, o nome seu lá. Rapidinho, não quero perder tempo.
4: Chamo Marabó.
1: Marabó?
4: Marabó.
1: Tem mais Marabó aí, só tem um. Tem aí, Traca Rua, Preto Velho,
4: Marabó. Eu só sou companheiro do Enxuviludo. Enviludo. E do meia-noite nós somos subordinados do Lucifer.
1: Então tá. Vai pro inferno agora, Lucifer, com a sua gangue agora. Vai pro inferno agora. Vai pro inferno agora. Em nome de Jesus Cristo. Em nome de Jesus Cristo. Agora. Ô galejão do diabo. Sai do corpo dela. Saia. Saia. Sai das pernas dela. Sai do corpo dela. Saia daí. Sai daí. Expulsa aí, irmão. Cadê vocês, irmão? Cadê vocês, irmão? Saia. Todo mal. Saia. Doença maldita. Macumba. Sai. Nome de Jesus. Está curada.

0: Aí está, meus irmãos, o desafio do pastor contra Lúcifer, contra os principais demônios, os príncipes, são forças maiores, são potestades, legiões, que isso aí não sai, se não for mesmo com oração, com jejum, com um desafio grande. Senão a pessoa fica a vida toda dentro de igrejas e não resolve nada. É o que está acontecendo com a senhora, com o senhor, com a sua família. Não, eu tenho uma igreja, eu tenho um lugar para frequentar. Não, eu vou em tudo quanto é lugar. Aonde falar de Deus, eu vou. Onde tiver Deus, eu entro. Esta é a palavra de quem não conhece Deus. De quem não conhece a palavra de Deus. Ele quer algo bem leve, bem suave, que não confronta ele, que não confronta o diabo. Ele não entende, ele não compreende o que é o campo de guerra, o campo de batalha. Está aí essa mulher, conhecida aqui em Curitiba, macumbeira, que era procurada por políticos, por empresários, e ela na miséria, ela na pindaíba, doente, desenganada, iam cortar a perna dela. Mas quando ela entrou que dentro da igreja, Deus é santo, o diabo foi confrontado. O inimigo foi repreendido, foi expulso. O inimigo foi arrancado a perna dela. E hoje ela está curada. Não precisou de cortar a perna dela. E ela era crente, meus amados irmãos. Obreira, pregadora, missionária, que viajava por aí com a perna enfaixada, pregando cura. E ela doente. Ela deve estar me ouvindo agora. Sabe que a pessoa que às vezes recebe a bênção e vai embora, não volta mais, recebe a cura e não vem mais, porque ela é confrontada a seguir. Esse povo não quer seguir, eles querem receber a bênção e ficar em casa, fazendo, concordando com tudo que ele acha que deve concordar e fazer. Porque quando a pessoa olha um pastor, um homem de Deus, não sabe o que ele passou, o que ele passa, o que ele enfrenta, a renúncia, que ele renunciou, e as pessoas de hoje não querem mais renunciar, os crentes de hoje, eles querem viver de qualquer maneira, morrendo, podre. Você oferece a ele a solução, ele quer a solução do jeito dele, por isso que está desse jeito. Agora vamos ouvir ela contando como foi o resultado desta revelação que vocês ouviram aí. Ela foi revelada e o demônio falou na boca dela, o demônio bradou e nós repreendemos, mandamos ele tirar a macumba, assim como ele pôs, ele teve que tirar. Vamos ouvir ela mesma contando.
1: Mesmo, o primeiro dia que eu vim aqui, eu fiz a campanha e vim 4 dias e não manifestei, né? Eu falei, não vou mais lá não, porque não fui revelado da minha perna, né? Porque eu tava vindo para buscar da perna. Aí o dia que eu fui revelado da perna, que eu manifestei, quando eu fui embora, eu falei assim, sabe de uma coisa? Eu não vou lá mais nesse homem não, porque faz 10 anos que eu tô liberta agora, como é que manifestei aí? Não vou mais lá não. Daí ele apoiava na minha mente, não vai lá não, porque você vai nos outros lugares, nas outras igrejas, você não cai. Agora você foi lá, ele caiu, e caiu. Daí, mas eu fiquei aquela semana inteira, falei, não vou ir lá. Mas quando foi no final da semana, no domingo, eu olhei na minha perna, a ferida que estava aberta, estava bem fechadinha. Eu falei assim, não, mas algum mistério tem, né? porque fechou a ferida, que estava em carne viva. Falei, não, acho que eu vou voltar, sim, eu vou sim. Daí vim de novo.

0: tá aí quanta gente que vem à igreja, manifesta e não volta mais. Vem para a igreja, nunca manifestou, nunca caiu em igreja nenhuma. O dia que vai numa igreja que tem unção, que tem poder, que tem verdade, que tem santidade, que tem doutrina, o bicho vai cair. Uma igreja forte, ungida por Deus, fortalecida por Deus, consagrada por Deus, o bicho não vai ficar em pé, ele vai cair. Ele vai cair por terra. Foi o que aconteceu com esta senhora, que chegou aqui, manifestou, e o bicho saiu da perna dela, mas ela ficou com raiva do pastor Messias. Não foi ela, foi o bicho, o maligno que estava oprimindo ela, com muita gente que saiu daqui e não voltou mais. Obreira, obreiro, pastores que estavam aqui e cobrados a mudar de vida, cobrados a viver em novidade de vida, a viver em santidade, viver em oração, e eles não gostaram, foram embora, estão aí escutando rádio, doente, enfermos, enfermas, cheio de doença, de macumba, cheio de demônio, de espírito mal, destruindo, mas eles não vêm. Por que que não vêm? Porque uma força maior segura eles, na força maligna, uma força diabólica, satânica, oprimindo, atacando, mudando os pensamentos deles, mudando, tirando tudo que é bom na cabeça e colocando dúvida, incredulidade, ódio, mágoa. Aquele que ajudou eles, aquele que orou por eles, agora eles têm como inimigo, tem como inimigo aquele que arrancou ele do fundo do poço, aquele que arrancou ela da miséria. E hoje, ao invés de agradecer a Deus pela vida do pastor, não, sai da igreja com raiva, com ódio, com mágoa, não volto lá mais, não volto lá mais naquela igreja, aquele homem, aquele pastor, está aí sofrendo, sabendo que o lugar deles é a Deus é santo. Foi o único lugar onde eles viveram bem, foi o único lugar que um dia eles tiveram força para orar, para jejuar, para consagrar. Meus irmãos, minhas irmãs que me ouvem agora, eu quero te convocar, eu quero te convocar, desafiar você a sair da sua casa nesta sexta-feira, estar conosco aqui na igreja Deus é Santo, aqui na Avenida Marechal Floriano Peixoto, 6711, aqui na Vila Auer, 9 da manhã, 3 da tarde e 7 da noite. O que eu vejo que o diabo faz é fazer o povo fugir do jejum. O diabo não gosta de jejum. E quando fala em jejum, as pessoas correm, mas não é as pessoas, é quem está nas pessoas. Ao invés da pessoa entender que é para o bem deles, eles correm, eles preferem viver doente, macumbado, oprimido, perturbado, do que pagar o preço do jejum. Escuta aqui, escuta aqui, o que que você vê aqui?
1: Eu vejo muita oração, muita oração. Se os crentes imaginassem cada glória a Deus, o tanto de espírito imundo que corre para fora, é que nem borboleta. É que nem borboleta. Porque não vai pensar o senhor que eles não vêm, eles vêm atrás das pessoas, até na porta da igreja. Eu, muitas vezes, cutuca as pessoas para ficar conversando. Eu dou glória a Deus quando o senhor fala, comporta, irmã, porque aquilo lá é um espírito maligno, fazendo conversar para tirar a atenção da palavra de Deus. Como o senhor pregou hoje, que a palavra é que liberta, e a palavra é que liberta mesmo.
0: Então, esses crentes que ficam conversando na hora do culto, então já é o próprio demônio.
1: Vai, eu tinha até um papel lá na minha casa, explicando como que o inimigo fazia para poder desviar os crentes. Fazia beber água na hora da palavra, conversar, ficar contando de briga que brigou lá na casa com o marido. Então, ele põe tudo aquilo na mente, na hora ali. A pessoa não se desliga, não desliga do mundo e liga diretamente com Deus, né? Ele fica ali, então ele fica, o inimigo fica ali soprando as coisas na cabeça dele, cutucando as crianças.
0: Sexta-feira, 9 da manhã, 3 da tarde, 7 da noite, aqui na Igreja Pentecostal Deus é Santo. Esta sexta-feira agora. É agora. 9 da manhã, 3 da tarde e 7 da noite. Vem para cá. O seu milagre depende da sua fé. Igreja Pentecostal Deus é Santo, Avenida Marechal Floriano Peixoto, 6711, Vila Auer. Deus abençoe a todos. Paz do Senhor Jesus.
2: Diante do amor, os olhos enxergam mais longe, as mãos seguram mais firmes, os pés caminham mais seguros. Diante do amor, o longe se torna perto, o pequeno se torna grande e o feio se torna bonito. Diante do amor, a verdade é revelada, o egoísmo é expulso, o erro é esquecido. Diante do amor, conseguimos transpor barreiras que pareciam intransponíveis. Conseguimos alegrar corações que estavam adormecidos pelo ódio. Construímos pontes sólidas entre homens. Que o amor de Deus esteja em nossos corações sempre.

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1: 7 horas e 17 minutos.

0: revelado pelo Espírito Santo de Deus que estaria mesmo com o rim afetado, muito afetado. Aí foi orado e foi resolvido que foi fazer um novo raio-x, uns 15 dias após a revelação. Aí, a partir do dia que foi orado, nunca mais senti mais nada. Fiquei estranha, né? Mas continuei na fé. Aí fui fazer.
1: Foi fazer os exames?
0: Fui fazer outro exame e deu negativo, não deu mais nada.
1: Curada por Jesus.
0: Por Jesus.
1: Sumiu 8 pedras do zinco.
0: Graças a Deus.
1: Amém.
0: Amém.
1: Seu nome?
2: Gertrudes.
1: Conte a bênção, irmã Gertrudes.
2: A minha bênção é o seguinte, essa época atrás, era para mim fazer uma operação da vista, mas eu vindo aqui na igreja, eu fui revelada e em nome de Jesus Cristo estou curada.
1: Não sente mais nada?
2: Nada.
1: Foi tirada das vistas?
2: Das vistas.
1: E a cirurgia?
2: Estava com a cirurgia marcada já.
1: E não precisou.
2: Graças
1: foi
2: a Deus.
1: Revelada.
2: Foi revelada.
1: O poder da revelação.
2: E tem mais uma bênção do meu filho. Ele, uma noite eu levantei de madrugada, 4 horas, ele estava de croque na cama chorando. Daí ele disse, mãe, me acuda que eu estou morrendo. Eu disse, você não vai morrer. Eu peguei, voltei para minha cama, peguei um envelope, levei e pus na enfermidade que ele tinha. Daí no outro dia eu levei ele no médico, ele era do coração. Ele estava morrendo do coração. Uma veia jogava o sangue, mas não saía de volta. Então, aquela veia estava entupida. Eu disse, põe esse envelope e fica com esse envelope aqui. Ele ficou 3 dias com o envelope e está curado, em nome de Jesus.
1: E fez o exame, não deu mais nada.
2: Não deu mais nada, graças a Deus.
1: Curado o coração.
2: Em nome
1: de Jesus. É um milagre de Deus.
2: Graças a Deus, em nome de Jesus.
1: Irmãos, milagres acontecem.
3: Deus faz. A igreja Deus é Santo mostra.
4: Nair Pinto Menezes. O milagre foi que eu tinha HIV 3 anos e eu fui revelado em outras igrejas aí que Deus estava me curando, mas não aconteceu o milagre. Aí um dia eu estava aqui, Deus usou o pastor, que o médico tinha dito para mim que eu ia tomar remédio até o fim da minha vida, mas não aconteceu assim. Aí eu fiz outro exame, deu indetectado. Aí agora fiz outro exame, deu negativo, tá tudo negativado e não vou tomar mais remédio, tô curada pra glória de Deus. A palavra que eu dou é que venha pra igreja, Deus é Santo, e buscar a Deus aqui, aqui acontece muito milagre, não perca um tempo, não fico sofrendo, não fico sofrendo com esses problemas aí, que Deus ele cura, Deus ele resolve tudo, ele é um Deus de milagre.
5: Maria Aparecida Pereira dos Santos. A minha bênção, irmãos, é que Deus me curou da AIDS, né? Na igreja Deus é Santo. Deus me fez essa obra, me curou da AIDS, que é desenganado pelos médicos. Os médicos falaram, né, para meu pai que eu só tinha 8 dias de vida, mas quando deu 15 dias, né, irmãos, eu saí daquele hospital. E, na verdade, eu tenho 2 exames que estão comigo em casa, né, 2 exames que estão, assim, reagente e não reagente.

0: recebi um milagre da minha filha, que ela tava com HIV. Meu irmão disse: vai que ela vai fazer o exame, vai dar tudo bem, não vai ter nada. E eu trouxe, tá aqui o antes e o depois. Ué, ela tava tomando coquetel, que é os exames, remédio. E ela foi uma semana pegar o exame dela, segunda-feira fez e foi quinta-feira pegar. Ela chegou em casa: mãe, não tenho mais nada, mãe, tô curada, diz ela. E ela disse que vai vir aqui ainda na igreja também.
1: Tá curada?
0: Tá curada, não tem mais nada.
2: Neuza, hoje é a segunda vez que eu estou vindo aqui na igreja. A primeira vez eu vim com diagnóstico de câncer de útero. Fui revelada, Jesus curou e hoje eu estou curada. Comprovado, porque já estava até na mesa de cirurgia para fazer a cirurgia. E a doutora, na hora, ela mudou de ideia. Eu estava orando e a minha filha lá embaixo orando, esperando por mim. E de repente a doutora mudou de ideia, disse: eu não vou fazer essa cirurgia hoje. Vamos passar para outro dia. Marcou outro dia. E no dia seguinte eu estive aqui na igreja, fui revelada, Jesus me curou. E no dia que ela marcou, eu fui lá e não tinha nada.

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1: 7:33.
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0: graças a Deus. Eu quero cumprimentar os nossos irmãos, nossos ouvintes, com a paz do Senhor. Meus irmãos e minhas irmãs, quem está falando é o pastor Darcy Messias. Eu quero aproveitar essa oportunidade e falar acerca da campanha, a campanha de sexta-feira, que é uma campanha de libertação espiritual. O que que é uma libertação espiritual? É uma pessoa, por exemplo, que vai para a igreja, que ela ainda não está liberta, ela fuma e que ela com cigarro não tem força. Uma pessoa que bebe, tem vontade de largar a bebida, até larga por alguns dias, mas depois ela volta a beber novamente. Pessoas que são viciadas nas drogas, no crack e todo tipo de vícios. Então, sexta-feira é o dia da libertação espiritual. Uma pessoa que ouve vozes do além, que vê vultos, uma pessoa que tem maus pensamentos, é uma pessoa que precisa de passar por um processo de libertação. Sexta-feira é para isto. Uma pessoa que só vive doente, tomando medicamentos, fazendo tratamentos médicos e não cura, ela precisa de passar por um processo. O que que é o processo? É o que nós fazemos aqui na sexta-feira. Vem para cá que você vai ver como é a maneira que nós tratamos o assunto espiritual. Uma pessoa que várias e várias vezes já passou pela sua mente de você sair de casa, de você sumir no mundo, não deixar endereço. Uma pessoa que já veio várias vezes na sua mente aquele pensamento de suicídio. Então você precisa de passar por esse processo de libertação. Então veja bem, há pessoas que ela tem ataques epiléticos, crises de choro, crises de nervosismo, crise de desmaio, pessoas que fazem as coisas e depois ela não lembra o que fez, pessoas que brigam, ela faz coisas, falam coisas que ela está possuída por um espírito e no outro dia ela amanhece diferente, fala: não vi nada, eu não vi nada. Esta pessoa precisa de libertação. Agora veja bem, ela não vem, mas a mãe vem por ela, a esposa, alguém da família vem por ela, vem interceder, vem no lugar dela, vem como se fosse ela. É aí que a oração entra em ação e os milagres acontecem. Por exemplo, oração aqui, ó, como essa aqui, ó, que é essa oração de expulsação, de repreensão, e sai, queima, sai, sai, sai. Quer ver? Escuta aqui e você tira as suas conclusões.
1: Diz aí, queima ele, queima. Demônio do adultério, sai, demônio. em nome de Jesus Cristo, expulsa minha irmã. Cadê a voz do povo de Deus? Está fraco, levante a voz, expulsa a igreja. Não adianta, Satanás, não adianta. Divisão de famílias, demônio das causas impossíveis, demônio que não deixa o povo ter vitória em nada. O sangue de Jesus te repreenda agora. O sangue de meu Jesus Cristo é poderoso para te expulsar neste corpo, neste casamento, nos pais, nos filhos, na esposa, no esposo. Sai daí, Satanás! Obreiras, obreiras, aqui, obreira. Jesus, olha a mulher vomitando a macumba aí, olha a mulher vomitando a macumba aí, ó, tá vomitando, olha aí, tá saindo um monte de coisa, queima Jesus, olha aí, a mulher já começou a vomitar a macumba, irmãos, coisas feias que ela tá vomitando, queima Jesus da macumba.
0: Graças a Deus, estamos de volta mostrando para o povo que ela, que ele, que as pessoas pode libertar, pode se tornar uma pessoa liberta, desde que ela queira, desde que ela se esforce para receber esta libertação. E nesta sexta-feira, às 9 da manhã, às 3 da tarde e 7 da noite, nós estaremos aqui na igreja Deus é Santo, orando, clamando, buscando para Deus agir, para Deus libertar as pessoas que ainda não foram libertas. Eu quero chamar aqui todas as pessoas que um dia estiveram em um centro de macumba, em um terreiro de macumba. Você que um dia foi convidada, foi lá, talvez com a boa intenção, e você foi porque você não conhecia a palavra de Deus. E ao invés de você buscar a libertação, você buscou mais problemas, você buscou mais sofrimento, espíritos, e hoje você é aquela pessoa que está na igreja, mas você não é uma pessoa feliz, não é uma pessoa liberta, não é uma pessoa que pode dizer assim, eu vivo bem, eu estou bem. Não, um dia você está bem, um dia você está alegre, um dia você está feliz, e de repente você começa a perder a vontade de viver, o ânimo, a alegria, o prazer de viver. Começa a vir na sua mente, no seu coração, que você não vai durar muito tempo, que vai morrer logo. Começa a vir na sua cabeça que você não vai conseguir as coisas, que as coisas nunca vai dar certo na sua vida. E agora, nós vamos ouvir aqui momentos só de libertações, revelações profundas, revelações que as pessoas chegam na igreja de um jeito e quando sai da igreja, ela sai de outro jeito. Vamos ouvir aqui, olha para cá. Olha para cá, porque o negócio vai pegar. Vai pegar para valer. E olha aqui, ó. Ó, essa moça que puxou assim, você. Eu quero olhar para você.
2: Eu quero olhar para essa moça. Vem aqui, quero te ajudar. Vai lá buscar ela lá, porque não. Eu vejo a cor diferente. Eu vejo a cor diferente. Eu estou vendo a coisa totalmente diferente. Ela está vendo de um jeito, estou vendo de outro.
3: Vitória, Jeová.
2: Oh, glória a Deus. Fica aqui. Meu Deus do céu. Você está bem assim, ó. Pesado, aquele peso assim. Ó. É que ela vai dar o olhar assim. Você está sentindo um peso dentro de você. Uma coisa estranha que você não sabe explicar como é que é.
4: É verdade.
2: É verdade. Põe uma para cá. Ela não pode ir embora assim. Põe a mão para cá, quem tem Deus na vida aí. Irmãos, tem coisa pesada contra essa mulher. Tem coisa muito pesada feita contra ela. Você não pode imaginar o que o capeta está preparando para ela e a família dela. Você está preparando a morte para essa família toda, hein? Você quer destruir mesmo totalmente a família dela, hein? Olha aqui, ó. Diga, queima ele aí, vai. Olha aqui, ó. Manifesta aí, bicho velho. Manifesta aí, saindo aí. Você está escondido dentro da casa dela. Tem um objeto lá dentro da casa dela que está te segurando também. Que ela ganhou de presente. Hein? Manifesta aí, chega agora. Fogo de Jesus, queima ele, segura irmã sobre ele. Queima ele agora. Vai embora agora desse corpo. Obra do diabo. Sai dessa vida. Se prepara. Você queria, né? Parar ela para não vir mais nessa igreja. Você queria que ela não voltasse mais nessa igreja. Alguém já aconselhou ela para não vir mais nessa igreja. É você não conseguiu. Solta ela aí. Fogo nele, Jesus. Vai queimando essa legião de demônio que está amarrando a vida dela, colocando doença na cabeça dela, no coração dela, para matar ela. Você não vai conseguir, capeta. Você não vai conseguir. Levanta a mão aí, quem tem Deus. Você não vai conseguir, bicho. Você não vai, legião. Ela não é sua. Ela custou o sangue de Jesus. Diga, queima aí, irmão. Diga. Sai da vida dela. Sai do corpo dessa mulher. Sai do corpo dela. Você vai sair ou não? Não falou nada para mim. Você vai sair ou não vai?
5: Vai não?
6: Não tem que sair porque você não pode orar. Esse povo.
2: O povo não pode parar de orar, irmão. A oração incomoda ele, irmão. Oração é uma força poderosa. Sai da vida dela. Sai da vida dela agora, enchida da morte. Legião da morte. Sai da vida dela. Saia! Em nome de Jesus Cristo, Salvador da Glória. Pega toda a bagagem sua. E vai embora para nunca mais voltar. Sai! Amém. Abre os olhos. Olha para mim. Como é que você chama?
4: Diego.
2: Hoje não estava boa de jeito nenhum, né?
4: Não.
2: Olha para mim. Não é que você pensou. Algo tomou a tua cabeça e sim tua mente. Você pensou de sumir de casa várias vezes.
4: Várias vezes, é verdade.
2: Você pensou de dar um cabo na sua vida também várias vezes.
4: É verdade. Um momento de angústia.
5: Hã?
4: Um momento de angústia.
5: Tentou alguma vez?
4: Não.
5: Mas que vem voltar a ver, né?
4: Vem.
5: Jogar mais de carro.
4: Sim.
2: Do céu. Quem crê que Deus está curando, libertando, salvando ela?

0: Atenção, muita atenção, Curitiba, e atenção, Paraná, porque sexta-feira nós estamos aqui no jejum, estamos aqui na oração, para Deus usar a nossa vida para mudar a sua vida. 9 da manhã, tarde à noite, eu quero te pedir, irmã católica, eu quero convocar todos os católicos. Há no meu coração um desejo, uma vontade de ajudar os católicos, de orar pelos católicos. E sexta-feira eu quero pregar, eu quero falar de libertação. Todos os católicos estão convidados para vir para a igreja, juntamente com todos os crentes de todas as igrejas, pessoas de todas as religiões. Vem para cá. Eu tenho certeza, meus irmãos, que o nosso Deus, ele vai fazer alguma coisa. Qual o endereço dessa igreja, pastor? É a Igreja Pentecostal Deus é Santo, Avenida Marechal Floriano Peixoto. Avenida Marechal Floriano Peixoto, 6711. É aqui que nós estaremos orando, buscando a sua libertação.
1: As 5 pedras escolhidas por Davi. Primeira, a pedra da coragem. Davi sabia que isso é fundamental na vida de um servo de Deus. Segunda, pedra da obediência. Deus não se agrada de pessoas desobedientes, pois vemos na palavra de 1 Samuel 15:22 que é melhor obedecer do que sacrificar. Terceira, a pedra da promessa. Davi sempre deu crédito às palavras de Deus. Deus é um Deus de promessas. Quarta, a pedra da unção. O profeta Samuel havia ungido a Davi para ser rei em Israel, e sobre ele estava a unção de Deus. Quinta, a pedra da fé. Davi esperava em Deus vencer o gigante. Se você sonha em vencer algum problema, tenha fé. Davi coloca sua mão no alforje e tira uma pedra. Era então a pedra da fé. Davi já contemplava Golias no chão antes mesmo de atirar a pedra. Davi atira a pedra, mas a mira e a força é o Espírito Santo quem dá. Assim é com os amigos de Deus. Andam sempre com as armas certas para obterem as vitórias certas.

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0: Bom, minhas irmãs, estamos aqui de novo para comunicar ao povo de Deus que nesta sexta-feira nós teremos aqui na nossa igreja Deus é Santo, três oportunidades para você mudar de vida. Três oportunidades para você deixar de sofrer com essa doença, com essa enfermidade que você carrega sobre o seu corpo. Essa doença crônica, essa doença maligna, diabólica, essa doença herdada, hereditária, que foi deixada pelos seus avós, seus pais. E não é só doenças, heranças malditas de não ser bem sucedido na vida, não ter paz, aquela pessoa triste, angustiada, aquela pessoa que sempre está reclamando da vida, sempre chorando, sempre pensando no pior. Eu estou falando com você, com o senhor e com a senhora, que vive debaixo de uma maldição hereditária, maldição de sofrimento, de não dormir à noite, maldições de ver vultos, ouvir vozes. Você que percebe que alguma coisa estranha te acompanha, alguma coisa mandada maligna te perturba, nunca foi feliz na vida amorosa, na vida sentimental, nunca foi feliz na área financeira, não para com nada, não ajunta nada, quanto dinheiro que já ganhou, e tudo foi para o brejo, foi de água abaixo. Você mesmo, que não para com nada, é uma maldição na tua vida, que não deixa você parar emprego nenhum, não deixa você parar com nada, não para igreja nenhuma. Isso é uma maldição que tem que ser quebrada. Como? Você tem que aprender. Você não aprende dentro de um minuto. Você precisa sentar no banco da igreja e ouvir um dia, dois, três, quatro, cinco, seis, sete, participar das campanhas de oração, de ensinamento, e mudar o seu pensamento, limpar o seu pensamento, limpar o seu coração de toda essa sujeira, essa impureza que veio sobre a sua vida. E é nesta sexta-feira, 9 da manhã, 3 da tarde e 7 horas da noite, as obreiras, os membros da igreja, os irmãos de outras igrejas, fazer um jejum proposital, um jejum para quebrar as forças do inimigo, do adversário, do maligno. Então eu quero convocar a igreja Deus é Santo para nós orar, jejuar, consagrar e vencer as adversidades da vida. O que eu vejo hoje por aí é muita pregação, pregação vazia, é muito louvor, é muito cântico na igreja. Você vê o povo cantando, cantando, cantando endemoniado, cantando macumbado, cantando enfeitiçado. Me lembro que veio para aqui uma família, agora de pouco, uma obreira de uma outra igreja, que lá não caiu endemoniada, aqui caiu a vida toda, não libertava, uma luta para aquela mulher libertar. Quando ela acabou de libertar, ela foi embora, voltou para onde ela estava lá a vida toda sofrendo. Tem gente que acostumou a sofrer, Tem gente que gosta mesmo é de sofrer. Tem gente que gosta de voltar para trás, de viver o passado, de viver o sofrimento, de viver a angústia, a amargura. Tem gente assim, que não olha para frente, ela vive só olhando para trás, querendo voltar e voltando. Por isso que vive sofrendo, por isso que não tem nada, por isso que não ajunta nada, por isso que não é feliz. Mas já tem um povo de fé, tem um povo que acredita no poder de Deus, tem um povo que pensa grande, que aprende a orar. Irmão, igreja que não ora não tem força, igreja que não ora não tem poder de Deus, igreja que não jejua não tem poder de Deus. É uma igreja morta, é uma igreja vazia, é uma igreja que vive de aparência, de igreja bonita, igreja bonita. Um povo que vive ali dentro com uma vida feia, arrasada, doente, macumbado, enfeitiçado, mas não sai dali, ali a vida toda, escutando pregação bonita, pregação teológica, escutando cântico bonito, louvores bonitos com a vida feia. Aqui não tem esse tipo de coisa, cânticos bonitos, igreja bonita, pregação bonita, não. Aqui nós temos o poder de Deus, libertação, oração poderosa, oração para quebrar as forças do diabo, para repreender os demônios, para repreender as obras de bruxaria. E nesta sexta-feira é o culto das divinas revelações, culto das profundas revelações de Deus e a oração poderosa para repreender demônios. Ainda queima! Ainda queima!
1: O que está acontecendo com você, hein, Pombagira? Está acontecendo o quê?
2: Hein? Eu quero acabar com o casamento dela, eu estou conseguindo!
1: Estava conseguindo. Como é que é?
2: Eu vou fazer ela trair o marido dela!
1: Quer fazer ela trair o marido dela? Olha aí! Quem faz os maridos trair as esposas e as esposas trair o marido é o bicho! Vamos ver, o nome seu mesmo é quem? Quem é você?
2: Pombagira!
1: Vem! Ô, Pombagira, você está no meio dos dois, então?
2: Tô!
1: Pra matar.
2: Eu faço ele brigar com ela! Eu faço ele brigar com ela, ela brigar com ele! Eu vou fazer ele matar ela!
1: Eu não vou nem expulsar, deixa só você expulsar. Pode expulsar.

Atenção, Curitiba, e atenção, povo do Paraná. Nesta sexta-feira, no horário das 9 da manhã, 3 da tarde, 7 horas da noite, que aqui estaremos nós, os pastores da Igreja Deus é Santo, enfrentando com armas pesadas. Que armas pesadas? Que ferramentas pesadas são essas? Fé, oração, jejum, dons do Espírito Santo, que são as armas que estão escritas na Bíblia Sagrada, as armaduras celestiais. Meu irmão, minha irmã, que está sofrendo, será que você não já percebeu que isso aí é obra de macumba, de feitiçaria, bruxaria, magia negra? Que isso aí não sai com palavra bonita, com pregação bonita, com cântico bonito? Isso aí não sai assim, com igreja bonita, com louvor bonito? Isso aí só sai com jejum e oração. Diz o Senhor Jesus, isso é casta, força do mal. Por isso que a Igreja Deus é Santo, nesta sexta-feira, nós estaremos todos nós em consagração, em jejum, para enfrentar os demônios, para enfrentar os espíritos, as castas, as legiões. E o senhor, a senhora, não pode ficar de fora. Anote o endereço, anote o endereço da nossa Igreja Pentecostal Deus é Santo, Avenida Marechal Floriano Peixoto, 6711, aqui na Vila Auer, aqui bem perto do terminal Vila Auer, aqui na Praça da Passarela, ao lado, bem ao lado da Alvorada Autopeças. Corre para cá. Você acredita no poder das revelações que vem de Deus? Então vem para cá. O teu milagre depende da sua fé. Não é só de Deus. Depende da sua fé, do seu esforço. Sai dessa vida. Sai daí, dessa casa. Vem para a casa de Deus. Vem buscar força. Vem buscar força. Buscar cura, libertação. Em nome de Jesus Cristo. Nós, os pastores, estaremos aqui o dia todo para atender. Meu Deus, uma equipe de irmãos, mais pastores, obreiros, obreiras, para te ajudar, e a sua vida vai mudar. Você vai ver, em nome de Jesus.

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1: 8:24.
2: A borboleta. Um homem certo dia viu surgir uma pequena abertura num casulo por onde deveria sair uma borboleta. Sentou-se perto do local onde o casulo se apoiava e ficou a observar o que iria acontecer. Mas borboleta. Um homem certo dia viu surgir uma pequena abertura num casulo por onde deveria sair uma borboleta. Sentou-se perto do local.

nunca foi capaz de voar. O que o homem não compreendia era que o casulo apertado e o esforço necessário à borboleta para passar através da pequena abertura era o modo pelo qual Deus fazia com que o fluido do corpo daquele pequenino inseto circulasse até as suas asas, para que ela ficasse pronta para voar. Nós também passamos por provas enquanto estamos aqui, pois se tivéssemos uma vida sem problemas ou dificuldades, estaríamos condenados a ficar atrofiados, sem alçar voo. Bem-aventurado é aquele que suporta com perseverança a aprovação, porque depois de ter sido aprovado, receberá a coroa da vida.

0: Ô meus irmãos, ô minhas irmãs, povo cristão, povo católico, você que está parado, está afastado, você que está sofrendo, sofrendo espiritualmente falando. Tem muita gente agora que estão me ouvindo, que está sofrendo, sofrendo para valer, sofrendo espiritualmente falando, angústia na alma, angústia no coração, no entendimento, na carne. E você sabe que remédio não vai resolver problemas espirituais. Remédios, medicamentos, tratamentos é para a carne, não é para a alma, não é para o lado espiritual, o lado emocional. Você sabe disto. Remédio é para remediar. E olha, eu quero convocar, mas convocar mesmo, a senhora, o senhor, a moça, o rapaz, que está me ouvindo agora, para vir estar comigo, conosco, nesta sexta-feira, para você receber ajuda espiritual. Ajuda. Você está precisando de ajuda espiritual. Como isso, pastor? Precisando de sentar, conversar com o pastor, receber uma oração, receber uma unção com óleo, receber uma palavra, ser revelado por Deus para mudar os seus planos. Às vezes você está pensando uma coisa e é outra. É preciso que você saia da sua casa. Não tem lugar melhor do que a igreja numa hora desta. E uma igreja que tem algo espiritual, algo que você sente que tem, algo divino, algo que vai preencher o vazio da sua alma, que vai mudar a sua vida, que vai fazer você se encaixar, se entender e achar a solução. Você não pode bater em qualquer porta. Você não pode chegar numa igreja que tem um menino acima do altar, pulando, sapateando, gritando, corre para lá e corre para cá, prometendo que vai resolver seu problema. Eu vou comprar sua briga, eu vou resolver isso, eu vou resolver aquilo. Isso é meninice. Isso é um adolescente que não sabe, que não entende o que é o campo espiritual. Eu sei que vocês estão prestando atenção e dizendo, é verdade. Chega numa igreja, lá está um menino lá com um celular na mão. Não é com a Bíblia não, com o celular na mão. Aí quando você chega, ele deixa o celular e vai te atender. Não tem nada de Deus, porque ele não estava orando. Você não chegou lá e achou ele de joelho no chão para ter uma palavra de Deus em seu favor. Você não encontrou ele com a Bíblia na mão, buscando um conhecimento bíblico, uma orientação bíblica para te orientar. Você achou ele lá com o celular na mão. O que ele estava procurando? Pensa bem. Como é que ele vai te ajudar? Se ele que está precisando de ajuda, você já viu aquela passagem que fala assim, cego guiando cego, ambos cairão no buraco, no abismo. Então você não precisa perder tempo para lá e para cá e para lá. Não, mas eu vou na igreja. É como se não tivesse indo. Não, eu frequento uma igreja, mas é como se não tivesse frequentando. Você entra vazio e sai vazio. Você entra confuso e sai mais confuso. Então você precisa de uma igreja, de um lugar onde você sente que Deus está nesse lugar, que Deus está orientando ali, falando com o pastor, com o dirigente da igreja, para te trazer uma palavra de Deus para a sua alma, uma solução de Deus, talvez algo bem diferente do que você está pensando e procurando. Quantas vezes nós deparamos com isto? Nós vamos numa igreja e nós escutamos uma palavra que nós não queríamos escutar, uma palavra que nós não estava pensando em ouvir, aquela palavra que talvez machucou o nosso coração. Que coração? Coração carnal, o coração mundano, coração cheio de pecado, de erro, de vaidade, de mundanismo, de adultério. Aquela palavra confrontou o nosso eu. Mas você vai embora às vezes até meio revoltado. Não volto mais aqui. Não vou mais nessa igreja. Mas você deita na cama e aquela palavra fica te incomodando. Hoje, amanhã, depois. E de repente você volta. Não é porque você quer voltar. É porque Deus tem uma obra na sua vida. Um plano, um objetivo, um propósito. Eu me lembro de um testemunho aqui, de uma mulher chamada Aparecida, que ela veio aqui na igreja Deus é Santo, com a perna podre. Os médicos, os enfermeiros, fugiam dela. Ela veio na igreja, chegou aqui na igreja, ela caiu, manifestou. Ela ficou com raiva de mim e não quis vir mais. Mas quando foi um dia, ela disse, foi o único pastor que me curou em nome de Jesus. A perna dela ia ser amputada. Era uma macumba pesada, uma macumba forte. E ela diz, foi o único pastor que desafiou essa macumba. Como é que eu vou ficar contra esse homem de Deus? Uma mulher que era macumbeira, feiticeira, bruxa, mas chegou aqui na Deus é Santo, ela foi curada. Mas ela foi embora com raiva de mim, porque o que estava nela saiu. Mas ele saiu, mas jogou nela um mau pensamento, uma seta, para ficar com raiva de mim. Quanta gente que vem na igreja e vai embora falando mal. Não gosto do pastor Messias, não gosto do jeito dele, pregação dele, os cultos dele. Por quê? Porque é o que está na pessoa, o que está na pessoa se revolta, fica ali indignado, revoltado, porque a gente confrontou o diabo, confrontou a macumba, confrontou a bruxaria, a morte. Vamos ouvir então, para a glória de Deus.
1: Tem alguém com a perna inchada? Quem é que está com a perna inchada aqui assim, ó? Está dando um trombose? Vem cá, vem aqui na frente, correndinho. Pisou no objeto macumba. Deus vai libertar ela. Vamos desmanchar essa macumba que fizeram? É na esquerda ou na direita? Na direita. É o que mesmo? O que você tem aí? Misericórdia. A senhora era macumbeira? Era macumbeira? A senhora mexia com macumba? A senhora incorporava o bicho, recebia o bicho? Misericórdia, mano. Lá na macumba, a senhora brigou com a macumbeira?
2: Não, a gente demandou, né? Porque as mães de santo, uma demanda com a outra, para tomar os filhos de fé.
3: Tomar os filhos?
2: De fé.
3: A filha de fé?
2: É, daí eu...
3: Fé de quê?
2: Para puxar para gente, quem tem um santo mais forte.
3: Meu Deus. E a senhora discutiu com ela?
2: Não, briguei com ela. Ela, primeiro ela fez a minha cabeça, né? Raspei pro santo, né? Daí depois eu briguei com ela, porque eu tomei o filho de fé dela.
1: Então o senhor era mais forte que ela?
2: Ah, na feitiçaria eu era.
3: Fazia os baixos mesmo?
2: Tudo. Trabalhei bastante tempo na federação aqui em Curitiba.
1: A senhora era uma mulher que veio aqui na Unifranca aqui? Ah, muitos anos atrás. Vamos desmanchar aqui uma macumba que não foi desmanchada ainda. Mãe de santo. Quer? Sanca? Mãe de santo?
2: É mais do que Iaô, mais do que mãe pequena. Mãe de santo. Agora sou filho de Deus, graças a Deus.
1: Põe a mão pra cá. Tem uma macumba na mão, não, na perna dela. E nós vamos desmanchar agora. Levanta a mão pra cá. Cadê as mãos? Vamos desmanchar. Nós vamos ver a perna dela curada. Diga amém aí, povo de Deus. Vamos lá. Põe a mão para cá. Nome de Jesus. Satanás dos infernos, solta a perna dela agora. Solta a perna dela, Satanás. Nome de Jesus, solta aí. Solta aí, Chu. Solta aí, Chu. Solta aí. Solta aí, Chu. Nome de Jesus, solta. Solta a perna dela, solta a perna dela, solta o corpo dela, toda vocês não gritam, ele grita aí, ó. Queima ele, vai igreja, legião do inferno, legião da macumba, legião dos terreiros de macumba, legião dos terreiros de macumba, você capeta, que entrou na perna dela, que está matando ela aos poucos, essa macumba nunca foi desmanchada, hoje, agora. Eu vou desmanchar essa macumba em nome de Jesus. Escuta aqui.
3: O que foi? O que foi?
1: Você quer dizer que você usava ela na macumba?
2: Ela foi meu cavalo há muito tempo.
1: Quantos anos ela foi teu cavalo?
2: Deus dos 7 até os 53.
3: Quarenta e seis anos.
2: Ela era muito boa.
3: Era boa?
2: Boa.
3: Pra quê?
2: Pra fazer as coisas que eu pedia. Ela entregou a irmã dela pra mim numa cabeça de porco. E eu matei ela.
3: Matou a irmã dela?
2: Matei.
1: A cura está amarrada em nome de Jesus. Solte pela minha fé em nome de Jesus. Está amarrado. Amarrado. Amarrado em nome de Jesus. Para você provar que você está derrotado, ajoelhe agora. Ajoelhe em nome de Jesus. E aí, cadê a autoridade? Para provar que é derrotado, põe o rosto lá no chão e levanta. Em nome de Jesus, rápido. Bota o rosto no chão. Bota o rosto no chão. Bota o rosto no pó. É em nome de Cristo. Vai, dobra o joelho aí. Dobra o joelho. Dobra o joelho. Bota o rosto no pó. Isto. Diga, queima ele aí. Queima ele aí. Queima ele aí. E não vai levantar, não. E não vai levantar. E não vai levantar. E não vai levantar. Agora eu quero ver você levantar por conta própria aí. Eu quero ver você levantar por conta própria. Só vai levantar quando eu mandar. Quando eu mandar. Em nome de Jesus. Agora levante, estou mandando. Você pode mandar lá na macumba. Lá você manda. Aqui quem manda é Jesus Cristo. Aqui quem manda é Jesus e nós os crentes. Levanta em pé. Levanta em pé. Em nome de Jesus. E agora vai tirar essa doença da perna dela aí. É para tirar agora. Tira a macumba aí. Quem está na porta, sai da porta, sai da porta. Ele vai jogar lá fora. Joga lá fora a macumba. Lá fora. Lá fora. Lá fora. Lá fora. Joga. Joga. Tira, tira, tira tudo. Tira tudo. Tira tudo. Tira tudo. Tira tudo. Tira tudo. Tira tudo. Desenterra a macumba. Desenterra a macumba. Vai, vai orando aí agora. Vai. Cadê vocês? Cadê vocês? Cadê vocês? Desenterra. Põe pra fora a macumba. Põe pra fora. Põe pra fora. Põe pra fora. Põe pra fora. Põe pra fora. Põe pra fora. Nome de Jesus. Nome de Jesus. Nome de Jesus. Nome de Jesus. Nome de Jesus. Nome de Jesus. Nome de Jesus. Nome de Jesus. Nome de Jesus. Arranca da perna agora a macumba aí. Arranca da perna dela. Arranca da perna dela. E do corpo dela. Aonde tiver aquela macumba enterrada lá, no cemitério. Você vai desenterrar agora. Desenterra agora. Desenterra agora. Eu estou mandando. Estou mandando. Nome de Jesus. Diga aí, está derrotado, igreja. Falou e está derrotado aí. E não tem conversa fiada aqui não. Lá na macumba, o nome seu lá. Rapidinho, não quero perder tempo.
2: Chamo Marabó.
1: Marabó?
2: Marabó.
1: Tem mais Marabó aí, só tem Tem aí, troca-rua, preto velho, marabatinha.
2: Eu só sou companheiro do Enxuviludo. Enxuviludo. E do meia-noite nós somos subordinados do Lucifer.
1: É? Então tá. Vai pro inferno agora, Lucifer, com a sua gangue agora. Vai pro inferno agora. Vai para o inferno agora, em nome de Jesus Cristo, em nome de Jesus Cristo, agora, ô direção do diabo, sai do corpo dela, saia, saia, sai das pernas dela, sai do corpo dela, sai daí, expulsa aí, irmão, cadê vocês, irmão? Cadê vocês, irmão? Saia, todo mal, saia, doença maldita, macumba, saia. Nome de Jesus. Está curada.

0: Aí está, meus irmãos, o desafio do pastor contra Lúcifer, contra os principais demônios, os príncipes, são forças maiores, são potestades, legiões, que isso aí não sai, se não for mesmo com oração, com jejum, com um desafio grande. Senão a pessoa fica a vida toda dentro de igrejas e não resolve nada. É o que está acontecendo com a senhora, com o senhor, com a sua família. Não, eu tenho uma igreja, eu tenho um lugar para frequentar. Não, eu vou em tudo quanto é lugar. Aonde falar de Deus, eu vou. Onde tiver Deus, eu entro. Esta é a palavra de quem não conhece Deus. De quem não conhece a palavra de Deus. Ele quer algo bem leve, bem suave, que não confronta ele, que não confronta o diabo. Ele não entende, ele não compreende o que é o campo de guerra, o campo de batalha. Está aí essa mulher, conhecida aqui em Curitiba, macumbeira, que era procurada por políticos, por empresários, e ela na miséria, ela na pindaíba, doente, desenganada, iam cortar a perna dela. Mas quando ela entrou que dentro da igreja, Deus é santo, o diabo foi confrontado, o inimigo foi repreendido, foi expulso, o inimigo foi arrancado da perna dela, e hoje ela está curada, não precisou de cortar a perna dela. E ela era crente, meus amados irmãos, obreira, pregadora, missionária, que viajava por aí com a perna enfaixada, pregando cura, e ela doente. Ela deve estar me ouvindo agora. Sabe aquela pessoa que às vezes recebe a bênção e vai embora, não volta mais? Recebe a cura e não vem mais, porque ela é confrontada a seguir. Esse povo não quer seguir. Eles querem receber a bênção e ficar em casa, fazendo, concordando com tudo que ele acha que deve concordar e fazer. Porque quando a pessoa olha um pastor, um homem de Deus, não sabe o que ele passou, o que ele passa, o que ele enfrenta, a renúncia, que ele renunciou, e as pessoas de hoje não querem mais renunciar, os crentes de hoje, eles querem viver de qualquer maneira, morrendo, podre. Se oferece a ele a solução, ele quer a solução do jeito dele. Por isso que está desse jeito. Agora vamos ouvir ela contando como foi o resultado desta revelação que vocês ouviram aí. Ela foi revelada e o demônio falou na boca dela, o demônio bradou e nós repreendemos, mandamos ele tirar a macumba, assim como ele pôs, ele teve que tirar. Vamos ouvir ela mesma contando.
1: Mesmo, primeiro dia que eu vim aqui, eu fiz a campanha e vim 4 dias, não manifestei, né? Eu falei, ah, não vou mais lá não, porque não fui revelado da minha perna, né? Porque eu tava vindo pra buscar da perna. Aí o dia que eu fui revelado da perna, que eu manifestei, quando eu fui embora, eu falei assim, ah, sabe de uma coisa? Eu não vou lá mais nesse homem não, porque faz 10 anos que eu tô liberta agora, como é que manifestei aí? Não vou mais lá não. Daí ele apoiava na minha mente, ah, não vai lá não, porque você vai nos outros lugares, nas outras igrejas, você não cai. Agora você foi lá, ele caiu, e caiu. Daí, mas eu fiquei aquela semana inteira, falei, não vou ir lá. Mas quando foi no final da semana, no domingo, eu olhei na minha perna, a ferida que estava aberta, estava bem fechadinha. Eu falei assim, não, mas algum mistério tem, né? porque fechou a ferida, que estava em carne viva. Falei, não, acho que eu vou voltar, sim, eu vou sim. Daí vim de novo.

0: aí, quanta gente que vem à igreja, manifesta e não volta mais. Vem para a igreja, nunca manifestou, nunca caiu em igreja nenhuma. O dia que vai numa igreja que tem unção, que tem poder, que tem verdade, que tem santidade, que tem doutrina, o bicho vai cair. Uma igreja forte, ungida por Deus, fortalecida por Deus, consagrada por Deus, o bicho não vai ficar em pé, ele vai cair. Ele vai cair por terra. Foi o que aconteceu com esta senhora que chegou aqui, manifestou, e o bicho saiu da perna dela, mas ela ficou com raiva do pastor Messias. Não foi ela, foi o bicho. O maligno estava oprimindo ela, com muita gente que saiu daqui e não voltou mais. Obreira, obreiro, pastores que estavam aqui e cobrados a mudar de vida, cobrados a viver em novidade de vida, a viver em santidade, viver em oração. E eles não gostaram, foram embora. Estão aí escutando rádio, doente, enfermos, enfermas, cheio de doença, de macumba, cheio de demônio, de espírito mal, destruindo. Mas eles não vêm. Por que que não vêm? Porque uma força maior segura eles, uma força maligna, uma força diabólica, satânica, oprimindo, atacando, mudando os pensamentos deles, mudando, tirando tudo que é bom na cabeça e colocando dúvida, incredulidade, ódio, mágoa. Aquele que ajudou eles, aquele que orou por eles, agora eles têm como inimigo. Tem como inimigo aquele que arrancou ele do fundo do poço, aquele que arrancou ela da miséria. E hoje, ao invés de agradecer a Deus pela vida do pastor, não, sai da igreja com raiva, com ódio, com mágoa. Não volto lá mais. Não volto lá mais naquela igreja, aquele homem, aquele pastor. Está aí sofrendo, sabendo que o lugar deles é a Deus é santo. Foi o único lugar onde eles viveram bem. Foi o único lugar que um dia eles tiveram força para orar, para jejuar, para consagrar. Meus irmãos, minhas irmãs que me ouvem agora, eu quero te convocar, eu quero te convocar, desafiar você a sair da sua casa nesta sexta-feira. Está conosco aqui na igreja Deus é Santo, aqui na Avenida Marechal Floriano Peixoto, 6711, aqui na Vila Auer, 9 da manhã, 3 da tarde e 7 da noite. Que eu vejo que o diabo faz é fazer o povo fugir do jejum. O diabo não gosta de jejum. E quando fala em jejum, as pessoas correm. Mas não é as pessoas, é quem está nas pessoas. Ao invés da pessoa entender que é para o bem deles, eles correm. Eles preferem viver doente, macumbado, oprimido, perturbado, do que pagar o preço do jejum. Escuta aqui, escuta aqui. O que você não vê aqui?
1: Eu vejo muita oração. Muita oração. Se os crentes imaginassem cada glória a Deus, o tanto de espírito imundo que corre para fora, é que nem borboleta. É que nem borboleta. Porque não vai pensar o senhor que eles não vêm. Eles vêm atrás das pessoas até na porta da igreja. Eu, muitas vezes cutuca as pessoas para ficar conversando. Dou glória a Deus quando o senhor fala, comporta, irmã. Porque aquilo lá é um espírito maligno, fazendo conversar para tirar a atenção da palavra de Deus. Como o senhor pregou hoje, que a palavra é que liberta, e a palavra é que liberta mesmo.
0: Então, esses crentes que ficam conversando na hora do culto, então já é o próprio demônio.
1: Vai, eu tinha até um papel lá na minha casa, explicando como que o inimigo fazia para poder desviar os crentes. Fazia beber água na hora da palavra, conversar, ficar contando de briga que brigou lá na casa com o marido. Então ele põe tudo aquilo na mente, na hora ali. A pessoa não se desliga, não desliga do mundo e liga diretamente com Deus, né? Ele fica ali, então ele fica, o inimigo fica ali ele soprando as coisas na cabeça dele, cutucando as crianças.
0: Sexta-feira, 9 da manhã, 3 da tarde, 7 da noite, aqui na Igreja Pentecostal Deus é Santo. Esta sexta-feira agora. É agora. 9 da manhã, 3 da tarde e 7 da noite. Vem para cá. O seu milagre depende da sua fé. Igreja Pentecostal Deus é Santo, Avenida Marechal Floriano Peixoto, 6711, Vila Auer. Deus abençoe a todos. Paz do Senhor Jesus.
2: A cadeira. Um pastor foi chamado para orar por um doente. Ao entrar no quarto onde ele estava, havia uma cadeira ao lado da cama. O pastor se aproximou e disse: sua filha me pediu que viesse aqui orar por você, e creio que esta cadeira vazia seja para mim. E o homem respondeu: na verdade, passei boa parte da minha vida sem saber orar, e não dava importância a isso. Pensava que Deus estava muito distante de mim. Até que um dia um amigo me disse que orar é conversar com Jesus, e sugeriu que eu sentasse em uma cadeira e colocasse outra na minha frente, crendo que Jesus estava ali sentado e me ouvindo, pois ele mesmo disse: eu estarei sempre com vocês. Desde então tenho feito isso, e tem sido muito bom, mas cuido para que ninguém veja e pense que estou louco. E o pastor disse que era muito bom o que ele estava fazendo e que nunca deixasse de fazê-lo. Em seguida orou com aquele homem e foi embora. Alguns dias depois, o pastor foi avisado pela filha daquele senhor que ele havia falecido. Porém, ele estava com a cabeça encostada em uma cadeira ao lado da sua cama quando morreu, e a filha perguntou ao pastor se ele sabia o porquê. Emocionado, o pastor enxugou as lágrimas e respondeu: ele partiu nos braços do seu melhor amigo. Jesus está mais próximo de nós do que pensamos. Tenha fé e fale com Deus. Ele te ouvirá.

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0: 9:09.
1: Graças a Deus, glória a Deus, paz do Senhor e Salvador Jesus Cristo. Quero aproveitar aqui agora, em nome de Jesus, quero falar de sexta-feira, aqui nossa sede nacional das igrejas Deus é Santo, sexta-feira da libertação, sexta-feira da cura, às 9 da manhã, às 7 da noite, pastor Darcy Messias, o anjo dessa igreja, o líder espiritual dessa obra, vai estar em nossa sede nacional pregando a palavra de manhã e à noite. E às 3 da tarde, por bondade e misericórdia de Deus, e acho que vos fala, seu irmão em Cristo, o cooperador Christian Garcia, vou estar pregando a palavra do Senhor às 3 da tarde em nossa sede nacional. Eu creio que o nosso Deus há de operar milagres, sinais, prodígios e maravilhas. Eu creio que o nosso Deus há de agir de uma forma sobrenatural nessa sexta-feira de cura e de libertação. Você é da Grande Curitiba, que está nos acompanhando, a capital Sorriso do estado do Paraná, vem estar conosco nessa sexta-feira que o nosso Deus vai agir, nosso Deus vai operar, nosso Deus vai usar a vida do pastor Darcy Messias de uma forma gloriosa, de uma forma poderosa, e os milagres irão acontecer para a glória do Senhor. Você que está nos acompanhando, você não pode perder essa oportunidade de receber a sua bênção, a sua vitória, em nome de Jesus.
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3: Seu nome?
4: Deolinda. Antes de eu vir aqui, eu tinha ido fazer os exames e constou que eu estava cheia, estava com 8 pedras nos rins, 5 no direito e 3 no esquerdo. Aí eu vim aqui e foi revelado pelo Espírito Santo de Deus que estaria mesmo com o rim afetado, muito afetado. Aí foi orado e foi resolvido que foi fazer um novo raio-x, uns 15 dias após a revelação. Aí, a partir do dia que foi orado, nunca mais senti mais nada. Fiquei estranha, né? Mas continuei na fé. Aí fui fazer.
3: Foi fazer os exames?
4: Fui fazer outro exame e deu negativo, não deu mais nada.
3: Curada por Jesus?
4: Por Jesus.
3: Sumiu 8 pedras no rim.
4: Graças a Deus.
3: Amém.
4: Amém.
3: Seu nome?
5: Gertrudes.
3: Conte a bênção, irmã Gertrudes.
5: A minha bênção é o seguinte, essa época atrás era para mim fazer uma operação da vista, mas eu vindo aqui na igreja, eu fui revelada e em nome de Jesus Cristo estou curada.
3: Não sente mais nada?
5: Nada.
3: Foi tirada das vistas?
5: Das vistas.
3: E agora a cirurgia?
5: Estava com a cirurgia marcada já.
3: E não precisou?
5: Graças a Deus.
3: Foi revelada?
5: Foi revelada.
3: O poder da revelação?
5: Poder da revelação. E tem mais uma bênção do meu filho. Ele, uma noite eu levantei de madrugada, 4 horas, ele estava de croque na cama chorando. Daí ele disse, mãe, me acuda que eu estou morrendo. Eu disse, você não vai morrer. Eu peguei, voltei para minha cama, peguei um envelope, levei e pus na enfermidade que ele tinha. Daí no outro dia eu levei ele no médico, ele era do coração. Ele estava morrendo do coração. Uma veia jogava o sangue, mas não saía de volta. Então, aquela veia estava entupida. Eu disse, põe esse envelope e fica com esse envelope aqui. Ele ficou 3 dias com o envelope e está curado, em nome de Jesus.
3: E fez o exame, não deu mais nada?
5: Não deu mais nada, graças a Deus.
3: Curado o coração?
5: Curado o coração, em nome de Jesus.
3: É um milagre de Deus.
5: Graças a Deus, em nome de Jesus.
3: Irmãos, milagres acontecem.
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6: Nair Pinto Menezes. O milagre foi que eu tinha HIV 3 anos e eu fui revelado em outras igrejas aí que Deus estava me curando, mas não aconteceu o milagre. Aí um dia eu estava aqui, Deus usou o pastor, que o médico tinha dito para mim que eu ia tomar remédio até o fim da minha vida, mas não aconteceu assim. Aí eu fiz outro exame, deu indetectado. Aí agora fiz outro exame, deu negativo, tá tudo negativado e não vou tomar mais remédio, tô curada pra glória de Deus. A palavra que eu dou é que venha pra igreja Deus é Santo e buscar a Deus aqui, aqui acontece muito milagre, não percam tempo, não fico sofrendo, não fico sofrendo com esses problemas aí, que Deus ele cura, Deus ele resolve tudo, ele é um Deus de milagre.
7: Maria Aparecida Pereira dos Santos. A minha bênção, irmãos, é que Deus me curou da AIDS, né? Na igreja Deus é Santo. Deus me fez essa obra, me curou da AIDS, que é desenganado pelos médicos. Os médicos falaram, né, para meu pai que eu só tinha 8 dias de vida, mas quando deu 15 dias, né, irmãos, eu saí daquele hospital. E, na verdade, eu tenho 2 exames que estão comigo em casa, né, 2 exames que estão, assim, reagente e não reagente.
8: Eu recebi um milagre da minha filha, que ela estava com HIV. Meu irmão disse, vai que ela vai fazer o exame, vai dar tudo bem, não vai ter nada. E eu trouxe, está aqui o antes e o depois. Ué, ela estava tomando coquetel, que é os remédios. E ela foi uma semana pegar o exame dela, segunda-feira fez e foi quinta-feira pegar. Ela chegou em casa, mãe, não tenho mais nada, mãe, estou curada, diz ela. E ela disse que vai vir aqui ainda na igreja também.
9: Está curada?
8: Está curada, não tem mais nada.
10: Neuza, hoje é a segunda vez que eu estou vindo aqui na igreja. A primeira vez eu vim com diagnóstico de câncer de útero. Fui revelada, Jesus curou e hoje eu estou curada. Comprovado, porque já estava até na mesa de cirurgia para fazer a cirurgia. E a doutora, na hora, ela mudou de ideia. Eu estava orando e a minha filha lá embaixo orando, esperando por mim. E de repente a doutora mudou de ideia, disse, eu não vou fazer essa cirurgia hoje. Vamos passar para outro dia. Marcou outro dia. E no dia seguinte eu estive aqui na igreja, fui revelada, Jesus me curou. E no dia que ela marcou, eu fui lá e não tinha nada. Ela disse que não ia fazer.

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2: 9:20.
3: Uma carta de adeus. Acho que estas são as minhas últimas palavras. Está em tempo de saber a verdade. As drogas estão me matando. Conheci o tóxico ainda muito novo, através de uma pessoa que me apresentou aquilo que tiraria minha vida. Tentei recusar, mas disseram que não era homem, e então aceitei. No começo foram as torturas, depois o devaneio e a seguir a escuridão. Aí veio a falta de ar, o medo, as alucinações, e depois a euforia das drogas novamente. Eu me sentia mais gente do que as outras pessoas. Achava tudo ridículo e muito engraçado. Até Deus eu ridicularizava. Mas hoje eu reconheço que Deus é o mais importante de tudo no mundo. Pois sei que não tenho a menor chance de viver. É muito tarde para mim. Mas tenho um último pedido a fazer. Diga a todos que em cada porta de escola, em cada cursinho de universidade, em qualquer lugar, há sempre alguém que irá mostrar-lhes o destruidor de suas vidas e que os levará à loucura e à morte. Não deixe que isso aconteça com você. Diga não às drogas e sim a Jesus.

Ô meus irmãos, ô minhas irmãs, estamos aqui de novo para comunicar ao povo de Deus que nesta sexta-feira nós teremos aqui na nossa igreja Deus é Santo, três oportunidades para você mudar de vida. Três oportunidades para você deixar de sofrer com essa doença, com essa enfermidade que você carrega sobre o seu corpo. Essa doença crônica, essa doença maligna, diabólica, essa doença herdada, hereditária, que foi deixada pelos seus avós, seus pais. E não é só doenças, heranças malditas de não ser bem sucedido na vida, não ter paz, aquela pessoa triste, angustiada, aquela pessoa que sempre está reclamando da vida, sempre chorando, sempre pensando no pior. Eu estou falando com você, com o senhor e com a senhora, que vive debaixo de uma maldição hereditária, maldição de sofrimento, de não dormir à noite, maldições de ver vultos, ouvir vozes. Você que percebe que alguma coisa estranha te acompanha, alguma coisa mandada maligna te perturba, nunca foi feliz na vida amorosa, na vida sentimental, nunca foi feliz na área financeira, não para com nada, não ajunta nada, quanto dinheiro que já ganhou, e tudo foi para o brejo, foi de água abaixo. Você mesmo, que não para com nada, é uma maldição na tua vida, que não deixa você parar emprego nenhum, não deixa você parar com nada, não para igreja nenhuma. Isso é uma maldição que tem que ser quebrada. Como? Você tem que aprender. Você não aprende dentro de um minuto. Você precisa sentar no banco da igreja e ouvir um dia, dois, três, quatro, cinco, seis, sete, participar das campanhas de oração, de ensinamento, e mudar o seu pensamento, limpar o seu pensamento, limpar o seu coração de toda essa sujeira, essa impureza que veio sobre a sua vida. E é nesta sexta-feira, 9 da manhã, 3 da tarde e 7 horas da noite, as obreiras, os membros da igreja, os irmãos de outras igrejas, fazer um jejum proposital, um jejum para quebrar as forças do inimigo, do adversário, do maligno. Então eu quero convocar a igreja Deus é Santo para nós orar, jejuar, consagrar e vencer as adversidades da vida. O que eu vejo hoje por aí,

0: é muita pregação, pregação vazia, é muito louvor, é muito cântico na igreja. Você vê o povo cantando, cantando, cantando endemoniado, cantando macumbado, cantando enfeitiçado. Me lembro que veio para aqui uma família, agora de pouco, uma obreira de uma outra igreja, que lá não caiu endemoniada, aqui caiu a vida toda, não libertava, uma luta para aquela mulher libertar. Quando ela acabou de libertar, ela foi embora, voltou para onde ela estava lá a vida toda sofrendo. Tem gente que acostumou a sofrer, tem gente que gosta mesmo é de sofrer, tem gente que gosta de voltar para trás, de viver o passado, de viver o sofrimento, de viver a angústia, a amargura. Tem gente assim, que não olha para frente, ela vive só olhando para trás, querendo voltar e voltando, por isso que vive sofrendo, por isso que não tem nada, por isso que não ajunta nada, por isso que não é feliz. Mas já tem um povo de fé, tem um povo que acredita no poder de Deus, tem um povo que pensa grande, que aprende a orar. Irmão, igreja que não ora não tem força, igreja que não ora não tem poder de Deus, igreja que não jejua não tem poder de Deus. É uma igreja morta, é uma igreja vazia, é uma igreja que vive de aparência, de igreja bonita, igreja bonita. Um povo que vive ali dentro com uma vida feia, arrasada, doente e macumbado, enfeitiçado, mas não sai dali, ali a vida toda, escutando pregação bonita, pregação teológica, escutando cântico bonito, louvores bonito com a vida feia. Aqui não tem esse tipo de coisa, cânticos bonitos, é igreja bonita, pregação bonita, não. Aqui nós temos o poder de Deus, libertação, oração poderosa, oração para quebrar as forças do diabo, para repreender os demônios, para repreender as obras de bruxaria. E nesta sexta-feira é o culto das divinas revelações, culto das profundas revelações de Deus e a oração poderosa para repreender demônios.
1: Vida queima! Vida queima! Olha lá, olha lá! Olha lá onde está aí, olha! Vida queima, igreja! Ajuda aí, obreira! Ajuda aí, irmã! Ajuda aí! Olha aí o desespero aí, olha aí, ó!
2: O que está acontecendo com você, hein, Pombagira? Está acontecendo o quê?
3: Hein? Eu quero acabar com o casamento dela, eu estou conseguindo!
2: Estava conseguindo. Como é que é?
3: Eu vou fazer ela trair o marido dela!
2: Quer fazer ela trair o marido dela? Olha aí. Quem faz os maridos trair as esposas e as esposas trair o marido é o bicho. Vamos ver. O nome seu mesmo é quem? Quem é você?
3: Pombagira!
2: Vem! Ô, Pombagira, você está no meio dos dois, então?
3: Tô!
2: Pra matar.
3: Se ele brigar com ela, eu faço ele brigar com ela, ela brigar com ele, eu vou fazer ele matar.
2: Eu não vou nem expulsar, deixa só você expulsar. Pode expulsar.

0: Atenção, Curitiba, e atenção, povo do Paraná. Nesta sexta-feira, no horário das 9 da manhã, 3 da tarde, 7 horas da noite, que aqui estaremos nós, os pastores da Igreja Deus é Santo, enfrentando com armas pesadas. Que armas pesadas? Que ferramentas pesadas são essas? Fé, oração, jejum, dons do Espírito Santo, que são as armas que estão escritas na Bíblia Sagrada, as armaduras celestiais. Meu irmão, minha irmã, que está sofrendo, será que você não já percebeu que isso aí é obra de macumba, de feitiçaria, bruxaria, magia negra? Que isso aí não sai com palavra bonita, com pregação bonita, com cântico bonito? Isso aí não sai assim, com igreja bonita, com louvor bonito? Isso aí só sai com jejum e oração. Diz o Senhor Jesus, isso é casta, força do mal. Por isso que a Igreja Deus é Santo, nesta sexta-feira, nós estaremos todos nós em consagração, em jejum, para enfrentar os demônios, para enfrentar os espíritos, as castas, as legiões. E o senhor, a senhora, não pode ficar de fora. Anote o endereço, anote o endereço da nossa Igreja Pentecostal Deus é Santo, Avenida Marechal Floriano Peixoto, 6711, aqui na Vila Auer, aqui bem perto do terminal Vila Auer, aqui na Praça da Passarela, ao lado, bem ao lado da Alvorada Autopeças. Corre para cá. Você acredita no poder das revelações que vem de Deus? Então vem para cá. O teu milagre depende da sua fé. Não é só de Deus. Depende da sua fé, do seu esforço. Sai dessa vida. Sai daí, dessa casa. Vem para a casa de Deus. Vem buscar força. Vem buscar força. Buscar cura, libertação. Em nome de Jesus Cristo, nós os pastores estaremos aqui o dia todo para atender. Meu Deus, uma equipe de irmãos, mais pastores, obreiros, obreiras, para te ajudar, e a sua vida vai mudar. Você vai ver, em nome de Jesus.
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1: 9 horas e 45 minutos.

0: graças a Deus. Eu quero cumprimentar os nossos irmãos, nossos ouvintes, com a paz do Senhor. Meus irmãos e minhas irmãs, quem está falando é o pastor Darcy Messias. Eu quero aproveitar essa oportunidade e falar acerca da campanha, a campanha de sexta-feira, que é uma campanha de libertação espiritual. O que que é uma libertação espiritual? É uma pessoa, por exemplo, que vai para a igreja, que ela ainda não está liberta, ela fuma e quer largar o cigarro, não tem força. Uma pessoa que bebe, tem vontade de largar a bebida, até larga por alguns dias, mas depois ela volta a beber novamente. Pessoas que são viciadas nas drogas, no crack e todo tipo de vícios. Então, sexta-feira é o dia da libertação espiritual. Uma pessoa que ouve vozes do além, que vê vultos, uma pessoa que tem maus pensamentos, é uma pessoa que precisa de passar por um processo de libertação. Sexta-feira é para isto. Uma pessoa que só vive doente, tomando medicamentos, fazendo tratamentos médicos e não cura, ela precisa de passar por um processo. O que que é o processo? É o que nós fazemos aqui na sexta-feira. Vem para cá que você vai ver como é a maneira que nós tratamos o assunto espiritual. Uma pessoa que várias e várias vezes já passou pela sua mente de você sair de casa, de você sumir no mundo, não deixar endereço. Uma pessoa que já veio várias vezes na sua mente aquele pensamento de suicídio. Então você precisa de passar por esse processo de libertação. Então veja bem, há pessoas que ela tem ataques epiléticos, crises de choro, crises de nervosismo, crise de desmaio, pessoas que fazem as coisas e depois ela não lembra o que fez, pessoas que brigam, ela faz coisas, falam coisas que ela está possuída por um espírito e no outro dia ela amanhece diferente, fala: não vi nada, eu não vi nada. Esta pessoa precisa de libertação. Agora veja bem, ela não vem, mas a mãe vem por ela, a esposa, alguém da família vem por ela, vem interceder, vem no lugar dela, vem como se fosse ela. É aí que a oração entra em ação e os milagres acontecem. Por exemplo, oração aqui, ó, como essa aqui, ó, que é essa oração de expulsação, de repreensão, e sai, queima, sai, sai, sai. Quer ver? Escuta aqui e você tira as suas conclusões.
1: Diz aí, queima ele, queima. Demônio do adultério, sai, demônio. macumbaria. Sai desta vida agora, Satanás. Eu te repreendo pelo sangue de Jesus Cristo. Eu te repreendo pela oração da igreja. Eu te repreendo pelo nome de Jesus Cristo. Sai, espírito dos problemas, demônio das causas impossíveis. Não adianta, Satanás, não adianta, não adianta, não adianta, não adianta, não adianta, não adianta, não adianta, não adianta, Satanás, não adianta, não adianta, sai, sai, sai, sai, sai desta casa, diabo, sai dessa casa, diabo, sai desse corpo, Satanás, sai, demônio da divisão de famílias. Demônio das causas impossíveis, demônio que não deixa o povo ter vitória em nada, o sangue de Jesus te repreenda agora. O sangue de meu Jesus Cristo é poderoso para te expulsar neste corpo, neste casamento, nos pais, nos filhos, na esposa, no esposo. Sai daí, Satanás! Obreiras, obreiras, aqui, obreira! Queima, Jesus! Olha a mulher vomitando a macumba aí. Olha a mulher vomitando a macumba aí, ó. Tá vomitando. Olha aí, tá saindo um monte de coisa. Queima, Jesus, olha aí. A mulher já começou a vomitar a macumba, irmãos. Coisas feias que a mulher tá vomitando. Queima, Jesus, a macumba.
0: Graças a Deus, estamos de volta mostrando para o povo que ela, que ele, que as pessoas pode libertar, pode se tornar uma pessoa liberta, desde que ela queira, desde que ela se esforce para receber esta libertação. E nesta sexta-feira, às 9 da manhã, às 3 da tarde e 7 da noite, nós estaremos aqui na igreja Deus é Santo, orando, clamando, buscando para Deus agir, para Deus libertar as pessoas que ainda não foram libertas. Eu quero chamar aqui todas as pessoas que um dia estiveram em um centro de macumba, em um terreiro de macumba. Você que um dia foi convidada, foi lá, talvez com a boa intenção, e você foi porque você não conhecia a palavra de Deus. E ao invés de você buscar a libertação, você buscou mais problemas, você buscou mais sofrimento, espíritos, e hoje você é aquela pessoa que está na igreja, mas você não é uma pessoa feliz, não é uma pessoa liberta, não é uma pessoa que pode dizer assim, eu vivo bem, eu estou bem. Não, um dia você está bem, um dia você está alegre, um dia você está feliz, e de repente você começa a perder a vontade de viver, o ânimo, a alegria, o prazer de viver. Começa a vir na sua mente, no seu coração, que você não vai durar muito tempo, que vai morrer logo. Começa a ouvir na sua cabeça que você não vai conseguir as coisas, que as coisas nunca vai dar certo na sua vida. E agora, nós vamos ouvir aqui momentos só de libertações, revelações profundas, revelações que as pessoas chegam na igreja de um jeito e quando sai da igreja, ela sai de outro jeito. Vamos ouvir aqui.
2: Olha para cá. Olha para cá porque o negócio vai pegar. Vai pegar para valer. E olha aqui, ó. Ó, essa moça que puxou assim, você. Eu quero orar para você. Eu quero orar para essa moça. Vem aqui, quero te ajudar. Vai lá buscar ela lá, porque não. Eu vejo a cor diferente. Eu vejo a coisa diferente. Eu estou vendo a coisa totalmente diferente. Ela está vendo de um jeito, estou vendo de outro.
3: Vitória, Jeová.
2: Oh, glória a Deus. Fica aqui. Meu Deus do céu. Você está bem assim, ó. Pesado, aquele peso assim. Ó, ó, ó. É que levantar o olhar assim. Você está sentindo um peso dentro de você. Uma coisa estranha que você não sabe explicar como é que é.
4: É verdade.
2: É verdade. É verdade. Põe uma para cá. Ela não pode ir embora assim. Põe a mão para cá, quem tem Deus na vida aí. Irmãos, tem coisa pesada contra essa mulher. Tem coisa muito pesada feita contra ela. Você não pode imaginar o que o capeta está preparando para ela e a família dela. Você está preparando a morte para essa família toda aí. Você quer destruir mesmo totalmente a família dela, hein? Olha aqui, ó. Diga, queima ele aí, vai. Olha aqui, ó. Olha aqui, ó. Olha aqui, ó. Manifesta aí, bicho velho. Manifesta isso aí daí. Você está escondido dentro da casa dela. Tem um objeto lá dentro da casa dela que está te segurando também. Que ela ganhou de presente. Que ela ganhou de presente, hein? Manifesta aí. Manifesta isso aí agora. Fogo de Jesus, queima ele. Queima ele, segura irmã sobre ele. Queima ele, queima ele, queima ele agora. Vai embora agora desse corpo. Obra do diabo. Sai dessa vida. Se prepara. Você queria, né? Você queria, né? Parar ela para não vir mais nessa igreja. Você queria que ela não voltasse mais nessa igreja. Alguém já aconselhou ela para não vir mais nessa igreja. É, você não conseguiu. Solta ela aí. Solta ela aí. Solta ela aí. Fogo nele, Jesus. Vai queimando. Vai queimando essa legião de demônio. Que está amarrando a vida dela. Colocando doença na cabeça dela. No coração dela para matar ela. Você não vai conseguir, capeta. Você não vai conseguir. Você não vai, não vai, não vai. Levanta a mão aí quem tem Deus. Você não vai conseguir. Você não vai conseguir, bicho. Você não vai, legião. Ela não é sua. Ela não é sua. Ela não é sua. Ela custou o sangue de Jesus. Diga, queima aí, irmão. Diga. Sai da vida dela. Sai do corpo dessa mulher. Sai do corpo dela. Você vai sair ou não? Não falou nada para mim. Você vai sair ou não vai?
5: Ei! Não vai não? Vai!
6: Não tem que sair porque você não para de orar! Esse povo!
2: O povo não pode parar de orar, irmão! A oração incomoda ele, irmão! Oração é uma força poderosa! Sai da vida dela! Sai da vida dela agora, encheu da morte! Legião da morte! Sai da vida dela! Saia! Em nome de Jesus Cristo, Salvador da Glória. Pega toda a bagagem sua e vai embora para nunca mais voltar. Sai! Amém. Abre os olhos. Olha para mim. Como é que você chama?
4: Diego.
2: Hoje não estava boa de jeito nenhum, né?
4: Não.
2: Olha para mim. Não é que você pensou? Algo tomou a tua cabeça e sim tua mente. Você pensou de sumir de casa várias vezes.
4: Várias vezes, é verdade.
2: Você pensou de dar um cabo na sua vida também várias vezes.
4: É verdade. Pensou? Momento de angústia.
5: Hã?
4: Momento de angústia.
5: Tentou alguma vez?
4: Não.
5: Mas que vem, não está a ver, né?
4: Vem.
5: Jogar mais de carro?
4: Sim.
2: Do céu. Quem crê que Deus está curando, libertando, salvando ela?

Atenção, muita atenção, Curitiba, e atenção, Paraná, porque sexta-feira nós estamos aqui no jejum, estamos aqui na oração, para Deus usar a nossa vida para mudar a sua vida. 9 da manhã, tarde à noite, eu quero te pedir, irmã católica, eu quero convocar todos os católicos. Há no meu coração um desejo, uma vontade de ajudar os católicos, de orar pelos católicos. E sexta-feira eu quero pregar, eu quero falar de libertação. Todos os católicos estão convidados para vir para a igreja, juntamente com todos os crentes de todas as igrejas, pessoas de todas as religiões. Vem para cá. Eu tenho certeza, meus irmãos, que o nosso Deus, ele vai fazer alguma coisa. Qual o endereço dessa igreja, pastor? É a Igreja Pentecostal Deus é Santo, Avenida Marechal Floriano Peixoto. Avenida Marechal Floriano Peixoto, 6711. É aqui que nós estaremos orando, buscando a sua libertação.

0: 10 horas e 10 minutos.
1: O Criador. Certo homem passeava feliz com seu veloz e confortável automóvel pelas ruas da cidade onde morava. Porém, subitamente o carro parou em plena avenida com um problema no motor. Após várias tentativas para fazê-lo funcionar novamente, porém sem êxito, abriu o capô e pediu ajuda, mas nem sinal de o carro funcionar. Como pode um carro tão bom parar desse jeito? Disse. O homem já estava perdendo a paciência quando um senhor apareceu e educadamente pediu licença para ajudar. E sem acreditar que algo pudesse ser feito àquela altura, consentiu. Então aquele senhor conectou um fio a uma pequena peça do motor e, sem sequer sujar as mãos, pediu que fosse dada a partida. No mesmo instante, para sua surpresa, o motor começou a funcionar. O mecânico desconhecido aproximou-se do proprietário e disse: "Meu nome é Harry Ford. Eu sou o fabricante destes veículos e compreendo muito bem como funcionam." Os sábios entendidos deste mundo têm tentado resolver os problemas do homem sem resultados. No entanto, a palavra de Deus diz que o Criador, com um único toque, regenera e dá vida ao ser humano. Ninguém conhece melhor a criação do que o próprio Criador.

0: Ô meus irmãos, ô minhas irmãs, povo cristão, povo católico, você que está parado, está afastado, você que está sofrendo, sofrendo espiritualmente falando, tem muita gente agora que estão me ouvindo, que está sofrendo, sofrendo para valer, sofrendo espiritualmente falando, angústia na alma, angústia no coração, no entendimento, na carne. E você sabe que remédio não vai resolver problemas espirituais. Remédios, medicamentos, tratamentos é para a carne, não é para a alma, não é para o lado espiritual, o lado emocional. Você sabe disto. Remédio é para remediar. E olha, eu quero convocar, mas convocar mesmo, a senhora, o senhor, a moça, o rapaz, que está me ouvindo agora, para vir estar comigo, conosco, nesta sexta-feira, para você receber ajuda espiritual. Ajuda. Você está precisando de ajuda espiritual. Como isso, pastor? Precisando de sentar, conversar com o pastor, receber uma oração, receber uma unção com óleo, receber uma palavra, ser revelado por Deus para mudar os seus planos. Às vezes você está pensando uma coisa e é outra. É preciso que você saia da sua casa. Não tem lugar melhor do que a igreja numa hora desta. E uma igreja que tem algo espiritual, algo que você sente que tem, algo divino, algo que vai preencher o vazio da sua alma, que vai mudar a sua vida, que vai fazer você se encaixar, se entender e achar a solução. Você não pode bater em qualquer porta. Você não pode chegar numa igreja que tem um menino acima do altar, pulando, sapateando, gritando, corre para lá e corre para cá, prometendo que vai resolver seu problema. Eu vou comprar sua briga, eu vou resolver isso, eu vou resolver aquilo. Isso é meninice. Isso é um adolescente que não sabe, que não entende o que é o campo espiritual. Eu sei que vocês estão prestando atenção e dizendo, é verdade. Chega numa igreja, lá está um menino lá, com um celular na mão. Não é com a Bíblia não, com um celular na mão. Aí quando você chega, ele deixa o celular e vai te atender. Não tem nada de Deus, porque ele não estava orando. Você não chegou lá e achou ele de joelho no chão, para ter uma palavra de Deus em seu favor. Você não encontrou ele com a Bíblia na mão, buscando um conhecimento bíblico, uma orientação bíblica para te orientar. Você achou ele lá com o celular na mão. O que ele estava procurando? Pensa bem, como é que ele vai te ajudar? Se ele que está precisando de ajuda, você já viu aquela passagem que fala assim, cego guiando cego, ambos cairão no buraco, no abismo. Então você não precisa perder tempo para lá e para cá e para lá. Não, mas eu vou na igreja. É como se não estivesse indo. Não, eu frequento uma igreja, mas é como se não estivesse frequentando. Você entra vazio e sai vazio. Você entra confuso e sai mais confuso. Então você precisa de uma igreja, de um lugar onde você sente que Deus está nesse lugar, que Deus está orientando ali, falando com o pastor, com o dirigente da igreja, para te trazer uma palavra de Deus para a sua alma, uma solução de Deus, talvez algo bem diferente do que você está pensando e procurando. Quantas vezes nós deparamos com isto? Nós vamos numa igreja e nós escutamos uma palavra que nós não queríamos escutar, uma palavra que nós não estávamos pensando em ouvir, aquela palavra que talvez machucou o nosso coração. Que coração? Coração carnal, o coração mundano, coração cheio de pecado, de erro, de vaidade, de mundanismo, de adultério. Aquela palavra confrontou o nosso eu. Mas você vai embora, às vezes, até meio revoltado. Não volto mais aqui. Não vou mais nessa igreja. Mas você deita na cama e aquela palavra fica te incomodando. Hoje, amanhã, depois. E de repente você volta. Não é porque você quer voltar. É porque Deus tem uma obra na sua vida. Um plano, um objetivo, um propósito. Eu me lembro de um testemunho aqui, de uma mulher chamada Aparecida, que ela veio aqui na igreja Deus é Santo, com a perna podre. Os médicos, os enfermeiros fugiam dela. Ela veio na igreja, chegou aqui na igreja, ela caiu, manifestou. Ela ficou com raiva de mim e não quis vir mais. Mas quando foi um dia, ela disse: foi o único pastor que me curou em nome de Jesus. A perna dela ia ser amputada. Era uma macumba pesada, uma macumba forte. E ela diz: foi o único pastor que desafiou essa macumba. Como é que eu vou ficar contra esse homem de Deus? Uma mulher que era macumbeira, feiticeira, bruxa, mas chegou aqui na Deus é Santo, ela foi curada. Mas ela foi embora com raiva de mim, porque o que estava nela saiu. Mas ele saiu, mas jogou nela um mau pensamento, uma seta, para ficar com raiva de mim. Quanta gente que vem na igreja e vai embora falando mal. Não gosto do pastor Messias, não gosto do jeito dele, pregação dele, os cultos dele. Por quê? Porque é o que está na pessoa, o que está na pessoa se revolta, fica ali indignado, revoltado, porque a gente confrontou o diabo, confrontou a macumba, confrontou a bruxaria, a morte. Vamos ouvir então, para a glória de Deus.
1: Tem alguém com a perna inchada? Quem é que está com a perna inchada aqui assim, ó? Está dando um trombose? Vem cá, e aqui na frente, correndinho. Pisou no objeto macumba. Deus vai libertar ela. Vamos manchar essa macumba que fizeram? É na esquerda ou na direita? Na direita. É o que mesmo? O que você tem aí? Misericórdia. A senhora era macumbeira? Era macumbeira? A senhora mexia com macumba? A senhora incorporava o bicho mesmo, subia o bicho? Misericórdia, mano. Lá na macumba, a senhora brigou com a macumbeira?
2: Não.
1: A senhora era macumbeira? Era macumbeira? A senhora mexia com macumba? A senhora incorporava o bicho mesmo, subia o bicho?

0: meio filho de fé dela.
1: Então o senhor era mais forte que ela?
0: Ah, na feitiçaria eu era.
2: Fazia os baixos mesmo?
0: Tudo. Trabalhei bastante tempo na federação aqui em Curitiba.
1: A senhora era uma mulher que veio aqui na Unifranca aqui? Ah, muitos anos atrás. Vamos desmanchar aqui uma macumba que não foi desmanchada ainda. Mãe de santo. Quer? Sanca? Mãe de santo?
0: É mais do que Iaô, mais do que mãe pequena. Mãe de santo. Agora sou filho de Deus, graças a Deus.
1: Põe a mão pra cá. Tem uma macumba na mão, na perna dela. E nós vamos desmanchar agora. Levanta a mão pra cá. Cadê as mãos? Vamos desmanchar. Nós vamos ver a perna dela curada. Diga amém aí, povo de Deus. Vamos lá. Põe a mão pra cá. Nome de Jesus. Satanás dos infernos, solta a perna dela agora. Solta a perna dela, Satanás. Nome de Jesus, solta aí. Solta aí, Chu. Solta aí, Chu. Solta aí. Solta aí, Chu. Nome de Jesus, solta. Solta a perna dela. Solta a perna dela. Solta o corpo dela. Toda Vocês não gritam, ele grita aí, ó. Queima ele, queima ele. Vai, igreja. Legião do inferno. Legião da macumba. Legião dos terreiros de macumba. Legião dos terreiros de macumba. Você, capeta, que entrou na perna dela, que está matando ela aos poucos. Essa macumba nunca foi desmanchada. Hoje, agora, eu vou desmanchar essa macumba em nome de Jesus. Escuta aqui.
2: O que foi?
1: Você quiser que você usava ela na macumba?
0: Ela foi meu cavalo há muito tempo.
1: Quantos anos ela foi teu cavalo?
0: Deus dos 7 até os 53.
2: Sete anos até?
0: Os 53.
2: Quantos anos mesmo? 46 anos.
0: Muito boa.
2: Era boa?
0: Boa.
2: Pra quê?
0: Pra fazer as coisas que eu pedia. Ela entregou a irmã dela pra mim numa cabeça de porco. E eu matei ela.
2: Matou a irmã dela?
0: Matei.
2: Você mata mesmo?
1: Agora está amarrado o nome de Jesus. Solte pela minha fé em nome de Jesus. Está amarrado. Amarrado. Amarrado o nome de Jesus. Para você provar que você está derrotado, ajoelhe agora! Ajoelhe em nome de Jesus! E aí, cadê a autoridade? Para provar que é derrotado, põe o rosto dela no chão e levanta. Em nome de Jesus, rápido! Bota o rosto no chão! Bota o rosto no chão! Bota o rosto no pó! É em nome de Cristo! Vai! Dobra o joelho aí, dobra o joelho! Dobra o joelho! Bota o rosto no pó! Isto! Diga, queima ele aí, queima ele aí, queima ele aí, e não vai levantar não, e não vai levantar, e não vai levantar, e não vai levantar. Agora eu quero ver você levantar por conta própria aí, eu quero ver você levantar por conta própria, só vai levantar quando eu mandar, em nome de Jesus. Agora levante, estou mandando. Você pode mandar lá na macumba, lá você manda. Aqui quem manda é Jesus Cristo. Aqui quem manda é Jesus e nós os crentes. Levanta em pé. Levanta em pé. Nome de Jesus. E agora vai tirar essa doença da perna dela aí. É para tirar agora. Tira a macumba aí. Quem está na porta, sai da porta, sai da porta. E vai jogar lá fora. Joga lá fora a macumba. Lá fora, lá fora, lá fora, lá fora, joga, joga, tira tudo, desenterra a macumba, desenterra a macumba, vai orando aí agora, vai. Cadê vocês, desenterra, põe para fora a macumba, põe para fora, põe para fora, põe para fora, põe para fora, põe para fora, põe para fora. Nome

0: Jesus, nome de Jesus, nome de Jesus, nome de Jesus, nome de Jesus, nome de Jesus, nome de Jesus, nome de Jesus, nome de Jesus. Arranca da perna agora a macumba aí. Arranca da perna dela. Arranca da perna dela. E do corpo dela. Aonde tiver aquela macumba enterrada lá, no cemitério, você vai desenterrar agora. Desenterra agora. Desenterra agora. Eu estou mandando. Estou mandando. Nome de Jesus. Diga aí, está derrotado, igreja. Falou e está derrotado aí. E não tem conversa fiada aqui não. Lá na macumba, o nome seu lá. Rapidinho, não quero perder tempo.
1: Chamo Marabó.
0: Marabó?
1: Marabó.
0: Tem mais Marabó aí, seu amigo? Tem aí, Tranca-Rua, Preto Velho,
1: Maria. Eu só sou companheiro do Enxuviludo. Enviludo. E do meia-noite nós somos subordinados do Lucifer.
0: Então tá. Vai pro inferno agora, Lucifer, com a sua gangue agora. Vai pro inferno agora. Vai pro inferno agora. Em nome de Jesus Cristo. Em nome de Jesus Cristo. Agora! Ô garajão do diabo! Sai do corpo dela! Saia! Saia! Sai das pernas dela! Sai do corpo dela! Saia daí! Sai daí! Expulsa aí, irmão! Cadê vocês, irmão? Cadê vocês, irmão? Saia! Todo mal! Saia! Doença maldita! Macumba! Saia! Nome de Jesus! Está curada.

0: Aí está, meus irmãos, o desafio do pastor contra Lúcifer, contra os principais demônios, os príncipes, são forças maiores, são potestades, legiões, que isso aí não sai, se não for mesmo com oração, com jejum, com um desafio grande. Senão a pessoa fica a vida toda dentro de igrejas e não resolve nada. É o que está acontecendo com a senhora, com o senhor, com a sua família. Não, eu tenho uma igreja, eu tenho um lugar para frequentar. Não, eu vou em tudo quanto é lugar. Aonde falar de Deus, eu vou. Onde tiver Deus, eu entro. Esta é a palavra de quem não conhece Deus. De quem não conhece a palavra de Deus. Ele quer algo bem leve, bem suave, que não confronta ele, que não confronta o diabo. Ele não entende, ele não compreende o que é o campo de guerra, o campo de batalha. Está aí essa mulher, conhecida aqui em Curitiba, macumbeira, que era procurada por políticos, por empresários, e ela na miséria, ela na pindaíba, doente, desenganada, iam cortar a perna dela. Mas quando ela entrou que dentro da igreja, Deus é santo, o diabo foi confrontado. O inimigo foi repreendido, foi expulso. O inimigo foi arrancado a perna dela. E hoje ela está curada. Não precisou de cortar a perna dela. E ela era crente, meus amados irmãos. Obreira, pregadora, missionária, que viajava por aí com a perna enfaixada, pregando cura. E ela doente. Ela deve estar me ouvindo agora. Sabe aquela pessoa que às vezes recebe a bênção e vai embora, não volta mais, recebe a cura e não vem mais, porque ela é confrontada a seguir. Esse povo não quer seguir, eles querem receber a bênção e ficar em casa, fazendo, concordando com tudo que ele acha que deve concordar e fazer. Porque quando a pessoa olha um pastor, um homem de Deus, não sabe o que ele passou, o que ele passa, o que ele enfrenta, a renúncia, que ele renunciou, e as pessoas de hoje não querem mais renunciar, os crentes de hoje, eles querem viver de qualquer maneira, morrendo, podre. Se oferece a ele a solução, ele quer a solução do jeito dele, por isso que está desse jeito. Agora vamos ouvir ela contando como foi o resultado desta revelação que vocês ouviram aí. Ela foi revelada e o demônio falou na boca dela, o demônio bradou e nós repreendemos, mandamos ele tirar a macumba, assim como ele pôs, ele teve que tirar. Vamos ouvir ela mesma contando.
1: Mesmo, o primeiro dia que eu vim aqui, eu fiz a campanha e vim 4 dias e não manifestei, né? Eu falei, ah, não vou mais lá não, porque não fui revelado da minha perna, né? Porque eu tava vindo para buscar da perna. Aí o dia que eu fui revelado da perna, que eu manifestei, quando eu fui embora, eu falei assim, ah, sabe de uma coisa? Eu não vou lá mais nesse homem não, porque faz 10 anos que eu tô liberta agora, como é que manifestei aí? Não vou mais lá não. Daí ele apoiava na minha mente, ah, não vai lá não, porque você vai nos outros lugares, nas outras igrejas, você não cai. Agora você foi lá, ele caiu, e caiu. Daí, mas eu fiquei aquela semana inteira, falei, não vou ir lá. Mas quando foi no final da semana, no domingo, eu olhei na minha perna, a ferida que estava aberta, estava bem fechadinha. Eu falei assim, não, mas algum mistério tem, né? porque fechou a ferida, que estava em carne viva. Falei, não, acho que eu vou voltar, sim, eu vou sim. Daí vim de novo.

0: está aí. Quanta gente que vem à igreja, manifesta e não volta mais. Vem para a igreja, nunca manifestou, nunca caiu em igreja nenhuma. O dia que vai numa igreja que tem unção, que tem poder, que tem verdade, que tem santidade, que tem doutrina, o bicho vai cair. Uma igreja forte, ungida por Deus, fortalecida por Deus, consagrada por Deus, o bicho não vai ficar em pé, ele vai cair. Ele vai cair por terra. Foi o que aconteceu com esta senhora que chegou aqui, manifestou, e o bicho saiu da perna dela, mas ela ficou com raiva do pastor Messias. Não foi ela, foi o bicho. O maligno estava oprimindo ela, com muita gente que saiu daqui e não voltou mais. Obreira, obreiro, pastores que estavam aqui e cobrados a mudar de vida, cobrados a viver em novidade de vida, a viver em santidade, viver em oração, e eles não gostaram, foram embora. Estão aí escutando rádio, doente, enfermos, enfermas, cheio de doença, de macumba, cheio de demônio, de espírito mal, destruindo. Mas eles não vêm. Por que que não vêm? Porque uma força maior segura eles, uma força maligna, uma força diabólica, satânica, oprimindo, atacando, mudando os pensamentos deles, mudando, tirando tudo que é bom na cabeça e colocando dúvida, incredulidade, ódio, mágoa. Aquele que ajudou eles, aquele que orou por eles, agora eles têm como inimigo. Tem como inimigo aquele que arrancou ele do fundo do poço, aquele que arrancou ela da miséria. E hoje, ao invés de agradecer a Deus pela vida do pastor, não. Sai da igreja com raiva, com ódio, com mágoa. Não volto lá mais. Não volto lá mais naquela igreja, aquele homem, aquele pastor. Está aí sofrendo, sabendo que o lugar deles é a Deus é santo. Foi o único lugar onde eles viveram bem. Foi o único lugar que um dia eles tiveram força para orar, para jejuar, para consagrar. Meus irmãos, minhas irmãs que me ouvem agora, eu quero te convocar, eu quero te convocar, desafiar você a sair da sua casa nesta sexta-feira. Está conosco aqui na igreja Deus é Santo, aqui na Avenida Marechal Floriano Peixoto, 6711, aqui na Vila Auer, 9 da manhã, 3 da tarde e 7 da noite. O que eu vejo que o diabo faz é fazer o povo fugir do jejum. O diabo não gosta de jejum, e quando fala em jejum as pessoas correm, mas não é as pessoas, é quem está nas pessoas. Ao invés da pessoa entender que é para o bem deles, eles correm, eles preferem viver doente, macumbado, oprimido, perturbado, do que pagar o preço do jejum. Escuta aqui, o que que você vê aqui?
1: Eu vejo muita oração. Se os crentes imaginassem cada glória a Deus, o tanto de espírito imundo que corre para fora, é que nem borboleta. É que nem borboleta. Porque não vai pensar o senhor que eles não vêm, né? Eles vêm atrás das pessoas até na porta da igreja. Eu, muitas vezes, cutuca as pessoas para ficar conversando. Dou glória a Deus quando o senhor fala, comporta, irmã. Porque aquilo lá é um espírito maligno, fazendo conversar para tirar a atenção da palavra de Deus. Como o senhor pregou hoje, que a palavra é que liberta, e a palavra é que liberta mesmo.
0: Então, esses crentes que ficam conversando na hora do culto, então já é o próprio demônio.
1: Vai, eu tinha até um papel lá na minha casa, explicando como que o inimigo fazia para poder desviar os crentes. Fazia beber água na hora da palavra, conversar, ficar contando de briga que brigou lá na casa com o marido. Então, ele põe tudo aquilo na mente, na hora ali. A pessoa não se desliga, não desliga do mundo e liga diretamente com Deus, né? Ele fica ali, então, ele fica, o inimigo fica ali soprando as coisas na cabeça dele, cutucando as crianças.
0: Sexta-feira, 9 da manhã, 3 da tarde, 7 da noite, aqui na Igreja Pentecostal Deus é Santo. Esta sexta-feira agora. É agora. 9 da manhã, 3 da tarde e 7 da noite. Vem para cá. O seu milagre depende da sua fé. Igreja Pentecostal Deus é Santo, Avenida Marechal Floriano Peixoto, 6711, Vila Auer. Deus abençoe a todos. Paz do Senhor Jesus.
2: Deus do impossível. Após o naufrágio, o único sobrevivente agradeceu a Deus por estar vivo e ter conseguido se agarrar a parte dos destroços para poder ficar boiando. Este único sobrevivente foi parar em uma pequena ilha desabitada, fora de qualquer rota de navegação. E ele agradeceu novamente. Com muita dificuldade e restos dos destroços, ele conseguiu montar um pequeno abrigo para que pudesse se proteger do sol, da chuva, de animais e também para guardar seus poucos pertences. E como sempre agradeceu. Nos dias seguintes, a cada alimento que conseguia caçar ou colher, ele agradecia. No entanto, um dia, quando voltava da busca por alimentos, ele encontrou seu abrigo em chamas, envolto em altas nuvens de fumaça. Terrivelmente desesperado, ele se revoltou, gritava chorando. O pior aconteceu, perdi tudo. Deus, por que fizeste isso comigo? Disse. Chorou tanto que adormeceu profundamente cansado. No dia seguinte, bem cedo, foi despertado pelo som de um navio que se aproximava. Viemos resgatá-lo, disseram. Como souberam que eu estava aqui? Perguntou ele. Nós vimos o seu sinal de fumaça. É comum sentirmos-nos desencorajados e até mesmo desesperados quando as coisas vão mal. Mas Deus age em nosso benefício, mesmo nos momentos de dor e sofrimento. Lembre-se, se algum dia o seu único abrigo estiver em chamas, este pode ser o sinal de fumaça que fará chegar até você a graça divina.

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1: 10 horas e 50 minutos.

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1: 10 horas e 53 minutos.

0: Ô meus irmãos, ô minhas irmãs, estamos aqui de novo para comunicar ao povo de Deus que nesta sexta-feira nós teremos aqui na nossa igreja Deus é Santo, três oportunidades para você mudar de vida. Três oportunidades para você deixar de sofrer com essa doença, com essa enfermidade que você carrega sobre o seu corpo. Essa doença crônica, essa doença maligna, diabólica, essa doença herdada, hereditária, que foi deixada pelos seus avós, seus pais. E não é só doenças, heranças malditas de não ser bem sucedido na vida, não ter paz, aquela pessoa triste, angustiada, aquela pessoa que sempre está reclamando da vida, sempre chorando, sempre pensando no pior. Eu estou falando com você, com o senhor e com a senhora, que vive debaixo de uma maldição hereditária, maldição de sofrimento, de não dormir à noite, maldições de ver vultos, ouvir vozes. Você que percebe que alguma coisa estranha te acompanha, alguma coisa mandada maligna te perturba, nunca foi feliz na vida amorosa, na vida sentimental, nunca foi feliz na área financeira, não para com nada, não ajunta nada, quanto dinheiro que já ganhou, e tudo foi para o brejo, foi de água abaixo. Você mesmo, que não para com nada, é uma maldição na tua vida, que não deixa você parar emprego nenhum, não deixa você parar com nada, não para igreja nenhuma. Isso é uma maldição que tem que ser quebrada. Como? Você tem que aprender. Você não aprende dentro de um minuto. Você precisa sentar no banco da igreja e ouvir um dia, dois, três, quatro, cinco, seis, sete, participar das campanhas de oração, de ensinamento, e mudar o seu pensamento, limpar o seu pensamento, limpar o seu coração de toda essa sujeira, essa impureza que veio sobre a sua vida. E é nesta sexta-feira, 9 da manhã, 3 da tarde e 7 horas da noite, as obreiras, os membros da igreja, os irmãos de outras igrejas, fazer um jejum proposital, um jejum para quebrar as forças do inimigo, do adversário, do maligno. Então eu quero convocar a igreja Deus é Santo para nós orar, jejuar, consagrar e vencer as adversidades da vida. O que eu vejo hoje por aí é muita pregação, pregação vazia, é muito louvor, é muito cântico na igreja. Você vê o povo cantando, cantando, cantando endemoniado, cantando emacumbado, cantando enfeitiçado. Me lembro que veio para aqui uma família, agora de pouco, uma obreira de uma outra igreja, que lá não caiu endemoniada, aqui caiu a vida toda, não libertava, uma luta para aquela mulher libertar. Quando ela acabou de libertar, ela foi embora, voltou para onde ela estava lá a vida toda sofrendo. Tem gente que que acostumou a sofrer. Tem gente que gosta mesmo é de sofrer. Tem gente que gosta de voltar para trás, de viver o passado, de viver o sofrimento, de viver a angústia, a amargura. Tem gente assim, que não olha para frente, ela vive só olhando para trás, querendo voltar e voltando. Por isso que vive sofrendo, por isso que não tem nada, por isso que não ajunta nada, por isso que não é feliz. Mas já tem um povo de fé, tem um povo que acredita no poder de Deus, tem um povo que pensa grande, que aprende a orar. Irmão, igreja que não ora não tem força. Igreja que não ora não tem poder de Deus. Igreja que não jejua não tem poder de Deus. É uma igreja morta, é uma igreja vazia, é uma igreja que vive de aparência, de igreja bonita. Igreja bonita, um povo que vive ali dentro com uma vida feia, arrasada, doente e macumbado, enfeitiçado, mas não sai dali. Ali a vida toda, escutando pregação bonita, pregação teológica, escutando cântico bonito, louvores bonitos com a vida feia. Aqui não tem esse tipo de coisa. Cânticos bonitos, igreja bonita, pregação bonita, não. Aqui nós temos o poder de Deus, libertação, oração poderosa, oração para quebrar as forças do diabo, para repreender os demônios, para repreender as obras de bruxaria. E nesta sexta-feira é o culto das divinas revelações, culto das profundas revelações de Deus e a oração poderosa para repreender demônios. Vida queima! Vida queima! Olha lá, olha lá! Olha lá onde está aí, olha! Vida queima, igreja! Ajuda aí, obreira! Ajuda aí, irmã! Ajuda aí! Olha aí o desespero aí, olha aí, ó!
1: O que está acontecendo com você, hein, Pombagira? Tá acontecendo o quê? Hein?
2: Eu quero acabar com o casamento dela, eu tô conseguindo!
1: Estava conseguindo. Como é que é?
2: Eu vou fazer ela trair o marido dela!
1: Quer fazer ela trair o marido dela? Olha aí! Quem faz os maridos trair as esposas e as esposas trair o marido é o bicho! Vamos ver, o nome seu mesmo é quem? Quem é você?
2: Pombagira!
1: Vem! Ô, Pombagira, você está no meio dos dois, então?
2: Tô!
1: Pra matar.
2: Se ele brigar com ela, eu faço ele brigar com ela, ela brigar com ele, eu vou fazer ele matar ela, ou ela matar ele!
1: Eu não vou nem expulsar, deixa só você expulsar. Pode expulsar.

Atenção, Curitiba, e atenção, povo do Paraná. Nesta sexta-feira, no horário das 9 da manhã, 3 da tarde, 7 horas da noite, que aqui estaremos nós, os pastores da Igreja Deus é Santo, enfrentando com armas pesadas. Que armas pesadas? Que ferramentas pesadas são essas? Fé, oração, jejum, dons do Espírito Santo, que são as armas que estão escritas na Bíblia Sagrada, as armaduras celestiais. Meu irmão, minha irmã, que está sofrendo, será que você não já percebeu que isso aí é obra de macumba, de feitiçaria, bruxaria, magia negra? Que isso aí não sai com palavra bonita, com pregação bonita, com cântico bonito? Isso aí não sai assim, com igreja bonita, com louvor bonito? Isso aí só sai com jejum e oração. Diz o Senhor Jesus, isso é casta, força do mal. Por isso que a Igreja Deus é Santo, nesta sexta-feira, nós estaremos todos nós em consagração, em jejum, para enfrentar os demônios, para enfrentar os espíritos, as castas, as legiões. E o senhor, a senhora, não pode ficar de fora. Anote o endereço da nossa Igreja Pentecostal Deus é Santo, Avenida Marechal Floriano Peixoto, 6711, aqui na Vila Auer, aqui bem perto do terminal Vila Auer, aqui na Praça da Passarela, ao lado, bem ao lado da Alvorada Autopeças. Corre para cá. Você acredita no poder das revelações que vem de Deus? Então vem para cá. O teu milagre depende da sua fé. Não é só de Deus. Depende da sua fé, do seu esforço. Sai dessa vida. Sai daí, dessa casa. Vem para a casa de Deus. Vem buscar força. Vem buscar força. Buscar cura, libertação. Em nome de Jesus Cristo. Nós, os pastores, estaremos aqui o dia todo para atender. Meu Deus, uma equipe de irmãos, mais pastores, obreiros, obreiras, para te ajudar, e a sua vida vai mudar. Você vai ver, em nome de

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1: Onze horas e 13 minutos.
2: Os dois mares. Na Palestina existem dois mares. Um é doce, em suas águas abundam os peixes, bosques e jardins enfeitam suas margens. As árvores estendem sobre ele seus ramos e avançam suas raízes sedentas para beber as águas saudáveis. Em suas praias as crianças brincam como faziam quando Jesus ali estava. As cristalinas águas de um braço do Rio Jordão formam este mar, e tudo que ali vive é feliz só por estar às suas margens. Mas o Jordão desemboca também em outro mar. Ali não há movimento de peixes, nem canto de pássaros, nem o riso das crianças. Uma atmosfera densa paira sobre as águas desse mar que nem o homem nem a ave bebem jamais. A que se deve esta enorme diferença entre dois mares vizinhos? Não se deve ao Rio Jordão, tão boa é a água que lança em um como no outro. Também não se deve ao solo que lhe serve de leito e nem às terras que o circundam. A diferença se deve ao fato de o mar da Galileia receber as águas do Rio Jordão e não as reter ou conservar em seu poder. Para cada gota que entra, sai outra. O dar e receber se cumprem ali em idêntica medida. O outro mar retém com ciúmes o que recebe. Cada gota que ali cai, ali permanece. O mar da Galileia dá e vive. O outro não dá nada. Chama-se Mar Morto. Que não sejamos como o Mar Morto, retendo tudo sem dividir nada, mas assim como o Mar da Galileia, possamos dar e receber, para que haja vida e alegria em nossos corações.

0: 11 horas e 18 minutos.
1: Graças a Deus, glória a Deus, paz do Senhor e Salvador Jesus Cristo. Quero aproveitar aqui agora, em nome de Jesus, quero falar de sexta-feira, aqui nossa sede nacional das igrejas Deus é Santo, sexta-feira da libertação, sexta-feira da cura, às 9 da manhã, às 7 da noite, pastor Darcy Messias, o anjo dessa igreja, o líder espiritual dessa obra, vai sair nossa sede nacional pregando a palavra de manhã e à noite, e às 3 da tarde, por bondade e misericórdia de Deus, e acho que vos fala, Senhor irmão em Cristo, o cooperador Christian Garcia, vou estar pregando a palavra do Senhor às 3 da tarde, em nossa sede nacional. Eu creio que o nosso Deus há de operar milagres, sinais, prodígios e maravilhas. Eu creio que o nosso Deus há de agir de uma forma sobrenatural nessa sexta-feira de cura e de libertação. Você é da Grande Curitiba, que está nos acompanhando, a capital Sorriso do estado do Paraná, vem estar conosco nesta sexta-feira, que o nosso Deus vai agir, nosso Deus vai operar, nosso Deus vai usar a vida do pastor Darcy Messi de uma forma gloriosa, de uma forma poderosa, e os milagres irão acontecer para a glória do Senhor. Você está nos acompanhando, você não pode perder essa oportunidade de receber a sua bênção, a sua vitória, em nome de Jesus.
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3: Seu nome?
4: Deolinda. Antes de eu vir aqui, eu tinha ido fazer os exames e constou que eu estava cheia, estava com 8 pedras nos rins, 5 no direito e 3 no esquerdo. Aí eu vim aqui e foi revelado pelo Espírito Santo de Deus que estaria mesmo com o rim afetado, muito afetado. Aí foi orado e foi resolvido que foi fazer um novo raio-x, uns 15 dias após a revelação. Aí, a partir do dia que foi orado, nunca mais senti mais nada. Fiquei estranha, né? Mas continuei na fé. Aí fui fazer.
3: Foi fazer os exames?
4: Fui fazer outro exame e deu negativo, não deu mais nada.
3: Curada por Jesus.
4: Por Jesus.
3: Sumiu 8 pedras dos rins.
4: Graças a Deus.
3: Amém.
4: Amém.
3: Seu nome?
5: Gertrudes.
3: Conte a bênção, irmã Gertrudes.
5: A minha bênção é o seguinte, essa época atrás, era para mim fazer uma operação da vista, mas eu vindo aqui na igreja, eu fui revelada e em nome de Jesus Cristo estou curada.
3: Não sente mais nada?
5: Nada.
3: Foi tirada das vistas?
5: Das vistas.
3: E agora uma cirurgia?
5: Estava com a cirurgia marcada já.
3: E não precisou?
5: Graças
3: foi
5: a Deus.
3: Foi revelada?
5: Foi revelada.
3: O poder da revelação?
5: O poder da revelação. E tem mais uma bênção do meu filho. Ele, uma noite, eu levantei de madrugada, 4 horas, ele estava de croque na cama, chorando. Daí ele disse, mãe, me acuda que eu estou morrendo. Eu disse, você não vai morrer. Eu peguei, voltei para minha cama, peguei um envelope, levei e pus na enfermidade que ele tinha. Daí no outro dia eu levei ele no médico, ele era do coração. Ele estava morrendo do coração. Uma veia jogava o sangue, mas não saía de volta. Então, aquela veia estava entupida. Eu disse, põe esse envelope e fica com esse envelope aqui. Ele ficou 3 dias com o envelope e está curado em nome de Jesus.
3: E fez o exame, não deu mais nada.
5: Não deu mais nada, graças
3: curado
5: a
3: Deus. Curado o coração.
5: Curado o coração. Em
3: é
5: nome
3: milagre de
5: Jesus.
3: Deus.
5: Graças a Deus, em nome de Jesus.
3: Irmãos, milagres acontecem.
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6: Nair Pinto Menezes. O milagre foi que eu tinha HIV 3 anos e eu fui revelado em outras igrejas aí que Deus estava me curando, mas não aconteceu o milagre. Aí um dia eu estava aqui, Deus usou o pastor, que o médico tinha dito para mim que eu ia tomar remédio até o fim da minha vida, mas não aconteceu assim. Aí eu fiz outro exame, deu indetectado. Aí agora fiz outro exame, deu negativo, tá tudo negativado e não vou tomar mais remédio, tô curada pra glória de Deus. A palavra que eu dou é que venha pra igreja Deus é Santo e buscar a Deus aqui acontece muito milagre, não percam tempo, não fiquem sofrendo, não fiquem sofrendo com esses problemas aí, que Deus ele cura, Deus ele resolve tudo, leia um Deus de milagre.
7: Maria Aparecida Pereira dos Santos. A minha bênção, irmãos, é que Deus me curou da AIDS, né? Na igreja Deus é Santo. Deus me fez essa obra me curou da AIDS, que é desenganado pelos médicos. Os médicos falaram, né, para meu pai que eu só tinha 8 dias de vida, mas quando deu 15 dias, né, irmãos, eu saí daquele hospital. E, na verdade, eu tenho 2 exames que estão comigo em casa, né, 2 exames que estão, assim, reagente e não reagente.
8: Eu recebi um milagre da minha filha, que ela estava com HIV. Meu irmão disse, vai que ela vai fazer o exame, vai dar tudo bem, não vai ter nada. E eu trouxe tá aqui o antes e o depois. Ela estava tomando coquetel, que é os remédios, e ela foi uma semana pegar o exame dela, segunda-feira fez, e foi quinta-feira pegar. Ela chegou em casa, mãe, não tenho mais nada, mãe, tô curada, diz ela. E ela disse que vai vir aqui ainda na igreja também.
9: Tá curada?
8: Tá curada, não tem mais nada.
10: Neuza, hoje é a segunda vez que eu estou vindo aqui na igreja. A primeira vez eu vim com diagnóstico de câncer de útero. Fui revelada, Jesus curou e hoje eu estou curada. Comprovado, porque já estava até na mesa de cirurgia para fazer a cirurgia. E a doutora, na hora, ela mudou de ideia. Eu estava orando e a minha filha lá embaixo orando, esperando por mim. E de repente a doutora mudou de ideia, disse, eu não vou fazer essa cirurgia hoje. Vamos passar para outro dia. Marcou outro dia. E no dia seguinte eu estive aqui na igreja, fui revelada, Jesus me curou. E no dia que ela marcou, eu fui lá e não tinha nada. Ela disse que não ia fazer nada.
2: E o mundo não acabou. Pessoas de várias regiões do globo terrestre têm previsto o fim do mundo. Cria-se grande expectativa sobre o tema. O temido bug do milênio não mostrou a cara. E o mundo não acabou. Mas fica a pergunta, e se tudo tivesse acabado, aonde você estaria? Pense nisso e saiba que Jesus seria a única saída.

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1: 11 horas e 29 minutos.

0: graças a Deus. Eu quero cumprimentar os nossos irmãos, nossos ouvintes, com a paz do Senhor. Meus irmãos e minhas irmãs, quem está falando é o pastor Darcy Messias. Eu quero aproveitar essa oportunidade e falar acerca da campanha, a campanha de sexta-feira, que é uma campanha de libertação espiritual. O que que é uma libertação espiritual? É uma pessoa, por exemplo, que vai para a igreja, que ela ainda não está liberta, ela fuma e quer largar o cigarro, não tem força. Uma pessoa que bebe, tem vontade de largar a bebida, até larga por alguns dias, mas depois ela volta a beber novamente. Pessoas que são viciadas nas drogas, no crack e todo tipo de vícios. Então, sexta-feira é o dia da libertação espiritual. Uma pessoa que ouve vozes do além, que vê vultos, uma pessoa que tem maus pensamentos, é uma pessoa que precisa de passar por um processo de libertação. Sexta-feira é para isto. Uma pessoa que só vive doente, tomando medicamentos, fazendo tratamentos médicos e não cura, ela precisa de passar por um processo. O que que é o processo? É o que nós fazemos aqui na sexta-feira. Vem para cá que você vai ver como é a maneira que nós tratamos o assunto espiritual. Uma pessoa que várias e várias vezes já passou pela sua mente de você sair de casa, de você sumir no mundo, não deixar endereço. Uma pessoa que já veio várias vezes na sua mente aquele pensamento de suicídio. Então você precisa de passar por esse processo de libertação. Então veja bem, há pessoas que ela tem ataques epiléticos, crises de choro, crises de nervosismo, crise de desmaio, pessoas que fazem as coisas e depois ela não lembra o que fez, pessoas que brigam, ela faz coisas, falam coisas que ela está possuída por um espírito e no outro dia ela amanhece diferente, fala: não vi nada, eu não vi nada. Esta pessoa precisa de libertação. Agora veja bem, ela não vem, mas a mãe vem por ela, a esposa, alguém da família vem por ela, vem interceder, vem no lugar dela, vem como se fosse ela. É aí que a oração entra em ação e os milagres acontecem. Por exemplo, oração aqui, ó, como essa aqui, ó, que é essa oração de expulsação, de repreensão, e sai, queima, sai, sai, sai. Quer ver? Escuta aqui e você tira as suas conclusões.
1: Diz aí, queima ele, queima. Demônio do adultério, sai, demônio. em nome de Jesus Cristo, expulsa minha irmã. Cadê a voz do povo de Deus? Está fraco, levante a voz, expulsa a igreja. Não adianta, Satanás, não adianta.
2: Partindo deste momento, comunicando com todos vocês, irmã Rose Messias.

Graças a Deus, amados ouvintes, receba a paz do Senhor Jesus, quem vos salda é sua irmã em Cristo, Rose Messias. Eu estou aqui para convidar todos vocês para logo mais nesta quinta-feira, às 19 horas, aqui na nossa sede da Igreja Pentecostal Deus é Santo, aqui na Avenida Marechal Floriano Peixoto, 6711, aqui no bairro Aue, quase em frente ao Tubo da Passarela, bem ao lado da Alvorada Autopeças, aqui na sede da Igreja Pentecostal Deus é Santo. Nesta quinta-feira, às 19 horas, contaremos com a presença da cooperadora Keila, que estará pregando a palavra de Deus, orando por revelação, louvando a Deus, o grupo Vencendo pela Fé, louvando a Deus, uma Paola, a irmã Noemi, também louvando a Deus, a irmã Iris, a irmã Adriana, a irmã Angelina, irmã Maria do Carmo, vários irmãos louvando ao Senhor nesta quinta-feira às 19 horas, assim como Deus usou no encerramento da campanha passada, usou a vida do casal, o cooperador Luiz na palavra, revelação na libertação, a cooperadora Rosmarins também. Nesta quinta-feira, às 19 horas, é a vez da cooperadora Keila, estará aqui pregando a palavra de Deus, já numa preparação de uma poderosa campanha de 7 quintas-feiras de boas notícias. Você não pode ficar de fora. Haja visto que às 18h40 nós já estaremos aqui orando, aguardando a presença dos irmãos, das irmãs. Junte-se a nós, você que precisa de uma boa notícia na sua empresa, no seu comércio, aí na sua vida, na sua casa, no seu lar, na sua família. Esteja conosco nesta quinta-feira às 19 horas, aqui na sede da Igreja Pentecostal Deus é Santo. Um milagre vai acontecer na sua vida, eu creio em nome de Jesus. Para isso nós estamos pagando preço. Todas as quintas-feiras estamos no jejum até às 17 horas, para Deus abençoar a sua entrada, a sua saída, logo mais às 19 horas, aqui na sede da Igreja Pentecostal Deus é Santo, a preparação da campanha de boas notícias. Então, se você quiser receber, tomar posse das boas notícias de Deus na sua vida, no seu lar, na sua família, no seu setor de trabalho, não fique de fora, se esforça, tem de bom ano, vem estar conosco. A cooperadora Karine vai estar louvando a Deus, Ana Cecília vai estar louvando a Deus, vai ser uma bênção nesta quinta-feira às 19 horas. Eu creio que também Deus vai preparar mais pessoas, vai estar louvando o Senhor conosco. Nós estaremos aqui auxiliando o culto, Deus usando a vida da cooperadora Keila na palavra, na revelação, na libertação, grupo Vencendo pela Fé, louvando a Deus. Vai ser uma bênção nesta quinta-feira às 19 horas. E você que tem um carro aí, faça como a irmã Karina, né? Faz o papel de uma boa samaritana, um bom samaritano, porque a irmã Karina sempre está aqui todas as quintas trazendo do povo, e Deus abençoando a vida dela, vai abençoar a sua vida também. Você que tem um veículo, convida seus colegas, seus amigos, seus vizinhos, e traz para estar na casa do Senhor, que Deus vai trazer mais boas notícias para você e para os convidados também, em nome de Jesus. A entrada é franca, quem garante o milagre é o nosso Senhor e Salvador Jesus Cristo. Nesta quinta-feira, às 19 horas, aqui na sede da Igreja Pentecostal Deus é Santo, ninguém pode ficar de fora. Estaremos aqui contando com a presença de todos vocês. Se esforcem, meus irmãos e minhas irmãs. Tenham bom ânimo, que nesta quinta-feira, às 19 horas, Deus vai fazer a diferença na sua vida, seja qual for a área. Jesus Cristo estará salvando, curando, libertando, transformando vidas e trazendo boas notícias, seja na área material, espiritual, espiritual, física, intelectual, sentimental, seja qual for a área. O nosso Deus é o Deus de boas notícias, e quando Deus opera, o diabo não pode impedir. Então se esforça, todos vocês, para estarem conosco, porque Deus vai estar usando a vida da cooperadora Keila como canal de bênção sobre as nossas vidas, sobre o nosso lar, a nossa família. Creio também que a nossa irmã Rosmarina está conosco na revelação também, quem sabe o esposo dela, cooperador Luiz, também. Vai ser uma bênção, Deus usando a vida da cooperadora Keila na palavra, na revelação, na libertação, e você que vai estar aqui cultuando a Deus, recebendo as bênçãos do Senhor e Deus te entregando as boas notícias nesta área que você precisa. Junte-se a nós, Curitiba, junte-se a nós, Paraná, na preparação desta campanha de 7 quintas-feiras de boas notícias. E nesta quinta-feira,
O sobrenatural de Deus estará acontecendo na sua vida, no seu lar, aqui na sede da Igreja Pentecostal Deus é Santo. Uma noite inesquecível. Palavra, louvor, revelação, libertação, salvação de almas. Deus estará usando a vida da cooperadora Keila com o sobrenatural de Deus. Eu creio que estará conosco também. Cooperadora Sheila louvando a Deus, o filho do adolescente Lucas, a mãe dela também. A nossa amada irmã Sueli, o povo de Deus em peso aqui, e Jesus abençoando a sua entrada, a sua saída, logo mais às 19 horas, nesta quinta-feira, aqui na sede da Igreja Pentecostal Deus é Santo. Deus tem uma vida melhor para você, para o seu lar e para a sua família. Chegue cedo, porque as boas notícias estarão vindo ao seu encontro, em nome de Jesus.

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0: o seu nome?
1: Inês.
0: Irmã Inês, qual foi a bênção?
1: Eu fui curada aqui do joelho. Eu fiz uma cirurgia do joelho, tem 2 anos, e tinha um cisto bem grande, de 8 centímetros, e o médico não tirou, porque está grudado na artéria. E sempre tenho dor, e sempre muito ruim do joelho, e fiquei várias vezes sem poder andar. Do nada eu estou bem, daí eu estava bem, mas dava aquela crise de dor, daí eu ficava paralisada, sem andar mesmo. Andei de bengala, ou ficava 3, 4 dias sem andar, assim, no sofá, ou sem poder caminhar mesmo, com muita dificuldade. Daí eu tive aqui uma segunda-feira, e foi revelado, e o Senhor Jesus me curou. Daí eu não ajoelhava, não dobrava o joelho, né? Daí eu dobro o joelho, eu não fazia isso aqui, ó. Isso aqui eu não fazia, né? Ó, meu joelho destravou e saiu o tumor. O pastor disse que era um câncer que tinha aqui. Então eu fui curada, graças a Deus. Eu orava muito, pedia muito para o Senhor Jesus me curar, porque era uma dor terrível e eu não podia fazer nada, né, com essa dor. E dor dia e noite. Nunca tive sossego, mesmo tomando remédio forte, fazendo tratamento, e estava na fila de cirurgia, de volta. Mas graças a Deus, agora eu não tenho mais nada.
0: Foi curada?
1: Fui curada, graças a Deus.
0: Uma conta que chegar a ficar dias sem andar.
1: É, eu já tive crise assim de ficar assim 2, 3 dias sem andar, né? O dia que eu caminhava muito, ou limpava a casa, ou saía, aí eu dormia bem, mas no outro dia eu não levantava, nem para ir pegar uma comida para mim, não
2: conseguia. Nós já recebemos um caminhão, sem nada de entrada, Deus nos deu um caminhão. A minha filha é uma benção do Senhor também, que eu não podia ter filhos, perdi 2 gestações. E através das lives, através das orações, Deus, aqui está a nossa bênção.
3: Você foi curado do útero. Você não conseguia ter filho. Abortava, como é que é?
2: Eu perdi assim em torno de 5, 6, 7 meses de gestação. Eu tinha uma insuficiência no colo do útero, na onde eu não conseguia segurar o bebê. E através das orações eu fiz uma cirurgia que o médico não dava, tipo, chance, porque na hora de fazer a costura no colo do útero, pode furar a bolsa amniótica e perder o bebê. Mas através das orações...
4: Os irmãos, aí você está acompanhando os testemunhos de fé, você está acompanhando o povo relatando as bênçãos de Deus que tem recebido aqui na igreja Deus é Santo. O povo tem sido abençoado, hein? E eu tenho certeza que você também será abençoado ou abençoada por Deus, em nome de Jesus, nesta oração do meio-dia com o pastor Messias. Pastor Messias vai estar aqui conosco. Já está aqui conosco, inclusive, vai orar por nós agora. E Deus vai honrar a fé dos irmãos e das irmãs, em nome de Jesus. Estamos aqui, hoje é quinta-feira, dia 3. Ao vivo com todo o povo de Deus. Bom, irmão, sem perca de tempo, vamos receber todos aqui o pastor Messias nesta importante oportunidade da oração, do clamor do meio-dia com todo o povo de Deus, e Deus vai abençoar.

Glória, oh graças a Deus, oh meus irmãos e minas irmãs, meu cabelo está assim meio para frente, sei lá, meio espetado, oh irmãos, paz do Senhor Jesus, para o cabelo desse jovem, paz do Senhor Jesus, é prazerosamente, pastor Messias, com todos vocês aqui, pela bondade, misericórdia de Deus nosso Pai, e agora, como diz o Salatiel, sem perca de tempo, vamos falar com Deus.

glória a Deus, graças a Deus, graças a Deus, bendito seja o nome do Senhor Jesus, graças a Deus, graças a Deus, mas graças a Deus mesmo, louvado, engrandecido, é o Deus Pai, Filho e Espírito Santo. Graças a Deus, graças a Deus, graças a Deus, graças a Deus, bendito seja o Rei da Glória. Oh, meu Deus, Deus maravilhoso, Deus grandioso, Deus glorioso, Deus poderoso, olha que privilégio nós estarmos aqui mais uma vez, em nome de Jesus, em nome de Jesus Cristo Salvador, para juntos nós orar, buscar o nosso Deus. Graças a Deus, graças a Deus, graças a Deus, graças a Deus, graças a Deus, graças a Deus, graças a Deus, louvado, engrandecido é o Senhor da Glória, é o Pai, é o Filho e é o Espírito Santo. Bendito seja Deus. Meu Deus, me dá palavra. Meu Deus, me dá palavra para me orar. Meu Deus, ajuda eu a orar. Coloca na minha mente, na minha alma. Coloca no meu entendimento. Meu Deus, aquilo que eu estou precisando, aquilo que eu estou necessitado, carente. Meu Deus, para falar, para orar, em nome de Jesus, meu Deus, em nome de Jesus, meu Deus, em nome de Jesus, em nome do Senhor Jesus, meu Deus, em nome do Senhor Jesus, em nome do Pai, do Filho e do Espírito Santo de Deus, graças a Deus, graças a Deus, graças a Deus, graças a Deus, graças a Deus, graças a Deus, graças a Deus, graças a Deus, louvado, engrandecido, glorificado, é o Rei, é o que vive, é o que domina para sempre. Meu Deus, apaga meus pecados, apaga minhas iniquidades, apaga meus erros, minhas manchas. Deus, apaga, Senhor, tudo que eu cometi, que eu pratiquei nesta vida, que não podia fazer, que não podia praticar. Senhor da Glória, em nome de Jesus Cristo, Deus de Abraão, Deus de Isaac, Deus de Israel, em nome de Jesus, limpa meu nome, limpa minha ficha, aí no céu, aí no tribunal do nosso Deus. Meu Deus, como é que está o meu nome em cima, aí no tribunal? Deus, tem misericórdia, limpa meu nome, não só o meu, mas de todos aqueles que querem uma vida pura diante dos olhos do Senhor, todos aqueles que querem uma vida santa, uma vida que agrada a Deus, uma vida que agrada os olhos do Senhor. Meu Deus, meu Pai da Glória, limpa o nosso nome, limpa a nossa ficha, limpa o nosso passado, tem misericórdia, meu Deus, tenha compaixão e piedade. O sangue de Jesus Cristo, o sangue de Jesus, o sangue de Jesus, o sangue de Jesus, o sangue de Jesus nos purifica de toda mancha, de todo pecado, de toda impureza, de toda imundícia. Oh, glória, meu Deus, em nome do Senhor Jesus, meu Deus, meu Pai da Glória, visita agora cada irmão, cada irmã, cada pessoa que está preocupado com alguma coisa. Tem gente agora preocupado, preocupada, tem gente agora triste, desanimado, gente doente, gente que está sofrendo, que está padecendo, que está passando no deserto. Tem gente agora doente, precisando de uma cura divina, precisando de um milagre,
precisando de uma libertação, meu Deus, em nome de Jesus, meu Deus, em nome de Jesus, meu Deus, em nome de Jesus, meu Deus, em nome de Jesus, em nome de Jesus, coloca a palavra, coloca a revelação em mim, para que eu possa saber orar, que eu possa saber pedir, que eu possa saber, meu Deus, expulsar o mal, expulsar os demônios, expulsar a macumba, a inveja, a maldição, as perturbações. Meu Deus, coloca na minha boca, coloca na minha mente, coloca na minha alma, coloca no meu coração, no meu entendimento, a palavra chave, a palavra poderosa, a palavra que tem unção, que tem o poder de Deus, que tem a virtude do Senhor. Meu Deus, me dá a palavra, Senhor da glória, em nome do Senhor Jesus. Meu Deus, unge, meu Deus, unge cada um de nós, unge, Senhor, com teu sangue, vá ungindo com teu sangue, vá ungindo com o sangue de Jesus, com o poder do nosso Deus, vá ungindo nossa cabeça, unge a nossa cabeça, unge a nossa cabeça com óleo, unge a nossa cabeça, meu Deus, com a sabedoria, meu Deus, com a visão do céu, visão das coisas espirituais, a visão do reino, a visão celestial, meu Deus, unja a nossa cabeça com cálice, com óleo, meu Deus, da justiça, da verdade, Senhor da glória, unja a nossa mente, haja unção, haja sabedoria de Deus na nossa mente, dá-nos uma mente, meu Deus, dá-nos uma mente, Senhor, uma mente ungida, ou uma mente que vem de Deus, entrando na nossa mente, Senhor, dá-nos, meu Deus, dá-nos a sabedoria do alto céu, a sabedoria, aquela sabedoria que Salomão não teve, meu Deus, aquela sabedoria que Salomão não soube pedir, eu quero essa sabedoria, dai-me essa sabedoria, em nome de Jesus, dai-me a sabedoria que Salomão não recebeu, em nome de Jesus, em nome de Jesus, em nome de Jesus, em nome de Jesus, Deus, dai-me essa sabedoria, a sabedoria que Salomão não recebeu, não pediu e não recebeu, em nome de Jesus, em nome de Jesus, em nome de Jesus, em nome de Jesus, em nome de Jesus, em nome de Jesus, eu quero sentir que essa sabedoria de Deus, ela entra na minha alma, ela entra no meu entendimento, eu quero sentir a sabedoria de Deus na minha cabeça, oh meu Deus da glória, visita os irmãos agora, visita essa casa, visita essa família, visita esse lar agora, esse casal, visita, meu Deus, esse lar, meu Deus, visita essa família agora, esse lar dividido, essa casa dividida, meu Deus, uma casa dividida, uma família dividida, meu Deus, não subsiste, um casamento dividido não subsiste, meu Deus da glória, Espírito Santo, uma igreja dividida, um reino dividido não subsiste, Senhor da glória, meu Deus do céu, Espírito Santo, meu querido Deus, derrama, Senhor, nesta casa, derrama, Senhor, nesta família, meu Deus, a união, derrama o entendimento, a sabedoria de Deus, a inteligência de Deus, Senhor, derrama nessa mulher a sabedoria, meu Deus, que pertence à mulher, Deus, derrama na cabeça dela a sabedoria, derrama no homem o amor, faz o homem amar a esposa, e faz a esposa ter sabedoria, meu Deus, para comportar
para saber entrar e sair perante o seu companheiro, sua família. A mulher sábia edifica a sua casa e a tola destrói. Meu Deus, ajuda esse homem, coloca no coração desse homem o amor que nunca teve pela sua companheira. Deus, o Senhor tem o poder de mudar, o Senhor tem o poder de fazer as coisas acontecer, em nome de Jesus. Ó Deus, toca agora nos obreiros, nas obreiras, toca nos membros, toca, meu Deus, toca nos jovens, toca, meu Deus, nas crianças, nos adolescentes, Senhor da glória, Espírito Santo, vai tocando, meu Deus, vai tocando agora, em nome de Jesus, em nome de Jesus, meu Deus, Espírito Santo de Deus, vai tocando, Jesus, vai tocando essa família. Olha a família, Deus é santo, Deus, une essa família, Deus é santo, une, meu Deus, haja união entre a nossa igreja, não deixa nós termos uma igreja desunida, não deixa nós ter uma igreja dividida, meu Deus da glória, Espírito Santo, coloca na minha cabeça a união com o rebanho, meu Deus, ajuda-me, Senhor, me comportar como obreiro, dirigente, que o Senhor me colocou na frente do rebanho, dai-me as armas, meu Deus, dai-me as armas para enfrentar o inimigo, para enfrentar o lobo, para enfrentar o dragão, a serpente, para que eu possa defender o rebanho. Dai-me as armas, meu Deus, que o Senhor deu a Davi, ó, meu Deus, Senhor da glória, aquelas armas invisíveis que Davi tinha, que o povo não via, mas Davi tinha algo invisível na vida dele. Ele, e o povo não sabe até hoje, meu Deus da glória, Espírito Santo da verdade, dai nós essas armas, as armas espirituais, as armas, meu Deus, que diz lá no livro de Efésios capítulo 6, ó glória, dai-nos as armaduras de Deus, dai-nos as ferramentas de Deus, Senhor da glória, Espírito Santo, meu Deus, olha a família vencendo pela fé, que são os irmãos de outras igrejas, que são os irmãos de outros ministérios, que são o povo católico, que são o povo, meu Deus, que ora conosco, que ora por nós, que chama-se a família vencendo pela fé, meu Deus, meu Pai da glória, Espírito Santo, em nome de Jesus, em nome de Jesus, oh meu Pai da glória, meu Deus, abençoa esse povo, abençoa, meu Deus, abençoa, em nome de Jesus, abençoa, consagra, meu Deus, consagra, meu Deus, vai consagrando, meu Deus, vai abençoando, meu Deus, vai derramando a tua bênção, vai derramando a tua bênção agora, meu Deus, a bênção que o Senhor sabe, que o Senhor vê, que cada um precisa, a bênção de Deus, a bênção do Pai, do Filho e do Espírito Santo, meu Deus, ó, meu Pai da glória, Senhor, abençoa, meu Deus, esse povo, meu Pai, abençoa este povo que está orando, buscando, que é o teu povo, buscando a Deus, buscando, clamando, pedindo, meu Deus, ô Jesus, eu quero saber orar, eu não sei orar, dai-me sabedoria para orar, dai-me sabedoria, meu Deus, para me entrar e sair perante o Senhor, depois o povo, meu Deus, dai-me sabedoria para me entrar e sair perante o Senhor e o povo, em nome do Senhor Jesus, em nome de Jesus Cristo, meu Deus, põe na minha cabeça, põe na minha mente, põe nos meus olhos, põe no meu coração, põe no meu dia a dia, no meu andar, o temor do Senhor, o temor de Deus, o temor, Deus, me dá o dom da cura, dom dos milagres, me dá o dom de profetizar, sem
eu achar que eu sou profeta, mas usa-me como se fosse profeta, usa a minha vida, usa a minha boca, usa a minha alma, usa a minha vida como se eu fosse um profeta. Meu Deus, me dá os privilégios, meu Deus, me dá, meu Deus, os privilégios que eu preciso ter para me entrar e sair, meu Deus, na tua presença, em nome de Jesus Cristo. Põe o temor de Deus no meu coração, o temor de Deus. Deus, me dá o poder de orar pelos doentes, orar pelos mudos, cegos, orar pelas pessoas inválidas, as pessoas que carregam em cima delas uma maldição, um sofrimento. Oh, Jesus, me deste poder de libertar essas pessoas, me deste poder de fazer a pessoa ser solta dessa prisão, desse sofrimento, meu Deus da glória, em nome de Jesus Cristo, dai-me essa força, aleluia, glória, glória, glória, glória, glória, glória, glória, glória, glória, glória, dai-me o poder, meu Deus, dai-me a unção, dai-me a autoridade de dizer para o canceroso, você está curado, dai-me, Senhor, no teu nome, no nome de Jesus, faz com que na minha boca haja unção para dizer ao doente, a doença já saiu, Deus, oh meu Deus da glória, dai-me esse poder, dai-me essa unção de falar para a pessoa que está com a vida amarrada, aquela vida amaldiçoada, aquela vida presa, acorrentada, algemada, dai-me o poder de dizer para ele, de hoje em diante, você está livre, você vai ter saúde, paz, alegria, felicidade, meu Deus, dá-me esse poder, dá-me essa unção, oh glória, dá-me essa unção, dá-me esse poder, dá-me essa autoridade, em nome de Jesus, em nome de Jesus, em nome de Jesus, em nome de Jesus, Deus, dá-me esse poder, Deus, dá-me esse poder, Deus, Deus, dá-me esse poder, dá-me essa unção, dá-me essa autoridade, em nome de Jesus, usa a minha vida, por amor à tua palavra, por amor à tua santa palavra, por amor às almas, meu Deus, usa a minha vida, Senhor, para pregar salvação, para pregar a volta de Jesus, para pregar o arrebatamento, a vinda de Jesus, Deus, me usa com poder, me dá essa unção, me dá essa autoridade, me dá essa palavra sábia, poderosa, ungida, palavra que causa temor, palavra que causa, meu Deus, conserto e arrependimento, em nome de Jesus, meu Deus, me usa aqui agora para expulsar os demônios, em nome de Jesus, sai demônios, sai espíritos malignos, sai demônio macumbeiro, sai demônio feiticeiro, sai demônio bruxo, demônio da bruxaria, da magia negra, Jesus queima ele agora, Jesus queima agora, queima essa macumba, queima essa feitiçaria, queima essa bruxaria, queima essa magia negra, meu Deus, queima agora, queima esses demônios, demônio de enfermidade, que entrou nessa pessoa, e a pessoa só vive doente, sai da vida dela agora, sai do corpo dela, Satanás, sai espírito maligno, espírito de enfermidade, sai dessa casa, sai dessa família, sai desse lar, em nome do Senhor Jesus, meu Deus, queima, queima, queima, queima, queima, queima, queima, Jesus queima, Jesus queima, queima esses demônios, queima, queima, Senhor,
queima essa macumba, essa feitiçaria, esta bruxaria, esta magia negra, esse trabalho que foi feito no portão do cemitério, esse trabalho que foi feito lá na cachoeira, lá na catatumba. Jesus queima, Jesus queima. Sai daí, demônio, demônio dos sete catatumba, demônio dos sete portão do cemitério, sai dessa vida, demônio. Sete encruzilhadas, sete cachoeiras, vai saindo agora, vai embora. Sete caveiras, vai embora, vai saindo agora, vai embora. Sai, sai, sai, sai, sai, sai, sai, sai, sai, sai, nome de Jesus Cristo, pelo sangue de Jesus, meu Deus da glória, levanta essa pessoa caída, salvando ela, transformando, perdoando, dando força para esse irmão levantar da situação que ele está vivendo. Meu Deus, eu oro agora por todos os irmãos dizimistas. Eu quero orar agora todo o povo que ajuda a nossa igreja. Quero orar pelo Gabriel, Romário, Salatiel, em nome de Jesus, a Silvia, o Nilson, Eliel, Darcy Messias, quem é Darcy Messias? Rita Cássia, Juraci Borba, Jonas Rocha, Marinalva, Leandro dos Santos, Silmara Lima, Anísio dos Santos, Josmira, Álvaro Souza, os irmãos que ajudaram ontem, em nome de Jesus, que prometeram ajudar. Senhor da glória, Espírito Santo, abençoe todos os dizimistas, todos os ofertantes, meu Deus, todos os irmãos que têm ajudado a igreja, que têm sido uma coluna viva nessa igreja, os irmãos que têm mandado na conta da igreja, no pix da igreja, que têm levado até o altar da igreja. Deus é santo, abençoa o seu trabalho, abençoa a sua empresa, seus negócios, seu comércio, abençoe o seu trabalho, aquilo que eles fazem, meu Deus, abençoa o povo na cidade, o empresário, meu Deus, a empresária, meu Deus, os empresários, abençoa o povo na cidade, os trabalhadores na cidade, os moradores na cidade, meu Deus, também os irmãos que moram na fazenda, no campo, na lavoura, no sítio, que tem também, que tem, ainda que moram na cidade, mas que tem a sua fazenda, tem o seu gado, tem as suas criações, seus animais, meu Deus, tem seus cabritos, ovelhas, meu Deus, que tem os seus porcos, suas galinhas, seus peixes, que tem os seus cavalos de raça, meu Deus, os irmãos que têm a sua lavoura, Deus abençoa, consagra a sua lavoura, sua plantação, ou suas plantações, meu Deus, consagra todo o povo que tem ajudado a nossa igreja, que a bênção de Deus, que a bênção maior, que a bênção do dizimista, que a bênção de Abraão, de Isaac, a bênção de Israel, esteja com eles, nos seus negócios, em nome de Jesus, para a glória de Deus, amém e amém e amém.

Olha, meus irmãos, eu falei a semana. Eu falei a semana passada com os irmãos que nós estávamos orando. Nós estávamos orando a semana e jejuando para que esta semana que nós estamos vivendo, nós podemos colher, possamos colher os frutos. Nós oramos e jejuamos pela bondade de Deus, misericórdia, plantamos para nós colher os frutos. Eu vou falar o que sempre eu falo, não é exaltação, não é grandeza, não é vanglória, não é meninice, mas eu vou falar isso a vida toda. Enquanto eu viver, eu falar isso. Se eu faço as coisas certas, se eu planto as coisas certas, se eu me esforço para agradar a Deus, como é que eu vou ficar esperando coisas ruins acontecer na minha vida? Eu vou plantar as coisas boas e colher as ruins? Eu vou plantar as coisas certas e colher as coisas erradas? Como é que eu vou ficar esperando coisas ruins acontecer na minha vida? Eu vou plantar as coisas boas e colher as ruins?

coisa certa para mim ir para o céu. Como é que eu vou para o inferno? Pensa bem. A minha consciência, a sua consciência, o seu subconsciente, quando você faz as coisas certas, as coisas boas, existe a lei da recompensa. Existe a lei da recompensa que te dá garantia que você vai receber o que é bom. Lá dentro está te dando um respaldo, uma esperança de você colher o que você plantou. Que você plantou. Você plantou a coisa certa? Você lutou, batalhou, fez tudo. Aí você vai esperar coisa ruim? Não, meu querido, de jeito nenhum. Mas negativo. Quando a pessoa está errada, ele está fazendo as coisas erradas, lá dentro do coração dele, ele está com medo. E assim não é. Com medo da justiça. Seja a justiça da terra ou a justiça divina. Ele anda com medo, ele anda assombrado, ele anda assustado, ele anda com assim, aquele olhar que parece que todo mundo está sabendo. Quando a pessoa faz as coisas certas, ele anda de consciência tranquila. Ainda que alguém fala dele, acusa ele, ele fala, então prove. Se é que você tem prova, então traga as suas provas. Ele anda de cabeça erguida. Entendeu, Nilton? Entendeu, Nilton? Hã? Entendeu, Nilton? Precisa de cabeça erguida. Não deve nada. Agora, se a pessoa deve, por mais que alguém fale que ele está certo, a mais que alguém dá razão para ele, mas lá dentro do subconsciente dele, fala assim, é porque meu pai não sabe. Porque minha mulher não sabe, porque meu marido não sabe. É? A mulher tem alguma coisa escondida e o marido está falando, minha mulher é direita, eu boto a mão no fogo por ela, né? Do mesmo jeito, eu boto a mão no fogo pelo meu marido, mas lá dentro ele fala assim, coitado dela, ela não sabe que eu aprontei, aí ele falando, não sabe que eu já, ele falando que já traiu ela. Eu já vi isso. Então, mais cedo ou mais tarde, a mulher descobriu. E era um pastor. E hoje estão separados. Ele está aí sozinho hoje com uma, amanhã com outra. Aquela vida desgraçada, aquela vida enrolada. Não tem nada. Derrotado. E a mulher casou de novo. A mulher dele casou de novo. Dizem por aí que ela eu não conheço, não sei a situação dela, diz que ela está bem. Dizem que ela está bem financeiramente, que não sei o quê. Então, meus irmãos, minhas irmãs, eu estou te convocando para semana que vem nós fazer uma campanha de jejum. Mas aí não é até as 3, até as 6. Ai, não aguento não. Não aguenta o quê, rapaz? Por que não aguenta? Por que você não aguenta? Não, mas até as 6 é demais, pastor, e tal. E quando você esteve lá no hospital mês, 15 dias, 10 dias sem comer, comia nada, perdeu tantos quilos, você não morreu? Ficou lá só no sono, não tinha vontade de comer nada, você morreu? E agora um jejum, no nome de Jesus, para Deus fazer em nós aquilo que Deus nunca fez, para Deus operar em nós aquilo que a gente só fala na Bíblia, que Deus fez isso, porque Deus fez aquilo, porque não sei quem, papai, Abraão, e Pedro e João, nós vamos ficar aqui contando a história dos outros? Nós vamos ficar aqui contando o testemunho dos outros? Nós somos repórter para ficar falando da vida dos outros, vitória dos outros, e cadê as nossas vitórias?

0: Cadê as nossas conquistas? Cadê os nossos testemunhos? Aí você vai dizer que eu estou exaltado, que eu estou cheio de exaltação, de grandeza. Não, quem planta colhe, meu irmão. Quem planta colhe, quem planta colhe. Vamos pagar o preço, vamos se esforçar, vamos arrumar nossa vida com Deus, vamos consertar nossa vida com Deus, vamos endireitar nossa vida com Deus, vamos nos humilhar, nos ajeitar, nos arrumar e vamos preparar para o melhor. Hein? Vamos preparar para o melhor. Vamos preparar para o melhor. Vamos nós ficarmos na expectativa de fé para as coisas melhores, para as coisas grandes. Nós, olha, nós já viemos lá de uma infância pobre. Nós viemos de uma infância sofrida. Nós viemos de uma infância de fome, de miséria. Viemos de uma infância sofrida. É bem verdade que esse povo de hoje não, digo mais um povo mais antigo. De uma infância pobre, uma infância sofrida. Trabalhou na roça, pegou no pesado a vida toda. Não tinha nada, não tinha uma cama para dormir. Não tinha uma cama para dormir. Dormia no couro, dormia no chão, dormia em cama, cama de vara. Vocês não sofreram. Vocês dormiram em cama de vara como eu dormi? Esse menino aqui nunca dormiu. Esse aqui nasceu no berço de ouro. Mas era um berço de prata. Essa meninada de hoje aí, dos anos 2000 para cá, esse povo, meu Deus do céu, não sabe o que é sofrimento. Veio assim de um tempo muito, de um mundo avançado. Me diga aqui, escreve aqui para mim, por favor. Você concorda que nós estamos servindo a Deus para melhorar ou para piorar? Vamos lá, escreve aqui. Você morou na roça? Você passou fome? Escreve aí. Você passou necessidade? Deixa eu ler aqui. É verdade, pastor. O senhor está certo. Cadê essa latinha? Eu estou sem óculos.
1: Pastor Messias, está aqui os irmãos falando. A irmã Esté Souza, concordo com o pastor. Mas Josefa Tenório, é verdade, pastor. O senhor está certo. Um bom testemunho vem de casa. Tem aqui irmãos, ó. Eu dormi em cima de esteira feita de tábua colhida no brejo, irmã Silvia.
0: Silvia Alves? Uhum. Conversa fiado, Silvia. Você até fica aí. Fica reclamando. Você não passou essa vida que você está falando, não. Você é da cidade. Você é da cidade, não? Bom, eu que penso, né? Vamos lá. Quem é que dormiu em cima de cama de vara? Cortava do mato aquelas varas, amarrava ela em cima da cama ali, cama de gancho, assim, ó. Ó. Não tinha chão de cimento. Colocava aqui assim, ó. Rola pra cá. E aqui em cima fazia a vara. Fazia a cama em cima daquela cama de gancho, assim, furado no chão.
1: Aí o colchão vai aonde?
0: Que, mano, é colchão, rapaz? Colchão.
1: Não tinha colchão?
0: Colchão. Botava um colchão, era de folha de bananeira. Folha de bananeira e casca de milho. Caspalha de milho, colocava naquele colchão. Não tinha. Coceira, não tinha riqueza, não, meu amigo. Não tinha riqueza, não. Em cima do. O colchão era feito de palha de bananeira. O colchão era feito de palha de milho. Entendeu? Aquela espiga de milho, descascava aquela espiga de milho e colocava ali. Aquele fazer lá um colchão lá e botava aquele troço ali dentro. Meu Deus, era sofrimento, gente. Cadê o povo contando aqui?
1: Aqui, ó, deixa eu ver. Irmão Luiz Henrique de Moraes, se vê o senhor para o melhor, uma Conceição, concordo. Gisele da Rocha, eu tinha onde dormir, mas já cheguei a comer só arroz. Ah, tinha onde dormir, mas já chegou a comer só arroz, né? Deixa eu ver. Nilson Silva, passei sim, muita luta. Deixa eu ver. Pai do senhor pastor, vamos fazer campanha TR18, Mainara Lopes. Jonas Rocha, vamos servir a Deus para melhorar, para ir para o céu. Sou de 92, peguei o restinho do tempo antigo, tempo dos telefones tijolão. Eu já vejo muita diferença daquela época para hoje.
0: Tempo do seu tijolão, na minha cidade não tinha nem telefone fixo, não tinha orelhão, não tinha nada. Depois que chegou lá, depois que chegou a Telebrasília, você ia lá, ligar lá no posto da Telebrasília lá, ficava na fila. Você falava um minuto, é mais ou menos como fosse assim, 10 reais por minuto. Você falava 5 minutos, era 50 reais. Não tinha nem telefone, irmão. Vamos lá, quem mais? 592 aí.
1: O irmão Jonas Rocha que tinha comentado, né? Aí aqui, deixa eu ver. Eu já dormi em cama de vara quando eu era criança, morava na roça.
0: Aí, ó.
1: Deixa eu ver. Essa cama eram chamadas de tarimba, Josney Alves disse aqui.
0: Tá vendo?
1: Mas Silvio, é verdade, pastor. Deus sabe, ainda andávamos 4 horas para ir para a igreja. Mas Silvia Alves. Mas Silete, eu dormi em cama de vara, morei em casa de barro.
0: Aí, ó, também morei em casa de barro. A minha nem barro tinha, era de madeira. Vamos lá.
1: Mestre Souza, trabalhava desde pequena na roça com meus pais, dormi em colchão de palhaço de milho.
0: Aí, ó.
1: Mão Nilson, dormi em casa de milho.
0: Casca de milho.
1: Casca de milho. Irmão Sharon, dormi na chácara do meu bisavô, em colchão de palha. Deixa eu ver, irmã Silete, eu não tinha nem o que comer. É verdade, pastor, irmão Ivonete. Irmão José Dirceu, vamos ver, passei necessidade, dormi em cima da palha de feijão.
0: Aí, tá vendo?
1: Maria Paz, é verdade. Eu dormi em colchão de palha, uma pobreza horrível. Meu Deus do céu, nem gosto de lembrar, diz a mamãe Maria Passos. Deixa eu ver aqui. Mas Josefa, colchão de capim nós fazia muito, pastor.
0: Colchão de capim. Colchão de capim veio depois, veio. Aí veio o colchão de capim, veio melhor, cara. O colchão de capim ainda é melhor ainda. Vamos lá.
1: Colchão de capim, folha de bananeira, também palha de milho, nós dormíamos no chão. Sem colchão, sem nada. Era muita miséria, diz a mamãe Josefa. Irmão Álvaro, irmão, eu já dormi em cama de madeira, o forro era caixa de papelão, diz irmão Álvaro. Irmão Marcos Rivas, pastor, esse tipo de cama se chama tarimba e eu, graças a Deus, nunca dormi, mas já ouvi os mais velhos contando.
0: Você nasceu num beijo de ouro. Vamos lá.
1: Deixa eu ver, irmão Ney, fui criado na roça, dormia eu e 4 irmãos numa cama velha, casa de madeira velha. A única mistura para comer era as galinhas que minha mãe criava, só tomava refrigerante no Natal.
0: Olha só.
1: Monsonimar, tenho 38 anos, mas morei na roça. A luz de vela, liquinho, casa de madeira, igreja de chão batido. E trabalhava na lavoura, diz o Monsonimar. A irmã Edilaine, casa barreada, quando tinha lugar para dormir. E quem não tinha nem alimento, nem casa, as famosas tarifas. Ou não sei
0: como
1: que...
0: Você tá vendo como é que era? Salutiel, você nasceu no beijo de ouro. Ó. Nós morava na roça e tinha aquele barbeiro que chupava a pessoa e transmitia chagas. Bicho barbeiro. Mas tinha demais na minha casa que eu morava. Tinha aquele piolho na madeira. Oh, meu Deus, me chama o bicho. Que dava na madeira, irmão. E aí, quando era de noite, ia sair da madeira. Oh, Jesus, ajuda a me lembrar. Ia chupar a gente. Não é, é tipo um carrapato, mas ele ficava na madeira, naquelas brechas da madeira, assim, ó. Meu Deus, como é o nome do bicho? Além do barbeiro, tinha pio, não é? Oh, meu Deus, como é que chama o troço? Não é cupim, não, gente. É um bicho chupa gente, que chupa gente mesmo. Que causa enfermidade, causa doença. Era uma luta, meus irmãos, um sofrimento. Percevejo. Quem falou isso?
1: Monei falou que é o percevejo.
0: Monei, obrigado. Percevejo, que vida sofrida, meus irmãos. A gente, olha, será que o povo agora tá a gente almoçando ainda? Não. O que era o papel higiênico nosso? Você não sabe o que era o papel higiênico nosso. A gente ia, irmão, me perdoa aí, a gente saía de dentro de casa, chuva, aquele sofrimento, meus irmãos. Ia, às vezes, fazer as necessidades no mato de noite, em cima de cobra, em cima de sapo. Ah, irmão, era um sofrimento maligno, só o sangue de Cristo. Falou que era sabuga, era mesmo. É, vida sofrida. Agora, por que eu vivi nessa vida? Escuta aí. Por que você viveu nessa vida? Nós vamos ficar com ela a vida toda? Aquela vida era uma vida do passado, vida de miséria, de macumbaria, de feitiçaria, vida de adorar as imagens de santo, que não era santo nada, fazer o sinal da cruz para a imagem do santo e ficar... Ah, aquela é uma vida passada, irmão. Quem está em Cristo, nova criatura é. As coisas velhas se passaram. E eu estou servindo agora o nosso Deus, o Deus da salvação. O Deus da salvação, mas não é só salvação, não. Não é só salvação. Se você quer só a salvação, vai ficar só com a salvação. É a sua fé, tamanho da sua fé. Se a sua fé for direcionada só para cura, é cura, só tem cura. Se a tua fé for dirigida só para salvação, só tem salvação. Você está entendendo? Se a tua fé ou a minha fé for dirigida só para as coisas dessa vida, nós só teremos as coisas desta vida. Mas se a nossa fé for uma fé completa, a fé da salvação, a fé da vida eterna, a fé completa do perdão, a fé do perdão, porque tem gente que não consegue sair do passado. Eu estou lembrando vocês aqui que nós saímos dessa vida, mas tem gente que está presa no passado. Tem gente que está presa no passado. O passado ainda faz parte da vida dele. Tem gente que lá no passado ela foi abusada, ela foi violentada, então aquilo não sai da cabeça dela, ela não perdoa aquele passado, ela não perdoa aquela pessoa que já morreu, entendeu? Ela tem raiva de quem já morreu, que abusou dela. Vai adiantar isso? O padrasto batia, espancava, violentava a mãe, batia o pai, batia, espancava, faltava quebrar as pernas, quebrar a cabeça, como eu já passei por isso, apanhei que só um animal, meu pai me batia de ferrão de boi, meu Deus do céu. Brincadeira, meu Deus, eu apanhei de ferrão de boi. Vocês não sabem o que é sofrer. Eu me lembro que um dia meu pai deu uma pancada na minha cabeça com uma vara de ferrão de boi, assim, pá, que eu fiquei neutro. Quando eu passei a mão assim, tava aquele calombo e sangue descendo. É normal aquele calombo, aquele troço assim, e sangue descendo. Meu Deus, que vida desgraçada, sofrida, miserável, meus irmãos. Aquela vida que cai, que de traumas. Meu Deus, meu pai brigando com minha mãe, batendo na minha mãe. Minha mãe trabalhando igual uma condenada, meu pai espancando. Aquilo ficou para trás. Ficou para trás. Agora, se você ficar carregando aquela vida para hoje, dizendo, eu nasci para sofrer, eu nasci para sofrer, e aí não tem jeito, que eu fui amaldiçoado, fui macumbado, fui oferecido lá na macumba, minha mãe me levou na macumba, me batizou na macumba, e me ofereceu lá para os enxutos, não sei o quê, irerere, papá, minha querida, então você não está em Cristo, não, então eu não estou em Cristo, não, quem está em Cristo, nova criatura é. O sangue de Jesus tem poder sobre o nosso passado. Então vamos orar e jejuar e consagrar a nossa vida. Semana que vem, sexta-feira, aliás, sexta-feira, segunda-feira, vamos começar uma campanha de jejum aqui até às 6 da tarde. Ai, pastor, eu não aguento, eu já tenho idade. Faz o jejum que você aguentar fazer até às 3, até meio-dia, mas tu falamos forte, o jovem. os que têm saúde, que têm força, que têm fé. Aí você vai ver recompensa, aí você vai ver as coisas mudar, aí você vai ver o resultado. Foi Jesus que ensinou nós, esta casta de demônios só sai com jejum e oração, está na Bíblia, irmão. O jejum e oração é poder de Deus, é para receber poder, é para receber autoridade, para receber os dons de Deus, a força de um vencedor. Eu estava orando a Deus aqui, eu vou falar isso aqui qualquer hora. Eu vou falar um negócio desse aqui para vocês, ó. Davi tinha armas que o povo não conhecia. Sim. Davi tinha armas ocultas. Com que ele quebrou? Com que ele matou o leão? Ué, o leão não ia morrer assim, se não fosse matado. Matou com o quê? Quais foram as armas que Davi matou o leão? Quais foram as armas que Davi matou o urso? Me explica para mim aí. Quais foram as armas que Davi matou o gigante Golias? Ah, foi uma pedra. Conversa fiado para boi dormir. Onde é que uma pedra, ó, na pedrinha assim de estilingue, ia derrubar o homem? Que ele era de quase 3 metros. Aonde é que essa pedrinha, meus irmãos, ó, uma pedrinha só, que estava toda a cabeça dele coberta, toda a cabeça coberta de um capacete, o rosto, e essa pedra bateu na testa dele e derrubou ele, matou ele. Davi tinha armas invisíveis, armas espirituais, que Deus deu para ele, que os outros não tinham. Quem foi que matou o gigante? Quem é que matou o leão? Quem é que matou o urso? E foi o rifles? Foi uma cartucheira? Foi uma espingarda? Foi o que que Davi? Foi um cacete? Hein? Quais são as armas que Davi tinha para vencer os seus inimigos? Que ele vencia 10, 20, 30 homens, ele sozinho. Será que vocês não sabem disso? Não, eu vou mostrar para vocês que Davi tinha armas, ferramentas que ninguém via, que ninguém sabia. Qualquer dia, Deus vai falar isso aqui, qualquer dia. Então nós temos que ter essas armas, nós temos que ter Deus na nossa vida, nós temos que ter algo diferente, nós temos que ser diferente nessa terra, porque hoje todo mundo está trabalhando para ser igual ao outro, trabalhando para ser pior do que o outro. Verdade, porque está copiando. Quem está copiando? Quem está no erro? Está errando também, está igualando também. Mas quem está lutando para ser diferente, ele não está copiando ninguém, ele não está copiando homem nenhum. Davi tinha armas. Quais são as armas que Davi tinha? Quais foram as armas que Davi tinha? Não, tem lógica uma pessoa matar um leão sem ter nada na mão? Tem lógica matar o urso? O leão e o urso ficam 0-0. Os dois brigando, eles não. Nenhum vence o outro. E aí, Salatiel, o que você acha? Você é um rapaz inteligente? Golpe? Você acha que um soco ia derrubar um leão?
1: Própria força física.
0: Que conversa de força física? Aonde que um homem tem condições de dar um soco no leão? Um leão, um bichão daquele forte. Quem é que tem força para dar um soco no leão e quebrar ele? Pode ser o Mike Tyson, pode ser quem for. Não existe, irmão. Davi tinha algo na vida dele. Davi era diferente dos homens aqui na terra. A Bíblia diz que Deus achou em Davi um coração segundo o coração de Deus. Então Davi era diferente. Quem tem um coração segundo o coração de Deus não é uma pessoa normal, não. Ele não é uma pessoa terrena, normal, igual aos outros, de jeito nenhum. Davi tinha um coração segundo o coração de Deus.
2: Eu vou contra você em nome do Senhor dos
0: Exércitos. E aí? Que você me fala disso? Para nós encerrar aqui, para nós encerrar, me dá uma dica aí, me dá uma opinião aí, me dá uma palavra aí, umas 5 pessoas aqui, rapidinho, que eu quero fazer mais uma oração para nós encerrar. O que é que vocês falam do Davi? Cadê os comentários do povo? Quais são os comentários do povo?
1: Pastor, aqui tá, ó, tem uns comentários já, os irmãos.
0: Vamos lá.
1: Os irmãos falando aqui, ó. A irmã Silete, Davi matou Golias com a força de Deus e uma funda. Aí aqui os irmãos falando glória, deixa eu ver. A Ricardo Vieira, a principal arma que Davi tinha era a unção e o poder de Deus. Irmão Ricardo, irmão Gilson, verdade, pastor. Deixa eu ver aqui. Irmã Silvia, tinha força vindo de Deus. Não é à toa que o leão é conhecido como rei das selvas.
0: O irmão colocou aqui, ó, força espiritual igual à força de Sansão. Olha aí, onde é que Sansão tinha tanta força assim? Foi dito e certo, Sansão e Davi. Esses dois homens tinham algo sobrenatural na vida dos dois. Vamos lá, Salatiel. E os dois caíram com o quê? Vamos lá, deixa quieto. Vamos para frente.
1: Edilaine, foi o poder de Deus. A irmã Sandra... Acredito que ele tinha algo sobrenatural de Deus na vida dele.
0: Olha aí os comentários, tá vendo? Tinha algo sobrenatural na vida dele.
1: Irmão Patrício saudando com a paz do Senhor, deixa eu ver. Aqui no Facebook, os irmãos pedindo oração, em sua maior parte aqui dos irmãos, deixa eu ver. Mas por enquanto são esses os comentários aqui, pastor. Ó, a irmã Tânia acabou de comentar, Tânia Martins, a paz do Senhor Jesus. Tudo que Davi fazia era em nome do Senhor dos Exércitos, diz a irmã Tânia.
0: Então, igreja, nós temos que cada dia aprender a nos relacionar com o Criador. Descobrir cada dia quem é o Criador. Hein? Qual é os critérios do Criador, qual é a vontade, quais são as armas, o poder que Deus dá, não dá para todo mundo, as armas e o poder que Deus dá, nós temos que aprender como virar as nossas vitórias, de que maneira virar as nossas vitórias. Nós não pode ser aquela pessoa natural, ficar aí chorando, ai meu Deus, se for da vontade de Deus, no tempo de Deus, nem que Deus querer, irmão, ora por mim. Não, me perdoe, mas eu, me perdoe, irmão, esse tipo de oração, de atitude, não é a oração que agrada a Deus. Deus não agrada dessas coisas. A Bíblia diz que sem fé é impossível agradar a Deus. Para falar, agradar-lhe a Deus, tem que ser Deus. Então, se a pessoa não tem fé, ele foge das vitórias, ele vive no meio das derrotas, ele vive no meio dos fracassos, ele vive no meio das misérias, do sofrimento, porque ele não quer pagar o preço. A natureza dele é uma natureza fracassada, natureza vencida, aquela pessoa fraca, que você quer botar Deus no coração dele, você quer botar a vitória na mente dele, você quer animar ele, e ele está fugindo de você, ele não aceita. Aí se alguém fala assim, olha, o diabo vai te matar, ah, meu Deus do céu, é verdade, olha, Deus me faz saber, manda lhe dizer que tem uma macumbeira fazendo macumba contra você, seu nome está na boca do sapo, aí meu Deus do céu, ele acredita, Senhor, ai, ai, ai, ai, ai, ele acredita, ele recebe aquilo com as duas mãos. Olha, o fulano falou que você é feio, que você é isso, que você é aquilo outro. Aí ele acredita. Olha, o fulano falou mal de você. Tem gente que ela é fraca, fraca, fraca, fraca. E não vai mudar porque ele não quer mudar. Ele não quer mudar. Então, vamos orar agora. Em segunda-feira, Nós vamos começar essa campanha, a campanha da vitória, a campanha dos vencedores, a campanha dos grandes milagres. A campanha dos grandes milagres. Deus vai me dar um nome de uma campanha dessa aí, dessa campanha, para nós começar segunda-feira. Oremos. Pai que está no céu, em nome de Jesus Cristo Salvador, para a glória do teu santo nome, a glória e a honra é do Senhor. Graças a Deus, bendito seja Deus, louvado seja Deus, Senhor da glória, dá-nos a vitória, queima em nós todo mal, aonde tiver o mal no nosso caminho, aonde tiver o mal na nossa vida, um demônio, um espírito mal, aonde tiver uma coisa ruim, coisa maligna, satânica, que sai da nossa vida, que sai do nosso caminho, que sai de nós, tudo quanto é coisa do diabo, tudo quanto é coisa maligna, tudo quanto é sorte maligna, praga, herança maligna, herança maldita, que saia da nossa vida, em nome de Jesus. Meu Deus, quebra, meu Deus, quebra toda maldição, faz uma obra na nossa vida, uma obra nova, nos alegra, nos encoraja, nos enche de valentia, de Deus, de ânimo, de confiança no nosso Deus, em nome de Jesus. Abençoa a nossa vida espiritual, a vida física, saúde, família, financeiro, meu Deus, faz as doenças sair do nosso corpo, manda as doenças sair do nosso corpo, Senhor, manda as enfermidades sair da nossa vida, em nome de Jesus. Deus, Deus cura, Deus cura, Deus cura, Deus cura, arranca as doenças, arranca as enfermidades, arranca todo o mal, toda seta do diabo, toda obra maligna, e nos abençoe em nome de Jesus Cristo, nos abençoe, Deus, cobre-nos com teu sangue e dai-nos a vitória, em nome do Senhor Jesus, para a glória do Pai, do Filho e do Espírito Santo. Eu coloco esses nomes aqui na presença de Deus, todos os irmãos que estão nos ajudando a fazer a obra de Deus, em nome de Jesus. Meus irmãos, abre o coração em nome de Jesus para receber coisas grandes de Deus. Você falar amém, nem escutei. Nem o Salatiel falou aqui, ó. Amém, Jesus. Ó, amém dele aqui, ó, meu Deus. Amém, Jesus. Você dá um grito de amém aí, Salatiel.
2: Amém, pastor.
0: Aí, ó. Cada vez pior. Amém. Irmão, diga um amém aí. Toma posse. Seja valente, corajoso. Seja valente, corajosa, animada, alegre, feliz. Como pastor, em nome de Jesus, seja, receba o Espírito de Deus, o Espírito de coragem, de ânimo, de valentia, de confiança, de fé, o Espírito de vitória, te faça uma pessoa vitoriosa, guerreira, vencedora, no nome de Jesus, no nome de Jesus. Agora dirija uma oração por mim. Vai, Salatiel, faz uma oração por mim aí. Ô, irmão, ora por mim aqui, eu vou baixar minha cabeça aqui. Salatiel vai fazer oração por mim, junto com vocês. Eu quero receber minha bênção aqui. Vamos lá, 1, 2, 3 e já.
1: Senhor nosso Deus e nosso Pai Celestial, nesse momento nós oramos em favor do pastor Darcy Messias. Jesus, eu creio que agora, onde estiver chegando a nossa voz, esse irmão, essa irmã está orando, meu Deus, em favor do pastor. Jesus, abençoa o pastor Darcy Messias em todas as áreas. Nós clamamos em favor dele, Pai, porque ele tem tanto clamado e orado por nós, tem ministrado na direção de Deus a palavra, tem cuidado e zelado desta obra com integridade. E agora, meu Deus, nós lhe pedimos, Pai, em nome de Jesus Cristo, o Senhor é o Deus Todo-Poderoso, é o Deus que entra com a divina providência, seja qual for a necessidade, seja qual for o problema, abençoa, Senhor, o pastor, Deus abençoa a área da saúde, Deus abençoa a área familiar, Deus abençoa a área material, Deus abençoa a área espiritual, Deus dá saúde para o teu servo, dá saúde para o teu servo continuar orando por nós, continuar pregando a palavra por nós. Deus entra com a providência, seja qual for a necessidade do teu servo. Abençoa, meu Deus, nós lhe pedimos aqui nesta tarde, em nome de Jesus Cristo, Pai, entra com a providência, Deus, entra com a providência, porque não há impossível para o nosso Deus. Nós cremos o Deus do impossível, o Deus que age na nossa vida através da oração do pastor, é o mesmo Deus que vai agir através da nossa oração na vida do pastor Messias. Abençoa ele, Pai, dá ele graça, dá ele força, dá ele saúde, meu Deus, em nome de Jesus. Recompensa ele, Deus, recompensa o pastor, ó Pai, em nome de Jesus, esteja à frente, meu Deus, abençoando, dando a direção e conservando a fé do nosso pastor, em nome de Jesus. Dai saúde, Deus, dai graça e fortaleza de Deus, é o que nós te pedimos, Pai. Abençoa a família do pastor também, todos os familiares, a irmã Rose Messias, os filhos, os netos, nós apresentamos a Deus, nas tuas mãos nesta tarde. Abençoa a vida do teu servo, Pai, conserva, meu Deus, o teu servo, em nome de Jesus. Vai na frente, Deus, quebrando as correntes e dando vitória, Pai, e a vitória pelo sangue de Jesus Cristo, que tem poder, é o que nós ministramos em oração, em favor do pastor Darcy Messias, em nome do Senhor Jesus. Amém, Jesus.
0: Eu estou abençoado, vocês me abençoarem em nome de Jesus. Amém, Jesus. Escreve aí, vocês me abençoarem em nome de Jesus, como eu, pela misericórdia de Deus, te abençoo em nome de Jesus. Ei, irmãos, vocês me abençoaram, vocês profetizaram de Deus uma palavra na minha vida, uma palavra poderosa, uma palavra que eu preciso, uma oração milagrosa na minha vida, para mim estar alegre, corajoso, feliz, contente, animado, bravo. Você não quer o bravo, não? Então eu vou ser covarde agora. Ué, falei aqui bravo aqui. Para mim, bravo é corajoso. O que é a palavra bravo aí? Vai lá. Bravo, o povo tá falando amém. Eu tô tomando posse aqui. Tanta gente aqui, ó, falando para Deus me abençoar em nome do Senhor. E eu tomo posse, meus irmãos. Essas palavras de vocês têm poder. A palavra de vocês tem poder na minha vida. Em nome do Senhor Jesus. Em nome de Jesus, eu tomo posse. O que é bravo, Santiago?
2: Bravo, que se irrita facilmente.
0: Que se irrita facilmente?
2: É, pouco ou nada domesticado, feroz, selvagem.
0: Ah, então não quero ser bravo, não. Não, para, quero ser corajoso. Não quero ser bravo, quero ser corajoso. Corajoso, é isso que eu quero. Glória a Deus. O povo está me abençoando aqui, em nome de Jesus. Obrigado, meus irmãos. Obrigado mesmo, Deus te abençoe, vocês me abençoando, eu serei abençoado. Quem abençoa é quem está cheio de bênção, e quem está cheio de Deus, em nome de Jesus. Meus irmãos, antes de eu dizer para vocês a paz do Senhor, ontem eu pedi aqui uma oferta para a construção, para a laje. Vamos fazer uma laje aqui, os irmãos estão trabalhando lá. O Gabriel ajudou, o Salatiel. Até o Salatiel ajudou?
2: Até
0: ele ajudou. O Nilson, o Eliel, Darcy, Rita, Juraci, Jonas, Marinalva, Leandro, Silmara, Anísio dos Santos, Jusmira e Alvo, que ajudou ontem. Eu posso contar com vocês hoje aqui mais 5 pessoas para nós inteirar. Como é que é? Mas aí, o povo está me abençoando aí, ó. O povo está me abençoando, em nome de Jesus. Forte e corajoso. Deus venha dar muita, como é que é? Estratégia para ganhar as almas para o reino de Deus. Amém. Então vamos lá. Como é que eu vou saber aqui se o povo está ajudando ou não. Precisa escrever aí. Eu preciso de 5 pessoas aqui, eu vou anotar o nome aqui agora. Eu não falei valor. Não falei a quantidade. É para comprar cimento, comprar ferro, comprar essas coisas, pagar o pedreiro. Então, os irmãos vão mandar segundo o que Deus tocar no coração de vocês. Se você puder ajudar com mais, você vai ajudar com mais. Se você puder ajudar com menos, é o que você puder. Lembrando aos irmãos que essa oferta não é do pastor Messias. Essa oferta é da igreja Deus é Santo. Isso aqui não está na minha conta, não vai cair em minha conta. Eu não tenho poder de saber nem quanto que a igreja tem. Deus é a minha testemunha. Deus é a minha testemunha. Se perguntar hoje, pastor, você sabe qual é o saldo que a igreja tem? Se é um real, se é 10 mil, 5 mil? Eu não sei, porque não é a área minha e eu não fico nada de banco, nada. Não tem cartão, não tem cheque, não tenho senha, não tenho nada, não tenho acesso e nem quero ter. Então vamos lá, quem é que pode mandar uma oferta agora e mandar o seu nome aqui agora? Pastor, eu tenho um real, não tem problema. Eu tenho aqui 10 reais, 50 reais, 20 reais. É o que você puder. Eu tenho 100, eu tenho 1000, eu tenho 1000, pastor. Mande agora e nós vamos colocar o nome de vocês aqui agora na oração. Quero 5 pessoas ajudando. Ontem nós conseguimos 1, 2, 3, 4, 5, 6, 7, 8, 9, 10, 11, 12, 13, 14, 15. Eu pedi 10, veio 15. Eu pedi 10 pessoas ontem, vieram 15. Hoje eu quero. Só que é bem rapidinho que eu vou sair agora, irmão. Eu tenho um compromisso agora. Eu tenho um compromisso. Eu quero que 5 pessoas ajudando a obra de Deus. Mande o seu nome, pastor. Acabei de mandar agora aqui, ó. No Pix da igreja, na conta da igreja, no QR Code da igreja. Então, manda o seu nome. Manda o seu nome. E vou colocar aqui, ó, nessa folha de oração que eu vou orar hoje, também à noite, em nome do Senhor Jesus. Silvanei. Silvanei. Silvanei. Está aqui anotado já. Silvanei. Deus abençoe. Que Deus abra as portas para ele dos negócios. Em nome do Senhor Jesus. José, vai ajudar hoje, José Luiz? É hoje. Estou precisando agora. José Luiz. Estou precisando hoje, José Luiz. Eu coloquei o seu nome aqui, confiante na sua sinceridade, que vamos ajudar hoje. Dá um jeito aí para ajudar hoje, porque estão precisando hoje, meus irmãos. Em nome do Senhor Jesus. Diva. Diva Aparecida. Aparecida Maria Odete. Quem é essa Maria Odete? Conheço não. Maria Odete? É raça boa ou raça mais ou menos? É ótima? Então, Maria Odete é a nossa obreira, está aí com nós aí. Mãe e pai do Salatiel. Como é que é? Evandro. Olha aí, pô, ajudando. Deus abençoe. Deus multiplica. Miriam dos Santos. Tá anotado aqui já. Tal. Silvanei? Deixa eu colocar aqui. Coloquei errado. Coloquei Silanês. Silvanei. Agora deu certo. Silvanei. O José Luiz. A Diva Aparecida. Maria Odete. Evandro. E Miriam dos Santos, que já tinha colocado, né? Tinha colocado ontem, né? Não apareceu. Tá aqui, irmã Miriam. Miriam. Miriam é o seguinte, ó. A Miriam, alguém da Miriam se acidentou e não morreu, porque Deus tem um plano naquela vida. Alguém parente dela. É bem verdade que tem uma pessoa dela que morreu já tem tempo. Não tem muito tempo, mas tem tempo. E essa pessoa aí, parente dela, o inimigo tem uma vontade de matar aquela criatura, mas uma vontade, uma sede. O diabo tem uma sede de matar um parente dela, que esse parente dela já várias vezes quase que morreu. E alguém fala assim: aquela pessoa é forte demais. Não é forte, não. É Deus que está guardando aquela pessoa. Miriam do Santo, tem um parente dela aí que é, que o povo fala assim, o fulano é mal sucedido, não é? É um homem perseguido pelo diabo, pelo espírito da morte, que já tentou matar alguém lá da Miriam dos Santos. Mas Deus tem um plano naquela vida para guardar aquela vida. Fala, Salatiel. Gilmar. Gilmar Andrade. Gilmar Andrade. Está aqui anotado. Gilmar Andrade. Ô, irmã Miriam, quem é essa pessoa sua aí? Que o cão tem uma sede naquele homem. Daquela pessoa. Quem é o parente seu aí? O parente seu. Uma pessoa parente. Que o cão tem tanta vontade de matar aquela pessoa. E não foi uma vez nem duas. Mas Deus sempre guardou. Deus sempre livrou. Deus sempre deu livramento. E vai continuar guardando em nome do Senhor Jesus. Deixa eu fazer uma oração para essas pessoas aqui agora. Para nós encerrar. Gilmar. Meu Deus abençoe Gilmar Andrade, Amília dos Santos, Evandro, Maria Odete, Diva Aparecida, José Luiz, Silvanei. Deus abençoe esse povo que está ajudando, com vida, com saúde. Não deixa gastar dinheiro com remédio, não deixa gastar dinheiro com prejuízo. Meu Deus, abre uma porta nova, abençoa, meu Deus, o Álvaro, Jusmira, Anísio, Silmara, Leandro, Marinalva, Jonas, Juraci, Rita Cássio, abençoa minha vida, Eliel, Nilson, Silvia, Salatiel, Gabriel Romário, meu Deus, a família desse povo, o trabalho, a saúde, os negócios, que sejam ricamente guardado, protegido pelo poder do nome do sangue de Jesus, que uma porta nova, uma porta de Deus se abra para esses irmãos, se abram para esses irmãos e irmãs, em nome de Jesus, que haja testemunho, que haja milagre, que haja cura, livramento e proteção, em nome do Senhor Jesus, para a glória de Deus, que todo mal sai, todo mal sai. Abençoa os dizimistas que dizimaram o mês de agosto. Deus abençoa, consagra, e os irmãos que esse mês de setembro vão ajudar, em nome do Senhor Jesus, para a glória de Deus Pai, Filho e Espírito Santo. A Miriam respondeu, o que ela falou?
1: A Miriam disse, acredito que seja meu irmão Oséias, pastor.
0: O que aconteceu com Oséias? Oséias, colocar aqui o nome dele.
1: Aí tem irmãos aqui que estão falando, ó, irmã Divani, mandei ontem um pix, sou de Colombo. Aí aqui a irmã Jurema, eu já vou mandar um voto.
0: Quem mandou ontem, de Colombo?
1: Divani Machado.
0: Divanir. Machado.
1: Henrique Pedro Marcelino, eu ajudei também, pastor.
0: Me chama?
1: Henrique Pedro Marcelino.
0: Mas não está anotado aqui, não?
3: Então, coloca agora.
1: Henrique. José Luiz, pastor, mandei lá, mas não consegui mandar o comprovante.
3: Henrique de quê? Pedro?
1: Pedro Marcelino.
3: Pedro. Marcelino? Marcelino. Tem uma outra pessoa que ajudou aí?
1: José Luiz, não sei se o senhor anotou.
3: Não, ainda não ajudou.
1: Pastor, mandei lá, mas não consegui.
3: José Luiz está anotado aqui, ó. José Luiz, é o segundo de hoje aqui. José Luiz. Está aqui anotado, mano, José. Silvanei, José Luiz, Diva.
1: Divanir.
3: É, Maria Odete, Evandro, Miria dos Santos, Gilmar Andrade, Divanir Machado, Henrique Pedro, Marcelino.
1: Josnei Alves, eu mandei, mas não entrou comprovando no WhatsApp.
3: Josnei, mas Josnei, você mandou hoje, Josnei, foi ontem?
1: Josnei Alves.
3: Deixa eu ver se tem o nome Josnei aqui. Josnei, eu acho que não tem não. Josnei, colocar aqui, ó.
1: Mamira, ele já passou por algumas situações de risco e alguns envolvimentos. É conhecedor da palavra criada.
3: Josnei, Josnei de quê?
1: Alves.
3: Alves, como é que a irmã falou aí?
1: A irmã Miriam respondeu falando, ó, meu irmão, ele já passou por algumas situações de risco e alguns envolvimentos. É conhecedor da palavra criado na igreja.
3: Aí, ó, tá vendo? Já passou por cada um, o bicho tentou matar ele. Mas por quê? Porque deu lugar. Ela tá falando aí, ó, deu lugar pro bicho, o bicho não perdoa não, hein? Deus perdoa, mas o bicho não perdoa.
1: Josnei disse que mandou agora.
3: Josnei, Josnei Alves, acabei de anotar aqui, ó. Josnei Alves, eu vou orar, eu já orei hoje, vou orar hoje à noite, em nome de Jesus, esses nomes estão debaixo da bênção de Deus, a bênção que abre portas, a bênção de negócio, a bênção completa, em nome do Pai, do Filho e do Espírito Santo. Deus abençoe, irmão. Irmão, eu vou embora, deixar vocês embora também, descansar não, trabalhar. Deus abençoe vocês, paz do Senhor Jesus, às 15h, pastor Raimundo, e só um pouquinho aqui, quem é que está com o coração se abafado aí? Quem é que está com o coração apertado, se aquele aperto, aquela ruindade, me dá o nome rapidinho que eu vou fazer a oração agora, aquela sensação de morte, aquela coisa ruim, o sangue de Jesus tem poder. Aquela pessoa que está nos acompanhando agora, é aquele aperto no coração, aquela ruindade, assim, coração assim, aflito, aquela angústia, aquele coração apertado, aquela aflição no coração e na mente, aquela sensação de morte, aquela sensação de morte. Está alguém aí, desse jeito, porque eu fui encerrar aqui agora, e me apareceu essa pessoa, eu quero orar para repreender o demônio da morte. Repreender o espírito da morte em nome do Senhor Jesus. Não apareceu ninguém até agora, Salatiel? O tempo não deu ainda. Rapidinho, meus irmãos, que eu quero orar para você.
1: A Rosana apareceu, falou eu, só eu.
3: Como é que é?
1: Rosana apareceu, falou eu.
3: Rosana? O que ela está sentindo? É isso mesmo?
1: Aí ela falou: estou com sensação de morte, muita dor no estômago.
3: Bota a mão no peito aí, todo mundo, bota a mão no peito, em cima do coração, em nome de Jesus. Todo espírito maligno, espírito de morte, espírito de desespero, de aflição, de angústia, de amargura, em nome de Jesus, que sai agora, pelo poder do sangue de Jesus. Sai daí, Satanás, você não vai matar ninguém. Bem que você quer, mas você não vai matar ninguém. Esse corpo não é seu, essa vida não é sua. Em nome de Jesus, você não manda nessa pessoa. Você não tem direito, você não tem poder sobre a vida dela. Em nome de Jesus agora, sai agora. Sai, Jesus cura, toca nesse coração. toca nessa vida, meu Deus, abençoe, dá o livramento de morte agora, guarda todos debaixo do sangue de Jesus, que todo mal sai do coração, sai da família, sai do lar, sai do corpo, sai da mente, sai do coração, espírito da morte, em nome do Senhor Jesus. Pronto, fique em paz com Deus. Deus abençoe a todos. Paz do Senhor. 10 da noite eu volto com vocês. Às 3 e às 6 da tarde, Pastor Raimundo.

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Quando eu fazia 8 dias que eu estava aqui, eu senti que tinha um negócio no nariz e eu soprei assim na minha mão. Eu soprei e saiu um besouro, maior que um vagalume. Era um besouro preto. Vou...

estava na oração aqui, me deu uma cólica, eu fui no banheiro, faz 5 anos que não menstruo, veio a menstruação, fui para casa, fui no banheiro e soltei aquele charuto, charuto normal.

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0: Graças a Deus, amados ouvintes, receba a paz do Senhor Jesus, quem vos salda é sua irmã em Cristo, Rose Messias. Eu estou aqui para convidar todos vocês para logo mais nesta quinta-feira, às 19 horas, aqui na nossa sede da Igreja Pentecostal Deus é Santo, aqui na Avenida Marechal Floriano Peixoto, 6711, aqui no bairro Aue, quase em frente ao Tubo da Passarela, bem ao lado da Alvorada Autopeças, aqui na sede da Igreja Pentecostal Deus é Santo. Nesta quinta-feira, às 19 horas, contaremos com a presença da cooperadora Keila, que estará pregando a palavra de Deus, orando por revelação, louvando a Deus, o grupo Vencendo pela Fé, louvando a Deus, irmã Paola, a irmã Noemi, também louvando a Deus, a irmã Iris, a irmã Adriana, a irmã Angelina, irmã Maria do Carmo, várias irmãs louvando ao Senhor nesta quinta-feira às 19 horas, assim como Deus usou no encerramento da campanha passada, usou a vida do casal, o cooperador Luiz na palavra, revelação na libertação, a cooperadora Rosmarins também. Nesta quinta-feira, às 19 horas, é a vez da cooperadora Keila, estará aqui pregando a palavra de Deus, já numa preparação de uma poderosa campanha de 7 quintas-feiras de boas notícias. Você não pode ficar de fora. Haja visto que às 18h40 nós já estaremos aqui orando, aguardando a presença dos irmãos, das irmãs. Junte-se a nós, você que precisa de uma boa notícia na sua empresa, no seu comércio, aí na sua vida, na sua casa, no seu lar, na sua família. Esteja conosco nesta quinta-feira às 19 horas, aqui na sede da Igreja Pentecostal Deus é Santo. Um milagre vai acontecer na sua vida, eu creio em nome de Jesus. Para isso nós estamos pagando o preço. Todas as quintas-feiras estamos no jejum até às 17 horas, para Deus abençoar a sua entrada, a sua saída, logo mais às 19 horas, aqui na sede da Igreja Pentecostal Deus é Santo, a preparação da campanha de boas notícias. Então, se você quiser receber, tomar posse das boas notícias de Deus na sua vida, no seu lar, na sua família, no seu setor de trabalho, não fique de fora, se esforça, tem de bom ano, vem estar conosco. Cooperadora Karine vai estar louvando a Deus, Ana Cecília vai estar louvando a Deus, vai ser uma bênção nesta quinta-feira, às 19 horas. Eu creio que também Deus vai preparar mais pessoas, vai estar louvando o Senhor conosco, nós estaremos aqui auxiliando o culto, Deus usando a vida da cooperadora Keila na palavra, na revelação, na libertação, grupo Vencendo pela Fé, louvando a Deus. Vai ser uma bênção nesta quinta-feira, às 19 horas. E você que tem um carro aí, faça como a irmã Karina, né? Faz o papel de uma boa samaritana, um bom samaritano, porque a irmã Karina sempre está aqui todas as quintas, trazendo o povo, e Deus abençoando a vida dela, vai abençoar a sua vida também. Você que tem um veículo, convida seus colegas, seus amigos, seus vizinhos, e traz para estar na casa do Senhor, que Deus vai trazer mais boas notícias para você e para os convidados também. Em nome de Jesus, a entrada é franca, quem garante o milagre é o nosso Senhor e Salvador Jesus Cristo. Nesta quinta-feira, às 19 horas, aqui na sede da Igreja Pentecostal Deus é Santo, ninguém pode ficar de fora. Estaremos aqui contando com a presença de todos vocês. Se esforcem, meus irmãos e minhas irmãs. Tenham bom ânimo, que nesta quinta-feira, às 19 horas, Deus vai fazer a diferença na sua vida, seja qual for a área. Jesus Cristo estará salvando, curando, libertando, transformando vidas e trazendo boas notícias, seja na área material, espiritual, física, intelectual, sentimental, seja qual for a área. O nosso Deus é o Deus de boas notícias, e quando Deus opera, o diabo não pode impedir. Então se esforça, todos vocês, para estarem conosco, porque Deus vai estar usando a vida da cooperadora Keila como canal de bênção sobre as nossas vidas, sobre o nosso lar, a nossa família. Creio também que a nossa irmã Rosmarinha vai estar conosco na revelação também, quem sabe o esposo dela, cooperador Luiz, também. Vai ser uma bênção, Deus usando a vida da cooperadora Keila na palavra, na revelação, na libertação. E você que vai estar aqui cultuando a Deus, recebendo as bênçãos do Senhor e Deus te entregando as boas notícias nesta área que você precisa. Junte-se a nós, Curitiba, junte-se a nós, Paraná, na preparação desta campanha de 7 quintas-feiras de boas notícias. E nesta quinta-feira, O sobrenatural de Deus estará acontecendo na sua vida, no seu lar, aqui na sede da Igreja Pentecostal Deus é Santo. Uma noite inesquecível, palavra, louvor, revelação, libertação, salvação de almas. Deus estará usando a vida da cooperadora Keila com o sobrenatural de Deus. Eu creio que estará conosco também a cooperadora Sheila, louvando a Deus, o filho do adolescente Lucas, a mãe dela também, a nossa amada irmã Sueli, o povo de Deus em peso aqui, e Jesus abençoando a sua entrada, a sua saída, logo mais às 19 horas, nesta quinta-feira, aqui na sede da Igreja Pentecostal. Deus é Santo, Deus tem uma vida melhor para você, para o seu lar e para a sua família. Chegue cedo, porque as boas notícias estarão vindo ao seu encontro, em nome de Jesus.
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Quando eu cheguei em casa, eu fui no banheiro fazer xixi e saiu um pé de frango só com uma unha. Pé de frango com um dedo e uma unha. Fiquei assombrada, eu já dei descarga logo. Ah, era uma obra de macumbaria feia que eu tava. Vou...

Eu fui ao banheiro, eu expeli lesma. Lesma, duas lesminhas finas que saíram de mim, de dentro do meu corpo, né? Então, é um milagre. E a partir daquele dia, nunca mais eu tive dores nos rins.

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3: Duas horas.
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6: Livro de Apocalipse, livro de capítulo 3, versículo 7 em diante. Sexta carta à igreja de Filadélfia. Vamos lá. Ao anjo da igreja que está em Filadélfia, escreve isto, escreve, isso diz o que é santo, o que é verdadeiro, o que tem a chave de Davi, e o que abre, cadê vocês, o que abre, e fecha, e agora, eu sei as suas obras, eis que diante de ti, pus uma porta aberta, ninguém pode fechar, tendo pouca força, guardaste a minha palavra, e não o meu nome. Lê de novo para mim, versículo 7 e 8, vamos lá. E ao anjo, escreve, todo mundo, isso diz o que é verdadeiro, o que tem a chave de Davi, e que abre e ninguém, eu sei, vamos lá, eu sei as suas obras, eis que diante de ti, pus uma porta aberta, pode fechar, tendo pouca força, guardaste e não negaste o meu nome. Sentai-vos. Agora você senta com a alegria do Espírito, dá uma salva de palma para louvar este Deus que abre porta, irmão. Aleluia. Quem está falando aqui? Por que é Jesus? Ele revelou para João. Quem era João? O homem que ficou preso Presa onde? Numa ilha chamada Patmos. E lá naquela ilha, Deus falou com ele. Ele ficou preso, era uma cadeia, por causa do evangelho. Ele ficou preso numa ilha. E lá onde ele escreveu todo o livro de Apocalipse, foi lá que ele ouviu Deus falar com ele. E aí falava acerca do anjo. Quem era o anjo? O anjo é o pastor, o anjo da igreja. Vamos lá? E é o anjo da igreja, olha aí, ó, que está em Filadélfia, escreve, e isso diz o que é santo. Olha aí, ó, aqui já é Jesus falando, ó, isso diz o que é santo, o que é verdadeiro, que tem a chave de Davi, que abre e ninguém fecha, e fecha. Você está vendo? Quando a pessoa era bem crente, quando a pessoa bem convertido, quando a pessoa bem de fé, ele não fica falando que é o diabo, que é inveja, que é macumba, que é olho grande, que é não sei o quê. Quando ele está na direção de Deus, ele fala: eu já sei, essa porta foi Deus que fechou. Por que que ele fechou? Por essa razão, por aquela, por aquela, por aquela. Se ele fechou essa porta, porque ele não queria essa porta, vai abrir outra. Aí a gente pensa assim: foi Deus que fechou a porta. Deus fechou aquela. Por que que ele fechou aquela? Porque ele sabia que aquela porta estava sendo prejudicial à nossa vida espiritual. Põe na cabeça de vocês isto. Não reclama, não. É porque, pastor, ore, porque não sei o quê, que é o diabo. Espera aí, você não é crente verdadeiro? Você não é uma mulher de Deus, um homem de Deus? Se Deus fechou aquela porta, porque ele vai abrir uma outra porta. Ele abre porta, ele fecha porta. Quando ele fecha uma porta, não quer dizer que todas as portas estão fechadas. Ele fechou aquela para abrir outra. Quem entendeu aí? Quem entendeu, dá um amém aí. Quem entendeu, faz assim com o braço, dá um sinal de vida aí, irmão. Então diz: ah, Deus fechou as portas. Não, Deus fechou uma para abrir outra. Quando cabe vocês isto, Deus fechou uma para abrir outra. Deus fechou uma pequena e abriu uma grande. Deus fechou uma que não era viável para você, para abrir uma que é viável. Aquela porta, Deus ficou olhando. Olha, ele vai misturar muito com aquele trabalho, com aquele serviço. Está ficando longe da igreja. Deus falando assim: ele está envolvendo muito com aquele serviço. Ele não está orando mais. Não está jejuando mais. Deus falando. Não está vigiando. Eu vou fechar aquela porta. Ele está muito pego naquela porta. Ela está muito pego naquela porta. O que que Deus faz? Vai lá, fecha aquela porta. Quando a pessoa vê a porta fechada, oh meu Deus, o que foi? O que está acontecendo? O que eu fiz de errado? Fala comigo. Se eu me mostro, me revela. Se eu fiz alguma coisa errada, fala. Isso é, se ele for convertido. Se ele não for, escandaliza. É o diabo, não sei o quê. Porque, e aí, que adiantou eu ser fiel? Começa a dar lugar para o diabo. Que adiantou eu dar dízimo? Aí você começa a escutar o marido que não é crente, a mulher que não é crente, o filho que não é crente. Às vezes até crente, mas não conhece nada de Deus. Não tem experiência com Deus. Irmão, se você não tiver experiência com Deus, você vai fazer besteira, loucura, meninice, palhaçada. E aí eu sou crente, mas um crente que não tem amadurecimento, a pessoa, quando ele não tem encontro com Deus, Deus permite ele passar por cada uma, para ele ter um encontro com Deus, ele entender quem é Deus na vida dele. O maior patrimônio dele não é os bens materiais. O maior patrimônio seu não está aqui na terra, minha irmã. Seu maior patrimônio, meu irmão, não está aqui, está lá no céu. É lá que está a nossa riqueza. Sabe por quê? Porque é lá que nós vamos desfrutar. É lá que nós vamos desfrutar. Onde que você vai morar no céu? Aonde que você vai morar no céu? Na casa de meu pai há muitas moradas. Olha só. Na casa do meu pai, que é o céu, A casa do meu pai é uma casa só, que é o céu. Na casa de meu pai há muitas moradas. Entenda isso. Na casa de meu pai há muitas moradas. Podia ser uma casa só, uma morada só. Há muitas moradas. Então nós temos que entender que lá que nós vamos morar, que ninguém está morando. Ninguém está morando aqui. Você acha que está. Você acha que está. Mas aqui não é lugar de crente morar. Aqui não é uma passagem. Aqui é um passatempo. O verdadeiro cristão está aqui, mas é como se não tivesse, porque ele sabe que a sua morada eterna está lá no céu, aguardando o verdadeiro crente, aguardando a verdadeira crente, irmão. Então nós temos que entender isso. Se Deus quiser abrir uma porta grande, ele abre, ninguém segura. Não tem capeta que segura, não tem inveja, macumba, olho grande, bruxo, bruxa. Se ele quer entregar para você uma porta grande, quero ver quem vai diminuir ela. Quero ver quem vai diminuir. Se Deus quer abrir uma porta grande para mim, quero ver quem vai atrapalhar essa porta, me dar prejuízo, me roubar. Ai, ai, lembrei de cada coisa aqui agora. Alguém que já me roubou, alguém que já fez cada malandragem comigo. Aproveitou, olha, ele é crente, um coitado. Ele é um pastor, ele é um boca aberta. E ó, a gente confiava nele, ele lá e fazia cada coisa, cada tomo que me deram, cada prejuízo, e eu nem me preocupei, porque aquilo que ele levou não ficou com ele. Não ficou com ele, ele perdeu tudo. Ainda perdeu mais. Eu tenho dó de quem tira de crente verdadeiro. Não vai desfrutar. Não vai desfrutar. Teve um camarada que me deu um prejuízo grande um tempo desse aí. Me deu um prejuízo. Me fez eu sofrer, meu Deus do céu. Me fez eu sofrer. Fiquei sofrendo. Sujou meu nome. Meu cheque foi devolvido, coisa que não acontece. Porque ele botou cheque lá antes do dia e bagunçou, sujou meu nome. Ah, meu Deus, eu fiquei preocupado, triste, a pressão subiu. Ele falou, não quero nem saber. Eu não quero nem saber. Tá bom. Corri para lá, corri para cá. O meu dinheiro paguei, cobri o cheque. Era um cheque grande. E aí aconteceu. Ele fez uma aposta. Ele apostou aí no presidente que perdeu. Ele apostou 350 mil. 350 mil. Ele apostou e casou o dinheiro. Perdeu 350 mil. Você está vendo? Está vendo? Você está vendo, meu irmão? Vocês não queiram tirar de ninguém um real, porque esse real pode custar muitos reais. Não queira aproveitar de ninguém. Não dá prejuízo para ninguém. Não rouba. Não passa os outros para trás. Porque alguém é simples, porque alguém é humilde, não sabe. A gente vai dar um despertão. Isso aí vai custar caro. Passa aquele coitadinho para trás e acha que ganhou. Perdeu, porque a conta vai chegar. Quem entendeu, levante a mão. A conta vai chegar. A conta chega. Então o melhor é confiar em Deus, é ser fiel a Deus. Porque o que é seu, ninguém vai tirar de você, irmão. O que é seu, vem nas suas mãos. Ninguém tira. Ninguém tira. O que Deus já falou que vai ser seu, o que Deus revelou, o que Deus prometeu, meu irmão, durma tranquilo. Só que trabalhe, tá? Durma, mas na outra hora tem que trabalhar. Quem entendeu? Tem que dormir tranquilo. Porque Deus falou que vai dar, ele vai dar. Ora, se tem uma coisa que eu creio, é na palavra de Deus. Eu creio muito na revelação. Tem gente que, cadê a revelação que o pastor entregou? Fecha a boca, rapaz. Deus marcou o dia de entregar? Deus falou que é 40 dias, é 40 dias. Quem entendeu, levante a mão. Deus falou que é 6 meses. Mas se Deus falou que vai dar, mas ele não falou a data, fecha a boca, porque Deus é fiel para cumprir a sua promessa. Deus é fiel para cumprir a sua palavra. Deus é fiel. Eu vejo muita gente que não recebe a bênção, por quê? Deus promete, fala com ele. Chega aqui, larga aqui a revelação aqui, ó. Levanta a mão, irmã. Levanta, ela nem... Levanta, você levanta. Ela vem, ó, desfazendo da revelação. Ó. Corre, minha irmã. Ó, eu olho isso, coitada. Não vai levar a bênção. Não vai levar. Porque Deus está dando com tanto amor. O pastor Messias está entregando a revelação com tanta verdade. E a pessoa nem está recebendo. Levanta a mão. Eu? Eu? É você? Eu? É eu? A pessoa dessa vai ser abençoada? Ela não vai, porque ela não está tomando posse da bênção. Já tem gente que vem correndo, e vem até chorando, corre para o altar revelado, chorando, debaixo da promessa, e Deus cumpre rápido, irmão. Deus cumpre, meu irmão. Agora, se Deus fechou a porta, foi Deus que fechou? Para que está abrindo a boca? Reclamando, maldizendo. É, eu dou meus votos, dou meu dízimo, fiz a campanha, PPP, parará, ficar questionando com Deus, cobrando de Deus, como se Deus devesse alguma coisa para vocês e para mim. Deus não deve nada para nós. Deus está dando, porque ninguém tem nada. O que, que vocês têm? O que, que eu tenho? O que nós temos, vamos levar. Vamos levar o quê? As boas obras, a salvação, a fé. É isso que nós vamos levar. É isso que nós vamos levar. Mais nada. Não vai levar filho. Não vai levar marido, mulher. Não vai levar casa, levar carro. Não vai. Vai ficar tudo para trás, porque é dele. É dele. O que vai levar? As boas obras. As boas obras. Guarda o que tens, para que ninguém tome a tua coroa. Qual é as boas obras? É lá no céu que tu vai receber o resultado da fidelidade. Oh, glória! O que, que diz aí no 8? Como é que é, irmãos? Eu conheço as tuas obras. Eu pus uma porta aberta e ninguém... Não falar de pouca força aí, não. Tendo pouca força, guardaste. Oh, um segredo! Guardaste o quê? Guardaste o quê, irmão? Guardaste a minha palavra. E agora? E não negaste o meu nome. Será que lá no trabalho, no passeio, lá na sua casa, na minha casa, será que nós somos o que a Bíblia está mandando nós ser? Ou só aqui na igreja que nós somos isso aí? Será que na sua casa você é crente mesmo? Será que você chega lá na sua casa como você está aqui hoje? Você chega lá como crente? Você sai de lá como crente, chega como crente, ou é só crente na igreja? Às vezes o marido não respeita a esposa. E nem a esposa respeita o marido. Você não é crente? Você também não é? Você também não é? Fica brigando. Que pouca vergonha. Lá na igreja você é crente. Lá você dá glória a Deus. Lá não sei o quê. Mas aqui você é o capeta. Olha só. Já vi isto? Alguém falando: pastor, meu marido lá em casa é o Satanás vestido de anjo. Lá na minha casa, pastor, minha mulher é o Satanás vestido de anjo. Aqui é só anjo, mas lá na minha casa, lá no trabalho, é o capeta, lá é o bicho, lá é, meu Deus, não olha, transfigura mesmo. Como é que nós somos em casa? Será que eu sou em casa o que eu prego aqui? Será que a minha esposa fala assim: meu marido é um crente? Será que meus filhos falam: meu pai é um pastor? Minha esposa fala: será que ela fala para mim: você é um pastor? Que pastor nada. Será que ela fala para mim? Será que eu falo para você: é uma obreira? É isso que nós temos que ser. Porque aqui todo mundo é crente. Todo mundo aqui é santinho. Ninguém mente aqui, porque não dá para mentir, não dá, tem tempo para mentir, né? Aqui ninguém rouba. Cuidado com as coisas que tiver deixado de cima da. Aqui todo mundo é santo, todo mundo é perfeito, todo mundo é puro. E lá, quando nós estamos lá, comprando e vendendo, pensa bem. Será que nós mentimos, não? Será que nós não mentimos? Será que lá no trabalho você chega na hora certa lá, trabalha, ajuda seu patrão, sua patroa? Será que você rende? para o seu patrão ou trabalha só por causa do dinheiro? Ah, eu não quero nem saber, que ele se lasque, se rebente, o meu cair na minha conta. Será que é assim que Deus quer de nós? Será que é assim que nós vamos para frente? Aquele dinheiro não é bem-aventurado, não. Aquele dinheiro não é abençoado, não. Aquele dinheiro é amaldiçoado. Se cuide, hein? Se cuide. Ai, quem é dizimista aí? Levanta a mão. Mas não é dizimista nada. E aqui não, é mentindo. Se cuide, porque Deus está vendo todas essas coisas. Aqui diz, eu conheço as tuas obras. Não está escrito aí, não? Dá uma olhadinha aí. Dá uma olhadinha aí, que diz aí. Eu conheço as tuas obras. Eu conheço as tuas obras. Eu peguei um dinheiro emprestado com o irmão, um dia desse aí, o tempo desse. Olha, eu fiquei com tanta vergonha do irmão, porque quando chegou no dia de pagar, sangue de Jesus, o capeta fez de propósito para me envergonhar. Meu Deus do céu, eu marquei o dia, eu te pago tal dia. Quando chegou no dia, deu tudo errado. Ah, mas eu fiquei envergonhado. Mas eu fiquei envergonhado. Meu Jesus amado, como o diabo quer fazer tudo para nos envergonhar, para manchar o nosso nome, para manchar o nosso caráter. Quem entendeu, levante a mão. Como o capeta quer manchar o nosso nome? A recrente, olha aí, ó, é o pastor, é a obreira. É, você acha que o diabo vai querer que você seja fiel? Ele quer que você seja sujo, manchado. Mas Deus não. Deus quer que nós seja direito, honesto diante dele. Eu conheço as tuas obras, diz ele. Está na Bíblia aí. Eu conheço as suas obras. Vocês não conhecem as minhas. E nem eu conheço de vocês. Mas Deus conhece as nossas obras. E ele está com a bênção para dar para nós conforme as nossas obras. Por que que um tem e outro não tem? Um pede, pede, pede, pede, pede. E não tem nada. Deus dá e o diabo tira. Deus dá e o cão tira. E por que que o outro nem pede? E Deus dá. Tem gente que nem pede e Deus dá. A coisa vem na mão dele. As coisas vêm na frente dele. Eu tenho experiência com isso. Eu sei que tem gente que tem experiência com isso. Você fala, não, não quero não, não tem jeito, não, eu quero vender para você. Mas eu não posso, não, eu te vendo fiado. Eu quero vender para você. Tem gente que me dá mais, mas eu quero vender para você. Tem gente que paga à vista, mas eu quero vender para você essa casa, esse terreno, esse carro. Alguém já viu isso, não? Quem já viu isso aí? Isso é Deus, irmão. É a promessa de Deus. Porque Deus tem o melhor para o seu povo, que oferece o melhor para Deus. Deus, ele é fiel. Deus, ele é fiel. Vocês, talvez vocês que não sabem, mas eu fui criado na roça. Quem sabe que foi criado na roça? Criado no meio da terra. Meu pai, Deus já levou ele, mas meu pai deixou para nós uma boa herança. Graças a Deus. Meu pai deixou para nós uma boa herança. Terra, essas coisas assim. Meu pai, eu não gosto de falar essas coisas, eu não vou nem falar não, larga para lá. Porque, meu pai deixou para nós uma boa herança. Então, meus irmãos, minhas irmãs, povo de Deus, eu vejo assim, entre eu e meus irmãos, eu vejo aqueles que são crentes e os que não são. Aquilo que meu pai deixou para nós, para os crentes, está tudo lá. Aqueles que não são crentes, já acabou com tudo, já desperdiçou tudo. Quem entendeu, levante a mão. Jogou tudo fora, bagunçou tudo, estourou tudo. Por quê? Porque o bicho entra. A diferença, irmão, entre o justo e o ímpio. A diferença entre o desviado e aquele que está servindo a Deus. Às vezes na sua própria família, na sua casa, quer dizer, caso que eu falo, entre marido e mulher. O marido não é crente, a mulher que é, a mulher está segurando a casa, com a sua oferta, com o seu dízimo, com a sua oração, com o seu jejum. O marido é crente, fiel. A mulher não é, o marido está carregando a cruz. Quem entendeu, levante a mão. É o filho, é os pais que estão carregando a cruz de todo mundo. Está carregando, todo mundo está ali abençoado por causa do pai, por causa da mãe. O marido está sendo abençoado por causa da esposa. A esposa está sendo abençoada por causa do marido. que é fiel a Deus. Então, nós só temos a ganhar quando a gente é fiel a Deus. Quando a gente faz o que Deus quer que nós façamos. Dá glória a Deus aí, crente. Todo mundo em pé.
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3: Deus é santo.
4: Luiz Mauro, curado da AIDS. A senhora vindo fazer campanha por ele.
3: Vindo fazer campanha por ele.
4: E ele foi curado.
3: Foi curado em nome de Jesus. Não, graças a Deus.
5: E a bênção maior, poderosa mesmo, foi a cura da AIDS, do vírus HIV, que existia em mim. Hoje, graças a Deus, estou livre. Para a honra e glória do Senhor Jesus Cristo. Eu agradeço muito.

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graças a Deus, um dia antes de terminar a campanha, antes de chegar na igreja, caiu da minha garganta, assim, veio rolando para baixo, uma esponja de aço, dessas esponjas de lavar panela. Caiu no chão, eu me levei um susto, porque eu nunca tinha visto uma coisa dessa. E a minha voz saiu, e para honra e glória de Jesus, até hoje estou falando bem, graças a Deus. Vou te...

0: Você não foi curado de câncer no útero?
1: É, eu não podia nem me abaixar, tinha dor nas pernas, por toda parte, não tenho mais dor nenhuma nas pernas, não tenho mais dor nada em parte nenhuma, para honra e glória do Senhor Jesus, não estou curada, graças a Deus.
0: A senhora é a mulher que tomava 210 comprimidos.
1: É, 210 comprimidos por mês.
0: E agora está curada?
1: Estou curada, em nome de Jesus, estou curada.
0: Quem curou?
1: Jesus me curou.

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Graças a Deus, amados ouvintes, receba a paz do Senhor Jesus, quem vos sauda é sua irmã em Cristo, Rose Messias. Eu estou aqui para convidar todos vocês para logo mais nesta quinta-feira, às 19 horas, aqui na nossa sede da Igreja Pentecostal Deus é Santo, aqui na Avenida Marechal Floriano Peixoto, 6711, aqui no bairro Aue, quase em frente ao Tubo da Passarela, bem ao lado da Alvorada Autopeças, aqui na sede da Igreja Pentecostal Deus é Santo. Nesta quinta-feira, às 19 horas, contaremos com a presença da cooperadora Keila, que estará pregando a palavra de Deus, orando por revelação, louvando a Deus, o grupo Vencendo pela Fé, louvando a Deus, irmã Paola, a irmã Noemi, também louvando a Deus, a irmã Iris, a irmã Adriana, a irmã Angelina, irmã Maria do Carmo, várias irmãs louvando ao Senhor nesta quinta-feira às 19 horas, assim como Deus usou no encerramento da campanha passada, usou a vida do casal, o cooperador Luiz na palavra, revelação na libertação, a cooperadora Rosmarins também. Nesta quinta-feira, às 19 horas, é a vez da cooperadora Keila, estará aqui pregando a palavra de Deus, já numa preparação de uma poderosa campanha de 7 quintas-feiras de boas notícias. Você não pode ficar de fora. Haja visto que às 18h40 nós já estaremos aqui orando, aguardando a presença dos irmãos, das irmãs. Junte-se a nós, você que precisa de uma boa notícia na sua empresa, no seu comércio, aí na sua vida, na sua casa, no seu lar, na sua família, esteja conosco nesta quinta-feira às 19 horas, aqui na sede da Igreja Pentecostal Deus é Santo. Um milagre vai acontecer na sua vida, eu creio em nome de Jesus. Para isso nós estamos pagando preço. Todas as quintas-feiras estamos no jejum até às 17 horas, para Deus abençoar a sua entrada, a sua saída, logo mais às 19 horas, aqui na sede da Igreja Pentecostal Deus é Santo, a preparação da campanha de boas notícias. Então, se você quiser receber, tomar posse das boas notícias de Deus na sua vida, no seu lar, na sua família, no seu setor de trabalho, não fique de fora, se esforça, tem de bom ânimo, vem estar conosco. Cooperadora Karine vai estar louvando a Deus, Ana Cecília vai estar louvando a Deus, vai ser uma bênção nesta quinta-feira, às 19 horas. Eu creio que também Deus vai preparar mais pessoas, vai estar louvando o Senhor conosco, nós estaremos aqui auxiliando o culto, Deus usando a vida da cooperadora Keila na palavra, na revelação, na libertação, grupo Vencendo pela Fé, louvando a Deus, vai ser uma bênção nesta quinta-feira, às 19 horas. E você que tem um carro aí, faça como a irmã Karina, né? Faz o papel de uma boa samaritana, um bom samaritano, porque a irmã Karina sempre está aqui todas as quintas, trazendo o povo, e Deus abençoando a vida dela, vai abençoar a sua vida também. Você que tem um veículo, convida seus colegas, seus amigos, seus vizinhos e traz para estar na casa do Senhor, que Deus vai trazer mais boas notícias para você e para os convidados também. Em nome de Jesus, a entrada é franca, quem garante o milagre é o nosso Senhor e Salvador Jesus Cristo. Nesta quinta-feira, às 19 horas, aqui na sede da Igreja Pentecostal Deus é Santo, ninguém pode ficar de fora. Estaremos aqui contando com a presença de todos vocês. Se esforcem, meus irmãos e minhas irmãs. Tenham bom ânimo, que nesta quinta-feira, às 19 horas, Deus vai fazer a diferença na sua vida, seja qual for a área. Jesus Cristo estará salvando, curando, libertando, transformando vidas e trazendo boas notícias, seja na área material, espiritual, física, intelectual, sentimental, seja qual for a área. O nosso Deus é o Deus de boas notícias, e quando Deus opera, o diabo não pode impedir. Então se esforça, todos vocês, para estarem conosco, porque Deus vai estar usando a vida da cooperadora Keila como canal de bênção sobre as nossas vidas, sobre o nosso lar, a nossa família. Creio também que a nossa irmã Rosmarinha vai estar conosco na revelação também, quem sabe o esposo dela, cooperador Luiz, também. Vai ser uma bênção, Deus usando a vida da cooperadora Keila na palavra, na revelação, na libertação. E você que vai estar aqui cultuando a Deus, recebendo as bênçãos do Senhor e Deus te entregando as boas notícias nesta área que você precisa. Junte-se a nós, Curitiba, junte-se a nós, Paraná, na preparação desta campanha de 7 quintas-feiras de boas notícias. E nesta quinta-feira,
O sobrenatural de Deus estará acontecendo na sua vida, no seu lar, aqui na sede da Igreja Pentecostal Deus é Santo. Uma noite inesquecível, palavra, louvor, revelação, libertação, salvação de almas. Deus estará usando a vida da cooperadora Keila com o sobrenatural de Deus. Eu creio que estará conosco também a cooperadora Sheila, louvando a Deus, o filho do adolescente Lucas, a mãe dela também, a nossa amada irmã Sueli, o povo de Deus em peso aqui, e Jesus abençoando a sua entrada, a sua saída, logo mais às 19 horas, nesta quinta-feira, aqui na sede da Igreja Pentecostal. Deus é Santo, Deus tem uma vida melhor para você, para o seu lar e para a sua família. Chegue cedo, porque as boas notícias estarão vindo ao seu encontro, em nome de Jesus.

pois pertenço ao Senhor. Por causa de todas essas questões que me afligem e por causa daqueles que me perseguem, encontro-me despedaçado, Senhor. Liberta-me das mãos de meus inimigos, socorra-me, ampara-me com a Tua bondade, meu Deus. Para que eu não fique perdido e confuso, resgata-me, Senhor. Alcança-me com Teu Espírito Santo, a fim de que nada, nem ninguém, possa me separar de Ti. Teu poder me redime, o Senhor protege o desamparado. O Senhor leva o que está derrotado à prosperidade.

Oh, graças a Deus, a paz do Senhor e Salvador Jesus Cristo, meus amados irmãos, internautas, ouvintes, povo de Deus, povo da fé, de todo o Brasil e do exterior, de outros países que estão na expectativa para a oração das 15 horas à hora nona. E nós vamos orar, vamos clamar e Deus vai nos responder em nome de Jesus. Já conosco aqui, chegando o povo de Deus, né? Ceilândia Nascimento, chegando aqui para oração, glória a Deus, pedindo oração pela família, pelas pessoas. Clarice também aqui, de Curitiba, Mercedes, né? As pessoas já estão chegando, já estão aqui comentando, já estão pedindo a oração. E nós já vamos iniciar esta oração para Deus entrar com a providência e fazer aquilo que nós não podemos fazer, não podemos alcançar, realizar. É o Senhor e Salvador Jesus Cristo quem vai operar na nossa vida. Certo, povo de Deus? Vamos orar a Deus, vamos clamar a Deus, vamos buscar a presença do Senhor. Em nome do Senhor e Salvador Jesus Cristo, vamos orar, vamos falar com Deus.

Graças a Deus, glória a Deus, aleluia. Oh, maravilha, glorioso Deus, maravilhoso, eterno, soberano Pai. Oh, meu Deus, em nome do Senhor e Salvador Jesus Cristo, Pai, nós estamos começando essa oração, meu Pai, porque cremos verdadeiramente que o Senhor é poderoso para nos dar vitória, meu Pai, na casa, no lar, na família, meu Deus e meu Pai Celestial. Olha quantas pessoas, meu Deus, estão, Senhor, precisando, meu Deus, precisando, meu Pai, que o Senhor venha estender as tuas mãos poderosas, venha agir, venha trabalhar em favor, em prol desta família, desta casa. Entra, meu Deus, com a providência, meu Deus, aonde, meu Senhor da glória, esta família não consegue, meu Deus, não consegue alcançar, realizar, fazer, meu Pai, porque é o Senhor que tem o poder tanto nos céus como na terra. E eu creio, meu Deus, que através deste clamor, desta oração, o Senhor nos responderá, meu Pai. Através, meu Deus, dessa oração, o Senhor vai entrar em muitos lares, casas, familiares, meu Deus, trabalho, negócios, empresas, meu Deus, automóveis, meu Deus da glória. Espírito Santo de Deus, faz uma grande obra, opera grandiosamente, ó Pai, em nosso favor, derrama sobre nós, meu Pai, derrama sobre nós, meu Deus, a tua misericórdia, derrama sobre nós, meu Pai, a nossa família, a tua misericórdia, a tua bondade, Senhor. Nós dependemos do Senhor, nós somos dependentes do Senhor, meu Pai. Faz o milagre acontecer, meu Pai, nesta família, faz o milagre, meu Deus, acontecer nesta casa, nesse trabalho, nesses negócios, meu Deus. Olha esse homem, olha essa mulher que está preocupado, Senhor, com as dívidas, meu Deus, não sabe o que vai fazer, meu Pai, não sabe como resolver este problema, esta situação, meu Pai, mas nós estamos confiando no Senhor, meu Pai, que o Senhor vai agir, vai operar em favor desse homem, dessa mulher, dessa família, desse, meu Deus e meu Pai da glória, empresário, empresária, desse trabalhador, desse funcionário, meu Pai, meu Deus, olha esse trabalho agora, Jesus, olha esse trabalho, olha essa empresa, olha esses negócios, meu Deus, olha esses fornecedores, meu Pai, meu Deus, de materiais, o Senhor da glória, estenda as tuas mãos poderosas, Senhor, cobre com teu sangue precioso, não deixa ninguém sem resposta, não deixa ninguém sem uma solução, meu Pai, mas que o Senhor venha estender as tuas mãos, ó Pai, em favor, em prol desta casa, desse lado, dessa família, meu Deus, dá proteção àquela criança, meu Deus, que não consegue dormir à noite, ó Pai, nem deixa os pais dormir à noite. O sangue de Jesus tem poder para repreender tudo enquanto é espírito mirim na vida desta criança que não consegue dormir, não tem paz naquele quarto. Quando aquela criança entra no quarto daquela casa, parece Jesus, parece que ele não tem paz, não tem alegria, começa a chorar, começa a gritar. O sangue de Jesus tem poder para repreender tudo enquanto é espírito maligno, demônios, legiões que tem perturbado essa criança, o sono dessa criança, o descanso dessa criança. O sangue de Jesus tem poder para queimar, repreender e jogar por terra todas as maldições, todas as maldições. Jesus queima e quebra as maldições familiares, quebra as maldições de dívida, quebra as maldições hereditárias. Jesus vai quebrando toda maldição de inveja, de depressão, de opressão, de ansiedade, de nervosismo. O sangue de Jesus tem o poder para queimar, para repreender, para lançar por terra agora as maldições com palavras, palavras contrárias, palavras negativas, palavras de derrota, palavras de fracasso. O sangue de Jesus tem o poder para repreender agora toda malignidade, toda obra maligna. O sangue de Jesus tem poder
para repreender toda oferenda com o nome desta pessoa, com a fotografia desta pessoa, peça de roupa, objeto, animais, o sangue de Jesus te repreenda, tudo enquanto é demônio, caia por terra agora, legião de demônios que se levantou contra essa família, essa casa, contra esse homem, essa mulher, esse casal, esse casamento, meu Deus, coloca por terra agora, coloca por terra o demônio, o espírito de inveja, a maldição de inveja, o sangue de Jesus tem poder para queimar e repreender toda maldição familiar, conjugal, sentimental, material, vai saindo agora, vai saindo agora, toda obra maligna, toda seta maligna que se levantou contra essa casa, contra essa família, o sangue de Jesus tem o poder para repreender, para eliminar agora as obras do diabo, as setas do diabo, a seta do maligno, toda opressão, toda depressão caia por terra em nome do Senhor e Salvador Jesus Cristo, essa potestade, esse principado, os príncipes das trevas desses séculos que se levantaram contra essa família, seja repreendido pelo Senhor, meu Pai, cobre com teu sangue agora e repreenda também as hostes espirituais da maldade que se levantaram contra o trabalho desse homem, contra os negócios, contra a vida financeira, contra a vida conjugal, contra a vida sentimental, material, contra a saúde desse homem, dessa mulher, a saúde desta família, os negócios, o trabalho, Senhor, cobre com a tua bondade, vai queimando agora, Jesus, queima, queima, queima, queima, queima, queima, queima todo mal, toda seta do mal. O sangue de Jesus tem o poder, o sangue de Jesus tem o poder para queimar, para repreender agora, repreende agora, meu Deus, queima e quebra agora as maldições, meu Deus, de inveja, Jesus, toque agora do alto da cabeça, a planta dos pés, meu Pai, faz, meu Deus, um raio-x, uma ressonância magnética, Senhor, para localizar a enfermidade no corpo desse irmão, dessa irmã, para repreender essa doença maligna provocada, meu Deus, meu Pai da glória, por alimentos não saudáveis, Senhor, alimentos contaminados, meu Deus, envenenados, sangue de Jesus tem o poder para queimar, repreender agora essa doença maligna que se levantou nessa casa, na vida desta pessoa, o câncer, a hérnia, a diabetes, Jesus, queima, trombose, artrite, artrose, vai queimando agora, vai jogando por terra agora, meu Deus, joga por terra essa doença maligna que se levantou nessa família, para entristecer esse homem, essa mulher, essa família, esse pai de família, esta mãe de família, esse membro desta família, Senhor, repreenda agora o infarto, derrame, o AVC, vai queimando, Jesus, toda a enfermidade no esôfago, no estômago, Senhor da glória, repreenda agora, queima agora esta enfermidade no pâncreas, meu Deus, olha os pulmões desta pessoa, olha o intestino desta pessoa, olha o fígado desta pessoa, vai dando saúde, meu Pai, vai dando saúde, meu Deus, repreenda as pedras na vesícula, repreenda as pedras nos rins, a inflamação nos rins, no nervo ciático, sangue de Jesus tem o poder para repreender agora toda a veia que está entupida no corpo dessa pessoa, Jesus vai desentupindo essa veia, vai dando saúde a esta pessoa que está orando conosco, clamando conosco, apresentando o seu lar, a sua casa, a sua família, seus negócios, seu trabalho, seu dia a dia, Senhor, traga a boa notícia, traga uma notícia maravilhosa, traga, meu Deus, entendimento, sabedoria, Senhor, capacidade, vai capacitando, meu Deus, entra com a providência nesta causa na justiça, meu Deus, esta causa familiar, essa causa trabalhística, Senhor, seja qual for a causa, Senhor, coloca as tuas mãos poderosas, seja qual for o problema, meu Senhor da glória, estenda as tuas mãos em nossa direção, meu Deus, vai libertando aqueles que estão nos vícios, Senhor, que estão viciados,
viciados em jogos, meu Deus da glória, meu Deus, aqueles que estão viciados na bebida alcoólica, no cigarro, nas drogas, faz um milagrão na vida desse homem, dessa mulher, desta pessoa, Pai, libertando, transformando, curando e salvando, Senhor, salva a alma dele, dela, Senhor, salva, salva as almas, Senhor, salva as almas, meu Deus, oh Jesus, estenda tuas mãos agora, em favor desses negócios, meu Pai, olha essa compra, olha essa venda, meu Pai, a compra desse imóvel, a venda desse imóvel, Senhor, cobre com teu sangue agora, toma nas tuas mãos agora, meu Deus, faz um milagrão acontecer, meu Pai, nesta família, meu Deus, olha a vida financeira desse homem, olha a vida financeira dessa mulher, vai crescendo ele e ela financeiramente, meu Pai, dá o crescimento, meu Deus, na área financeira, na área da saúde, na área da libertação, meu Pai, na área espiritual, meu Deus, liberta, transforma, vai ungindo, vai curando, meu Deus, e meu Pai, sarando as enfermidades, meu Deus, que para a medicina dessa terra, para a medicina, meu Deus, dessa terra, não tem solução, não tem jeito, não tem saída, os médicos já desenganaram essa pessoa, para a medicina, não tem mais o que fazer, os médicos já disseram que agora é só o milagre, e é o milagre mesmo que Jesus vai fazer na vida desta pessoa. Jesus faz o milagre, traga o milagre da cura divina, Senhor, traga a cura divina para essa pessoa, o teu sangue tem poder, meu Pai, para limpar e expulsar qualquer enfermidade, qualquer tipo de enfermidade no corpo dessa pessoa. Estenda, Senhor, as tuas mãos para curar, libertar, transformar. Eu creio, meu Deus, eu creio no milagre urgente, na cura divina, Senhor, na transformação, na solução, meu Pai, na saída para este problema, meu Deus, de saúde nesta família. Jesus, olha esse irmão que está orando conosco, olha esta irmã que está orando conosco de outro ministério, de outra denominação, ó Pai, cobre com teu sangue, vem abençoar o Senhor, a sua casa, sua família, meu Deus, alcança a membresia da igreja pentecostal, Deus é santo, meu Deus, alcança esse ministério, abençoa os membros, abençoa os familiares, abençoa, meu Deus, os cooperadores, as cooperadoras, meu Pai, vai abençoando os seus familiares, vai abençoando os diáconos, presbíteros e pastores e todos os seus familiares, meu Pai, abençoa a diretoria, da inteligência e sabedoria, entendimento, conhecimento, ó Pai, para resolver os problemas, meu Pai, problemas, meu Senhor da glória, que surgirão, que tem surgido, Senhor, na obra do Senhor, meu Deus, visita agora o nosso entendimento, da nossa sabedoria, da nossa sabedoria, da nossa sabedoria, meu Pai, visita agora o teu servo, o pastor das Messias, visita, meu Senhor da glória, o teu servo, o pastor presidente desta obra, fundador da igreja pentecostal, Deus é santo, abençoa, meu Pai, o teu servo, livra de todo mal, de toda seta, livra do engano, livra da seta maligna, livra do laço do inimigo, do laço do passarinheiro, meu Deus, guarda o seu lar, a sua casa, a sua família, sua esposa, irmã cooperadora Rose Messias, a irmã Késia, a cooperadora Priscila, a jovem Priscila, meu Deus, abençoa também a nossa irmã, cooperadora Ellen Ruth, Senhor, o presbítero Paulo, abençoa, meu Deus, esta família, abençoa o presbítero Jefferson, diácono Mateus, abençoa, meu Deus, também a cooperadora Carol, Senhor, cobre com teu sangue, meu Deus, e meu Pai Celestial, os netos do pastor Messias, abençoa, meu Deus, a Clara Sofia, Senhor da glória, abençoa o Isaac, Senhor da glória, abençoa
abençoa Isaac, abençoa Sara Manuele, abençoa, meu Deus, abençoa Sarinha. Deus, põe as tuas mãos, ó Pai, cobre com teu sangue, abençoa o Paulo Filho, Senhor, meu Deus, cobre com teu sangue esta família que o Senhor colocou à frente desta obra, à frente desse ministério, ó Pai, meu Deus, e meu Pai Celestial, abençoa seus familiares, sua parentela, cobre com teu sangue agora, meu Pai, a obra em todo o Brasil, ó Pai, abençoa obra em Curitiba, região metropolitana de Curitiba, Senhor, meu Deus, nos campos gerais, ó Deus, abençoa no sudoeste, em todo o Paraná, meu Deus, abençoa a igreja, Deus é santo, onde tiver, meu Deus, uma igreja, Deus é santo, com as portas abertas, Senhor, vai colocando, meu Deus, vai colocando, meu Deus, da glória, a força, o ânimo, a coragem, a determinação, o poder de Deus, meu Pai, Deus abençoa a obra em Santa Catarina, Senhor, abençoa nossos irmãos catarinense, ó Pai, Deus vai abençoando a obra no Rio Grande do Sul, meu Deus, ó, meu Deus, a nossa sede estadual em Porto Alegre, Senhor, meu Deus, abençoa a obra no Rio Grande do Sul, meu Pai, dá o crescimento, unge os obreiros, meu Pai, cada vez mais, aí abençoando a obra lá no estado de Goiás, meu Deus, abençoa, Pastor Joel, Pastor Noel, Senhor, e todos os obreiros, meu Pai, no estado de Goiás, o cooperador Cristo, Senhor, e os demais obreiros, meu Pai, da casa do Senhor, meu Deus, abençoa a obra em Minas Gerais, meu Deus, olha o pastor Aldair, a sua esposa, a operadora Fernanda, esse casal que está à frente, meu Deus, da igreja, meu Deus da glória, lá em Minas Gerais, meu Deus, cobre com teu sangue, dá o crescimento esta obra, meu Pai, em todo o Brasil, meu Pai, onde tiver a igreja, Deus é santo, que o Senhor venha abençoar, venha crescer, meu Pai, aqueles que têm feito campanha, que têm feito voto, propósito com o Senhor, meu Pai, na igreja, Deus é santo, os membros, a membresia, os obreiros, meu Pai, venha crescer todos debaixo das tuas mãos potentes, das tuas mãos poderosas, Senhor, abençoa todos que estão orando conosco neste exato momento, apresentando o seu lar, a sua casa, a sua família, seus negócios, seu dia a dia, meu Deus, faz uma grande obra e opera maravilhas, em nome do Pai, do Filho e do Espírito Santo de Deus, amém e amém, Jesus.

graças a Deus, meus amados irmãos, Deus abençoe tudo o povo de Deus. Já vou falar quem está conosco aqui pelo YouTube. Vamos lá, uma Ana Glória, quem está conosco aqui pelo YouTube, né? É, Cirlândia Nascimento, glória a Deus, Deus abençoe. Clarice de Messias, né? Tere Figueira, Nana Muniz, Disse de Oliveira, Elson Siqueira, glória a Deus, aleluia, né? Cirlândia, Conceição Siqueira, de Apiaí, São Paulo, né? Glória a Deus, Deus abençoe, Silvia Maria também conosco aqui, Rosaneia, nossa irmã, Rose Marins também, ali do Novo Mundo, Capão Raso, né? Deus abençoe, irmã Rose, o cooperador Luiz, Deus abençoe, dê saúde, dê vitória, dê graça, em nome de Jesus. Gabriel Romário, né? Gabriel Romário também aqui conosco. Leci Terezinha, Leci Terezinha, né? Glória a Deus, Deus abençoe mesmo, em nome de Jesus. Glória a Deus. Quem mais? Silete Santos, glória a Deus, se eu não me engano, é dos Campos Gerais, né? Aleluia. Ivone Gomes, glória a Deus, aleluia. Quem mais? Ivone Gomes, Silvia Maria, Josefa, nossa irmã Josefa também aqui conosco, Ivonete, né? Dias também, glória a Deus, Deus abençoe, aleluia. Diva Aparecida, Deus abençoe. Nome do Senhor Jesus Cristo, povo de Deus que está conosco aqui no YouTube, vamos ver. Tem irmã Diva, é de Sorocaba, São Paulo, né? Deus abençoe o povo paulista, em nome de Jesus. No Facebook, meus irmãos, Neuza Cavalheiro conosco, Marli Aparecida de Fazenda Rio Grande, glória a Deus, né? Serlei Nunes também conosco aqui no Facebook, Clotilde, né? Também Ribeiro, também conosco no Facebook. Delcina Félix, também aqui no Facebook. Salete Valdir, nosso irmão Valdir e a nossa irmã Salete, lá do Rio Grande do Sul. Deus abençoe o povo gaúcho, Deus abençoe o povo paulista, catarinense, paranaense, né? Povo de Minas Gerais, de Goiás, de todo o Brasil que tem nos acompanhado, que tem orado conosco, em nome de Jesus. Nossa irmã Mari Santos aqui também pelo Facebook. Deus abençoe. Vamos ver quem está conosco pelo site, vamos ver. Países, regiões, estados, quem está conosco orando essa oração nona, oração da hora nona, né? Oração das 15 horas. A Bíblia diz que Pedro, né, e João, isso ia entrando no templo Formosa para orar. E estava aquele coxo, né? Na entrada do templo. E ele pediu a esmola. E Pedro falou assim para ele, né? Para ele fixar os olhos em Pedro e João. Glória a Deus. Na entrada do templo Formosa, né? Não tenho prata, não tenho ouro. Mas o que tenho, isto eu te dou. Levanta e anda, em nome de Jesus. Em nome de Jesus, né? Vamos lá, irmã da Glória. Rio Preto, São Paulo. Porto Alegre, capital do Rio Grande do Sul. Várias pessoas de Rio Preto nos acompanhando pelo site, orando conosco, né? Porto Alegre, Piraquara. Amperes conosco também, Campo Largo, Curitiba, capital dos paranaense, Piraquara de novo, Ponta Grossa, Campos Gerais, Campinas, São Paulo, Columbus, Estados Unidos, Caxias, Rio Grande do Sul, Guaratuba, Tramandaí é Rio Grande do Sul, Pinhais é região metropolitana de Curitiba,
Espírito Santo, São Paulo. Colombo, Espumoso, Rio Grande do Sul, né? O que mais? Eita glória. Aí o povo de Deus pelo site, né, nos acompanhando também, orando conosco. E eu tenho certeza que Deus está alcançando todas essas pessoas. Nome de Jesus, certo? Deixa aí seu pedido de oração. Deixa aí seu like. Deixa aí seu glória a Deus, aleluia. Para Deus alcançar aí tua casa, teu lar, a tua família. Em nome de Jesus. Nossa irmã Nana Muniz aqui. Filho, Diogo, Marcos, né? Rodrigo, Kelly, Cristiano. Vamos orar por todos, irmã Nana, em nome de Jesus. Paulo Firmo também chegando aqui pelo YouTube, glória a Deus, né? Silândia também digitando também. Gabriel, é o Romário digitando aí, glória a Deus. Dá o seu like, digita aí o seu glória a Deus, seu amém. Eu creio que Deus está operando na minha vida e Deus vai operar na sua vida em nome do Senhor e Salvador Jesus Cristo. Irmãos, eu quero falar nesta noite aqui em nossa sede nacional. Terá um grande culto com as irmãs do ciclo de oração, né? Aqui em nossa sede nacional terá um grande culto com as irmãs do ciclo de oração, hoje às 19 horas, e você é o nosso convidado mais do que especial. Jesus tem uma bênção para te entregar nesta noite de quinta-feira, e olha, Deus tem operado maravilha através dos cultos das irmãs do ciclo de oração aqui nas quinta-feira. Muitas pessoas têm testemunhado. Você pode ser a próxima pessoa participando do culto e recebendo a bênção do Senhor. Mas eu quero falar também da sexta-feira da libertação total aqui em nossa sede nacional, na Avenida Marechal Floriano Peixoto, 6711, isso mesmo. É amanhã às 9 da manhã, às 3 da tarde e às 7 da noite. Lembrando que às 9 da manhã nós estaremos no Santo Altar de Deus, orando, clamando a Deus. E o pastor Messias também nesta manhã de sexta-feira conosco, no Santo Altar de Deus, pregando e orando, e Deus abençoando as suas vidas em nome de Jesus. À tarde, às 15 horas, eu mesmo estarei no Santo Altar de Deus nesta sexta-feira para pregar a preciosa palavra de Deus, orar por libertação, cura divina, milagre na saúde das pessoas. E você é o nosso convidado mais do que especial. Jesus garante a sua vitória, garante o seu milagre em nome de Jesus. E às 19 horas desta sexta-feira, a presença do homem de Deus, pastor Darcy Messias, no culto da libertação total, e Deus vai operar milagre nas nossas vidas em nome do Senhor e Salvador Jesus Cristo, né? Chegando mais pessoas aqui pelo YouTube, Antônio Filho, a paz do Senhor Jesus, Deus abençoe, meu irmão, nome de Jesus. As pessoas estão na fé, vai deixando aí seu pedido de oração, meu irmão, minha irmã, que nós vamos visualizando e vamos orando pela sua família, pela sua causa. Não existe problemas impossível para o Senhor Jesus, não existe, não existe, existe para nós, existe impossível para mim, para você, para nós, mas para Jesus não existe nada impossível, nada para o Senhor é impossível. Então deixa aí o seu pedido de oração, para lá pela sua família, pela sua causa, pelo seu problema, pela sua situação. Se você não está conseguindo, então coloca na mão do Senhor Jesus Cristo, certo? Não fala para ninguém o teu problema, não fala para as pessoas o que você está passando, enfrentando, fala somente para Jesus, porque você não pode resolver, então a outra pessoa também não vai poder resolver, porque nós somos todos iguais. Então coloca na mão do Senhor, que ele é poderoso para te ajudar em nome de Jesus. Se você crê, digite aí um amém para fortalecer o canal, dá o seu like aí em nome de Jesus. Nossa irmã, se inscreve no canal, se inscreve aí no canal para fortalecer o canal, nós alcançar mais pessoas que precisam dessa oração, né? A nossa irmã Coutinho Ribeiro, digitando glória a Deus aqui pelo Facebook. A nossa irmã Salete, é nossa irmã Salete e nosso irmão Valdir também aqui, né? Comentando aqui, dizendo: irmão, peço oração por meu filho Éder,
estar com muita dor na cabeça, já foi feito vários exames e nada consta. Vamos orar pelo Éder, em nome de Jesus, glorioso Deus e eterno Pai. Meu Deus, visita o filho do nosso irmão Valdir, meu Deus, o irmão Éder, Jesus, cobre ele com teu sangue. Olha os exames que já foram feitos e os médicos não descobrem nada, porque é para o Senhor, meu Pai, curar. É para o nosso irmão Valdir, meu Deus, o irmão Éder, Jesus, cobre ele com teu sangue. Olha os exames que já foram feitos e os médicos não descobrem nada, porque é para o Senhor.

glória de Deus. Eliane Ribeiro, Piraí do Sul, também chegando aqui pelo Facebook, glória a Deus, né? Nossa irmã Clotilde Ribeiro, ela é de Santa Catarina, Tijuca, Santa Catarina. Deus abençoe o povo catarinense, nome de Jesus Cristo. Ela pede oração pela filha Carla Patrícia Ribeiro, que está com câncer no seio. Jesus, queima agora esse câncer de mama. Queima agora esse câncer no seio, Jesus, desta moça. Jesus, vai queimando, vai repreendendo, vai fazendo sumir, desaparecer esse câncer no seio. Meu Deus e meu Pai da Glória, Jesus, vai queimando, vai repreendendo agora esse câncer no seio da Patrícia Ribeiro. Jesus, vai queimando agora da Carla. O sangue de Jesus tem poder para repreender esse tumor canceroso, esse câncer. Vai por terra agora, por terra, em nome do Senhor Jesus. Vai repreendendo, Jesus, vai queimando. Queima esse câncer agora, queima esse câncer, elimina esse câncer agora. O sangue de Jesus tem poder. Jesus, passa o teu sangue agora e repreenda, surpreenda a medicina dessa terra, meu Pai, com a cura divina, em nome de Jesus. Amém? Em nome de Jesus, eu creio. Glória a Deus. Eliane Ribeiro, né? Oração pelos filhos, né, e netos, esposo, né, o esposo Cláudio também. Deus vai alcançar a sua família, irmã Eliane, nome de Jesus Cristo de Nazaré. Eliane Ribeiro de Piraí do Sul, Campos Gerais. Deus abençoe. Quem mais aqui pelo YouTube? Vamos ver se alguém deixou pedido de oração. A nossa irmã Cirlândia Nascimento, ela é de Minas Gerais. Deus abençoe. Glória a Deus. Estou sentindo falta aqui da nossa irmã Rosângela Aparecida, né? De Conselheiro Lafayette, Minas Gerais também. Glória a Deus. Mas eu creio que às 18 horas vai estar conosco aí orando em nome de Jesus. Daniel Francisco, Rio Grande do Sul. Do Rio Grande do Sul, glória a Deus. Deus abençoe o povo do Rio Grande do Sul também. Povo de Minas Gerais, Santa Catarina, povo de Goiás, povo do Brasil que está nos acompanhando e orando conosco, e eu creio na vitória em nome de Jesus. Daniel Francisco, irmãos, ora por mim e pela minha mãe, está baixada no hospital, é um câncer, né? Câncer, embolia pulmonar, câncer no pulmão. Glória a Deus. Vamos orar. Vamos orar que Deus faz o milagre. Câncer no pulmão. Esses dias nós oramos pela misericórdia de Deus por uma irmã que estava com caroços no pulmão e sumiu, desapareceu os caroços no pulmão. Nós vamos orar agora. Como é que é? Daniel, como é que é o nome da sua mãe? Como é que é o nome da sua mãe para nós apresentar agora aqui nesta live, nesta oração, para Deus colocar as mãos e dar vitória para ela, saúde, no nome de Jesus. Câncer não é nada para o Senhor Jesus Cristo. Raquel Teodoro, vamos lá, povo de Deus, vamos unir a nossa fé. Jesus, queima agora esse câncer nos pulmões ou no pulmão. Nossa irmã Raquel Teodoro, Jesus, queima agora. Jesus, queima. Elimina esse câncer agora, Jesus. Elimina esse câncer agora. Vai surpreendendo a medicina, meu Pai. Surpreende a medicina, surpreende os médicos, Senhor. Cura ela, Jesus, cura. Elimina esse câncer. O teu sangue tem poder, o teu nome tem poder, Jesus. Vai queimando. Isso, Jesus, passa o teu sangue para eliminar essa doença maligna. Em nome de Jesus, tudo quanto é câncer, raiz de enfermidade, que saia agora, em nome do Senhor Jesus. Eu creio na vitória para a glória de Deus, amém? Irmãos, nos ajude essa obra. Nós estamos em reforma, nosso irmão Tiago está lá em cima, terminando nossa parede. E para nós concretar as colunas, nós precisamos de cimento, nós precisamos de pedra, areia, para nós poder concretar as colunas, para poder fazer as vigas e a cobertura, irmãos, para nós dar continuidade ao trabalho, à reforma aqui em nossa sede nacional. Eu sei que o povo de Deus é abençoado e tem abençoado a igreja.

vai abençoar, né? Olha a conta da igreja que vai aparecer agora na tela do seu computador, na tela do seu celular, para você ofertar, para você dizimar na igreja pentecostal do Zé Santo. Olha pela irmã na glória, irmãos. Ela está dormindo. Olha pela irmã na glória que ela está dormindo. Diga glória a Deus. Diga a Jesus, acorda ela. Coloca para nós a conta da igreja, por favor, pela glória, na tela do computador, na tela do celular de nossos irmãos que estão na fé para abençoar a igreja, e Deus abençoar a vida deles. Amém? Conta do Bradesco 2037, agência, e a conta corrente 25087, dígito 2. Caixa Econômica Federal, agência 1282, operação 03, e a conta corrente é 3108, dígito 0. Irmãos, o PIX da nossa igreja é o 419-8433-3376. 419-8433-3376 é o PIX da Igreja Pentecostal do Zé Santo. Tudo em nome da Igreja Pentecostal do Zé Santo. Se aparecer outro nome, não faça nenhum depósito, não faça nenhuma oferta, porque não é para a Igreja do Zé Santo. Porque tudo está registrado no CNPJ da Igreja, em nome de Jesus. E mande seu comprovante no 3376-3339, DDD 41, para nós continuar orando por você, a sua casa, a sua família, em nome do Senhor e Salvador Jesus Cristo. Certo, povo de Deus? Certo, povo da fé? Se você tiver fé, convida mais alguém para estar orando conosco. Às 18 horas, nós vamos estar orando aqui, em nome de Jesus. Irmãos, ora pelo presbítero Raimundo, ora pela minha família, ora pelo pastor Messias, ora pelos obreiros da Deus Santo. Nós estamos aqui fazendo essa live, mas a cabeça tá aqui doendo, tá, o corpo tá doendo, parece que vem uma virose aí, uma gripe, mas nós já estamos vencendo, tomar remédio para combater essa virose, essa gripe, e eu creio que Deus vai me dar vitória. Se vocês orar por mim, amanhã nós já estamos aqui, em nome de Jesus Cristo, com saúde, né? Pregando a preciosa palavra de Deus e orando por todos em nome de Jesus. Certo, povo de Deus, ajude esta obra, ajude a Igreja Pentecostal do Zé Santo, e Deus vai te recompensar em nome de Jesus. Amém? Nome de Jesus. Amanhã, sexta-feira, 9 da manhã, 3 da tarde e 7 da noite. Paz do Senhor e Salvador Jesus Cristo.

0: Graças a Deus, glória a Deus, paz do Senhor e Salvador Jesus Cristo. Quero aproveitar aqui agora, em nome de Jesus, quero falar de sexta-feira, aqui nossa sede nacional das igrejas Deus é Santo, sexta-feira da libertação, sexta-feira da cura, às 9 da manhã, às 7 da noite, pastor Darcy Messias, o anjo dessa igreja, o líder espiritual dessa obra, vai sair nossa sede nacional pregando a palavra de manhã e à noite, em nossa sede nacional. Eu creio que o nosso Deus há de operar milagres, sinais, prodígios e maravilhas. Eu creio que o nosso Deus há de agir de uma forma sobrenatural nessa sexta-feira de cura e de libertação. Você é da Grande Curitiba, que está nos acompanhando, a capital Sorriso do estado do Paraná, vem estar conosco nesta sexta-feira, que o nosso Deus vai agir, nosso Deus vai operar, nosso Deus vai usar a vida do pastor Darcy Messias de uma forma gloriosa, de uma forma poderosa, e os milagres irão acontecer para a glória do Senhor. Você que está nos acompanhando, você não pode perder essa oportunidade de receber a sua bênção, a sua vitória, em nome de Jesus.
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2: Seu nome?
3: Deolinda. Antes de eu vir aqui, eu tinha ido fazer os exames e constou que eu estava cheia, estava com 8 pedras nos rins, 5 no direito e 3 no esquerdo. Aí eu vim aqui e foi revelado pelo Espírito Santo de Deus que estaria mesmo com o rim afetado, muito afetado. Aí foi orado e foi resolvido que foi fazer um novo raio-x, uns 15 dias após a revelação. Aí, a partir do dia que foi orado, nunca mais senti mais nada. Fiquei estranha, né? Mas continuei na fé. Aí fui fazer.
2: Foi fazer os exames?
3: Fui fazer outro exame e deu negativo, não deu mais nada.
2: Curada por Jesus.
3: Por Jesus.
2: Sumiu 8 pedras dos rins.
3: Graças a Deus.
2: Amém.
3: Amém.
2: Seu nome?
4: Gertrudes.
2: Conte a bênção, irmã Gertrudes.
4: A minha bênção é o seguinte, essa época atrás, era para mim fazer uma operação da vista, mas eu vindo aqui na igreja, eu fui revelada e em nome de Jesus Cristo estou curada.
2: Não sei de mais nada.
4: Nada.
2: Foi enxergando das vistas.
4: Das vistas.
2: E
4: eu
2: tava fazer uma cirurgia.
4: Estava com a cirurgia marcada já.
2: E não precisou.
4: Graças
2: foi
4: a Deus.
2: Foi revelada.
4: Foi revelada.
2: O poder da revelação.
4: O poder da revelação. E tem mais uma bênção do meu filho. Ele, uma noite, eu levantei de madrugada, 4 horas, ele estava de croque na cama, chorando. Daí ele disse, mãe, me acuda que eu estou morrendo. Eu disse, você não vai morrer. Eu peguei, voltei para minha cama, peguei um envelope, levei e pus na enfermidade que ele tinha. Daí no outro dia eu levei ele no médico, ele era do coração. Ele estava morrendo do coração. Uma veia jogava o sangue, mas não saía de volta. Então, aquela veia estava entupida. Eu disse, põe esse envelope e fica com esse envelope aqui. Ele ficou 3 dias com o envelope e está curado, em nome de Jesus.
2: E fez o exame, não deu mais nada.
4: Não deu mais nada, graças a Deus.
2: Curado o coração.
4: Curado o coração, em nome de Jesus.
2: É um milagre de Deus.
4: Graças a Deus, em nome de Jesus.
2: Irmãos, milagres acontecem.
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5: Nair Pinto Menezes. O milagre foi que eu tinha HIV 3 anos. E eu fui revelado em outras igrejas aí que Deus estava me curando, mas não aconteceu o milagre. Aí um dia eu estava aqui, Deus usou o pastor, que o médico tinha dito para mim que eu ia tomar remédio até o fim da minha vida. Mas não aconteceu assim. Aí eu fiz outro exame, deu indetectado. Aí agora fiz outro exame, deu negativo. Está tudo negativado e não vou tomar mais remédio. Estou curada para a glória de Deus. A palavra que eu dou é que venha para a igreja Deus é Santo e buscar a Deus aqui. Aqui acontece muito milagre, não percam tempo, não fico sofrendo, não fico sofrendo com esses problemas aí, que Deus ele cura, Deus ele resolve tudo, ele é um Deus de milagre.
6: Maria Aparecida Pereira dos Santos. A minha bênção, irmãos, é que Deus me curou da AIDS, né? Na igreja Deus é Santo. Deus me fez essa obra, me curou da AIDS, que é desenganado pelos médicos. Os médicos falaram, né, para meu pai que eu só tinha 8 dias de vida, mas quando deu 15 dias, né, irmãos, eu saí daquele hospital. E, na verdade, eu tenho 2 exames que estão comigo em casa, né, 2 exames que estão, assim, reagente e não reagente.
5: Eu eu recebi um milagre da minha filha, que ela estava com HIV. Meu irmão disse, vai que ela vai fazer o exame, vai dar tudo bem, não vai ter nada. E eu trouxe, tá aqui o antes e o depois. Ué, ela estava tomando coquetel, que é os remédios. E ela foi uma semana pegar o exame dela, segunda-feira fez e foi quinta-feira pegar. Ela chegou em casa, mãe, não tenho mais nada, mãe, tô curada, diz ela. E ela disse que vai vir aqui ainda na igreja também.
7: Tá curada.
5: Tá curada, não tem mais nada.
8: Neuza, hoje é a segunda vez que eu estou vindo aqui na igreja. A primeira vez eu vim com diagnóstico de câncer de útero. Fui revelada, Jesus curou e hoje eu estou curada. Comprovado, porque já estava até na mesa de cirurgia para fazer a cirurgia. E a doutora, na hora, ela mudou de ideia. Eu estava orando e a minha filha lá embaixo orando, esperando por mim. E de repente a doutora mudou de ideia. Disse, eu não vou fazer essa cirurgia hoje. Vamos passar para outro dia. Marcou outro dia. E no dia seguinte eu estive aqui na igreja, fui revelada. Jesus me curou. E no dia que ela marcou, eu fui lá e não tinha nada. Ela

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1: Vamos ler a Bíblia, livro de Atos dos Apóstolos.
2: Glória a Deus.
1: No capítulo 16, o versículo de número 16 fala assim, ó: e aconteceu que, indo nós à oração, nos saiu ao encontro uma jovem que tinha espírito de adivinhação, a qual, adivinhando, dava grande lucro aos seus senhores. E esta, seguindo a Paulo e a nós, clamava dizendo: esses homens que nos anunciam o caminho da salvação são servos do Deus Altíssimo. E isto fez ela por muitos dias. Mas Paulo, perturbado, voltou-se e disse ao Espírito: em nome de Jesus Cristo te mando que saia dela. E na mesma hora saiu. E vendo seus senhores que a esperança do seu mundo estava perdida, prenderam a Paulo e Silas e os levaram à praça, à presença dos magistrados. E, apresentando-os aos magistrados, disseram: esses homens, sendo judeus, perturbam a nossa cidade e nos expõe costume que não é lícito receber nem praticar, visto que somos romanos. E a multidão se levantou unida contra eles, e os magistrados, rasgaram-lhe as vestes, mandaram açoitá-los com varas. E, havendo-lhes dado muitos açoites, os lançaram na prisão. E agora? Cadê vocês, meus irmãos? Cadê vocês, estão aí? E agora? Mais força, diga aí, mais força. Mandando que os guardasse com segurança, o qual, tendo recebido tal ordem, os lançou no cárcere interior e lhes segurou os pés no tronco. Perto da meia-noite, Paulo e Silas orava e cantava hinos a Deus, e os outros presos os escutavam. E de repente sobreveio um tão grande terremoto que os alicerces do cárcere se moveram, e logo se abriram todas as portas e foram soltas as prisões de todos. E acordando o carcereiro e vendo as, né, falei? Abertas as portas da prisão, tirou a espada e quis matar-se, cuidando que os presos já tinham fugido. Mas Paulo clamou com grande voz, dizendo: não te faça nenhum mal, que todos aqui estamos. E, pedindo luz, saltou dentro, e todo o trêmulo, e se prostrou ante Paulo e Silas, e, tirando-os para fora, disse: senhores, que é necessário que façam para salvar? Disse-lhe, e eles disseram: crê no Senhor Jesus Cristo e será salvo tu e a tua casa. E lhe pregaram a palavra do Senhor e a todos que estavam em sua casa. E tendo-os ele conseguido, me entenderam?
2: Tomando
1: eles consigo
2: naquela mesma.
1: Vamos voltar de novo, versículo 39, 33, vamos lá, bem alto. Lavou-lhe os vergões e logo foi batizado, ele e todos os seus. Só que aí, podeis se assentar, e quem tem força para dar glória a Deus, vai dar glória a Deus. Quem tem fé, quem tem graça, quem tem ânimo, vai fazer isso. Glória a Jesus. A igreja de antigamente é a igreja de hoje. Olha como é que era a igreja antigamente. Olha como era a igreja lá do passado, aquela igreja perseguida, aquela igreja caluniada, aquela igreja que os pastores eram presos, eram mortos, apanhavam por causa do nome do Senhor. Olha como era a igreja de antigamente, aquela igreja que tinha força. Quanto mais ela sofria, apanhava, mas eles ficavam cada dia mais forte, cada dia mais forte. A gente vê o povo falar: ah, irmão, é luta. Não, é fraqueza, irmão. Não tem nada a ver com luta, é fraqueza. A desculpa é fraqueza, que o povo não quer orar mais, não quer buscar a Deus. Olha aqui, começamos com o quê? Com oração. Onde nós começamos aí? Indo para a oração.
3: Glória a Deus.
1: Indo para a oração. Paulo indo para a oração, voltando para a oração, indo para a oração, voltando para a oração. A moça que tinha o espírito de adivinhação, o espírito falou: epa, esses homens aí são homens de Deus. Olha, até o diabo vê isso, hein? Quando a gente é de Deus, até o diabo vê que Deus está na nossa vida, que Deus é conosco, irmão. Olha aqui, a moça falou: vocês são os homens de Deus. Aí Paulo volta pelo Espírito de Deus e diz: demônio de adivinhação, sai dela. E o demônio saiu. O demônio saiu, e os homens daquela cidade que iam consultar aquela moça, aquela moça era o destaque da cidade, todo mundo ia atrás dela, porque ela que falava: vai acontecer isso, vai acontecer aquilo, vai acontecer aquilo outro, isso que você pode fazer, não compre, não vende, olha, se você fazer esse negócio vai dar errado, ou faz assim. Todo mundo passava com aquela moça, porque ela era que governava a cidade com espírito de adivinhação. Quando foi naquele dia que Paulo e Silas expulsou aquele demônio? Demônio, sai dela! Acabou. Cadê a moça? Cadê a fama da moça? Acabou. E aí, os empresários da cidade, os homens de negócio, lançaram mão de Paulo. Lançaram mão de Paulo, levou para os juízes, para os magistrados, e eles: olha, cacete em Paulo, cacete. Quase matou Paulo, de tanto bater, e não se conformou só de bater. Levou Paulo e Silas para a cadeia, amarrou eles, deixou eles amarrados lá à noite. Mas quando foi lá de madrugada, perto da meia-noite, o que eles estavam fazendo? O que eles estavam fazendo? Não, estava reclamando. A vida desgraçada, a vida de miséria, a gente quer fazer. Imagina se fosse nosso hoje, hein, irmão? Hein, irmão, se fosse hoje, esse povo de hoje, hein? Você imagina se vir na igreja mais? Não tem luta nenhuma, não vem. Qual é a luta para vir na igreja? Não vem. E a noite todas lá, orando, perto da meia-noite: meu Deus, graças a Deus, graças a Deus, porque eu estou aqui. Glória a Deus, porque eu estou fazendo a tua obra. Não importa se o diabo levantou, não importa se o diabo nos espancou, mas importa que o nome do Senhor seja glorificado. Não importa, importa que as almas sejam salvas. Oh, glória a Jesus. Quando eu estava ali orando, dando glória a Deus, cantando, todo machucado, todo ferido, aí a Bíblia diz que, quem veio aí? Dá uma olhada aí, o que houve aí, não? Um terremoto. E as portas da cadeia abriram. As portas da prisão abriram. E quando as portas se abriram, o carcereiro, o soldado, ficou com medo dos presos ir embora. Ele achou que a culpa era dele. Ele pegou a espada e quis se suicidar, quis se matar. Quando ele viu aquilo, que ele quis fazer aquela loucura, Paulo gritou: ei, rapaz, não faça isso, não faça isso, não saiu preso nenhum, nenhum preso saiu, não faça isso, homem, fica quieto. Quer dizer, a pessoa quando tem Deus, ele consegue acalmar a tempestade. Ele tem uma palavra de Deus no meio da luta, ele tem uma palavra de Deus na prova, ele tem uma palavra de Deus na tribulação, ele tem uma palavra de Deus para o doente, ele tem uma palavra de Deus para todos, meus irmãos. Na hora certa chega a palavra de Deus, aleluia. E aí, quando Cassiano veio aqui, prostrou diante de Paulo e de Silas e disse: o que, que eu faço então para me ser salvo? Mas ele não estava entendendo. Ele estava falando de uma outra salvação. O que, que eu faço para me salvar da situação? Olha o que aconteceu aí. Ele falou: fica quieto, calma, escuta aqui. Oh, crê no Senhor Jesus. Tenha fé em Deus. Tenha fé em Deus. Olha que coisa maravilhosa é a palavra de Deus.
3: Aleluia.
1: Né? Tenha fé em Deus. Se acalme aí. Tenha fé em Deus e será salvo tu e a tua casa. Olha que palavra maravilhosa. Palavra profética. Você imagina o Paulo agora pregando os presos. Olha o que aconteceu aqui, a obra de Deus. Este terremoto aqui não é outra coisa a não ser o propósito de Deus para salvar a sua alma. Isso aqui não é outra coisa. É porque eu estava pregando o evangelho. E aí Paulo fez aquela pregação. Paulo pregou para aquele povo ali. Irmão, o crente verdadeiro, na prova, na luta, na tribulação, ele prega, meus irmãos. Ele não murmura, não. O crente verdadeiro, na doença, Deus permite ele ir para a cadeia. Lá na cadeia ele prega, até na cadeia ele ganha alma, até na cadeia ele é crente, ele é ganhador de alma, irmão. Os presos ouviram ele orando de madrugada, os presos ouviram eles cantando louvores a Deus de madrugada, e Deus queria salvar os presos, queria salvar o carcereiro. Então Deus permite aquele terremoto para soltar Paulo e para salvar o carcereiro e a casa dele. Então, naquela hora, Paulo então prega para o carcereiro, vão para casa. Esqueceu de tudo, né? Largou cadeia para lá, largou preso para lá, largou tudo para lá. É assim que a gente faz quando a gente é salvo. A gente leva tudo para lá e abraça inteiramente com Deus, se agarra com Deus, irmão. A gente larga o mundo, a gente abandona o mundo, abandona a situação. A gente não fica dando desculpa, porque não sei o que, parará, parará, não deu por causa disso. Tudo é mentira, tudo é fraqueza, tudo é rebeldia, desobediência. Não, porque não deu, porque não deu, não. Ele saiu e foi para casa do carcereiro. Fazer o que na casa do carcereiro? Fazer o que? Dá uma olhada aí. Chegou na casa, dá uma olhada para você ver. Dá uma olhada aí na Bíblia. Chegou na casa do carcereiro, a Bíblia diz aí, que o carcereiro, aquele povo ali, lavaram os vergões de Paulo, aquele corpo todo machucado. Eles passaram ali um remédio, passaram ali uma água e sal. Eu não sei o que foi que eles passaram. Passou ali um remédio para tirar as dores. Oh, meu Deus do céu! E aí Paulo, tomado pelo poder de Deus, pregou para aquela casa. Dá uma olhada para você ver aí.
3: Glória a Deus.
1: Diga um glória a Deus bem alto aí. Diga mais um glória a Deus bem alto aí. Oh, glória a Deus. Onde é que está escrito aí? Qual o versículo?
3: 32.
1: Dá uma olhadinha aí. E lhe pregaram a palavra do Senhor, e a todos que estavam em sua casa, e tomando ele consigo, me falei, naquela mesma hora da noite, lavou-lhe os vergões, e logo foi batizado ele e todos os seus. Então, levando-os à sua casa, lhes pôs a mesa na sua crença em Deus e alegrou-se com toda a sua casa. E sendo já dia, os magistrados mandaram quadrilheiros, dizendo: soltai aqueles homens. O carcereiro anunciou a Paulo estas palavras, dizendo: os magistrados mandaram que vós soltasse. E agora? Agora, pois, sai e ide em paz. Mas Paulo replicou: açoitaram nós publicamente e sem sermos condenados, sendo homens romanos, nós lançaram na prisão e agora encobertamente nos lançam fora. Não será assim, mas venha eles mesmo e tire nós para fora. E os quadrilheiros foram dizer aos magistrados essas palavras, e eles temeram, ouvindo que eram romanos. Então, vindo eles, dirigiram súplicas e tirando para fora, lhes pediram que saísse da cidade. E saindo da prisão, entraram em casa de Lídia, e vendo os irmãos, os confortaram e depois partiram. Essa era a igreja de antigamente. A igreja poderosa, a igreja que não estava morta, que não estava enferma, era a igreja curada, era a igreja sadia, era a igreja que pregava no meio da tribulação, que pregava na prova, que pregava apanhando, a pregar alecando na mastéria, ô glória, pregava e ganhava alma, meus irmãos. Essa é a igreja que nós temos que ser, irmão. Senão vai levantar alguém no nosso lugar. Vai levantar alguém no nosso lugar. Você pode ter certeza. A obra de Deus não vai parar, não. Nós começamos aqui bem, aí nós começamos a relaxar. Vamos começar a descuidar. Deus tem os seus remanescentes na terra. Deus tem o seu povo na terra. Se nós começarmos a relaxar, descuidar, achar que está bem, porque foram curados, porque receberam bênção, receberam isso, receberam aquilo, casa, emprego, saúde, e ficar agarrado com essas coisas, não é o que Deus quer, não. Deus quer muito mais do que isso para nós. Deus quer que nós tenhamos certeza da salvação, não só nós, mas também a nossa casa, a nossa família, os nossos vizinhos, nossos parentes e mais vidas que nós vamos ganhar, se é que nós temos Deus na nossa vida. Então, é por isso que nós temos que estar aqui na segunda-feira orando, buscando, para nós não ficar em casa igual alguns estão por aí, morto dentro de casa, e às vezes até da nossa igreja mesmo, mortos, obreiro, obreira, engolir dentro de casa. Cadê a irmã? Não veio. Cadê a irmã? Não veio. Por quê? Frieza espiritual. Nem começou a vida e já está morrendo. Nem começou o ministério, já está acabando. Nem começou, já está acabando. O que que uma pessoa dessa tem para falar para os outros? Pensa bem, nem começou, já está desanimado. Nem começou, já está morrendo na fé. O que que uma pessoa dessa tem de conselho para dar para outras pessoas? Se ela está precisando de conselho, se ela está precisando de conselho, está fraco, precisa de fortaleza, de ajuda. Como vai ajudar outro? Como vai ajudar outro se não tem nem para ele? Tem nem para ela. Pensa bem, olha como é que era a igreja para chegar até nós aqui, ó. Olha como era que era a igreja de antigamente para chegar aonde nós estamos hoje. Se nós estamos aqui, porque alguém pagou o preço. Quem entendeu, levante a mão. Quem entendeu, levante a mão. Alguém pagou o preço lá no passado para nós chegar aqui onde nós estamos. Alguém sofreu, alguém perdeu a vida, alguém apanhou, alguém foi espancado, alguém foi preso, mas não murmuraram. Teve uma época que mataram 5 milhões de crentes. Você sabe disso? Não sabe. Quem sabe disso aí? Você não lembra, sabe. Sabia não? Que mandaram matar 5 milhões de crentes? Quem foi que mandou matar? Adolfo Hitler. O que, que ele era? Ditador. Ditador, da onde? Alemanha. Da Alemanha. Então, Então o que aconteceu com ele? O cão pegou ele e ele juntou com o Papa lá no sermão do Papa. Se eu soubesse o nome dele falar agora, mexeu o Papa.
2: Pio XII.
1: Então esse Adolfo Hitler com o Papa mandou matar os crentes, mandou matar 5 milhões de judeus. Só que a igreja não perdeu a sua essência. A igreja não perdeu o seu poder. Pode matar o crente. Mata. Acaba. Acaba com os crentes. Mas não acaba com a fé dos crentes. A fé não morre. A semente da fé não morre, irmão. Glória a Jesus. Aí a gente vê quanto Deus ele zela da sua palavra. Ele vela da sua palavra. Quanto Deus ele cuida da sua palavra. É a palavra de Deus que é viva. Está na Bíblia. Que é viva e traz vida. A Bíblia diz assim, que a espada, que a palavra de Deus, ela é viva e eficaz. A palavra de Deus, viva e eficaz. Mais cortante do que espada de dois gumes. Essa palavra não morre. Quando a gente prega a palavra verdadeira, Deus levanta quem está morto, quem morreu. Deus levanta quem está morto, quem está morrendo. Deus levanta. Deus levanta quem está morrendo na fé. Quando a gente prega a verdadeira palavra de Deus, essa verdadeira palavra de Deus, ela produz vida, produz ânimo, produz fé no coração do homem e da mulher. Agora se nós começamos a pregar aqui baboseira, pregar aqui, vem buscar o óleo, aí acabou, vem buscar o azeite, vem buscar o óleo, vem buscar a roupa, vem buscar o lenço, vem buscar isso, vem buscar água, aí acabou com a igreja, aí morreu a igreja, aí virou a igreja do mundão, a igreja morta, sem vida, porque a igreja não precisa desses amuletos, não. A igreja precisa é do Espírito Santo de Deus, é da presença de Deus, é da palavra de Deus, é da oração, meus irmãos. A igreja precisa disso. Nós não temos que arranjar amuleto para inteirar aqui para ajudar. Não, não. O sangue de Jesus tem poder. Parece que Jesus está tão fraco, né? Nessas igrejas por aí. Parece que Jesus está tão fraquinho. Já não faz mais nada. Tem que ajudar Jesus. Tem que dar alguma coisa para o povo. O povo vir para a igreja. O povo vir para a igreja tem que oferecer alguma coisa. Vem tomar o café dos pastores. Né? A vigília vai ter janta. Aí o povo vem para jantar. As coisas não vieram. Ah, por isso vocês não vieram, irmãs. Se eu tivesse anunciado para vocês, vocês virem jantar. Olha, irmão, vai ter janta. Tem café com biscoito, pão de queijo, vai ter isso. Aí vocês vinham. Só pode, né? Só pode. Mas como não só tem oração, cadê? Quem segura não é café. Quem segura não é janta. Não é comida. Não é bebida. Quem segura é crente, meus irmãos. O que segura crente é a palavra de Deus, é o poder de Deus, é a presença de Deus, é o Espírito de Deus, irmão, é a verdade, irmão. É a verdade que segura a igreja. É a verdade, o evangelho que a gente prega, o evangelho verdadeiro. Falando outra coisa, porque eu quero falar para os irmãos aqui. Quem das irmãs que é casada aí? Casadas, levanta a mão para me ver. Eu estava olhando aí as irmãs sem aliança. Como é que não pode os irmãos casados andar sem aliança? Domingo que vem não vai tomar santa ceia ninguém aqui se não botar aliança no dedo. Ah, eu não tenho dinheiro. Está de escuro. Arruma um pedaço de arame no dedo. Te vira. Oxe, o negócio é esse. Tá, nossa, que está tão relaxada. Olha, se eu não falar aqui, a coisa está ficando feia. Está tão relaxada. Irmãs casadas sem aliança no dedo. Gente, nós temos que tomar vergonha, gente. Tomar capricho. O sangue de Jesus tem poder. Ah, eu não tenho dinheiro. Arruma aí uma bijuteria e põe no dedo. Eu já coloquei no dedo bijuteria. Eu não tinha dinheiro para comprar uma aliança boa. perdi a aliança que eu tinha, então eu fui lá no shopping Cidade, comprei uma aliancinha lá de 10 reais. Ué, botei no dedo. Pra quê? Pra me mostrar que eu sou casado. Ah, mas eu sou viúva. Bota 12 alianças. Viúva tem que botar 12 alianças. É isso que eu aprendi. Viúva tem que ter duas alianças. Uma sua e uma de quem já morreu. Quem é viúva aí? Viúva, levanta a mão. Cadê os viúvos? Bota 12 alianças no dedo. Pra quê, pastor? Pra provar que você é viúvo, que você é viúvo, que você não é solteiro assim, só solteiro. Entendeu? Não, eu sou solteira. Não, mas já fui casada. Já fui casada. Então, tem que ser assim, irmão. Nós não podemos perder a qualidade da igreja, irmão. Pelo amor de Deus, a sua essência, o seu zelo. Não pode, a igreja está morrendo, está acabando. Cadê o zelo da igreja? Cadê as qualidades da igreja? A igreja não é o mundo, não. A igreja é povo santo, meu irmão, que vai para o céu, pelo amor de Deus. Sangue de Jesus tem poder. Abra sua Bíblia no livro de 2 João, lá no finalzinho da Bíblia. 2 João, lá no livro, lá de 2 João. Olha o que diz aqui, ó. Versículo 7. Porque já muitos enganadores entraram no mundo, os quais não confessam que Jesus veio em carne. Este tal é o enganador e o anticristo. Olhai, agora para nós aqui, ó. Olhai para vós mesmo, para que não nos percamos o que temos ganhado. Antes recebamos o inteiro galardão. Todo aquele que prevarica e não persevera na doutrina de Cristo não tem a Deus. Quem persevera na doutrina de Cristo, esse tem tanto pai como filho. Se alguém, olha agora, agora vai pegar aqui, ó. Se alguém vem ter convosco e não traz esta doutrina, não recebais em casa, e nem tampouco, me falei? Saudeis. Porque quem saúda tem parte nas suas boas obras. Me falei, boas obras, irmão? Boas obras. Está vendo? Nós não podemos nem dizer para aquela pessoa que não concorda com você. Ele não concorda comigo. Ei, Pai do Senhor, Pai do Senhor. Que mané, Pai do Senhor? Conversa fiada. Você não traz a mesma doutrina, você virou um rebelde. Você um dia conhecia a palavra. Um dia ele pregou essa palavra. Um dia ele viveu essa palavra. E agora você vem tudo relaxado aí, todo virado na rebeldia, na desobediência. Vem me dar a paz do Senhor para mim. Vem me dar a paz do Senhor para mim. Mas vem para cá. De jeito nenhum. Se eu saúdo ele com a paz do Senhor, eu estou igual a ele, estou concordando com ele nele. Eu estou tendo participação nas suas más obras. Dá uma olhadinha para você ver aí, que eu não estou inventando para vocês aqui hoje, é conversa fiada, não. Amém, igreja?
3: Amém.
1: Versículo de número 10 e 11. Se alguém vem ter convosco e não traz essa doutrina, não recebais em casa, nem tampouco saudeis, porque quem saúda tem parte nas suas más obras. E aí, você vai para sua casa? Quanta gente que nesse final de ano se emporcalhou diante de Deus, trazendo gente para a casa dele. É filho, é a nora, fumante, bebendo dentro de casa. Deus me livre, sangue de Jesus. E aí está na igreja pregando salvação, pregando santidade. Mentira. Tomando santa ceia de granito, porque a casa dele parece um bordel. Que é isso, pastor? Parece um bordel, porque a neta está lá se prostituindo lá dentro da casa, fornicando, dormindo lá no quarto lá com o namorado. O filho, amigado lá. Ei, você quer ir para minha casa? Tem que casar, rapaz. Na minha casa você não vai dormir, não. Você pode até vir para cá. Tudo bem, mas dormir na minha casa, não. Como é que o seu quarto é para migalha? Sua casa é para gente viver em adultério, fornicando, prostituída? Em casa, rapaz. Na minha casa você não vai dormir, não. Você pode até vir para cá. Tudo bem, mas dormir na minha casa, não. Como é que o seu quarto é para migalha?

0: negativo. Quem entendeu o elefante chamado? Foi até bom. Fala isso aqui que vai vir um pessoal aí. Nós vamos dar um jeito ali. Dá um jeito para esse povo aí. Essas festas aí, convenção, né? Nós temos que ter cuidado. Quem é que vai? Quem é que vai dormir na nossa casa? Quem vai dormir na sua casa? Ah, meu irmão, se nós não cuidar, nós vamos perdendo o Espírito Santo assim, sem perceber. Daqui a pouco está só a lata velha, está só a matéria. A presença de Deus já era. Vamos zelar que isso aqui custou caro. Isso aqui custou caro, irmão. Custou o sangue de Jesus, meus irmãos. Glória a Deus por isso. Eu não lembro, eu nem estou apanhando ainda.
1: Glória a Deus.
0: Estou longe de apanhar. Paulo apanhou. Era mais chato que eu. Paulo chegou a apanhar. Foi preso. Eu não apanhei ainda assim por causa do, né? Só dei um tapa na cara. Eu nunca fui preso. Eu não estou longe ainda de ser como Paulo, como Pedro. Aqueles homens que morria, como Elias falou, mataram todos os profetas, só eu fiquei. Ih, nós estamos longe ainda, hoje está tudo maravilha, se for mundão, se nós começar a orar, jejuar, santificar, as lutas vão se levantar, vai. Mas é no meio da luta, meu irmão, que Deus mais opera. É no meio da luta que nós mais oramos, jejuamos e consagramos. É no meio da luta que Deus opera mais. Você nunca percebeu isso, não? Quem já percebeu isso? Levante a mão. Por que Deus às vezes não deixa faltar a luta para nós? Por quê? Porque na luta que nós nos convertemos para cumprir a palavra. Quem não vai pelo amor, quem não ora pelo amor, quem não jejuma pelo amor, vai orar, vai jejuar pela dor. Quem não quer consagrar, santificar pelo amor, aí daqui a pouco aquela irmã vai sentir a necessidade de deixar a casa do orelho, rebelde, cascuta, cascudo, não quer mudar não? Não quer melhorar não? Não. Aí Deus permite a doença pegar, Deus permite o problema, a luta, a tribulação. E aí, cadê a irmã? Irmã, está uma benção agora. Eita, coisa boa foi aquela doença, né? Aquela enfermidade, aquela luta. Fez ela orar, fez ela jejuar e santificar. E fez ela ficar boazinha. Era ruim. Era mais ruim do que a falta de ar. É? Era mais ruim do que dor de dente. Era pessoa ruim, não tinha paz com ninguém. Não tinha humildade. Não tinha mansidão, não tinha amizade com ninguém, ele estava terminando o culto, embora, não fala com ninguém, tchau. Não tem amor com ninguém, não tem paz com ninguém, não tem comunhão com ninguém. Agora, está dando até beijinho nas irmãs, beijinho para cá, beijinho para lá, né? Beijinho para cá, beijinho para lá. Pode ser, oi, irmão, está olhando por mim? Oi, irmão, pois é, estou vencendo a doença. Deus maravilhoso. Esse Deus é maravilhoso. Ele sabe tratar comigo, com vocês, e preparar nós para o céu, para a vida eterna, irmão. Fique perto da igreja.
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Graças a Deus, amados ouvintes, receba a paz do Senhor Jesus, quem vos salva, é sua irmã em Cristo, Rose Messias. Eu estou aqui para convidar todos vocês para logo mais nesta quinta-feira, às 19 horas, aqui na nossa sede da Igreja Pentecostal Deus é Santo, aqui na Avenida Marechal Floriano Peixoto, 6711, aqui no bairro Aue, quase em frente ao Tubo da Passarela, bem ao lado da Alvorada Autopeças, aqui na sede da Igreja Pentecostal Deus é Santo. Nesta quinta-feira, às 19 horas, contaremos com a presença da cooperadora Keila, que estará pregando a palavra de Deus, orando por revelação, louvando a Deus, o grupo Vencendo pela Fé, louvando a Deus, irmã Paola, a irmã Noemi, também louvando a Deus, a irmã Iris, a irmã Adriana, a irmã Angelina, irmã Maria do Carmo, várias irmãs louvando ao Senhor nesta quinta-feira às 19 horas, assim como Deus usou no encerramento da campanha passada, usou a vida do casal, o cooperador Luiz na palavra, revelação na libertação, a cooperadora Rosmarins também. Nesta quinta-feira, às 19 horas, é a vez da cooperadora Keila, estará aqui pregando a palavra de Deus, já numa preparação de uma poderosa campanha de 7 quintas-feiras de boas notícias. Você não pode ficar de fora. Haja visto que às 18h40 nós já estaremos aqui orando, aguardando a presença dos irmãos, das irmãs, junte-se a nós. Você que precisa de uma boa notícia na sua empresa, no seu comércio, aí na sua vida, na sua casa, no seu lar, na sua família, esteja conosco nesta quinta-feira, às 19 horas, aqui na sede da Igreja Pentecostal Deus é Santo. Um milagre vai acontecer na sua vida. Eu creio em nome de Jesus, para isso nós estamos pagando o preço. Todas as quintas-feiras estamos no jejum até às 17 horas, para Deus abençoar a sua entrada, a sua saída, logo mais às 19 horas, aqui na sede da Igreja Pentecostal Deus é Santo, a preparação da campanha de boas notícias. Então, se você quiser receber, tomar posse das boas notícias de Deus na sua vida, no seu lar, na sua família, no seu setor de trabalho, não fique de fora, se esforça, tem de bom ano, vem estar conosco. Cooperadora Karine vai estar louvando a Deus, Ana Cecília vai estar louvando a Deus, vai ser uma bênção nesta quinta-feira, às 19 horas. Eu creio que também Deus vai preparar mais pessoas, vai estar louvando o Senhor conosco, nós estaremos aqui auxiliando o culto, Deus usando a vida da cooperadora Keila na palavra, na revelação, na libertação, grupo Vencendo pela Fé, louvando a Deus. Vai ser uma bênção nesta quinta-feira, às 19 horas. E você que tem um carro aí, faça como a irmã Karina, né? Faz o papel de uma boa samaritana, um bom samaritano, porque a irmã Karina sempre está aqui todas as quintas, trazendo o povo, e Deus abençoando a vida dela, vai abençoar a sua vida também. Você que tem um veículo, convida seus colegas, seus amigos, seus vizinhos, e traz para estar na casa do Senhor, que Deus vai trazer mais boas notícias para você e para os convidados também. Em nome de Jesus, a entrada é franca, quem garante o milagre é o nosso Senhor e Salvador Jesus Cristo. Nesta quinta-feira, às 19 horas, aqui na sede da Igreja Pentecostal Deus é Santo, ninguém pode ficar de fora. Estaremos aqui contando com a presença de todos vocês. Se esforcem, meus irmãos e minhas irmãs. Tenham bom ânimo, que nesta quinta-feira, às 19 horas, Deus vai fazer a diferença na sua vida, seja qual for a área. Jesus Cristo estará salvando, curando, libertando, transformando vidas e trazendo boas notícias, seja na área material, espiritual, física, intelectual, sentimental, seja qual for a área. O nosso Deus é o Deus de boas notícias, e quando Deus opera, o diabo não pode impedir. Então se esforça, todos vocês, para estarem conosco, porque Deus vai estar usando a vida da cooperadora Keila como canal de bênção sobre as nossas vidas, sobre o nosso lar, a nossa família. Creio também que a nossa irmã Rosmarinha vai estar conosco na revelação também, quem sabe o esposo dela, cooperador Luiz, também. Vai ser uma bênção, Deus usando a vida da cooperadora Keila na palavra, na revelação, na libertação. E você que vai estar aqui cultuando a Deus, recebendo as bênçãos do Senhor e Deus te entregando as boas notícias nesta área que você precisa. Junte-se a nós, Curitiba, junte-se a nós, Paraná, na preparação desta campanha de 7 quintas-feiras de boas notícias. E nesta quinta-feira,
O sobrenatural de Deus estará acontecendo na sua vida, no seu lar, aqui na sede da Igreja Pentecostal Deus é Santo. Uma noite inesquecível, palavra, louvor, revelação, libertação, salvação de almas. Deus estará usando a vida da cooperadora Keila com o sobrenatural de Deus. Eu creio que estará conosco também a cooperadora Sheila, louvando a Deus, o filho do adolescente Lucas, a mãe dela também, a nossa amada irmã Sueli, o povo de Deus em peso aqui, e Jesus abençoando a sua entrada, a sua saída, logo mais às 19 horas, nesta quinta-feira, aqui na sede da Igreja Pentecostal. Deus é Santo, Deus tem uma vida melhor para você, para o seu lar e para a sua família. Chegue cedo, porque as boas notícias estarão vindo ao seu encontro, em nome de Jesus.

0: graças a Deus. Eu quero cumprimentar os nossos irmãos, nossos ouvintes, com a paz do Senhor. Meus irmãos e minhas irmãs, quem está falando é o pastor Darcy Messias. Eu quero aproveitar essa oportunidade e falar acerca da campanha, a campanha de sexta-feira, que é uma campanha de libertação espiritual. O que que é uma libertação espiritual? É uma pessoa, por exemplo, que vai para a igreja, que ela ainda não está liberta, ela fuma, e que largar o cigarro não tem força. Uma pessoa que bebe, tem vontade de largar a bebida, até larga por alguns dias, mas depois ela volta a beber novamente. Pessoas que são viciadas nas drogas, no crack e todo tipo de vícios. Então, sexta-feira é o dia da libertação espiritual. Uma pessoa que ouve vozes do além, que vê vultos, uma pessoa que tem maus pensamentos, é uma pessoa que precisa de passar por um processo de libertação. Sexta-feira é para isto. Uma pessoa que só vive doente, tomando medicamentos, fazendo tratamentos médicos e não cura, ela precisa de passar por um processo. O que é o processo? É o que nós fazemos aqui na sexta-feira. Vem para cá que você vai ver como é a maneira que nós tratamos o assunto espiritual. Uma pessoa que várias e várias vezes já passou pela sua mente de você sair de casa, de você sumir no mundo, não deixar endereço. Uma pessoa que já veio várias vezes na sua mente aquele pensamento de suicídio. Então você precisa de passar por este processo de libertação. Então veja bem, há pessoas que ela tem ataques epiléticos, crises de choro, crises de nervosismo, crise de desmaio. Pessoas que fazem as coisas e depois já não lembra o que fez. Pessoas que brigam. Ela faz coisas, falam coisas que ela está possuída por um espírito. E no outro dia ela amanhece diferente, fala: não vi nada. Eu não vi nada. Esta pessoa precisa de libertação. Agora veja bem, ela não vem, mas a mãe vem por ela, a esposa, alguém da família vem por ela, vem interceder, vem no lugar dela, vem como se fosse ela. É aí que a oração entra em ação e os milagres acontecem. Por exemplo, oração aqui, ó, como essa aqui, ó, que é essa oração de expulsação, de repreensão, e sai, queima, sai, sai, sai. Quer ver? Escuta aqui e você tira as suas conclusões.
1: Diz aí: queima ele, queima ele. Cadê a igreja do Senhor Jesus Cristo? Cadê a sua voz, meu irmão? Cadê a sua voz, minha irmã, para repreender os demônios? Demônios dos problemas, sai desta casa, sai desta família, demônio do pecado, demônio do adultério, sai, demônio. traição, do engano. Sai, sai, sai, demônio das drogas, demônio da macumbaria, sai desta vida agora, Satanás. Eu te repreendo pelo sangue de Jesus Cristo. Eu te repreendo pela oração da igreja. Eu te repreendo pelo nome de Jesus Cristo. Sai, espírito dos problemas, demônio das causas impossíveis, demônio das pelejas, das tribulações. Sai desta vida agora, em nome de Jesus Cristo. Expulsa minha irmã. Cadê a voz do povo de Deus? Está fraco. Levante a voz, expulsa a igreja. Não adianta, Satanás, não adianta. Não adianta, não adianta, não adianta, não adianta, não adianta, não adianta, não adianta, Satanás, não adianta, não adianta. Sai, sai, sai, sai, sai desta casa, diabo, sai dessa casa, diabo, sai desse corpo, Satanás, sai, demônio da divisão de famílias, demônio das causas impossíveis, demônio que não deixa o povo ter vitória em nada. O sangue de Jesus te repreenda agora. O sangue de meu Jesus Cristo é poderoso para te expulsar neste corpo, neste casamento, nos pais, nos filhos, na esposa, no esposo. Sai daí, Satanás. Obreiras, obreiras, aqui, obreira. Queima, Jesus. Olha a mulher vomita na macumba aí. Olha a mulher vomita na macumba aí, ó. Tá vomitando. Olha aí, tá saindo um monte de coisa. Queima, Jesus, olha aí. A mulher já começou a vomitar macumba, irmãos. Coisas feias que ela tá vomitando. Queima, Jesus, a macumba.
0: Graças a Deus, estamos de volta mostrando para o povo que ela, que ele, que as pessoas pode libertar, pode se tornar uma pessoa liberta, desde que ela queira, desde que ela se esforce para receber esta libertação. E nesta sexta-feira, às 9 da manhã, às 3 da tarde e 7 da noite, nós estaremos aqui na igreja Deus é Santo, orando, clamando, buscando para Deus agir, para Deus libertar as pessoas que ainda não foram libertas. Eu quero chamar aqui todas as pessoas que um dia estiveram em um centro de macumba, em um terreiro de macumba. Você que um dia foi convidada, foi lá, talvez com a boa intenção, e você foi porque você não conhecia a palavra de Deus. E ao invés de você buscar a libertação, você buscou mais problemas, você buscou mais sofrimento, espíritos, e hoje você é aquela pessoa que está na igreja, mas você não é uma pessoa feliz, não é uma pessoa liberta, não é uma pessoa que pode dizer assim, eu vivo bem, eu estou bem. Não, um dia você está bem, um dia você está alegre, um dia você está feliz, e de repente você começa a perder a vontade de viver, o ânimo, a alegria, o prazer de viver. Começa a vir na sua mente, no seu coração, que você não vai durar muito tempo, que vai morrer logo. Começa a ouvir na sua cabeça que você não vai conseguir as coisas, que as coisas nunca vai dar certo na sua vida. E agora nós vamos ouvir aqui momentos só de libertações, revelações profundas, revelações que as pessoas chegam na igreja de um jeito e quando sai da igreja ela sai de outro jeito. Vamos ouvir aqui. Olha para cá. Olha para cá, porque o negócio vai pegar. Vai pegar para valer. E olha aqui, ó. Ó. Essa moça puxou assim. Você. Eu quero orar para você. Eu quero orar para essa moça. Vem aqui, quero te ajudar. Vai lá buscar ela lá, porque não. Eu vejo a cor diferente. Eu vejo a cor diferente. Eu estou vendo a coisa totalmente diferente. Ela está vendo de um jeito, estou vendo de outro. Oh, glória a Deus. Fica aqui. Meu Deus do céu. Você está bem assim, ó. Pesado, aquele peso assim. Ó, ó, ó. É que levantar o olhar assim. Você está sentindo um peso dentro de você. Uma coisa estranha que você não sabe explicar como é que é.
2: É verdade. É verdade.
0: É verdade. Põe uma para cá. Ela não, vai, ela não pode ir embora assim. Põe a mão para cá, quem tem Deus na vida aí. Irmãos, tem coisa pesada contra essa mulher. Tem coisa muito pesada feita contra ela. Você não pode imaginar o que o capeta está preparando para ela e a família dela. Você está preparando uma morte para essa família toda aí. Você quer destruir mesmo totalmente a família dela, hein? Olha aqui, ó. Diga, queima ele aí, vai. Olha aqui, ó. Olha aqui, ó. Olha aqui, ó. Manifesta aí, bicho velho. Manifesta aí, saindo aí. Você está escondido dentro da casa dela. Tem um objeto lá dentro da casa dela que está te segurando também. Que ela ganhou de presente. Que ela ganhou de presente, hein? Manifesta aí. Manifesta aí, saindo agora. Fogo de Jesus, queima ele. Queima ele, segura irmã sobre ele. Queima ele, queima ele, queima ele agora. Vai embora agora desse corpo. Obra do diabo. Sai dessa vida. Você foi pago. Você queria, né? Você queria, né? Parar ela para não vir mais nessa igreja. Você queria que ela não voltasse mais nessa igreja. Alguém já aconselhou ela para não vir mais nessa igreja. Mas você não conseguiu. Solta ela aí. Solta ela aí. Solta ela aí. Fogo nele, Jesus. Vai queimando. Vai queimando essa legião de demônio. Que está amarrando a vida dela. Colocando doença na cabeça dela. No coração dela para matar ela. Você não vai conseguir, capeta. Você não vai conseguir. Você não vai, não vai, não vai. Levanta a mão aí quem tem Deus. Você não vai conseguir. Você não vai conseguir isso. Você não vai, legião. Ela não é sua. Ela não é sua. Ela não é sua. Ela custou o sangue de Jesus. Diga, queima aí, irmão. Diga. Sai da vida dela. Sai do corpo dessa mulher. Sai do corpo dela. Você vai sair ou não?
3: Vai sair ou
0: não? Não falou nada para mim. Você vai sair ou não vai?
3: Vai não? Vai não?
4: Não tem que sair porque você não para de orar. Esse povo.
0: O povo não pode parar de orar, irmão. A oração incomoda ele, irmão. Oração é uma força poderosa. Sai da vida dela. Sai da vida dela agora, enche da morte. Legião da morte. Sai da vida dela. Saia. Em nome de Jesus Cristo, Salvador da glória. Pega toda a bagagem sua e vai embora para nunca mais voltar. Sai. Amém. Abre os olhos. Olha para mim. Como é que você chama?
2: Diego.
0: Hoje não estava boa de jeito nenhum, né?
2: Não.
0: Olha para mim. Não é que você pensou. Algo tomou a tua cabeça, assim, tua mente. Você pensou de sumir de casa várias vezes.
2: Várias vezes, sem duvidar.
0: Você pensou de dar um cabo na sua vida também várias vezes.
2: Não.
0: Fala pra mim. Não é que você pensou, algo tomou a tua cabeça e sim tua mente. Você pensou de sumir de casa várias vezes.

Atenção, muita atenção, Curitiba, e atenção, Paraná, porque sexta-feira nós estamos aqui no jejum, estamos aqui na oração, para Deus usar a nossa vida para mudar a sua vida. 9 da manhã, tarde à noite, eu quero te pedir, irmã católica, eu quero convocar todos os católicos. Há no meu coração um desejo, uma vontade de ajudar os católicos, de orar pelos católicos. E sexta-feira eu quero pregar, eu quero falar de libertação. Todos os católicos estão convidados para vir para a igreja, juntamente com todos os crentes de todas as igrejas, pessoas de todas as religiões, vem para cá. Eu tenho certeza, meus irmãos, que o nosso Deus, ele vai fazer alguma coisa. Qual o endereço dessa igreja, pastor? É a Igreja Pentecostal Deus é Santo, Avenida Marechal Floriano Peixoto. Avenida Marechal Floriano Peixoto, 6711. É aqui que nós estaremos orando, buscando a sua libertação.

0: Ou meus irmãos, ou minhas irmãs, povo cristão, povo católico, você que está parado, está afastado, você que está sofrendo, sofrendo espiritualmente falando. Tem muita gente agora que estão me ouvindo, que está sofrendo, sofrendo para valer, sofrendo espiritualmente falando, angústia na alma, angústia no coração, no entendimento, na carne. E você sabe que remédio não vai resolver problemas espirituais. Remédios, medicamentos, tratamentos é para a carne, não é para a alma, não é para o lado espiritual, o lado emocional. Você sabe disto. Remédio é para remediar. E olha, eu quero convocar, mas convocar mesmo, a senhora, o senhor, a moça, o rapaz, que está me ouvindo agora, para vir estar comigo, conosco, nesta sexta-feira, para você receber ajuda espiritual. Ajuda. Você está precisando de ajuda espiritual. Como isso, pastor? Precisando de sentar, conversar com o pastor, receber uma oração, receber uma unção com óleo, receber uma palavra, ser revelado por Deus para mudar os seus planos. Às vezes você está pensando uma coisa e é outra. É preciso que você saia da sua casa. Não tem lugar melhor do que a igreja numa hora desta. E uma igreja que tem algo espiritual, algo que você sente que tem, algo divino, algo que vai preencher o vazio da sua alma, que vai mudar a sua vida, que vai fazer você se encaixar, se entender e achar a solução. Você não pode bater em qualquer porta. Você não pode chegar numa igreja que tem um menino acima do altar, pulando, sapateando, gritando, corre para lá e corre para cá, prometendo que vai resolver seu problema. Eu vou comprar sua briga, eu vou resolver isso, eu vou resolver aquilo. Isso é meninice. Isso é um adolescente que não sabe, que não entende o que é o campo espiritual. Eu sei que vocês estão prestando atenção e dizendo, é verdade. Chega numa igreja, lá está um menino lá, com o celular na mão. Não é com a Bíblia não, com o celular na mão. Aí quando você chega, ele deixa o celular e vai te atender. Não tem nada de Deus, porque não estava orando. Você não chegou lá e achou ele de joelho no chão, para ter uma palavra de Deus em seu favor. Você não encontrou ele com a Bíblia na mão, buscando um conhecimento bíblico, uma orientação bíblica para te orientar. Você achou ele lá com o celular na mão. O que ele estava procurando? Pensa bem, como é que ele vai te ajudar? Se ele que está precisando de ajuda, você já viu aquela passagem que fala assim, cego guiando cego, ambos cairão no buraco, no abismo. Então você não precisa perder tempo para lá e para cá e para lá. Não, mas eu vou na igreja. É como se não estivesse indo. Não, eu frequento uma igreja, mas é como se não estivesse frequentando. Você entra vazio e sai vazio. Você entra confuso e sai mais confuso. Então você precisa de uma igreja, de um lugar onde você sente que Deus está nesse lugar, que Deus está orientando ali, falando com o pastor, com o dirigente da igreja, para te trazer uma palavra de Deus para a sua alma, uma solução de Deus, talvez algo bem diferente do que você está pensando e procurando. Quantas vezes nós deparamos com isto? Nós vamos numa igreja e nós escutamos uma palavra que nós não queríamos escutar. Uma palavra que nós não estava pensando em ouvir. Aquela palavra que talvez machucou o nosso coração. Que coração? Coração carnal. O coração mundano. Coração cheio de pecado, de erro, de vaidade, de mundanismo, de adultério. Aquela palavra confrontou o nosso eu. Mas você vai embora, às vezes, até meio revoltado. Não volto mais aqui. Não vou mais nessa igreja. Mas você deita na cama e aquela palavra fica te incomodando. Hoje, amanhã, depois... E de repente você volta. Não é porque você quer voltar, é porque Deus tem uma obra na sua vida, um plano, um objetivo, um propósito. Eu me lembro de um testemunho aqui, de uma mulher chamada Aparecida, que ela veio aqui na igreja Deus é Santo, com a perna podre. Os médicos, os enfermeiros fugiam dela. Ela veio na igreja, chegou aqui na igreja, ela caiu, manifestou. Ela ficou com raiva de mim e não quis vir mais. Mas quando foi um dia, ela disse, foi o único pastor que me curou em nome de Jesus. A perna dela ia ser amputada. Era uma macumba pesada, uma macumba forte. E ela diz, foi o único pastor que desafiou essa macumba. Como é que eu vou ficar contra esse homem de Deus? Uma mulher que era macumbeira, feiticeira, bruxa, mas chegou aqui na Deus é Santo, ela foi curada. Mas ela foi embora com raiva de mim, porque o que estava nela saiu. Mas ele saiu, mas jogou nela um mau pensamento, uma seta, para ficar com raiva de mim. Quanta gente que vem na igreja e vai embora falando mal. Não gosto do pastor Messias, não gosto do jeito dele, pregação dele, os cultos dele. Por quê? Porque é o que está na pessoa, o que está na pessoa... Se revolta, fica ali indignado, revoltado, porque a gente confrontou o diabo, confrontou a macumba, confrontou a bruxaria, a morte. Vamos ouvir então, para a glória de Deus.
1: Tem alguém com a perna inchada? Quem é que está com a perna inchada aqui assim, ó? Está dando um trombose? Vem cá, e aqui na frente, correndinho. Pisou no objeto macumba. Deus vai libertar ela. Vamos desmanchar essa macumba que fizeram. É na esquerda ou na direita? Na direita. É o que mesmo? O que você tem aí? Misericórdia. A senhora era macumbeira? Era macumbeira? A senhora mexia com macumba? A senhora incorporava o bicho mesmo, recebia o bicho? Misericórdia, mano. Lá na macumba, a senhora brigou com a macumbeira?
2: Não, a gente demandou, né? Porque as mães de santo, uma demanda com a outra, para tomar os filhos de fé.
3: Tomar os filhos?
2: De fé.
3: A filha de fé?
2: É, daí eu...
3: Fé de quê?
2: Para puxar para gente, quem tem um santo mais forte. Não, briguei com ela. Primeiro ela fez a minha cabeça, né? Raspei pro santo, né? Daí depois eu briguei com ela, porque eu tomei o filho de fé dela.
1: Então o senhor era mais forte que ela?
2: Ah, na feitiçaria eu era.
3: Fazia os baixos mesmo?
2: Tudo. Trabalhei bastante tempo na federação aqui em Curitiba.
1: A senhora era uma mulher que veio aqui na Unifranca aqui? Ah, muitos anos atrás. Vamos desmanchar aqui uma macumba que não foi desmanchada ainda. Mãe de santo. O que é? Sanca? Mãe de santo?
2: É mais do que Iaô, mais do que mãe pequena. Mãe de santo. Agora sou filho de Deus, graças a Deus.
1: Põe a mão pra cá. Tem uma macumba na mão, na perna dela. E nós vamos desmanchar agora. Levanta a mão pra cá. Cadê as mãos? Vamos desmanchar. Nós vamos ver a perna dela curada. Diga amém aí, povo de Deus. Vamos lá. Põe a mão para cá. Nome de Jesus. Satanás dos infernos, solta a perna dela agora. Solta a perna dela, Satanás. Nome de Jesus, solta aí. Solta aí, Chu. Solta aí, Chu. Solta aí. Solta aí, Chu. Nome de Jesus, solta. Solta a perna dela, solta a perna dela, solta o corpo dela. Toda vocês não gritam, ele grita aí, ó. Queima ele, queima ele. Vai, igreja. Legião do inferno, legião da macumba, legião dos terreiros de macumba, legião dos terreiros de macumba. Você, capeta, que entrou na perna dela, que está matando ela aos poucos. Essa macumba nunca foi desmanchada. Hoje, agora, eu vou desmanchar essa macumba em nome de Jesus. Escuta aqui.
3: O que foi?
1: Você quiser que você usava ela na macumba?
2: Ela foi meu cavalo há muito tempo.
1: Quantos anos ela foi teu cavalo?
2: Deus dos 7 até os 53. 53.
3: Quantos anos? 46 anos. 46 anos, Daniel.
2: Ela era muito boa.
3: Era boa?
2: Boa.
3: Pra quê?
2: Pra fazer as coisas que eu pedia. Ela entregou a irmã dela pra mim numa cabeça de porco. E eu matei ela. Matei.
3: Você mata mesmo?
1: Nome de Jesus, solte pela minha fé em nome de Jesus. Está amarrado, amarrado, amarrado em nome de Jesus, para você provar que você está derrotado. Ajoelhe agora, ajoelhe em nome de Jesus. E aí, cadê a autoridade para provar que é derrotado? Põe o rosto dela no chão e levanta em nome de Jesus. Rápido, bota o rosto no chão, bota o rosto no chão. Bota o rosto no pó. É em nome de Cristo. Vai. Dobra o joelho. Dobra o joelho. Dobra o joelho. Bota o rosto no pó. Isto. Diga, queima ele aí. Queima ele aí. Queima ele aí. E não vai levantar, não. E não vai levantar. E não vai levantar. E não vai levantar. Agora eu quero ver você levantar por conta própria aí. Eu quero ver você levantar por conta própria. Só vai levantar quando eu mandar. Quando eu mandar. Em nome de Jesus. Agora levante, estou mandando. Você pode mandar lá na macumba. Lá você manda. Aqui quem manda é Jesus Cristo. Aqui quem manda é Jesus e nós, os crentes.

Graças a Deus, a paz do Senhor e Salvador Jesus Cristo, meus amados irmãos, internautas de todo o Brasil, do exterior, de outros países que já estão na expectativa para nós orar no clamor das 18 horas. Estamos aqui na fé, estamos aqui na graça do Pai, do Filho e do Espírito Santo de Deus para nós orar, expulsando os espíritos de enfermidade dentro do nosso lar, nossa casa, nossa família, na nossa vida. Deus vai trazer a cura divina para alguém nesta oração. Alguém vai receber o milagre da cura divina, da libertação, libertação de enfermidade. E eu creio que Deus é poderoso, meu irmão, minha irmã, para te abençoar. Nome de Jesus. Já conosco aqui Isaías de lá de Santa Catarina, Mari Lopes, né? Já pedindo oração, zumbido no ouvido, Conceição Siqueira de API São Paulo, pedindo oração também para ela, sua família. Ministério Profundo aqui também pedindo oração para seus familiares, e eu creio que Deus fará o milagre em nome de Jesus. Você crê? Vai chegando, vai deixando seu like, vai compartilhando, vai ficando na expectativa de Deus operar, né? Oziel Martins, glória a Deus, né? Oração ao seu favor. Nós vamos orar em nome de Jesus. Jesus vai fazer a obra. Nome de Jesus, certo, irmã? Glória. Na tela do computador, nós precisamos do reloginho para nós. Agora são 18 horas em ponto? 18 horas, meus amados irmãos, 18 horas em ponto. Nós vamos orar, vamos clamar a Deus. Ora com fé, ora que Deus vai fazer a obra, né? Eleni Nogueira, Rio Grande do Sul, Viamão, Rio Grande do Sul. Glória a Deus também, já pelo Facebook. Vamos lá, povo de Deus, clamar a Deus, orar a Deus, buscar a Deus pela sua saúde, pela saúde da sua família. E Deus vai operar milagre. Momento de oração, 18 horas em ponto. Vamos falar com Deus.

Graças a Deus. Meus amados irmãos, vão chegando, vão deixando seu like, vão compartilhando essa live, vão se inscrevendo nesse canal, e nós já vamos para o clamor da resposta de Deus. A cura divina vai acontecer na sua vida e na sua família, em nome de Jesus Cristo. Grandioso Deus, maravilhoso Deus, eterno e soberano Pai, ó meu Deus, em nome do Senhor e Salvador Jesus Cristo, Pai, eu creio, meu Deus, eu creio que nesta oração o Senhor, meu Deus, é poderoso, meu Deus, para jogar por terra o espírito de enfermidade neste lar, nessa casa, nessa família. Senhor, vai queimando agora todas as dores no corpo, todas as dores na cabeça, meu Deus, todas as dores, meu Pai, do alto da cabeça, a planta dos pés, meu Pai, esse zumbido nos ouvidos desta pessoa, meu Deus, esta inflamação na garganta, essa queimação nas vistas, Senhor, essa falta de memória, meu Deus, essa ausência de memória, esse esquecimento, sangue de Jesus tem o poder para queimar, para repreender, para jogar por terra, em nome do Senhor e Salvador Jesus Cristo. Essa renite, essa sinusite, o sangue de Jesus tem o poder para queimar e repreender agora. Repreende agora a tiroide, Jesus, queima toda a inflamação, meu Deus, nessa glândula da tiroide, Jesus, queima, tudo enquanto é veia entupida, Senhor, nessa cabeça, meu Deus, e meu Pai da glória, toca agora nessa garganta que está inflamada, meu Deus da glória, essa virose, meu Deus, que chegou nessa casa, nessa família, o sangue de Jesus tem o poder, toca nesses nervos agora que estão inflamados no corpo desse irmão, dessa irmã, dessa pessoa, o sangue de Jesus tem o poder para queimar, para repreender agora todas as obras malignas, dores no braço, dores nas costas, meu Deus, cobre com teu sangue, toma nas tuas mãos agora essa coluna, esse bico de papagaio, Jesus, queima, repreenda, o sangue de Jesus é poderoso, meu Deus, olha essas dores no peito, Senhor, que responde na costa, meu Deus, olha esses pulmões, meu Deus, repreenda todo câncer nesses pulmões, meu Deus, repreendo o tumor canceroso, o sangue de Jesus tem poder para queimar, para repreender, para jogar por terra esse câncer de mama, o sangue de Jesus te repreenda, demônio do câncer de mama, o sangue de Jesus te queima agora, queima, Jesus, queima esse câncer no intestino dessa pessoa, no pâncreas, meu Deus, vai queimando no fígado, o sangue de Jesus repreenda agora. Ora, queima, Jesus, queima esta enfermidade no estômago desta pessoa, esse inchaço, meu Deus, na barriga, no corpo desta pessoa, vai queimando, vai jogando por terra agora, o sangue de Jesus tem poder para eliminar, Jesus, vai eliminando essa doença maligna, oh, Jesus, queima agora esta inflamação, meu Deus, na bexiga, nos ovários, nas trombas, no útero, Jesus, queima esta inflamação na próstata, o sangue de Jesus repreenda agora o câncer no sangue, nos ossos desta pessoa, na próstata, Jesus, vai queimando esse câncer ali, Senhor, nos ovários, no útero dessa mulher, o sangue de Jesus tem o poder para repreender, para jogar por terra essa artrite, artrose, essa trombose, meu Deus, vai queimando essa diabetes, vai queimando essa diabetes, vai lançando por terra essa doença maligna, meu Deus, queima agora essas pedras nos rins dessa pessoa, Jesus, queima e desmancha essas pedras na vesícula, o sangue de Jesus tem poder para eliminar, para queimar essa hérnia de disco, essa hérnia de hiato, Jesus, queima agora esse tumor que está alojado na cabeça dessa pessoa, o sangue de Jesus é poderoso para repreender agora
Em nome de Jesus, repreenda, queima, Jesus, queima agora, queima essa doença maligna, queima essa obra de macumba, de feitiçaria, de bruxaria, de macha negra, de candomblé, contra a vida dessa família, desta pessoa, desta oferenda com o nome desta pessoa, com a fotografia, com a peça de roupa, com aquele animal de estimação, sangue de Jesus, repreenda, agora toda a gordura no fígado, meu Deus, queima agora, repreenda, limpa essa veia que está entupida, Jesus, essa má circulação no sangue, meu Deus, essa veia, toca no sangue, meu Deus, para fortalecer, meu Pai, repreenda o infarte, o derrame, o AVC, o sangue de Jesus tem poder contra essa doença maligna que se levantou na saúde desta criança, desta família, meu Pai, Jesus, repreenda, repreenda esse espírito de enfermidade, essa raiz de enfermidade, seja lançada por terra, em nome de Jesus, meu Pai, esta primeira oração, meu Pai, para a saúde dessa família, alcança, repreenda agora, repreenda esta opressão, essa depressão, essa doença maligna, chamada depressão, ansiedade, meu Deus, queima, toda ansiedade, toda opressão e depressão na vida desta pessoa, vai repreendendo agora, vai jogando por terra agora, toda malignidade, toda obra maligna, seja repreendida pelo Senhor, meu Pai, queima, repreenda agora, eu oro, meu Deus, pela paz desta família, pela tranquilidade desta família, meu Deus, repreenda toda discórdia, toda confusão, toda briga, toda contenda, toda separação nesta família, traga, meu Deus, a paz, a alegria, Senhor, repreenda agora, repreenda, meu Deus e meu Pai, toda obra maligna contra essa família, seja desmanchada agora, seja lançada por terra, o sangue de Jesus tem o poder para queimar, eliminar agora, desmanchar as obras de inveja, as obras malignas, vai, meu Deus, repreendendo agora, vai queimando agora, Jesus, queima, espírito de maldição, demônio de maldição, Jesus, queima agora, liberta agora, transforma, meu Deus, vai libertando, Senhor, liberta, meu Deus, desse vício maligno, vício dos jogos, meu Pai Celestial, liberta do vício da bebida alcoólica, do cigarro, do fumo, Jesus, queima, vício das drogas, vai queimando, vai eliminando agora, toda obra maligna, meu Deus, queima agora, liberta, liberta, liberta, liberta esse homem, essa mulher, do vício das drogas, faz ela enjoar o cheiro das drogas, meu Deus, cobre com teu sangue agora, do alto da cabeça, planta dos pés, na planta dos pés, a cabeça, faz um check-up, uma ressonância magnética, meu Deus, uma limpeza, um raio-x, meu Pai, e elimina, meu Pai, toda a fúria do maligno contra essa família, Jesus, queima toda a maldição com palavras negativas, palavras de derrota, de fracasso, palavras, meu Deus e meu Pai, que são lançadas contra as famílias, familiares, mas o sangue do Cordeiro tem poder para repreender, para queimar, para lançar por terra, sai, sai, sai, sai, sai, sai, sai, toda obra maligna sai agora, todo o poder das trevas, Jesus, queima agora as hortes espirituais da maldade, vai queimando a potestade, o principado, o príncipe das trevas desses séculos, vai repreendendo agora, meu Deus, joga por terra o espírito de miséria, pensamento de derrota, de fracasso, de suicídio, pensamento de morte, repreendo o Exu Caveira, Tata Caveira, sete navalhas, sete facadas, sete encruzilhadas, vai repreendendo agora, Jesus, queima, repreenda o Exu da morte, repreenda a pombagia, vai queimando, Jesus, a briga, contenda, discórdia causada, meu Deus, pela inveja, Jesus, cobre com teu sangue agora, entra com a providência, meu Deus, na área espiritual desse homem, dessa mulher, dessa família, Jesus, entra com a providência na área financeira, meu
Pai. Olha, meu Deus, olha essas dívidas, Senhor, que essa pessoa não consegue pagar. Olha as faturas, meu Deus, nos cartões de crédito, meu Pai. Essa pessoa tem pagado só o mínimo, meu Deus, tem pago só o mínimo, Senhor. Cobre com teu sangue, dá condições, meu Deus, para pagar a fatura, os boletos, meu Deus. Repreenda, todo espírito de dívida, toda obra maligna de dívida, Senhor. Cobre com teu sangue, repreenda agora, meu Deus e meu Pai, esse chu que se levantou contra essa casa, essa família, Exu da meia-noite, Exu das madrugadas, que causa insônia, perturbação, tristeza. Jesus, queima agora, queima, Jesus, queima tudo enquanto é demônio de insônia. Essa pessoa vai dormir direito nesta noite, ó Pai, através dessa oração. Essa criança que não tem paz na sua própria casa, Jesus, queima, queima o Exu Mirim, que não deixe essa pessoa, meu Pai, dormir. Essa criança chorando, essa criança, meu Deus, perturbada por causa dos espíritos malignos, Exu Mirim, que tem causado insônia na vida dessas crianças e até mesmo de toda a família. O sangue de Jesus tem poder para repreender, para queimar, para jogar por terra as maldições familiares. Queima, Jesus, queima todas as maldições hereditárias, todas as maldições hereditária, seja desmanchada agora. Também a maldição de inveja, repreende a maldição de inveja, queima toda a inveja contra a vida desse homem, dessa mulher, contra a vida dessa família, esses negócios, esse trabalho, meu Deus. Vai agindo, vai entrando com a providência nessa renda familiar, meu Pai. Olha a compra desse imóvel, olha a compra desse automóvel, Senhor. Olha a venda, meu Deus, desse imóvel, Senhor. Olha a venda desse automóvel, Senhor. Prepara, meu Deus, uma oferta maravilhosa, meu Deus, para ambas as partes, Senhor. Cobre com teu sangue, meu Deus, entra com a providência nesse lar, nessa casa, nessa família, nesses negócios, nessa empresa, meu Pai, seja ela, meu Deus, na cidade ou no campo, meu Deus, abençoa, essa fazenda, abençoa esses animais, meu Pai, abençoa esse sítio, essa chácara, essa propriedade rural. Cobre com teu sangue essa lavoura, meu Pai, da vitória, pelo sangue do Cordeiro de Deus, meu Pai. Olha esse estabelecimento comercial, meu Pai, na cidade, essa loja, essa empresa, essa indústria, meu Pai, meu Deus. Olha esse empresário, olha essa empresária, esse funcionário, esta funcionária, meu Pai, cresce ele, cresce esse trabalhador, meu Deus, que começou lá de baixo e o Senhor está levantando para ser um gerente, um supervisor, meu Pai. Aumenta o salário dele, capacita ele, dá inteligência e sabedoria, meu Pai, para bons negócios, meu Pai. Olha esse fornecedor, meu Deus da glória, olha esse atacado, olha esse varejo, Senhor, olha essas vendas normais, meu Pai. Cobre com teu sangue agora os motoristas de aplicativos, Senhor, os motoboys, motorista de Uber, taxista, Senhor, motorista de vans escolares, ônibus escolares, ônibus, meu Deus, de meu Pai da glória, meu Senhor e Salvador Jesus Cristo, alimentadores na cidade, meu Pai. Cobre com teu sangue os motoristas, os cobradores, meu Pai, meu Deus. Cobre com teu sangue agora, motorista de caminhão, meu Deus. Mostra, meu Senhor da glória, o livramento para ele e para ela. Livra, guarda nas estradas, Senhor, nas ruas, seu Pai, nas entregas e nas coletas, meu Deus. Cobre com teu sangue precioso, toma nas tuas mãos esta família, guarda essa família, meu Pai, debaixo das tuas mãos poderosas. Unge com teu sangue, repreenda a fúria do inimigo, a seta do inimigo contra essa casa, esse lar, essa
família, meu Deus, esta pessoa que está orando conosco, apresentando, meu Deus, os seus propósitos, meu Deus, os seus negócios, a sua causa perante o Senhor, diante da tua face, faz alguma coisa, Senhor, estende as tuas mãos em favor desta pessoa. Oh, meu Deus, olha, meu Senhor da glória, esse irmão que ora conosco de outro ministério, olha a membresia da igreja, Deus é santo, o ministério da igreja pentecostal, Deus é santo, Pai, meu Deus, olha os obreiros, obreiras, seus familiares, diáconos, presbíteros e pastores também, seus familiares, meu Pai, cobre com teu sangue, toma nas tuas mãos poderosa, meu Pai, a vida do nosso pastor, presidente, o pastor das Messias, o seu lar, a sua casa, sua família, sua esposa, seus filhos, meu Deus, sua nora, seus genros, netos, meu Pai, guarda debaixo das tuas mãos poderosa, cobre com teu sangue também a diretoria deste ministério, oh Pai, dando inteligência, capacitando cada um, meu Pai, nos diretores desta obra, Espírito Santo de Deus, vai de encontro, meu Deus, com esta obra em todo o Brasil, em Goiás, Minas Gerais, Paraná, Santa Catarina e Rio Grande do Sul, meu Pai, cresce essa obra, sadia, meu Pai, no zelo, na pureza, na oração, na santidade, na santificação, porque sem a santificação ninguém verás ao Senhor, meu Pai, cobre com teu sangue e dá vitória, meu Pai, a todas as pessoas que estão apresentando a sua causa, apresentando o seu problema diante do Senhor, meu Pai, alcança todos que estão orando conosco neste momento, em nome do Senhor e Salvador Jesus Cristo. Amém e amém, Jesus.

graças a Deus, meus amados irmãos. Olha quantas pessoas aqui pelo YouTube orando conosco. Irmão, se você não é inscrito ou inscrita no canal, inscreve no canal. Inscreve no canal, ativa o sino da notificação.

aqui conosco. Clarice, Deus abençoe, irmã Clarice. Vamos orar sim. Deus vai te dar vitória, serva de Deus, em nome de Jesus. Nome de Jesus. Loliana da Silva, glória a Deus. Deus abençoe esse povo de Deus, esse povo maravilhoso, orando conosco. Rosana Aparecida pede oração, né? Glória a Deus, o povo de Deus está pedindo oração, nós estamos orando e vamos orar mais, em nome de Jesus, né? Ivonete, hein? Ivonete, o Facebook caiu o sinal, né? Facebook caiu o sinal, irmãos. Vamos lá pro YouTube, que o Facebook caiu o sinal, né? Elaine dos Santos, glória a Deus. Ivonete Dias, Raquel, que mais? Adriana, glória a Deus. Vamos lá, povo de Deus, vamos lá. Adriana, cadê? Adriana, aqui, quem mais? Quem mais? Tem mais pessoas aqui. Rosângela dos Reis também chegando aqui, orando conosco. Helena dos Anjos, né? Helena dos Anjos. Jaime Luiz aqui conosco também. Conceição Siqueira. Daiane. Glória a Deus. Kellen Rodrigues. Glória a Deus. Rosana Aparecida. José Santos. Deus abençoe todo o povo de Deus. Nelma Lima também aqui conosco no Facebook. Irmãos, vamos ver quem está conosco pelo site, e nós já vamos orar mais. Chegando aqui também, Fátima Campos, glória a Deus, Deus abençoe, aleluia, Deus vai fazer o milagre, irmã Nelma, nome de Jesus. Silmara, irmã Silmara também aqui chegando, glória a Deus, vai deixando aí seu like, vai deixando seu gostei, né? Vai deixando aí seu glória a Deus. Fátima Campos, pix pelo celular, em nome de Jesus, Deus vai fazer a obra, Deus vai te abençoar, nome do Senhor e Salvador Jesus Cristo. Vamos lá, mana glória pelo site, glória a Deus. Curitiba, capital dos paranaense. Graça São Paulo, povo paulista conosco aí. Tem uma pessoa do desconhecido ali. Columbus, Estados Unidos, Deus abençoe esta família dos Estados Unidos, sempre orando conosco. Vamos lá, mana glória. Caxias do Sul, Tramandaí, também é do Rio Grande do Sul. Colombo, Paraná. Tem uma pessoa aí desconhecida a localidade, eu acho que ela não sabe ler o nome da localidade. Literalmente XX. É triplo X, né? Triplo X. Jaime Luiz também, Camargo aqui também, orar pela provisão de aposentadoria. Vamos orar, nosso irmão Jaime Luiz, Deus vai dar vitória em nome de Jesus. Creia somente, servo de Deus, que Deus é poderoso para te abençoar nesta causa, né? Que é aposentadoria. Muitas vezes é tão difícil, né? A aposentadoria, mas Deus é grande, Deus é maior, né? Kelly Rodrigues é de Laguna Santa Catarina, irmã Kelly, né? Glória a Deus, Deus abençoe povo de Laguna Santa Catarina, glória a Deus, Deus dê graça para todos aí, em nome de Jesus. Creia somente no seu milagre, creia somente na sua vitória, Deus é poderoso para te abençoar, em nome do Senhor e Salvador Jesus Cristo. Daqui a pouquinho, as irmãs do ciclo de oração, às 19 horas, dá-se início à oração oficial da abertura do culto desta quinta-feira. E olha, irmãos, Deus tem operado milagre na vida do povo de Deus na quinta-feira com as irmãs do ciclo de oração. E eu tenho certeza que nessa noite não será diferente o agir, o trabalhar do Senhor na vida daqueles que comparecer aqui na Avenida Marechal Floriano Peixoto, 6711, Vila Alves, Curitiba, Paraná, a 150 metros do terminal de ônibus do Vila Raul e a 60 metros da praça.
praça da passarela, quase em frente ao tubo da passarela, está localizada a Igreja Pentecostal Deus é Santo, na Avenida Marechal Floriano Peixoto, 6711. Eu disse 6711, Curitiba, Paraná. Venha buscar o seu milagre, venha buscar a sua vitória, em nome do Senhor e Salvador Jesus Cristo. Quero falar também da manhã, sexta-feira na Igreja Pentecostal do Zé Santo, é a sexta-feira da libertação total, orações, palavras, libertação, cura divina, milagre na vida do povo de Deus. E às 9 da manhã, nós estaremos no Santo Altar de Deus, e o Senhor e Salvador Jesus Cristo vai fazer uma obra na sua vida. Você que comparecer amanhã aqui em nossa sede, nesta manhã de sexta-feira, vai receber a tua vitória. Deus vai usar a vida do pastor Messias na palavra, nas revelações, na libertação, em nome de Jesus. E às 15 horas, eu mesmo, este que vos fala nesse momento, presbítero Raimundo, estarei no Santo Altar de Deus para pregar a preciosa palavra de Deus, orar por libertação, cura divina, orar por libertação e Deus operar milagre na vida de todos aqueles que compareceram nesta sexta-feira, nome de Jesus. E às 7 da noite, novamente o homem de Deus, pastor Darcy Messias, no culto da libertação total. Venha buscar pela sua família, venha buscar pela sua casa e sua vida, em nome do Senhor Jesus Cristo. Avenida Marechal Floriano Peixoto, 6711, e Deus fará o milagre na sua vida. Amém? Povo de Deus, povo da fé, povo que ora, povo que busca a presença do Senhor. Chegando mais pessoas aqui, Edinalva, glória a Deus, né? Edinalva também aqui, peço oração pro meu esposo, que tirar a carteira. Deus vai na frente, em nome de Jesus. Cleverson também aqui conosco, chegando. Jussara, nossa irmã Jussara, do Rio Grande do Sul. Deus abençoe, nossa irmã Jussara. Deus abençoe mesmo. Quem mais? Pastor Claudemir, também aqui conosco. Nessas orações, vai deixando aí seu pedido de oração, vai orando conosco e Deus vai fazendo a obra na sua vida, em nome do Senhor e Salvador Jesus Cristo. Vai pedindo aí, irmã Jussara, para o povo compartilhar essa live. Irmã Jussara, pede aí, pede para o povo compartilhar. Vai compartilhando aí, povo de Deus, compartilha essa live e Deus vai fazer o milagre, tanto na sua vida, como na vida daquela pessoa que você vai compartilhar essa live, essa oração de hoje, das 18 horas, para dar cura divina, e Deus fará na sua vida muitas maravilhas, em nome de Jesus. Kleber também chegando por aqui. Kleber, glória a Deus, é de Viamão, né? Glória a Deus, Viamão, oração pelo trabalho, né? Pelo seu trabalho. Deus vai abençoar, irmão. Em nome de Jesus. Deus vai abençoar em nome de Jesus. Oh, glória a Deus. Vamos lá, povo de Deus. Eu quero já fazer aquela oração maravilhosa pelos dizimistas e ofertante. Ajude esta obra, meu irmão, que Deus vai fazer uma grande obra na sua vida, em nome de Jesus. Nosso irmão Kleber também é do Rio Grande do Sul. Deus abençoe, povo gaúcho, em peso aí orando conosco, e Deus vai alcançar através da sua oração. Creia na sua oração. Antônio Santos chegando aqui, dizendo glória a Deus também, compartilhando, vai compartilhando, deixando seu like, e Deus faz o milagre acontecer nas nossas vidas, em nome de Jesus. Vamos orar a Deus, vamos clamar a Deus a confirmação dessa oração, da cura divina, que Deus venha curar, venha libertar, venha transformar, em nome de Jesus. Grandioso Deus, maravilhoso, eterno, soberano Pai, meu Deus, eu oro, Senhor, em favor destas pessoas, meu Pai, que estão precisando de uma cura divina, meu Pai. Olha, meu Deus, o Sebastião, meu Deus, lá no Rio Grande
Grande do Sul, meu Pai, cobre ele com teu sangue, meu Deus, cobre ele com teu sangue, Jesus, o Senhor sabe todas as coisas, o Senhor sabe o que ele precisa, meu Deus, traga saúde, meu Pai, traga saúde aos irmãos, meu Pai, que estão nesta live, a família dos irmãos, meu Pai, que estão nessa live, é a oração da cura divina, meu Pai, venha trazer a confirmação, meu Deus, cobre com teu sangue, meu Deus, cobre com teu sangue agora, essa família, meu Pai, repreendendo todo espírito de enfermidade, toda obra maligna de enfermidade contra essa casa, esse lar, essa família, queima, Jesus, queima na nossa vida, queima toda doença, toda enfermidade, meu Deus, meu Deus, meu Deus, vai restituindo, vem restaurando, meu Pai, a saúde desse homem, a saúde dessa mulher, restaura também esta família, meu Pai, restaura também esse casamento, meu Deus, coloca as tuas mãos, meu Pai, coloca as tuas mãos nesse casamento, vai restaurando, vai restituindo, meu Pai, que haja paz, que haja harmonia, que haja, meu Deus e meu Pai da glória, união, meu Deus, que haja, meu Deus, paciência, nome de Jesus, meu Pai, cobre com teu sangue agora, cobre com teu sangue essa família, guarda essa família, essa casa, Senhor, não deixa o inimigo colocar briga, contenda, discórdia, confusão, separação entre casais, entre pai e filho, entre famílias, meu Pai, cobre com teu sangue, toma nas tuas mãos agora, meu Pai, o dizimista, o ofertante, Senhor, desta obra, meu Deus, aqueles que têm ofertado com alegria, dizimado com alegria, Senhor, na obra do Senhor, vai multiplicando, meu Deus, a bênção do Senhor, vai derramando a bênção do Senhor, meu Pai, sobre a vida de cada um, meu Pai, 10 vezes a mais, 100 vezes a mais, 1000 vezes a mais, com a bênção do Senhor, meu Pai, porque é a bênção do Senhor que enriquece, e o Senhor não acrescenta dores, meu Pai, traga saúde, libertação nesta família, libertação nesta família, meu Pai, 100 vezes a mais, 1000 vezes a mais, com a bênção do Senhor, meu Pai, porque é a bênção do Senhor que enriquece, e o Senhor não acrescenta dores, meu Pai.

que têm lutado contra as famílias, contra pai, contra filho, contra esposo, contra esposa. Meu Deus, queima agora esses demônios que causa briga, contenda, discórdia, separações. Meu Pai, repreenda, joga por terra, vai queimando agora, Jesus, vai queimando essa obra maligna, essa seta maligna que se levantou dentro desse lar, dessa casa, dessa família, mas está caindo por terra agora através dessa oração, a oração desse irmão, a oração dessa irmã, a oração dessa pessoa. Meu Deus, eu creio, meu Pai, na vitória dessa família, na derrota de Satanás, na derrota do maligno, na derrota do Exu que se levantou contra essa casa, contra a vida financeira, a vida conjugal, sentimental, a vida material, contra, meu Deus, a vida espiritual. Jesus, cobre com teu sangue a saúde dessa família, a saúde, meu Deus, desse homem, dessa mulher, dessa criança, desse jovem, desse adolescente. Ô Pai, guarda, guarda na entrada, guarda na saída, guarda, meu Deus, debaixo das tuas mãos potente, unge com teu sangue precioso, toma nas tuas mãos, ô Pai, cobre, meu Deus, com teu sangue, faz uma grande obra, ô Pai, abençoa, abençoa a vida do pastor Messias, da sua família, da sua casa, da sua parentela, meu Pai. Abençoa, meu Deus, a vida desse irmão que está orando conosco nesta live, desta irmã que está orando conosco nesta live, Senhor. Abençoa o seu lar, a sua casa, a sua família. Vai diante de nós, meu Pai, endireitando os caminhos tortuosos, Senhor, nos dando a direção, nos mostrando, meu Pai, o caminho em que nós devemos andar, caminhar, trilhar, meu Pai, que esse caminho é verdadeiro, esse caminho é o Senhor Jesus, meu Pai. Quando o Senhor diz, eu sou o caminho, a verdade e a vida, e ninguém vem ao Pai senão por mim, é o Senhor Jesus que é o caminho da salvação, da vida eterna, caminho da verdade, caminho da justiça. Meu Pai, cobre com teu sangue esse lar, essa casa, essa família, venha receber a prosperidade, venha receber, meu Deus, a bênção financeira. Visita, meu Senhor, essa conta bancária, visita, meu Deus, visita essa conta bancária, esse cartão de crédito, Senhor, essa fatura de cartão de crédito, meu Deus, visita essa conta, traga uma surpresa boa nessa conta bancária, faz o dinheiro aparecer nessa conta, meu Pai. Eu creio, Senhor, eu creio na vitória do teu povo, eu creio na vitória do povo de Deus, desse irmão que ora, que busca, que clama e que apresenta o seu lar, a sua casa, a sua família, seus negócios. Meu Pai, visita agora os dizimistas, os ofertantes, todos quanto têm ajudado essa obra, e abençoa em nome do Pai, do Filho e do Espírito Santo de Deus. E quem crê, diga amém, Jesus. Quem crê, diga eu creio. Quem crê, diga eu recebo em nome do Senhor Jesus Cristo. Amém? Glória a Deus. Deus abençoe todo o povo de Deus, e olha, mais pessoas chegando para oração, mais pessoas apresentando aqui, né? Deus abençoe todo o povo de Deus. Olha, vai compartilhando, irmão, vai compartilhando, vai mandando o link, né, desta live para mais pessoas. Lúcia Santos também chegando aqui, deixando aí seu pedido de oração. Olha, Deus vai fazer alguma coisa. Rosana Aparecida, né? Glória a Deus. Vamos orar, né? Nosso irmão Jussara digitando amém, Jesus, Clarice digitando amém. Deus vai restaurar casamento através dessa oração. Deus vai restaurar família através dessa oração. Haverá cura divina através dessa oração. Receba em nome de Jesus, é a cura divina chegando na tua vida, minha irmã, meu irmão, na tua casa, na vida do teu parente. Receba com fé que Deus é grande, é poderoso, a restauração no teu lar, minha irmã, a restauração no teu casamento, a restauração na vida dos teus filhos, netos. Deus vai fazer alguma coisa, creia somente, creia, o Senhor é poderoso. Seja grato a Deus, seja grato a Deus, mostra aí a tua gratidão ao Senhor, digitando o teu amém, deixando o teu like, não sai antes de deixar o like, né? Confirma a tua vitória com o Senhor Jesus Cristo. Irmã Silvia Maria também aqui digitando amém. O povo na fé, na confiança, e eu tenho certeza que Deus é poderoso para te abençoar.

somente. Irmãos, nós temos recebido muita notícia maravilhosa aqui na igreja Deus é Santo, de pessoas que dinheiro tem aparecido na conta, pessoas que Deus tem restaurado a saúde, tem restaurado a família. Irmãos, olha, Deus tem feito maravilhas nesse lugar, mas nós estamos orando, nós estamos clamando. Semana que vem, o pastor Messias começa um propósito de jejum. Nós já estamos em oração e jejum nesta semana, nós já estamos nos antecipando essa oração de jejum em favor da sua família, em favor da sua casa, do seu trabalho, do seu filho, do seu neto, do seu parente, do seu familiar, da tua parentela, do teu trabalho, dos teus negócios. Deus vai operar em todas as áreas, porque eu creio e eu sei que você também crê, eu sei que você tem fé. Eu sei que você é uma batalhadora, minha irmã. Eu sei que você é um batalhador, meu irmão. E aquele que foi chamado, que eu sei que você foi chamado, não foi chamado para ser um perdedor, não foi chamado para ser uma perdedora, mas foi chamado para ser um vencedor e uma vencedora na presença do Senhor. E eu tenho certeza que o teu milagre você vai testemunhar em nome de Jesus. Creia somente. Agora eu vou deixar aqui o número da conta da igreja, né? E o Pix da igreja, para você fazer aquela oferta maravilhosa, nos ajudar nesta construção, irmão. Nós vamos concretar nesta semana, no início dessa semana, nós vamos concretar 7 colunas e vai dar mais ou menos aí 3 metros, né? E meio de concreto. Então, vai cimento, vai no mínimo aí uns 15 sacos de cimento para começar. E eu creio que o povo de Deus vai ajudar. Eu creio. Eu não estou falando de valores, irmãos. Não estou falando de valores. Eu estou falando de você ser grata ao Senhor. Uma oferta alçada. Aquilo que você pode fazer. Não vá fazer o que você não pode fazer. Não vai vender as coisas para doar para a igreja. Não. Faça aquilo que você pode fazer, que Deus vai te abençoar. Não faça loucura, não. Não faça loucura. Deus vai te dar, porque você tem semeado. Então, Deus dá semente ao que semeia e pão ao trabalhador. Olha a conta da igreja aí, ó. 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DDD 41, para nós continuar orando por você, em nome do Senhor Jesus Cristo. Certo, povo de Deus? Vocês perdoam a minha voz, aí que tá, não está muito boa a minha garganta, é dor no corpo, na cabeça, quentura no corpo, mas estamos aqui orando com o povo de Deus, para Deus dar vitória, em nome de Jesus, né? Jaime Luiz aqui, deixando aqui também, né? Seu pedido de oração, Louliana da Silva, glória a Deus, aleluia, Deus vai fazer alguma coisa, né? Jussara, vamos ajudar, irmãos, estamos em 40 pessoas e só 31 likes. Ah, não acredito, só 31 likes. Não, vamos aumentar esse like aí, irmãos. Vamos ajudar esse canal. Tem pessoas que ajudam tantos canais aí que não oram em seu favor. Não tem nada a ver com oração, nada a ver com a sua vida espiritual. E é a tua vida espiritual que vai te crescer, que vai te prosperar, que vai te ajudar a vencer, que vai te dar vitória. Aumenta aí esses likes aí, não saia antes de deixar o seu like, não saia antes de compartilhar, deixar o seu glória a Deus, seu amém, seu aleluia, eu creio, e Deus vai visitar a tua casa, em nome de Jesus. Deixa aí seu like, nome de Jesus. 22 horas, o pastor Messias estará com todo o povo de Deus aqui nesta live. Eu agradeço a todo o povo de Deus que estão conosco até esse presente momento, e eu vou continuar orando por vocês, e Deus vai continuar abençoando as suas vidas, amém? Deus abençoe a todos, em nome do Senhor Jesus Cristo. Não esqueça, irmão, não esqueça, não saia antes de deixar o seu like, que Deus vai fazer alguma coisa na sua vida, certo? Diácono Clóvis Melo, Deus abençoe. Paz do Senhor Jesus, povo de Deus, povo da fé, Deus abençoe a todos.

0: nossa amada ouvinte. Nós já estamos aqui na nossa sede, aqui na Avenida Marechal Floriano Peixoto, 6711, próximo ao terminal do Auer, quase em frente da passarela, bem ao lado da Alvorada Autopeça. Quem vos salva é sua irmã em Cristo, Rose Messias. Seja bem-vindo, meus irmãos, aqui a essa programação e corra para cá, hein? Estamos aqui nesta noite na preparação da campanha de Boas Notícias. Estamos aguardando a presença dos irmãos e das irmãs. Deus vai estar usando a vida cooperadora aquele, vai ser uma bênção, como canal de bênção sobre as nossas vidas, na oração, na palavra, na revelação, na libertação, grupo vencendo pela fé, louvando a Deus. Vai ser uma bênção nesta noite, em nome de Jesus, a vitória é muito grande, vai Paulo louvando a Deus, o grupo vencendo pela fé, a irmã Iris, a irmã Adriana, a irmã Angelina, que já está aqui, a irmã Maria do Carmo, olha, vai ser maravilha. Irmã, paz do Senhor.
1: A paz do Senhor, a paz do Senhor para quem está em casa. Venho para a igreja, não fique em casa. A gente só tem a ganhar. Eu só tenho a ganhar, não perco nada. Chegando cedo e vindo sempre, sempre, sempre. Não vou deixar de vir. Na casa do Senhor, alegria. Eu só tenho alegria aqui. E venho descansar a minha cabeça. Que lá na vila que eu moro é muito barulho. Muito barulho. Ah, eu sinto paz aqui nessa igreja. É uma paz, se eu pudesse morar aqui dentro.
0: Vai preparar. Vai falar de demônio. Angelina vai estar louvando a Deus nesta noite. E a pregadora já chegou também. Nós vamos ouvir um convite. Estou te convidando para hoje à noite. Corra para cá, meu irmão. Deus preparou. Minha irmã que está me ouvindo. Deus preparou uma noite propícia, um clima maravilhoso. Não tem desculpa, venha, que as boas notícias vão chegar na tua vida, no teu lar, na tua família. Paz do Senhor, Maquelha.
2: Paz do Senhor, irmã Rosa. Paz do Senhor, ouvintes. Quero convidar os irmãos nessa noite, venham buscar Deus, venham ouvir uma palavra que Deus tem para a tua vida, para o teu coração. Tenha certeza que você não vai voltar da mesma forma. Não fique em casa, use a sua fé e venha buscar a Deus, que Deus tem uma bênção preparada para você, em nome de Jesus.
0: Olha aí, em nome de Jesus, Deus tem uma palavra, hein? Uma palavra para você que está aí esperando algo de Deus, uma resposta do Senhor. É hoje, boas notícias. A entrada é franca, quem garante o milagre é Jesus. E só depende da sua fé. Vem para cá, Curitiba, vem para cá, Paraná. Vamos cultuar a Deus, porque os céus vão se abrir. A glória de Deus vai se manifestar, a vitória é grande. Creio que vai estar conosco também uma Favila, uma Neide. Povo de Deus em peso, adorando o Senhor. E Jesus abençoando. Eu creio que a irmã Karine também vai estar louvando a Deus, a Ana Cecília. Olha, corra para cá. Os irmãos aqui também, o povo está chegando. E nós queremos contar com a presença dos irmãos, das irmãs, culto com as senhoras. Mas para todos vocês, venha para cá, porque Jesus para te entregar aqui na Avenida Marechal Floriano Peixoto, 6711, próximo ao terminal do Auer, quase em frente ao tubo da passarela, bem ao lado da Alvorada Autopeças, aqui na sede da Igreja Pentecostal Deus é Santo. Nesta noite, Deus tem uma palavra para você. Você que está aí na guerra, na luta, na peleja, sem ter uma saída, sem ter uma solução. Nesta noite, Deus vai alegrar a tua alma, o teu coração, e você vai ver o que Deus vai fazer. Deus vai abençoar mesmo, em nome de Jesus. É uma noite que Deus preparou. Palavra, louvor, revelação, libertação, salvação de almas, cura divina, transformação. É realmente uma noite que o Senhor preparou um clima maravilhoso. Não está frio, está realmente um clima temperado. Isso significa que os céus estão abertos, a glória de Deus se manifestando. Você não pode ficar aí cochilando entre dois pensamentos, hein? Corra para cá. Vem a pé, vem de ônibus, vem de Uber, vem de táxi, vem no seu próprio veículo. Aqui tem estacionamento, vem de bicicleta. O importante é você estar na casa do Senhor. Isso é que importa, né? Nós estamos vivendo os dias difíceis e para nós vencermos, nós temos que estar na casa do Senhor Jesus. E não existe outro lugar melhor a não ser na casa de Deus. Então, estamos convidando vocês, porque assim como nós temos uma vida abençoada, queremos também que Deus abençoe a tua vida, o teu lar, a tua família. Mas para isso acontecer, você tem que se esforçar, meu irmão. Você tem que se esforçar, minha irmã. Não dê lugar para o cansaço, porque o nosso descanso não é aqui, é na glória. A palavra de Deus fala, levantai-vos que estáis em repouso e andai, porque não será que o vosso descanso, por causa da corrupção, que destrói, se destrói grandemente, e a corrupção está por aí, mas quem está no conchego do Espírito Santo, que está no centro da vontade do Deus vivo, nós sabemos que é o Senhor que cuida de nós, é o Senhor que zela pelas nossas almas, é o Senhor que zela pela nossa família, é o Senhor Jesus que vai trazer as boas notícias. E hoje é a preparação da campanha de 7 quintas-feiras de boas notícias. Qual é a notícia que você quer? Salvação para alguém, libertação para alguém, transformação de vida para alguém, boas notícias no teu casamento, na tua vida financeira, na tua vida espiritual, intelectual, física. Então venha buscar, porque Jesus tem para dar. Ele não despede ninguém com as suas mãos vazias, ele tem prazer de abençoar, não é verdade, irmã?
1: É verdade, e venho depressa, não cochile não. Não fique com preguiça. Aí eu estou com 81 anos, eu não tenho preguiça. Aí eu estou tão cansada, que dor no joelho, dor nos pés, não podendo nem andar. Mas peraí, eu levanto a cabeça e vem correndo.
0: Chega aqui, Jesus, chega.
1: Vai, chega aqui, eu fico boa.
0: Deus, tá vendo? É a palavra da irmã que tem 81 anos. E você que está jovem, meu Deus do céu, está perdendo para a irmã? Tanta gente morando aqui perto, Angelina, né? Tantas pessoas morando aqui perto, que não precisa nem pagar passagem. E mesmo que precisa, Deus já preparou o dinheiro para você. Então tira um tempo para vir adorar a Deus nesta noite. Olha o endereço da sua vitória. Você vai trazer peça de roupa, fotografia, documento, pedido de oração, vai colocar sobre a mesa, nós estaremos orando todas as quintas-feiras. A gente está em consagração até 5 horas, 6 horas da tarde, para Deus abençoar a tua entrada, a tua saída, em nome de Jesus. A gente está pagando o preço para ver o povo salvo, curado, libertado e transformado. Então venha para cá que nós vamos agora continuar e aguardando a presença dos irmãos e das irmãs. Chegue cedo, porque quanto mais cedo a gente está na presença do Senhor, mais cedo a gente toma posse da bênção. Vem para cá em nome de Jesus Cristo, não importa o teu credo religioso, o importante é você estar presente. Estamos aguardando vocês aqui na sede da Igreja Pentecostal. Deus é santo na preparação desta campanha. Boas notícias, Deus vai estar usando a vida da cooperadora Kênia com o sobrenatural de Deus. E é hoje, Deus tem milagre para você. Deus tem uma resposta para os seus pedidos, para as suas perguntas, para os seus objetivos. O Senhor tem algo reservado para te entregar. Venha para cá, porque o milagre vai acontecer em nome de Jesus. Que Deus abençoe. Fiquem todos na paz do Senhor Jesus.

0: Ô meus irmãos, ô minhas irmãs, povo cristão, povo católico, você que está parado, está afastado, você que está sofrendo, sofrendo espiritualmente falando. Tem muita gente agora que estão me ouvindo, que está sofrendo, sofrendo para valer, sofrendo espiritualmente falando, angústia na alma, angústia no coração, no entendimento, na carne. E você sabe que remédio não vai resolver problemas espirituais. Remédios, medicamentos, tratamentos é para a carne, não é para a alma, não é para o lado espiritual, o lado emocional. Você sabe disto. Remédio é para remediar. E olha, eu quero convocar, mas convocar mesmo, a senhora, o senhor, a moça, o rapaz, que está me ouvindo agora, para vir estar comigo, conosco, nesta sexta-feira, para você receber ajuda espiritual. Ajuda. Você está precisando de ajuda espiritual. Como isso, pastor? Precisando de sentar, conversar com o pastor, receber uma oração, receber uma unção com óleo, receber uma palavra, ser revelado por Deus para mudar os seus planos. Às vezes você está pensando uma coisa e é outra. É preciso que você saia da sua casa. Não tem lugar melhor do que a igreja numa hora desta. E uma igreja que tem algo espiritual, algo que você sente que tem, algo divino, algo que vai preencher o vazio da sua alma, que vai mudar a sua vida, que vai fazer você se encaixar, se entender e achar a solução. Você não pode bater em qualquer porta. Você não pode chegar numa igreja que tem um menino acima do altar, pulando, sapateando, gritando, corre para lá e corre para cá, prometendo que vai resolver seu problema. Eu vou comprar sua briga, eu vou resolver isso, eu vou resolver aquilo. Isso é meninice. Isso é um adolescente que não sabe, que não entende o que é o campo espiritual. Eu sei que vocês estão prestando atenção e dizendo, é verdade. Chega numa igreja, lá está um menino lá com um celular na mão, não é com a Bíblia não, com um celular na mão. Aí quando você chega, ele deixa o celular e vai te atender. Não tem nada de Deus, porque ele não estava orando. Você não chegou lá e achou ele de joelho no chão para ter uma palavra de Deus em seu favor. Você não encontrou ele com a Bíblia na mão, buscando um conhecimento bíblico, uma orientação bíblica para te orientar. Você achou ele lá com o celular na mão. O que estava procurando? Pensa bem, como é que ele vai te ajudar? Se ele que está precisando de ajuda, você já viu aquela passagem que fala assim, cego guiando cego, ambos cairão no buraco, no abismo. Então você não precisa perder tempo para lá e para cá e para lá. Não, mas eu vou na igreja. É como se não tivesse indo. Não, eu frequento uma igreja, mas é como se não tivesse frequentando. Você entra vazio e sai vazio. Você entra confuso e sai mais confuso. Então você precisa de uma igreja, de um lugar onde você sente que Deus está nesse lugar, que Deus está orientando ali, falando com o pastor, com o dirigente da igreja, para te trazer uma palavra de Deus para a sua alma, uma solução de Deus, talvez algo bem diferente do que você está pensando e procurando. Quantas vezes nós deparamos com isto? Nós vamos numa igreja e nós escutamos uma palavra que nós não queríamos escutar, uma palavra que nós não estava pensando em ouvir, aquela palavra que talvez machucou o nosso coração. Que coração? Coração carnal, o coração mundano, coração cheio de pecado, de erro, de vaidade, de mundanismo, de adultério. Aquela palavra confrontou o nosso eu. Mas você vai embora, às vezes, até meio revoltado. Não volto mais aqui. Não vou mais nessa igreja. Mas você deita na cama e aquela palavra fica te incomodando. Hoje, amanhã, depois. E de repente você volta. Não é porque você quer voltar. É porque Deus tem uma obra na sua vida. Um plano, um objetivo, um propósito. Eu me lembro de um testemunho aqui, de uma mulher chamada Aparecida, que ela veio aqui na igreja, Deus é Santo, com a perna podre. Os médicos, os enfermeiros fugiam dela. Ela veio na igreja, chegou aqui na igreja, ela caiu, manifestou. Ela ficou com raiva de mim e não quis vir mais. Mas quando foi um dia, ela disse: foi o único pastor que me curou em nome de Jesus. A perna dela ia ser amputada. Era uma macumba pesada, uma macumba forte. E ela diz: foi o único pastor que desafiou essa macumba. Como é que eu vou ficar contra esse homem de Deus? Uma mulher que era macumbeira, feiticeira, bruxa, mas chegou aqui na Deus é Santo, ela foi curada. Mas ela foi embora com raiva de mim, porque o que estava nela saiu. Mas ele saiu, mas jogou nela um mau pensamento, uma seta, para ficar com raiva de mim. Quanta gente que vem na igreja e vai embora falando mal. Não gosto do pastor Messias, não gosto do jeito dele, pregação dele, os cultos dele. Por quê? Porque é o que está na pessoa, o que está na pessoa se revolta, fica ali indignado, revoltado, porque a gente confrontou o diabo, confrontou a macumba, confrontou a bruxaria, a morte. Vamos ouvir então, para a glória de Deus.
1: Tem alguém com a perna inchada? Quem é que está com a perna inchada aqui assim, ó? Está dando um trombose? Vem cá, vem aqui na frente, correndinho. Pisou no objeto macumba. Deus vai libertar ela. Vamos desmanchar essa macumba que fizeram. É na esquerda ou na direita? Na direita. É o que mesmo? O que você tem aí? Misericórdia. A senhora era macumbeira? Era macumbeira? A senhora mexia com macumba? A senhora incorporava o bicho, recebia o bicho? Misericórdia, mano. Lá na macumba, a senhora brigou com a macumbeira?
2: Não, a gente demandou, né? Porque as mães de santo, uma demanda com a outra, para tomar os filhos de fé.
3: Tomar os filhos?
2: De fé.
3: A filha de fé?
2: É, daí eu...
3: Fé de quê?
2: Pra puxar pra gente, quem tem um santo mais forte.
3: Meu Deus. E a senhora discutiu com ela?
2: Não, briguei com ela. Ela, primeiro ela fez a minha cabeça, né? Raspei pro santo, né? Daí depois eu briguei com ela, porque eu tomei o filho de fé dela.
1: Então o senhor era mais forte que ela?
2: Ah, na feitiçaria eu era.
3: Fazia os baixos mesmo?
2: Tudo. Trabalhei bastante tempo na federação aqui em Curitiba.
1: A senhora era uma mulher que veio aqui na Unifranca aqui? Ah, muitos anos atrás. Vamos desmanchar aqui uma macumba que não foi desmanchada ainda. Mãe de santo. Quer? Sanca? Mãe de santo?
2: É mais do que Iaô, mais do que mãe pequena. Mãe de santo. Agora sou filho de Deus, graças a Deus.
1: Põe a mão pra cá. Tem uma macumba na mão, não, na perna dela. E nós vamos desmanchar agora. Levanta a mão pra cá. Cadê as mãos? Vamos desmanchar. Nós vamos ver a perna dela curada. Diga amém aí, povo de Deus. Vamos lá. Põe a mão pra cá. Nome de Jesus. Satanás dos infernos, solta a perna dela agora. Solta a perna dela, Satanás. Nome de Jesus, solta aí. Solta aí, Chu. Solta aí, Chu. Solta aí. Solta aí, Chu. Nome de Jesus, solta. Solta a perna dela. Solta a perna dela. Solta o corpo dela. Toda Vocês não gritam, ele grita aí, ó. Queima ele, queima ele. Vai, igreja. Legião do inferno. Legião da macumba. Legião dos terreiros de macumba. Legião dos terreiros de macumba. Você, capeta, que entrou na perna dela, que está matando ela aos poucos. Essa macumba nunca foi desmanchada. Hoje, agora, eu vou desmanchar essa macumba em nome de Jesus. Escuta aqui.
3: O que foi?
1: Você quiser que você usar o véu na macumba?
2: Hã? Ela foi meu cavalo há muito tempo.
1: Quantos anos ela foi teu cavalo?
2: Deus dos 7 até os 53.
3: Sete anos até?
2: Os 53.
3: Quantos anos, Deus? 46 anos.
2: Fazer as coisas que eu pedia. Ela entregou a irmã dela pra mim numa cabeça de porco e eu matei ela. Matei.
3: Você mata mesmo?
1: A cura está amarrada em nome de Jesus. Solte pela minha fé em nome de Jesus. Está amarrado. Amarrado. Amarrado em nome de Jesus. Para você provar que você está derrotado, ajoelhe agora! Ajoelhe em nome de Jesus! E aí, cadê a autoridade? Para provar que é derrotado, põe o rosto dela no chão e levanta. Em nome de Jesus, rápido! Bota o rosto no chão! Bota o rosto no chão! Bota o rosto no pó! É em nome de Cristo! Vai! Dobra o joelho aí, dobra o joelho! Dobra o joelho! Bota o rosto no pó! Isto! Diga, queima ele aí, queima ele aí, queima ele aí, e não vai levantar não, e não vai levantar, e não vai levantar, e não vai levantar. Agora eu quero ver você levantar por conta própria aí, eu quero ver você levantar por conta própria, só vai levantar quando eu mandar, em nome de Jesus. Agora levante, estou mandando. Você pode mandar lá na macumba, lá você manda. Aqui quem manda é Jesus Cristo. Aqui quem manda é Jesus e nós, os crentes. Levanta em pé. Levanta em pé. Nome de Jesus. E agora vai tirar essa doença da perna dela aí. É para tirar agora. Tira a macumba aí. Quem tá na porta, sai da porta, sai da porta. E vai jogar lá fora. Joga lá fora a macumba. Lá fora. Lá fora. Lá fora. Lá fora. Joga. Joga. Tira, tira, tira tudo. Tira tudo. Tira tudo. Tira tudo. Tira tudo. Tira tudo. Tira tudo. Desenterra a macumba. Desenterra a macumba. Vai, vai orando aí agora. Vai. Cadê vocês? Cadê vocês? Cadê vocês? Desenterra. Põe pra fora a macumba. Põe pra fora. Põe pra fora. Põe pra fora. Põe pra fora. Põe pra fora. Põe pra fora. Nome de Jesus. Nome de Jesus. Nome de Jesus. Nome de Jesus. Nome de Jesus. Nome de Jesus. Nome de Jesus. Nome de Jesus. Nome de Jesus. Arranca da perna agora a macumba aí. Arranca da perna dela. Arranca da perna dela. E do corpo dela. Aonde tiver aquela macumba enterrada lá, no cemitério, você vai desenterrar agora. Desenterra agora. Desenterra agora. Eu estou mandando. Estou mandando. Nome de Jesus. Diga aí, está derrotado, igreja. Falou e está derrotado aí. E não tem conversa fiada aqui não. Lá na macumba, o nome seu lá. Rapidinho, não quero perder tempo.
4: Chamo Marabó.
1: Marabó?
4: Marabó.
1: Tem mais Marabó aí, só tem um. Tem aí, Tranca Rua, Preto Velho, Marabatinha.
4: Eu só sou companheiro do Enxuviludo.
1: Enxuviludo.
4: E do meia-noite nós somos subordinados do Lucifer.
1: É? Então tá. Vai pro inferno agora, Lucifer, com a sua gangue agora. Vai pro inferno agora. Vai pro inferno agora. Em nome de Jesus Cristo. Em nome de Jesus Cristo. Agora. Ô garajão do diabo. Sai do corpo dela. Saia. Saia. Sai das pernas dela. Sai do corpo dela. Saia daí. Sai daí. Expulsa aí, irmão. Cadê vocês, irmão? Cadê vocês, irmão? Saia. Todo mal. Saia. Doença maldita. Macumba. Sai. Nome de Jesus. Está curada.

0: Aí está, meus irmãos, o desafio do pastor contra Lúcifer, contra os principais demônios, os príncipes. São forças maiores, são potestades, legiões, que isso aí não sai se não for mesmo com oração, com jejum, com um desafio grande. Senão a pessoa fica a vida toda dentro de igrejas e não resolve nada. É o que está acontecendo com a senhora, com o senhor, com a sua família. Não, eu tenho uma igreja, eu tenho um lugar para frequentar. Não, eu vou em tudo quanto é lugar. Aonde falar de Deus, eu vou. Onde tiver Deus, eu entro. Esta é a palavra de quem não conhece Deus. De quem não conhece a palavra de Deus. Ele quer algo bem leve, bem suave, que não confronta ele, que não confronta o diabo. Ele não entende, ele não compreende o que é o campo de guerra, o campo de batalha. Está aí essa mulher, conhecida aqui em Curitiba, macumbeira, que era procurada por políticos, por empresários, e ela na miséria, ela na pindaíba, doente, desenganada, iam cortar a perna dela. Mas quando ela entrou que dentro da igreja Deus é santo, o diabo foi confrontado, o inimigo foi repreendido, foi expulso, o inimigo foi arrancado a perna dela, e hoje ela está curada, não precisou de cortar a perna dela. E ela era crente, meus amados irmãos, obreira, pregadora, missionária, que viajava por aí com a perna enfaixada, pregando cura, e ela doente. Ela deve estar me ouvindo agora. Sabe aquela pessoa que às vezes recebe a bênção e vai embora e não volta mais? Recebe a cura e não vem mais, porque ela é confrontada a seguir. Esse povo não quer seguir. Eles querem receber a bênção e ficar em casa, fazendo, concordando com tudo que ele acha que deve concordar e fazer. Porque quando a pessoa olha um pastor, um homem de Deus, não sabe o que ele passou, o que ele passa, o que ele enfrenta, a renúncia, que ele renunciou, e as pessoas de hoje não querem mais renunciar, os crentes de hoje, eles querem viver de qualquer maneira, morrendo, podre. Se oferece a ele a solução, ele quer a solução do jeito dele. Por isso que está desse jeito. Agora vamos ouvir ela contando como foi o resultado desta revelação que vocês ouviram aí. Ela foi revelada e o demônio falou na boca dela. O demônio bradou e nós repreendemos, mandamos ele tirar a macumba. Assim como ele pôs, ele teve que tirar. Vamos ouvir ela mesma contando.
1: Mesmo, o primeiro dia que eu vim aqui, eu fiz a campanha e vim 4 dias e não manifestei, né? Eu falei, não vou mais lá não, porque não fui revelado da minha perna, né? Porque eu tava vindo para buscar da perna. Aí o dia que eu fui revelado da perna, que eu manifestei, quando eu fui embora, eu falei assim, sabe de uma coisa? Eu não vou lá mais nesse homem não, porque faz 10 anos que eu tô liberta agora, como é que manifestei aí? Não vou mais lá não. Daí ele apoiava na minha mente, não vai lá não, porque você vai nos outros lugares, nas outras igrejas, você não cai. Agora você foi lá, ele caiu, e caiu. Daí, mas eu fiquei aquela semana inteira, falei, não vou ir lá. Mas quando foi no final da semana, no domingo, eu olhei na minha perna, a ferida que estava aberta, estava bem fechadinha. Eu falei assim, mas algum mistério tem, né? porque fechou a ferida, que estava em carne viva. Falei, não, acho que eu vou voltar, sim, eu vou sim. Daí vim de novo.

0: tá aí. Quanta gente que vem à igreja, manifesta e não volta mais. Vem para a igreja, nunca manifestou, nunca caiu em igreja nenhuma. O dia que vai numa igreja que tem unção, que tem poder, que tem verdade, que tem santidade, que tem doutrina, o bicho vai cair. Uma igreja forte, ungida por Deus, fortalecida por Deus, consagrada por Deus, o bicho não vai ficar em pé, ele vai cair. Ele vai cair por terra. Foi o que aconteceu com esta senhora que chegou aqui, manifestou, e o bicho saiu da perna dela, mas ela ficou com raiva do pastor Messias. Não foi ela, foi o bicho. O maligno estava oprimindo ela, com muita gente que saiu daqui e não voltou mais. Obreira, obreiro, pastores que estavam aqui e cobrados a mudar de vida, cobrados a viver em novidade de vida, a viver em santidade, viver em oração, e eles não gostaram, foram embora. Estão aí escutando rádio, doente, enfermos, enfermas, cheio de doença, de macumba, cheio de demônio, de espírito mal, destruindo. Mas eles não vêm. Por que que não vêm? Porque uma força maior segura eles, uma força maligna, uma força diabólica, satânica, oprimindo, atacando, mudando os pensamentos deles, mudando, tirando tudo que é bom na cabeça e colocando dúvida, incredulidade, ódio, mágoa. Aquele que ajudou eles, aquele que orou por eles, agora eles têm como inimigo. Tem como inimigo aquele que arrancou ele do fundo do poço, aquele que arrancou ela da miséria. E hoje, ao invés de agradecer a Deus pela vida do pastor, não. Sai da igreja com raiva, com ódio, com mágoa. Não volto lá mais. Não volto lá mais naquela igreja, aquele homem, aquele pastor. Está aí sofrendo, sabendo que o lugar deles é a Deus é santo. Foi o único lugar onde eles viveram bem. Foi o único lugar que um dia eles tiveram força para orar, para jejuar, para consagrar. Meus irmãos, minhas irmãs que me ouvem agora, eu quero te convocar. Eu quero te convocar, desafiar você a sair da sua casa nesta sexta-feira. Está conosco aqui na igreja Deus é Santo, aqui na Avenida Marechal Floriano Peixoto, 6711, aqui na Vila Auer, 9 da manhã, 3 da tarde e 7 da noite. Que eu vejo que o diabo faz é fazer o povo fugir do jejum. O diabo não gosta de jejum. E quando fala em jejum, as pessoas correm. Mas não é as pessoas, é quem está nas pessoas. Ao invés da pessoa entender que é para o bem deles, eles correm. Eles preferem viver doente, macumbado, oprimido, perturbado, do que pagar o preço do jejum. Escuta aqui, escuta aqui. O que você não vê aqui?
1: Eu vejo muita oração. Muita oração. Se os crentes imaginassem cada glória a Deus, o tanto de espírito imundo que corre para fora, é que nem borboleta. É que nem borboleta. Porque não vai pensar o senhor que eles não vêm. Eles vêm atrás das pessoas até na porta da igreja. Eu, muitas vezes cutuca as pessoas para ficar conversando. Dou glória a Deus quando o senhor fala, comporta, irmã. Porque aquilo lá é um espírito maligno, fazendo conversar para tirar a atenção da palavra de Deus. Como o senhor pregou hoje, que a palavra é que liberta, e a palavra é que liberta mesmo.
0: Então, esses crentes que ficam conversando na hora do culto, então já é o próprio demônio.
1: vai... Eu tinha até um papel lá na minha casa explicando como que o inimigo fazia para poder desviar os crentes. Fazia beber água na hora da palavra, conversar, ficar contando de briga que brigou lá na casa com o marido. Então ele põe tudo aquilo na mente, na hora ali. A pessoa não se desliga, não desliga do mundo e liga diretamente com Deus, né? Ele fica ali, então ele fica, o inimigo fica ali soprando as coisas na cabeça dele, cutucando as crianças.
0: Sexta-feira, 9 da manhã, 3 da tarde, 7 da noite, aqui na Igreja Pentecostal Deus é Santo. Esta sexta-feira agora. É agora. 9 da manhã, 3 da tarde e 7 da noite. Vem pra cá. O seu milagre depende da sua fé. Igreja Pentecostal Deus é Santo, Avenida Marechal Floriano Peixoto, 6711, Vila Auer. Deus abençoe a todos. Paz do Senhor Jesus. 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
1: 19 horas e 35 minutos.
2: Um simples homem. Eis um homem que nasceu e cresceu em uma humilde aldeia. Trabalhou como modesto carpinteiro até os 30 anos. Foi somente durante os 3 anos seguintes que pregou sua mensagem. Nunca escreveu um livro. Nunca exerceu qualquer cargo. Nunca teve um lar. Nunca constituiu família. Nunca frequentou uma universidade. Nunca a planta dos seus pés pisaram uma grande cidade. Nunca fez alguma coisa que pudesse aparentar grandeza. Nada teve em comum com este mundo, exceto o simples poder de sua singular personalidade. O seu nome é Jesus.

graças a Deus. Eu quero cumprimentar os nossos irmãos, nossos ouvintes, com a paz do Senhor. Meus irmãos e minhas irmãs, quem está falando é o pastor Darcy Messias. Eu quero aproveitar essa oportunidade e falar acerca da campanha, a campanha de sexta-feira, que é uma campanha de libertação espiritual. O que que é uma libertação espiritual? É uma pessoa, por exemplo, que vai para a igreja, que ela ainda não está liberta, ela fuma e quer largar o cigarro, não tem força. Uma pessoa que bebe, tem vontade de largar a bebida, até larga por alguns dias, mas depois ela volta a beber novamente. Pessoas que são viciadas nas drogas, no crack e todo tipo de vícios. Então, sexta-feira é o dia da libertação espiritual. Uma pessoa que ouve vozes do além, que vê vultos, uma pessoa que tem maus pensamentos,

0: é uma pessoa que precisa de passar por um processo de libertação. Sexta-feira é para isto. Uma pessoa que só vive doente, tomando medicamentos, fazendo tratamentos médicos e não cura, ela precisa de passar por um processo. O que é o processo? É o que nós fazemos aqui na sexta-feira. Vem para cá que você vai ver como é a maneira que nós tratamos o assunto espiritual. Uma pessoa que várias e várias vezes já passou pela sua mente de você sair de casa, de você sumir no mundo, não deixar endereço. Uma pessoa que já veio várias vezes na sua mente aquele pensamento de suicídio. Então você precisa de passar por esse processo de libertação. Então veja bem, há pessoas que ela tem ataques epiléticos, crises de choro, crises de nervosismo, crise de desmaio, pessoas que fazem as coisas e depois ela não lembra o que fez, pessoas que brigam, ela faz coisas, falam coisas que ela está possuída por um espírito e no outro dia ela amanhece diferente, fala: não vi nada, eu não vi nada. Esta pessoa precisa de libertação. Agora, veja bem, ela não vem, mas a mãe vem por ela, a esposa, alguém da família vem por ela, vem interceder, vem no lugar dela, vem como se fosse ela. É aí que a oração entra em ação e os milagres acontecem. Por exemplo, oração aqui, ó, como essa aqui, ó, que é essa oração de expulsação, de repreensão, e sai, queima, sai, sai, sai. Quer ver? Escuta aqui e você tira as suas conclusões.
1: Diz aí: queima ele, queima ele. Cadê a igreja do Senhor Jesus Cristo? Cadê a sua voz, meu irmão? Cadê a sua voz, minha irmã, para repreender os demônios? Demônios dos problemas, sai desta casa, sai desta família. Demônio do pecado, demônio do adultério, sai. Demônio da mentira, da prostituição, do engano, sai, sai, sai. Demônio das drogas, demônio da macumbaria, sai desta vida agora, Satanás. Eu te repreendo. Satanás, não adianta, não adianta, não adianta, não adianta, não adianta, não adianta, não adianta, não adianta, Satanás, não adianta, não adianta, sai, sai, sai, sai, sai dessa casa, diabo, sai dessa casa, diabo, sai desse corpo, Satanás, sai, demônio da divisão de famílias, demônio das causas impossíveis, demônio que não deixa o povo ter vitória em nada. O sangue de Jesus te repreenda agora. O sangue de meu Jesus Cristo é poderoso.
0: cabeça. Ai, mas Jesus, olha aí. A mulher já começou a vomitar macumba, irmãos. Coisas feias que a mulher está vomitando. Ai, mas Jesus, a macumba. Graças a Deus, estamos de volta mostrando para o povo que ela, que ele, que as pessoas pode libertar, pode se tornar uma pessoa liberta, desde que ela queira, desde que ela se esforce para receber esta libertação. E nesta sexta-feira, às 9 da manhã, às 3 da tarde e 7 da noite, nós estaremos aqui na igreja Deus é Santo, orando, clamando, buscando para Deus agir, para Deus libertar as pessoas que ainda não foram libertas. Eu quero chamar aqui todas as pessoas que um dia estiveram em um centro de macumba, em um terreiro de macumba. Você que um dia foi convidada, foi lá, talvez com a boa intenção, e você foi porque você não conhecia a palavra de Deus. E ao invés de você buscar a libertação, você buscou mais problemas, você buscou mais sofrimento, espíritos, e hoje você é aquela pessoa que está na igreja, mas você não é uma pessoa feliz, não é uma pessoa liberta, não é uma pessoa que pode dizer assim: eu vivo bem, eu estou bem. Não, um dia você está bem, um dia você está alegre, um dia você está feliz, e de repente você começa a perder a vontade de viver, o ânimo, a alegria, o prazer de viver. Começa a vir na sua mente, no seu coração, que você não vai durar muito tempo, vai morrer logo. Começa a vir na sua cabeça que você não vai conseguir as coisas, que as coisas nunca vai dar certo na sua vida. E agora nós vamos ouvir aqui momentos só de libertações, revelações profundas, revelações que as pessoas chegam na igreja de um jeito e quando sai da igreja ela sai de outro jeito. Vamos ouvir aqui. Olha para cá. Olha para cá, porque o negócio vai pegar. Vai pegar para valer. E olha aqui, ó. Ó, essa moça que puxou assim, você. Eu quero orar para você. Eu quero orar para essa moça. Vem aqui, eu quero te ajudar. Vai lá buscar ela lá, porque não. Eu vejo a cor diferente. Eu vejo a coisa diferente. Eu estou vendo a coisa totalmente diferente. Ela está vendo de um jeito, estou vendo de outro.
2: Vitória,
0: Jeová. Oh, glória a Deus. Fica aqui. Meu Deus do céu. Você está bem assim, ó. Pesado, aquele peso assim. Ó, ó, ó. É que levantar o olhar assim. Você está sentindo um peso dentro de você. Uma coisa estranha que você não sabe explicar como é que é.
3: É verdade.
0: É verdade. É verdade. Põe uma para cá. Ela não pode ir embora assim. Põe a mão para cá, quem tem Deus na vida aí. Irmãos, tem coisa pesada contra essa mulher. Tem coisa muito pesada feita contra ela. Você não pode imaginar o que o capeta está preparando para ela e a família dela. Você está preparando a morte para essa família toda aí. Você quer destruir mesmo totalmente a família dela, hein? Olha aqui, ó. Diga, queima ele aí, vai. Olha aqui, ó. Olha aqui, ó. Olha aqui, ó. Manifesta aí, bicho velho. Manifesta isso aí daí.
2: Você está escondido dentro da casa dela. Tem um objeto lá dentro da casa dela que está te segurando também. Que ela ganhou de presente. Que ela ganhou de presente, hein? Manifesta aí. Manifesta aí, chega agora. Fogo de Jesus, queima ele. Queima ele. Segura, irmã, sobre ele. Queima ele. Queima ele. Queima ele agora. Vai embora agora desse corpo. Obra do diabo. Sai dessa vida. Se prepara. Você queria, né? Você queria, né? Parar ela para não vir mais nessa igreja. Você queria que ela não voltasse mais nessa igreja. Alguém já aconselhou ela para não vir mais nessa igreja. É, você não conseguiu. Solta ela aí. Solta ela aí. Solta ela aí. Fogo nele, Jesus. Vai queimando. Vai queimando essa legião de demônio que está amarrando a vida dela. Colocando doença na cabeça dela. No coração dela, para matar ela. Você não vai conseguir, capeta. Você não vai conseguir. Você não vai, não vai, não vai. Levanta a mão aí quem tem Deus. Você não vai conseguir. Você não vai conseguir, bicho. Você não vai, legião. Ela não é sua. Ela não é sua. Ela não é sua. Ela custou o sangue de Jesus. Diga, queima aí, irmão. Diga. Sai da vida dela. Sai do corpo dessa mulher. Sai do corpo dela. Você vai sair ou não? Não falou nada para mim. Você vai sair ou não vai?
4: Não tem que sair porque você não para de orar. Esse povo,
2: o povo não pode parar de orar, irmão. A oração incomoda ele, irmão. Oração é uma força poderosa. Sai da vida dela. Sai da vida dela agora, enchida da morte. Legião da morte. Sai da vida dela. Saia. Em nome de Jesus Cristo, Salvador da glória. Pega toda a bagagem sua e vai embora para nunca mais voltar. Sai. Amém. Abre os olhos. Olha para mim. Como é que você chama?
5: Diego.
2: Hoje não estava boa de jeito nenhum, né?
5: Não.
2: Olha para mim. Não é que você pensou? Algo tomou a tua cabeça e sim tua mente. Você pensou de sumir de casa várias vezes.
5: Várias vezes, é verdade.
2: Você pensou de dar um cabo na sua vida também várias vezes.
5: É verdade. Fechou? Momento de angústia. Hã? Momento de angústia.
6: Tentou alguma vez?
5: Não.
6: Mas primeiro outra vez, né?
5: Sim.
6: Jogar mais de carro?
5: Sim.
2: Meu Deus do céu. Quem crê que Deus está curando, libertando, salvando ela?

Atenção, muita atenção, Curitiba, e atenção, Paraná, porque sexta-feira nós estamos aqui no jejum, estamos aqui na oração, para Deus usar a nossa vida para mudar a sua vida. 9 da manhã, tarde à noite, eu quero te pedir, irmã católica, eu quero convocar todos os católicos. Há no meu coração um desejo, uma vontade de ajudar os católicos, de orar pelos católicos. E sexta-feira eu quero pregar, eu quero falar de libertação. Todos os católicos estão convidados para vir para a igreja, juntamente com todos os crentes de todas as igrejas, pessoas de todas as religiões. Vem para cá. Eu tenho certeza, meus irmãos, que o nosso Deus, ele vai fazer alguma coisa. Qual o endereço dessa igreja, pastor? É a Igreja Pentecostal Deus é Santo, Avenida Marechal Floriano Peixoto. Avenida Marechal Floriano Peixoto, 6711. É aqui que nós estaremos orando, buscando a sua libertação.

utilizou um local para evangelizar emprestado. 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
2: 20 horas e 6 minutos.
3: Graças a Deus, glória a Deus, paz do Senhor e Salvador Jesus Cristo. Quero aproveitar aqui agora, em nome de Jesus, quero falar de sexta-feira, aqui nossa sede nacional das igrejas Deus é Santo, sexta-feira da libertação, sexta-feira da cura, às 9 da manhã, às 7 da noite, pastor Darcy Messias, o anjo dessa igreja, o líder espiritual dessa obra, vai estar em nossa sede nacional pregando a palavra de manhã e à noite, em nossa sede nacional. Eu creio que o nosso Deus há de operar milagres, sinais, prodígios e maravilhas. Eu creio que o nosso Deus há de agir de uma forma sobrenatural nessa sexta-feira de cura e de libertação. Você é da Grande Curitiba, que está nos acompanhando, a capital Sorriso do estado do Paraná, vem estar conosco nessa sexta-feira que o nosso Deus vai agir, nosso Deus vai operar, nosso Deus vai usar a vida do pastor Darcy Messias de uma forma gloriosa, de uma forma poderosa, e os milagres irão acontecer para a glória do Senhor. Você que está nos acompanhando, você não pode perder essa oportunidade de receber a sua bênção, a sua vitória, em nome de Jesus.
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4: Seu nome?
5: Deolinda. Antes de eu vir aqui, eu tinha ido fazer os exames e constou que eu estava cheia, estava com 8 pedras nos rins, 5 no direito e 3 no esquerdo. Aí eu vim aqui e foi revelado pelo Espírito Santo de Deus que estaria mesmo com o rim afetado, muito afetado. Aí foi orado e foi resolvido que foi fazer um novo raio-x, uns 15 dias após a revelação. Aí, a partir do dia que foi orado, nunca mais senti mais nada. Fiquei estranha, né? Mas continuei na fé. Aí fui fazer.
4: Foi fazer os exames?
5: Fui fazer outro exame e deu negativo, não deu mais nada.
4: Curada por Jesus.
5: Por Jesus.
4: Sumiu 8 pedras do zinho.
5: Graças a Deus.
4: Amém.
5: Amém.
4: Seu nome?
6: Gertrudes.
4: Conte a bênção, irmã Gertrudes.
6: A minha bênção é o seguinte, essa época atrás era para mim fazer uma operação da vista, mas eu vindo aqui na igreja, eu fui revelada e em nome de Jesus Cristo estou curada.
4: Não sente mais nada?
6: Nada.
4: Foi enxergando das vistas?
6: Das vistas.
4: E agora a cirurgia?
6: Estava com a cirurgia marcada já.
4: E não precisou?
6: Graças
4: foi
6: a Deus.
4: Foi revelada?
6: Foi revelada.
4: O poder da revelação?
6: Poder da revelação. E tem mais uma bênção do meu filho. Ele, uma noite eu levantei de madrugada, 4 horas, ele estava de croque na cama chorando. Daí ele disse, mãe, me acuda que eu estou morrendo. Eu disse, você não vai morrer. Eu peguei, voltei para minha cama, peguei um envelope, levei e pus na enfermidade que ele tinha. Daí no outro dia eu levei ele no médico, ele era do coração. Ele estava morrendo do coração. Uma veia jogava o sangue, mas não saía de volta. Então, aquela veia estava entupida. Eu disse, põe esse envelope e fica com esse envelope aqui. Ele ficou 3 dias com o envelope e está curado, em nome de Jesus.
4: E fez o exame, não deu mais nada?
6: Não deu mais nada, graças a Deus.
4: Curado o coração?
6: Curado o coração, em nome de Jesus.
4: É um milagre de Deus.
6: Graças a Deus, em nome de Jesus.
4: Irmãos, milagres acontecem.
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7: Nair Pinto Menezes. O milagre foi que eu tinha HIV 3 anos e eu fui revelado em outras igrejas aí que Deus estava me curando, mas não aconteceu o milagre. Aí um dia eu estava aqui, Deus usou o pastor, que o médico tinha dito para mim que eu ia tomar remédio até o fim da minha vida, mas não aconteceu assim. Aí eu fiz outro exame, deu indetectado. Aí agora fiz outro exame, deu negativo, tá tudo negativado e não vou tomar mais remédio, tô curada pra glória de Deus. A palavra que eu dou é que venha pra igreja Deus é Santo e buscar a Deus aqui, aqui acontece muito milagre, não percam tempo, não fico sofrendo, não fico sofrendo com esses problemas aí, que Deus ele cura, Deus ele resolve tudo, ele é um Deus de milagre.
8: Maria Aparecida Pereira dos Santos. A minha bênção, irmãos, é que Deus me curou da AIDS, né? Na igreja Deus é Santo. Deus me fez essa obra me curou da AIDS, que é desenganado pelos médicos. Os médicos falaram, né, para meu pai que eu só tinha 8 dias de vida, mas quando deu 15 dias, né, irmãos, eu saí daquele hospital. E, na verdade, eu tenho 2 exames que tá comigo em casa, né, 2 exames que tá, assim, reagente e não reagente.
9: Eu recebi um milagre da minha filha, que ela tava com HIV. Meu irmão disse, vai que ela vai fazer o exame, vai dar tudo bem, não vai ter nada. E eu trouxe, tá aqui o antes e o depois. Ué, ela tava tomando coquetel, que é os exames, os remédios. E ela foi uma semana pegar o exame dela, segunda-feira fez, e foi quinta-feira pegar. Ela chegou em casa, mãe, não tenho mais nada, mãe, tô curada, diz ela. E ela disse que vai vir aqui ainda na igreja também.
10: Tá curada?
9: Tá curada, não tem mais nada.
11: Neuza, hoje é a segunda vez que eu estou vindo aqui na igreja. A primeira vez eu vim com diagnóstico de câncer de útero. Fui revelada, Jesus curou e hoje eu estou curada. Comprovado, porque já estava até na mesa de cirurgia para fazer a cirurgia. E a doutora, na hora, ela mudou de ideia. Eu estava orando e a minha filha lá embaixo orando, esperando por mim. E de repente a doutora mudou de ideia, disse, eu não vou fazer essa cirurgia hoje. Vamos passar para outro dia. Marcou outro dia. E no dia seguinte eu estive aqui na igreja, fui revelada, Jesus me curou. E no dia que ela marcou, eu fui lá e não tinha nada.
12: Oh Jesus, tu és maravilhoso. Hoje o Senhor vai escrever com você.

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1: 20 horas e 18 minutos.
2: Sonhei com Deus. Sonhei que Deus falou comigo dizendo: meu filho, eu estou aqui e sei o que pensas. E eu disse: então responde-me, Senhor, por que existem pessoas tão infelizes no mundo? Deus respondeu: se apressam em crescer e depois desejam ser crianças novamente. Perdem sua saúde para ganhar dinheiro. Em seguida, perdem o dinheiro para recuperar sua saúde. Pensam ansiosamente sobre o futuro e se esquecem de viver o presente, de tal forma que não vivem nem o presente nem o futuro. Vivem suas vidas como se nunca fossem morrer e morrem como se nunca tivessem vivido. Então perguntei: que lições de vida o Senhor quer que aprendam? E ele respondeu: que uma pessoa rica não é aquela que tem o máximo, mas sim a que precisa do mínimo. E que de nada vale o homem ganhar o mundo inteiro e perder a sua alma. E aprendam que eu estou aqui, sendo

0: 20h23.
1: O trem da vida. A vida é como uma viagem de trem. Quando nascemos, entramos nesse trem e nos deparamos com algumas pessoas que julgamos estarão sempre nessa viagem conosco. Infelizmente, em alguma estação elas descerão e nos deixarão órfãos de seu carinho, amizade e companhia, mas isso não impede que durante a viagem, pessoas que virão a ser especiais para nós embarquem. Assim é a viagem, cheia de sonhos, fantasias, esperas, despedidas. O grande mistério é que jamais saberemos em qual parada desceremos. Mas há esperança que em algum momento estaremos na estação principal e teremos a grande alegria de vê-los novamente. Façamos então com que a nossa viagem seja tranquila, que tenha valido a pena e que Deus tenha sido o condutor desse trem, para que quando chegar a hora de desembarcarmos, estejamos certos de que o caminho foi traçado por Ele.

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1: Santo. 20 horas e 28 minutos.

Ô meus irmãos, ô minhas irmãs, povo cristão, povo católico, você que está parado, está afastado, você que está sofrendo, sofrendo espiritualmente falando, tem muita gente agora que estão me ouvindo, que está sofrendo, sofrendo para valer, sofrendo espiritualmente falando, angústia na alma, angústia no coração, no entendimento, na carne. E você sabe que remédio não vai resolver problemas espirituais. Remédios, medicamentos, tratamentos é para a carne, não é para a alma, não é para o lado espiritual, o lado emocional. Você sabe disto. Remédio é para remediar. E olha, eu quero convocar, mas convocar mesmo, a senhora, o senhor, a moça, o rapaz, que está me ouvindo agora, para vir estar comigo, conosco, nesta sexta-feira, para você receber ajuda espiritual. Ajuda. Você está precisando de ajuda espiritual. Como isso, pastor? Precisando de sentar, conversar com o pastor, receber uma oração, receber uma unção com óleo, receber uma palavra, ser revelado por Deus para mudar os seus planos. Às vezes você está pensando uma coisa e é outra. É preciso que você saia da sua casa. Não tem lugar melhor do que a igreja numa hora desta. E uma igreja que tem algo espiritual, algo que você sente que tem, algo divino, algo que vai preencher o vazio da sua alma, que vai mudar a sua vida, que vai fazer você se encaixar, se entender e achar a solução. Você não pode bater em qualquer porta. Você não pode chegar numa igreja que tem um menino acima do altar, pulando, sapateando, gritando, corre para lá e corre para cá, prometendo que vai resolver seu problema. Eu vou comprar sua briga, eu vou resolver isso, eu vou resolver aquilo. Você é meninice. Você é um adolescente que não sabe, que não entende o que é o campo espiritual. Eu sei que vocês estão prestando atenção e dizendo, é verdade. Chega numa igreja, lá está um menino lá com um celular na mão. Não é com a Bíblia não, com um celular na mão. Aí quando você chega, ele deixa o celular e vai te atender. Não tem nada de Deus, porque ele não estava orando. Você não chegou lá e achou ele de joelho no chão para ter uma palavra de Deus em seu favor. Você não encontrou ele com a Bíblia na mão, buscando um conhecimento bíblico, uma orientação bíblica para te orientar. Você achou ele lá com o celular na mão. O que ele estava procurando? Pensa bem. Como é que ele vai te ajudar? Se ele que está precisando de ajuda, você já viu aquela passagem que fala assim,

0: cego guiando cego, ambos cairão no buraco, no abismo. Então você não precisa perder tempo para lá e para cá e para lá. Não, mas eu vou na igreja. É como se não tivesse indo. Não, eu frequento uma igreja, mas é como se não tivesse frequentando. Você entra vazio e sai vazio. Você entra confuso e sai mais confuso. Então você precisa de uma igreja, de um lugar onde você sente que Deus está nesse lugar, que Deus está orientando ali, falando com o pastor, com o dirigente da igreja, para te trazer uma palavra de Deus para a sua alma, uma solução de Deus, talvez algo bem diferente do que você está pensando e procurando. Quantas vezes nós deparamos com isto? Nós vamos numa igreja e nós escutamos uma palavra que nós não queríamos escutar. Uma palavra que nós não estava pensando em ouvir. Aquela palavra que talvez machucou o nosso coração. Que coração? Coração carnal. O coração mundano. Coração cheio de pecado, de erro, de vaidade, de mundanismo, de adultério. Aquela palavra confrontou o nosso eu. Mas você vai embora, às vezes, até meio revoltado. Não volto mais aqui. Não vou mais nessa igreja. Mas você deita na cama e aquela palavra fica te incomodando. Hoje, amanhã, depois... E de repente você volta. Não é porque você quer voltar, é porque Deus tem uma obra na sua vida, um plano, um objetivo, um propósito. Eu me lembro de um testemunho aqui de uma mulher chamada Aparecida, que ela veio aqui na igreja Deus é Santo com a perna podre. Os médicos, os enfermeiros fugiam dela. Ela veio na igreja, chegou aqui na igreja, ela caiu, manifestou. Ela ficou com raiva de mim e não quis vir mais. Mas quando foi um dia, ela disse: foi o único pastor que me curou em nome de Jesus. A perna dela ia ser amputada. Era uma macumba pesada, uma macumba forte. E ela diz: foi o único pastor que desafiou essa macumba. Como é que eu vou ficar contra esse homem de Deus? Uma mulher que era macumbeira, feiticeira, bruxa, mas chegou aqui na Deus é Santo, ela foi curada. Mas ela foi embora com raiva de mim, porque o que estava nela saiu. Mas ele saiu, mas jogou nela um mau pensamento, uma seta, para ficar com raiva de mim. Quanta gente que vem na igreja e vai embora falando mal. Não gosto do pastor Messias, não gosto do jeito dele, a pregação dele, os cultos dele. Por quê? Porque é o que está na pessoa, o que está na pessoa... Se revolta, fica ali indignado, revoltado, porque a gente confrontou o diabo, confrontou a macumba, confrontou a bruxaria, a morte. Vamos ouvir então, para a glória de Deus.
1: Tem alguém com a perna inchada? Quem é que está com a perna inchada aqui assim, ó? Está dando um trombose? Vem cá. E aqui na frente, correndinho. Pisou no objeto macumba. Deus vai libertar ela. Vamos desmanchar essa macumba que fizeram. É na esquerda ou na direita? Na direita. É o que mesmo? O que você tem aí? Misericórdia. senhora era macumbeira? Era macumbeira? A senhora mexia com macumba? A senhora incorporava o bicho, mesmo recebia o bicho? Misericórdia, mano. Lá na macumba, a senhora brigou com a macumbeira?
2: Não, a gente demandou, né? Porque as mães de santo, uma demanda com a outra, para tomar os filhos de fé.
3: Tomar os filhos?
2: De fé.
3: A filha de fé?
2: É, daí eu...
3: Fé de quê?
2: Para puxar para gente, quem tem um santo mais forte.
3: Meu Deus. Você discutiu com ela?
2: Não, briguei com ela. Ela, primeiro ela fez a minha cabeça, né? Raspei pro santo, né? Daí depois eu briguei com ela, porque eu tomei o filho de fé dela.
1: Então o senhor era mais forte que ela?
2: Ah, na feitiçaria eu era.
3: Fazia despacho mesmo?
2: Tudo. Trabalhei bastante tempo na federação aqui em Curitiba.
1: A senhora era uma mulher que veio aqui na Unifranca aqui? Ah, muitos anos atrás. Vamos desmanchar aqui uma macumba que não foi desmanchada ainda. Mãe de santo. Quer? Sanca? Mãe de santo?
2: É mais do que Iaô, mais do que mãe pequena. Mãe de santo. Agora sou filho de Deus, graças a Deus.
1: Põe a mão pra cá. Tem uma macumba na mão, não, na perna dela. E nós vamos desmanchar agora. Levanta a mão pra cá. Cadê as mãos? Vamos desmanchar. Nós vamos ver a perna dela curada. Diga amém aí, povo de Deus. Vamos lá. Põe a mão pra cá. Nome de Jesus. Satanás dos infernos, solta a perna dela agora. Solta a perna dela, Satanás. Nome de Jesus, solta aí. Solta aí, Chu. Solta aí, Chu. Solta aí. Solta aí, Chu. Nome de Jesus, solta. Solta a perna dela. Solta a perna dela. Solta o corpo dela. Toda Vocês não gritam, ele grita aí, ó. Queima ele, queima ele. Vai, igreja. Legião do inferno. Legião da macumba. Legião dos terreiros de macumba. Legião dos terreiros de macumba. Você, capeta, que entrou na perna dela, que está matando ela aos poucos. Essa macumba nunca foi desmanchada. Hoje, agora, eu vou desmanchar essa macumba em nome de Jesus. Escuta aqui.
3: O que foi?
1: Você quiser que você usava ela na macumba?
2: Ela foi meu cavalo há muito tempo.
1: Quantos anos ela foi teu cavalo?
2: Deus dos 7 até os 53.
3: Sete anos até?
2: Os 53.
3: Quantos anos mesmo? 46 anos.
2: Fazer as coisas que eu pedia. Ela entregou a irmã dela pra mim numa cabeça de porco e eu matei ela. Matei.
3: Você mata mesmo?
1: A cura está amarrada em nome de Jesus. Solte pela minha fé em nome de Jesus. Está amarrado. Amarrado. Amarrado em nome de Jesus. Para você provar que você está derrotado, ajoelhe agora! Ajoelhe em nome de Jesus! E aí, cadê a autoridade? Para provar que é derrotado, põe o rosto dela no chão e levanta. Em nome de Jesus, rápido! Bota o rosto no chão! Bota o rosto no chão! Bota o rosto no pó! É em nome de Cristo! Vai! Dobra o joelho, dobra o joelho! Dobra o joelho! Bota o rosto no pó! Isto! Diga, queima ele aí, queima ele aí, queima ele aí, e não vai levantar não, e não vai levantar, e não vai levantar, e não vai levantar. Agora eu quero ver você levantar por conta própria aí, eu quero ver você levantar por conta própria, só vai levantar quando eu mandar, em nome de Jesus. Agora levante, estou mandando. Você pode mandar lá na macumba, lá você manda. Aqui quem manda é Jesus Cristo. Aqui quem manda é Jesus e nós os crentes. Levanta em pé. Levanta em pé. Nome de Jesus. E agora vai tirar essa doença da perna dela aí. tira a macumba aí. Quem está na porta, sai da porta, sai da porta. E vai jogar lá fora. Joga lá fora a macumba. Lá fora. Lá fora. Lá fora. Lá fora. Joga. Joga. Tira, tira, tira tudo. Tira tudo. Tira tudo. Tira tudo. Tira tudo. Tira tudo. Tira tudo. Desenterra a macumba. Desenterra a macumba. Vai, vai orando aí agora. Vai. Cadê vocês? Cadê vocês? Cadê vocês? Desenterra. Põe pra fora a macumba. Põe pra fora, põe pra fora, põe pra fora, põe pra fora, põe pra fora, põe pra fora. Nome de Jesus, nome de Jesus, nome de Jesus, nome de Jesus, nome de Jesus, nome de Jesus, nome de Jesus, nome de Jesus, nome de Jesus. Arranca da perna agora a macumba aí. Arranca da perna dela. Arranca da perna dela. E do corpo dela. Aonde tiver aquela macumba enterrada lá, no cemitério, você vai desenterrar agora. Desenterra agora. Desenterra agora. Eu estou mandando. Estou mandando. Nome de Jesus. Diga aí, está derrotado, igreja? Falou e está derrotado aí. E não tem conversa fiada aqui não. Lá na macumba, o nome seu lá. Rapidinho, não quero perder tempo.
4: Chamo Marabó.
1: Marabó?
4: Marabó.
1: Tem mais marabó aí, seu primo? Tem marabó aí, tranca rua, preto velho, marabatinha.
4: Eu só sou companheiro do Enxuviludo. Enxuviludo. E do meia-noite nós somos subordinados do Lucifer.
1: É? Então tá. Vai pro inferno agora, Lucifer, com a sua gangue agora. Vai pro inferno agora. Vai pro inferno agora. Em nome de Jesus Cristo. Em nome de Jesus Cristo. Agora. Legião do diabo, sai do corpo dela, saia, saia, sai das pernas dela, sai do corpo dela, sai daí, expulsa aí, irmão, cadê vocês, irmão? Cadê vocês, irmão? Saia, todo mal, saia, doença maldita, macumba, saia, nome de Jesus, está curada.

0: Aí está, meus irmãos, o desafio do pastor contra Lúcifer, contra os principais demônios, os príncipes. São forças maiores, são potestades, legiões, que isso aí não sai se não for mesmo com oração, com jejum, com um desafio grande. Senão a pessoa fica a vida toda dentro de igrejas e não resolve nada. É o que está acontecendo com a senhora, com o senhor, com a sua família. Não, eu tenho uma igreja, eu tenho um lugar para frequentar. Não, eu vou em tudo quanto é lugar. Aonde falar de Deus, eu vou. Onde tiver Deus, eu entro. Esta é a palavra de quem não conhece Deus. De quem não conhece a palavra de Deus. Ele quer algo bem leve, bem suave, que não confronta ele, que não confronta o diabo. Ele não entende, ele não compreende o que é o campo de guerra, o campo de batalha. Está aí essa mulher, conhecida aqui em Curitiba, macumbeira, que era procurada por políticos, por empresários, e ela na miséria, ela na pindaíba, doente, desenganada, iam cortar a perna dela, mas quando ela entrou que dentro da igreja, Deus é santo, o diabo foi confrontado, o inimigo foi repreendido, foi expulso, o inimigo foi arrancado da perna dela, e hoje ela está curada, não precisou de cortar a perna dela, e ela era crente, meus amados irmãos, obreira, pregadora, missionária, que viajava por aí com a perna enfaixada, pregando cura, e ela doente. Ela deve estar me ouvindo agora. Sabe aquela pessoa que às vezes recebe a bênção e vai embora, não volta mais, recebe a cura e não vem mais, porque ela é confrontada a seguir. Esse povo não quer seguir, eles querem receber a bênção e ficar em casa fazendo, concordando com tudo que ele acha que deve concordar e fazer. Porque quando a pessoa olha um pastor, um homem de Deus, não sabe o que ele passou, o que ele passa, o que ele enfrenta, a renúncia, que ele renunciou, e as pessoas de hoje não querem mais renunciar, os crentes de hoje, eles querem viver de qualquer maneira, morrendo, podre, você oferece a ele a solução, ele quer a solução do jeito dele. Por isso que está desse jeito. Agora vamos ouvir ela contando como foi o resultado desta revelação que vocês ouviram aí. Ela foi revelada e o demônio falou na boca dela, o demônio bradou e nós repreendemos, mandamos ele tirar a macumba, assim como ele pôs, ele teve que tirar. Vamos ouvir ela mesma contando.
1: Mesmo, o primeiro dia que eu vim aqui, eu fiz a campanha e vim 4 dias e não manifestei, né? Eu falei, não vou mais lá não, porque não fui revelado da minha perna, né? Porque eu tava vindo para buscar da perna. Aí o dia que eu fui revelado da perna, que eu manifestei, quando eu fui embora, eu falei assim, sabe de uma coisa? Eu não vou lá mais nesse homem não, porque faz 10 anos que eu tô liberta agora, como é que manifestei aí? Não vou mais lá não. Daí ele apoiava na minha mente, não vai lá não, porque você vai nos outros lugares, nas outras igrejas, você não cai. Agora você foi lá, ele caiu, e caiu. Daí, mas eu fiquei aquela semana inteira, falei, não vou ir lá. Mas quando foi no final da semana, no domingo, eu olhei na minha perna, a ferida que estava aberta, estava bem fechadinha. Eu falei assim, mas algum mistério tem, né? porque fechou a ferida, estava em carne viva. Falei, não, acho que eu vou voltar, sim, eu vou sim. Daí vim de novo.

0: está aí. Quanta gente que vem à igreja, manifesta e não volta mais. Vem para a igreja, nunca manifestou, nunca caiu em igreja nenhuma. O dia que vai numa igreja que tem unção, que tem poder, que tem verdade, que tem santidade, que tem doutrina, o bicho vai cair. Uma igreja forte, ungida por Deus, fortalecida por Deus, consagrada por Deus, o bicho não vai ficar em pé, ele vai cair. Ele vai cair por terra. Foi o que aconteceu com esta senhora que chegou aqui, manifestou, e o bicho saiu da perna dela, mas ela ficou com raiva do pastor Messias. Não foi ela, foi o bicho, o maligno que estava oprimindo ela, com muita gente que saiu daqui e não voltou mais. Obreira, obreiro, pastores que estavam aqui e cobrados a mudar de vida, cobrados a viver em novidade de vida, a viver em santidade, viver em oração, e eles não gostaram, foram embora, estão aí escutando rádio, doente, enfermos, enfermas, cheio de doença, de macumba, cheio de demônio, de espírito mal, destruindo, mas eles não vêm. Por que que não vêm? Porque uma força maior segura eles, uma força maligna, uma força diabólica, satânica, oprimindo, atacando, mudando os pensamentos deles, mudando, tirando tudo que é bom na cabeça e colocando dúvida, incredulidade, ódio, mágoa. Aquele que ajudou eles, aquele que orou por eles, agora eles têm como inimigo, tem como inimigo. Aquele que arrancou ele do fundo do poço, aquele que arrancou ela da miséria, e hoje, ao invés de agradecer a Deus pela vida do pastor, não, sai da igreja com raiva, com ódio, com mágoa, não volto lá mais, não volto lá mais naquela igreja, aquele homem, aquele pastor, está aí sofrendo, sabendo que o lugar deles é a Deus é santo. Foi o único lugar onde eles viveram bem. Foi o único lugar que um dia eles tiveram força para orar, para jejuar, para consagrar. Meus irmãos, minhas irmãs que me ouvem agora, eu quero te convocar. Eu quero te convocar, desafiar você a sair da sua casa nesta sexta-feira. Está conosco aqui na igreja Deus é Santo, aqui na Avenida Marechal Floriano Peixoto, 6711, aqui na Vila Auer, 9 da manhã, 3 da tarde e 7 da noite. O que eu vejo que o diabo faz é fazer o povo fugir do jejum. O diabo não gosta de jejum. E quando fala em jejum, as pessoas correm, mas não é as pessoas, é quem está nas pessoas. Ao invés da pessoa entender que é para o bem deles, eles correm, eles preferem viver doente, macumbado, oprimido, perturbado, do que pagar o preço do jejum. Escuta aqui, escuta aqui. O que que você não vê aqui?
1: Eu vejo muita oração, muita oração. Se os crentes imaginassem cada glória a Deus, o tanto de espírito imundo que corre para fora, é que nem borboleta. É que nem borboleta. Porque não vai pensar o senhor que eles não vêm, né? Eles vêm atrás das pessoas, até na porta da igreja. Eu, muitas vezes, cutuca as pessoas para ficar conversando. Dou glória a Deus quando o senhor fala, comporta, irmã, porque aquilo lá é um espírito maligno, fazendo conversar para tirar a atenção da palavra de Deus. Como o senhor pregou hoje, que a palavra é que liberta, e a palavra é que liberta mesmo.
0: Então, esses crentes que ficam conversando na hora do culto, então já é o próprio demônio.
1: Vai, Eu tinha até um papel lá na minha casa explicando como que o inimigo fazia para poder desviar os crentes. Fazia beber água na hora da palavra, conversar, ficar contando de briga que brigou lá na casa com o marido. Então ele põe tudo aquilo na mente, na hora ali. A pessoa não se desliga, não desliga do mundo e liga diretamente com Deus, né? Ele fica ali, então ele fica, o inimigo fica ali soprando as coisas na cabeça dele, cutucando as crianças.
0: Sexta-feira, 9 da manhã, 3 da tarde, 7 da noite, aqui na Igreja Pentecostal Deus é Santo. Esta sexta-feira agora. É agora. 9 da manhã, 3 da tarde e 7 da noite. Vem para cá. O seu milagre depende da sua fé. Igreja Pentecostal Deus é Santo, Avenida Marechal Floriano Peixoto, 6711, Vila Auer. Deus abençoe a todos. Paz do Senhor Jesus.